Também a Kelly está curtindo aí, rapaz, ó. Ei, Cláudio, o homem, pessoal quer judiar mesmo, hein? Aí não tem jeito não, né? Hã? Passa lá!

0: Souza. Ei, Igor Maia está no bar de luz. Tá dançando, Igor?
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0: Vai começar as festanças aí, hein?
1: Preferido.
0: Junina.
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0: Ei, DJ Marcão lá no home, na Grande Jaiara, hein? Alô, Cabral.

Papai Maia, toda essa turma e alô Cabo de Sá também aí na no Bar de Lourdes. Oh, meu amigo Paulo está em Vianópolis, o Ailton lá da Casa de Carne Teresópolis. Ô, a turma do Renicure aí, hein? Em breve no feirão aí, hein? Vamos lá. Aquela barraca, aquela barraquinha, né? Como que é, meu filho? Bebê, caí.

É, não tem dias, né, Marquinhos? Ei, Marquinhos, velho, tá aí curtindo, ó. 21:07 aqui em cada horário, um amigo no seu rádio. A noite é nossa. Ótima semana pra você. Vem no embalo, ó.

Tá bom, aí você me fala, viu, Kelly? Ó, o pessoal do Posto Cerrado aí, ó. Ótima noite pra vocês, tudo bom? 21h09 aqui na 9 FM. 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

0: São 21 horas e 14 minutinhos aqui na Nova FM. Abraço aí o pessoal do Moura. 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Em frente ao feirão aí, hein? Pessoal no churrasquinho, nota 10 aí no Progresso. Ah, o Belo Pão, tá aí. O Marcial também aí. É, rapaz, o pessoal tá curtindo, hein? Olazinho, um abraço aí, ó, pra vocês.
1: Toque de forró.
0: É o Guilherme Silva chegando por aqui, doido, doido.

E a caixa de som aí, Cláudio? Tá no 12 aí? Tá arrumadinha? Tá legal? Deu defeito não, né? Pelo amor de Deus. Até jogo de luz tem aí, ué.

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2: Opa, noite é toda nossa, um forte abraço para você, sou Silvio Gomes, por aqui são 21h37, a Igreja Betel aí, um abraço para vocês aí, tudo de bom, viu gente? Olha, que Deus abençoe a semana de todos aí também, né? Opa, essa aqui é demais, é só por você. É o César e Paulinho, na Nova FM, ótima noite.

Olha o telefone para você mandar sua mensagem. A Raquel também está pedindo a música. E a Raquel, lá na Vila Mariana. Alô, Raquel. Toda a família aí curtindo aí a 9 FM, é o 629-9261-6515. O pessoal do Bar do Baiano aí também, ó.

Essa é boa demais pra você na Nova FM. Ótima noite, estou por aqui, ó. Em cada horário, um amigo no seu rádio. A programação bacana é a rádio que defende Anápolis com muito carinho. 21:47. O melhor da música sertaneja.

0: Essa é boa demais aí pra você na Nova FM. Olha só que legal, hein? Aí tá bom, hein? Tá legal? Tá demais aí. Um abraço a todos, um abraço aqui, ó. É especial aí para o pessoal lá. 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Um abraço para todos aí, ó. Abraço para Cleide também, o Bruno, em frente lá o Procon, na Vila Góis. Ótima noite para vocês, tudo de bom. Obrigado pelo esse carinho aí da audiência. Coisa boa, né? Gente boa, gente nossa. Obrigado mesmo aí, faz parte agora da nossa família aqui da Nova FM. E são fera, hein? São feras ali, ó, assando aqueles frangos e o tempero. E o tempero, é de dar água na boca.
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3: Isso aí é show, hein? Essa empresa bacana aí, um abraço pra vocês, né? A Cleide também, o Bruno, na Copa do Mundo aí, vai dar aquele show ali de assados. E também, olha, eu desejo a vocês aí tudo de bom, sucesso, uma semana abençoada e um mês maravilhoso. Obrigado pelo carinho de vocês aí, ótima noite.

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0: Depois de ontem.
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0: DVD maravilhoso.
1: Obrigado a vocês, nós te agradecemos.
2: Fiquem com Deus! 10 e 19.

0: 10:26.
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0: 94.
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0: 222.
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1: Onze quarenta e dois.

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0: 24.
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0: Oi. Ô, meu irmão.
1: Obrigado.
2: Bom demais estar aqui, viu, cara?
3: Meia-noite 9.

0: Meia-noite 20.
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0: gente tenta faroeste? Vamos tentar faroeste, então. Agora, essa realmente... Não, o triângulozinho. Pois a gente devia ter ensaiado mais. Que nada, gente. Essa coisa de timidez é tudo ensaiado. Tá? Vamos. Um, dois. Um, dois, três e... Pode filmar isso, ali é divertido, pô. Os caras, vocês já estão filmando? Então, vamos. Aí eu começo. Um, dois...
1: Meia-noite e 25.
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0: maiores arquitetos da música brasileira. Salve Chico Sainz!
1: Chico! Recife!
2: 1 e 3.

0: Obrigado, doutor Henrique.
1: Obrigado, Marrone.
2: Beijo, gente. Obrigado a vocês pelo carinho.
1: Obrigado, Bruno.
3: Uma viagem vai com Deus. 12h58.

0: 3:48.
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3: Vamos? Bora? Vamos lá?

0: Maíra. Obrigado pelo carinho. Obrigado pela presença de cada um de vocês. Muito obrigado por acompanhar o trabalho da dupla Henrique e Juliano, por receber esse trabalho aí na casa de vocês. Espero que vocês realmente recebam com muito carinho, né, Juliano? Que a gente trabalhou muito duro pra poder fazer um DVD incrível pra vocês.
1: Vocês mudaram a nossa vida. Vocês fizeram o Henrique e Juliano se tornar realidade pra muitos.
0: Obrigado, muito obrigado. Brasília! Obrigado demais, Brasília.
1: Valeu!
0: Te apaixonaram em vocês.
1: Valeu, moçada!
0: Obrigado! Tchau, tchau, gente. Que Deus abençoe mais esse trabalho e abençoe a vida de cada um de vocês aí.

0: do 17.
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1: Na proporção certa.

0: outro vince.
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2: Aí, sapão, essas minas tão sem noção, hein, moleque?
3: Piuque, meu irmão, não adianta. Elas querem.

0: Antes do almoço é muito bom pra ficar pensando o melhor.
1: 4:27.
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0: 54 e 59.
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0: e 24. 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

0: 5:35.
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0: 49.
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0: 104.
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0: Obrigado, obrigado.
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0: Caçula e Marinheiro, dois amores e uma aliança. 6:36 agora, bom dia, bom dia.
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É o PH, hein? Bom dia, bom dia! Pra você que levanta cedinho, cedinho, cedinho, hein? Ah, o pessoal lá no Ceasa, né? Bom dia, bom dia! Tá lá o pilotão da Cleonice Vieira, né? O Marcelo do Repolho e aquela turma boa lá, né? Aquela turma boa, sempre curtindo aqui a programação da Rádio 9 FM. Bom dia, bom dia! A previsão do tempo, Anápolis segue em 14 graus, rapaz. O trem tá frio, hein? Tá friozinho, 14 graus. Umidade do ar 77%, vento 10 km por hora. Terça-feira, meu povo apaixonado, parcialmente ensolarado, hein? Parcialmente ensolarado. Bom dia para você que levanta cedinho, cedinho, cedinho, minha amiga dona de casa, que já fez aquele cafezinho rancheiro, hein? Eita, cafezinho bom, é o cafezinho rancheiro, meu povo apaixonado, hein? É hoje dia 2 de junho, hein? Dia 2 de junho de 2026, é o PH tocando o que te toca, muita moda boa no seu rádio, hein? Vamos juntos até as 8 horas, às 8 horas, Cândido Filho, Rádio Debate, uma rádio defendendo uma cidade inteirinha, inteirinha, inteirinha. André e Adriano, Jogo da Vida.

0: você ouviu música bonita, hein? Chico Rei Paraná, De Carona com a Saudade. 6:50 agora. Bom dia, bom dia. Mais um bom dia mesmo.
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aqui na Rádio 9 FM com vocês, hein? Bom dia, bom dia! 6 horas e 53 minutos agora, 6h53. Vamos juntos com muita moda boa, hein? Muita moda boa. Até às 8 horas, né? Às 8 horas tem Cândido Filho, Rádio Debate, uma rádio defendendo uma cidade inteirinha, inteirinha, inteirinha, hein? Às 11 horas você fica sabendo tudo do esporte, é a geração do esporte no comando de Carlos Nogueira Butina, com a coordenação de Eusébio Ribeiro. Bom dia, bom dia. 6h54 agora. Abraçando essa turma que levanta cedinho, cedinho, cedinho. Alceirantes, né? Bom dia, Alceirantes. É a Rádio 9 FM te fazendo companhia, hein? É em cada lado um amigo no seu rádio, hein? Logo mais, né? Logo mais. Às 18 horas, né? Às 18 horas tem a Eliane Rodrigues e a Julinha no Visão Geral, hein? Às 20 tem Silva Gomes, A Noite é Nossa. É, PH. Bom dia ao pessoal lá no, na rodoviária. A rodoviária tá lá, né? Tá lá o Pinguinha, Miguel Dário, taxistas da rodoviária. Bom dia a todos os taxistas aí, né? Aê, Sandoval na Relojoaria Planeta, tá lá na rodoviária também, né? O Sandoval, bom dia, Sandoval. Cadê o Bento Piancó, hein? Bento Piancó. Ei, rapaz, gente boa demais da conta. É o nosso Bento Piancó, né? Vamos trazer moda boa, música que o meu povo gosta, música que o meu povo quer, PH. Você tem aí aquela música do Lourenço Lorival, Como Eu Chorei? E 55 agora. É a Rádio 9 FM te fazendo companhia, hein?

Bom dia, bom dia, bom dia! Abraçando aí o Pedro Márcio Primo, primo do nosso Carlos Antônio Nogueira Butina, ao Rodrigo Jesus, hein? Bom dia, linkaram no Instagram, bom dia mesmo!

Denise Lorival, Como Eu Chorei. 6h58 agora. Bom dia, bom dia. É a Rádio Nova FM e o PH. 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Tocando o que te toca. Canoa de Jacarandá. É o trio da vitória. Alô, Rodrigo Jesus. Bom dia, bom dia. Pedro Márcio, bom dia.

você curtiu aí, hein? Trio da Vitória, Canoa de Jacarandá. Bom dia, bom dia. É a Rádio 9 FM e o PH, hein? 7:01 agora. Abraçando o Igor Batista Maia do Bairro Lourdes. Alô, Igor Batista Maia, papai Maia, motorista do Urban. E a mamãe Sueli, hein? Mamãe Sueli já fez aquele cafezinho rancheiro, já assou aquele pãozinho de queijo. Ei, Igor Batista Maia, hein? Silva Gomes, o homem da noite é nossa. Jantou? Jantei, ué. Jantei beleza demais da conta, meu vovô apaixonado, hein? É, já tô querendo é o café da manhã, viu? Já tô querendo é o café da manhã. Daqui a pouco, nosso Carlos Antônio Guerbutina tá chegando aí com aquele cafezinho maravilhoso. E o PH tá aqui na Rádio 9M abraçando a você, hein? A você que é o nosso ouvinte, né? Ouvinte número um. É o 20 da Rádio 9 FM, Silva Gomes, o homem. E logo mais às 20:00, né? Às 20:00, tem aqui A Noite é Nossa, hein? A Noite é Nossa, muita moda boa, aquela comunicação alegre e descontraída que só o Silva Gomes apresenta aqui na 9 FM. O homem que faz caminhada de moto, né? O homem que faz caminhada de moto é o Silva Gomes, rapaz. O Silva Gomes levanta 3:00 da manhã pra fazer caminhada de moto, hein? É, monta na negona e vai embora, né? Vai embora por aí. É o nosso Silva Gomes, hein? É a negona que eu falo é a moto, viu, gente? A motocona dele, a negona que ele tem, ele tinha uma brancona, agora trocou, tá com a negona. O nosso Silva Gomes, meu bobão apaixonado, hein? Vamos trazer moda boa pra esse bobão aí, vamos trazer moda boa. Abraçando o Toninho Pipoca em Abadiânia. Ô, Toninho, como é que você tá, uai? Toninho Pipoca, o Ivan Bicudo lá no São Lourenço, sempre curtindo a programação, é ouvinte nosso aqui, né? O Ailton Elias e a sua esposa, dona Creuza, né? Lá em Guapó, sempre sintonizados também com a Rádio 9 FM. Aos internautas, né? Os internautas, por esse mundão de meu Deus do céu, conectados aí através de Rádios Net, pelo aplicativo aqui na 9 FM, pelo Instagram, hein? Rádio São Vicente na Igrejinha, Rádio Cerrado Alessandro Martras. E logo mais às 8, a programação pelo YouTube também, né? Pelo YouTube, porque a programação de jornalismo e a programação esportiva são transmitidas pelo YouTube, meu vovô apaixonado, hein? Aê, BH, traz mais uma moda aí. É isso aí, vamos trazer moda boa, música que o meu povo gosta, música que o meu povo quer. Ginigeno! É Fazenda de Goiás, hein? E o tanto que é bom, meu bobão!

0: Gini Geno, você curtiu aqui, Gini Geno, Fazenda de Goiás. 7:07 agora, PH. Daqui a pouquinho tem modão, segura aí, hein?
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2: Opa, calma aí mozão, tá indo trabalhar, né? Mozão tá indo trabalhar, meu povo apaixonado, milagre, hein? Milagres acontecem, mozão, bom dia, bom trabalho lá, viu? É, como é que buscar você? Ê, meu Deus do céu, hein? 7:09 agora, PH, 7:09, estamos juntos e misturados com muita moda boa. Até às 8:00, né? Às 8:00, Cândido Filho, Rádio Debate, uma rádio defendendo a cidade inteirinha, inteirinha, inteirinha. Aí você vai ficar sabendo o giro por Goiás, hein? Olha só o que você vai ficar sabendo daqui a pouco aqui na Rádio Novo FM. O GOL, Hospital do Governo de Goiás, é eleito o segundo melhor hospital público do Brasil, hein? Quem vai destacar é a correspondente Juliana Carnevale, daqui a pouco. É, PH, e ainda... Para você ligado aqui na Rádio Nova FM, em cada horário um amigo no seu rádio. Governo estadual prorroga prazo para pecuaristas fazerem declaração de rebanho em Goiás, hein? Vamos declarar aí, ó. É, declaração de rebanho. Juliana Carnevale vai destacar. Para você ligado aqui na Rádio Nova FM, 7:10 agora, para você não chegar atrasado no seu trabalho. Goiás abre inscrições para programa que apoia soluções inovadoras. É Juliana Carnevale. É, daqui a pouco você vai ficar sabendo aqui na Rádio Nova FM. E ainda, Cidadão Tech 60+ oferece cursos de inclusão digital em 7 municípios. É o Cidadão Tech 60+, hein? Daqui a pouco o Simval Lopes vai destacar. É a Rádio Nova FM, música e informação pra você. É, que coisa boa, que coisa boa. 7:11 agora, PH. 7:11, vamos juntos. 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Léo Canhoto e Robertinho. Apartamento 37.

você ouviu aí, em apartamento 37, Léo Canhoto e Robertinho, é a Rádio 9FM e o PH, hein? Tocando o que te toca, muita moda boa no seu rádio, hein? Vamos juntos, é, tem modão aí, PH, tem modão, você vai curtir moda de viola agora, moda de viola. É, uma coisa puxa a outra, hein? Tchau, Carreiro e Pardinho.

moda de viola, hein? Uma coisa puxa outra. Tião Carreiro e Pardinho abraçando aqui, linkou. É, JB Araújo, hein? JB Araújo tá linkado aqui no Instagram Rádio 9M. E o Rubi aí? É o Rubi, rapaz, o nosso Rubiano Cardoso. Ligou aqui, mas eu tô com fone de ouvido aqui, Rubi. Quando eu fui ver aqui, tinha encerrado a ligação do nosso Rubi, a joia rara da geração. É o Rubiano Cardoso, meu bobo apaixonado, hein? 7:17 agora, PH, 7:17. Você tem moda boa aí do Silveira aí, o Silveirinha? Uai, só se for agora! Beija-flor das penas verdes! 7:17.

Bom dia, bom dia, bom dia pra você ligado aqui na Rádio Nova FM. É o PH com muita moda boa pra você. É, daqui a pouquinho tem moda boa aqui. É o Rubiano Cardoso, o nosso Rubi, o descobridor de talentos, hein? Bom dia, Rubiano. 7h20, daqui a pouquinho tem Daniel, na Barba do Leão.

É batidão lascado, hein? Ronaldo Viola e João Carvalho, bom dia, bom dia. Abraçando essa turma boa, sempre conectados com a Rádio 9 FM, meu povo apaixonado, hein? Abraçando o Elber Carlos, hein? O Elber Carlos, sempre curtindo a Rádio 9 FM. O Rildo Firmino, bom dia, companheiro Rildo, hein? A Sabrina Souza, essa turma boa aí. O seu Otávio da Melancia, aqui próximo ao viaduto Nelson Mandela, tá lá o caminhãozinho dele, o quiosquinho, vendendo aquelas frutas maravilhosas. Olha a laranja, olha o abacaxi, olha a melancia, o mamão é com seu Otávio da Melancia, porque esse é bom, hein? Bom dia, bom dia, bom dia, seu Otávio da Melancia! E chegou a vez dele, Zé Daniel, e a participação dos filhos de Goiás na Barba do Leão. É o Rubiano Cardoso, é o descobridor de talentos. Bom dia, Rubi! É a joia rara da geração, hein? 7h24.

0: você curtiu aí na Barba do Leão, Daniel, e participação dos filhos de Goiás aqui na Rádio 9 FM. Esse aí é pedido musical do nosso Rubiano Cardoso, é o Rubi. 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E o PH volta já, hein? Agora 7:27.
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0: 2 de junho de 2026. É o mês das festas juninas.
1: Eu fui dançar um forró lá na casa do Zé Nabo.
0: Aê, trembão danado, hein, rapaz? Quem gosta de forró bodó é o Gulão, Marcos Gulão, hein? Barraquinhas. Aê, Gulão! Gulão é gente boa, gente nossa.
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0: É, as festas juninas são celebradas oficialmente aí no mês de junho, hein? Aê, homenagem aos três principais santos católicos do mês. Santo Antônio, São João e São Pedro.

0: Oxi! É, o PH abraçando você onde quer que você esteja, com quem você estiver. Valeu pelo carinho do radinho, ligado pelo carinho da audiência. Tamo juntos nesta manhã de terça-feira, meu povão apaixonado.
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0: É, tem mulher, é bom, mas onde tem mulher é bom, uai. É isso aí, a mulher e cachaça é bom demais, uai.
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0: Zé. É, nordestino, cabra da peste, cabra da molesta. Oxente, bichinho.
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0: Ó, como é que é aí? Mundão, é, velho. Fala direito, não rola a língua não, pegar. É mundão de mulher, viu?
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0: É, aqui na Rádio 9 FM, em cada horário, um amigo no seu rádio te fazendo companhia, hein? Tamo juntos e misturados até as 8 horas. Às 8 horas chega Cândido Filho, Candinho. Rádio Debate, uma rádio defendendo a cidade inteirinha, inteirinha, inteirinha. E às 11 horas você vai ficar sabendo tudo do esporte, hein? Tudo do esporte. É a geração do esporte com vocês aí, com o Galo Tricolor da Boa Vista, né?
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0: É, quinta-feira tem o Galo Tricolor da Boa Vista, Nápoles e Paysandu aqui no Jonas Duarte. É, o jogo vai ser às 20 horas, mas o show de bola começa mais cedo. Forró de cabo a rabo e o galo vai aí, o galo vai. Ô galo, vai que vai, rapaz, vai que vai, hein? E o PH tá aqui na Rádio 9 FM com vocês, abraçando meu amigo Zé da Onça, o homem do Amanhecer Sertanejo. Todos os sábados, das 7 às 9, tem Amanhecer Sertanejo. Sempre com a participação do Ranada, gente boa. Ranada é o raposão, né? O raposão é o japonês do Paraguai. É o nosso Ranada, PH. Mas agora tem moda boa. É, pra você ligado aqui na Rádio 9 FM 732. É Gino e Gino. É Nossa Senhora Aparecida, menino.

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Rádio São Vicente na Igrejinha. Tá lá Elma Tito Gomes, El Peque Tito. Pensa num homem bonito, hein? Pensa num homem lindão. É o Elma Tito Gomes, El Peque Tito. Rádio Cerrado, Alessandro Bartras. É, Nossa Senhora Aparecida, menino. É Gini Gini, hein? Você prestou atenção na letra dessa música? Não existe o amanhã se o hoje morre agora, hein? Ei, meu povão apaixonado, 7:36 agora, 7:36. 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Victor e Léo, né? Victor e Léo. Essa aí é mais uma, hein? É do Rubiano Cardoso. É o descobridor de talentos. Bom dia, bom dia. É o Fuscão Preto. O

7:37 agora, PH. Ô, Marcos Gulão, vai pintar o Fuscão de preto? Marcos Gulão tem um Fuscão bege. Ei!

da companhia, hein? É Victor de Léo, é o Fuscão Preto, o doutor é empregado e casou com a empregada e foi embora no Fuscão Preto, hein? Mas também com a empregada dessa aí, PH, quem é que não casaria, hein?

0: Mas também com a empregada dessa aí, PH, quem é que não casaria, hein? E volta já, logo após os reclames do nosso Carlos Antônio Nogueira Rotina, tem moda boa pra você, 7h41.
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0: É a Rádio Nova FM, 7h43 agora, PH. 7h43. Bom dia, bom dia. 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Paulo Henrique Mendes. É, com muita

você curtiu aí, hein? Adalberto e Adriano, separação. 7:56 agora. Darli, Darleno, carta fechada. Bom dia, bom dia.

aí, com essa linda canção, nas vozes de Darli e Darleno, Carta Fechada, chegamos ao final de mais um programa de hoje. É, pegar hoje, que é terça-feira, dia 2 de junho de 2026. Vamos agradecer primeiramente a Deus, né? Ô, meu Deus, muito obrigado, viu, por estar aqui na Rádio Nova FM, comunicando com tanta gente importante, né? Que é você. É você que está do outro lado com o seu radinho ligado, hein? Os internautas através de Rádios Net, pelo aplicativo aqui na Nova FM, pelo Instagram, hein? Rádio Nova FM, Anápolis. É, PH de Anápolis, Goiás, para o Brasil e o mundo, hein? Rádio São Vicente na Igrejinha, Rádio Cerrado Alessandro Matras. Ao Carlos Nogueiro Butina na direção geral, departamento comercial, Eusébio Ribeiro e o Ornei. Bom dia, Ornei. Ornei é o homem do cartãozinho Black, rapaz, o cartãozinho ilimitado, é o Ornei, é o reforço aqui da Rádio Nova FM, hein? Isso mesmo, meu bobão apaixonado, hein? PH tá indo nessa, desejando a todos uma ótima terça-feira e que Deus nos proteja de todo mal, né? Tá chegando o Cândido Filho, o Candinho, Rádio Debate, uma rádio defendendo uma cidade inteirinha, e às 11 horas, tudo do esporte pra você, meu povão apaixonado, hein? PH, eita espinheira danada que o pobre atravessa pra sobreviver, né? Mas nada melhor do que um dia após o outro, um feriado no meio. É, PH, falar em feriado, tá chegando feriado aí, né? Tá chegando feriado, é Corpus Christi, meu bobão apaixonado. É, Corpus Christi aí, tá chegando, é quinta-feira, né? Quinta-feira, é feriadão, meu bobão apaixonado, é feriadão, né?

Corpus Christi aí, tá chegando, é quinta-feira, né? Quinta-feira é feriadão, meu povo, apaixonado, é feriadão, né? É nada melhor do que um feriado, um dia após o outro, né? A chuva tá vindo aí pra todo mundo, o sol também, e graças ao bom Deus estamos aqui firme e forte, porque o choro pode durar uma noite, hein? O choro pode durar uma noite, mas a alegria vem no dia seguinte, graças ao bom Deus, né? Ufa! Já pensou? Oh, Deus, obrigado, viu? Muito obrigado por estar aqui comunicando com tanta gente importante, né? Ei, PH! Então deixa essa danada cair aí. Eita, espinheira danada, meu povo apaixonado! É o Duduca e o Dalvan. Tchau, gente! Obrigado, meu Deus! Acabou, hein? Acabou.

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3: Hora certa. Agora em Anápolis, 8:14.
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3: 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Olá você, bom dia.
5: Bom dia.
3: Bom dia. Agora 8:14 desta bela e ensolarada manhã de terça-feira. Hoje é dia 2 do mês de junho de 2026 e nós estamos chegando para esta edição do Rádio Debate, o seu espaço livre e democrático do jornalismo anapolino. Aqui é onde a notícia só tem um lado, que é o lado da verdade, e nisso você pode acreditar. Até às 11 horas estaremos aqui juntinhos para levar até você tudo o que anda acontecendo em Anápolis, em Goiás, no Brasil e no mundo. E como sempre, e a gente faz questão de renovar esse convite todos os dias, o Rádio Debate da Nova FM quer ouvir você, cidadão, cidadã anapolina. Vamos falar de Anápolis, esta cidade que nós tanto amamos e queremos sempre ver no caminho da paz, do bem, da justiça social, do desenvolvimento econômico, enfim, uma cidade onde o serviço público funcione verdadeiramente em favor da população. Este é o nosso propósito quando a gente assume todos os dias esse microfone poderoso da Nova FM para falar das coisas e das causas de Anápolis. A gente precisa fazer todos os dias esse debate, essa discussão sobre as demandas que a nossa comunidade tem, para que a gente tenha, por exemplo, um serviço público eficiente. Esse é o nosso propósito aqui. Mas para que isso aconteça, a população precisa participar. Afinal de contas, nós estamos levando adiante aquele projeto de construção de uma cidade melhor para todos nós. Anote aí um telefone, que é o WhatsApp, para você encaminhar a sua mensagem e participar com a gente aqui do programa. Meu amigo Paulo Henrique Mendes, o PH, que é o produtor do programa, tá ali, ó, prontinho para te atender. Pode ser mensagem de texto, pode ser mensagem de voz, que é o áudio. O importante é você participar. Então anote o número do WhatsApp aqui do programa: 96-000-5177.
6: Repita!
3: Vou repetir para você anotar: 96-000-5177. Agora, se você quiser nos acompanhar e participar lá pelas redes sociais, fique à vontade. Nós estamos também lá no Instagram e lá no YouTube. Mas Candinho, como é que eu vou encontrar vocês por lá? Simples, você vai abrir um aplicativo e lá naquela lupa onde você faz a pesquisa, você vai clicar e vai digitar, vai escrever assim, ó, Rádio Nova FM Anápolis. E aí você vai nos encontrar por lá. Inclusive, no YouTube tem um canal onde você pode se inscrever e acompanhar ao vivo não apenas o Rádio Debate, mas toda a programação da Rádio Nova FM. Será um prazer enorme compartilhar esse espaço de democracia e de muita informação com todos vocês. Portanto, sejam bem-vindos, porque às 8 horas e 18 minutos, o Rádio Debate da Nova FM desta terça-feira, dia 2 de junho de 2026, já está no ar.
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10, 8:19, agora começando então o Rádio Debate aqui pela Nova FM desta terça-feira, 2 de junho de 2026. Olha, quem acompanha sempre o programa sabe as críticas que nós fazemos a algumas situações que acontecem aqui em Anápolis. É, a gestão do prefeito Márcio Corrêa e o posicionamento do próprio prefeito às vezes está coberto de razão ao fazer alguns questionamentos em relação ao que aconteceu no governo de Roberto Naves, quando Roberto Naves era prefeito de Anápolis. Eu acho que isso é normal e natural, num processo de transição de gestão, sempre surgir alguma crítica. Ah, tal programa foi desenvolvido de maneira errada, tal obra não deveria ter sido feita agora, poderia deixar um pouco para depois, não sei o quê. Cada um tem o seu posicionamento e isso a gente precisa respeitar. O que a gente não pode permitir, e essa crítica precisa sempre ser feita, é porque quando há uma obra inacabada, naquela obra ali tem recursos públicos, tem suor do povo, porque aquilo ali é dinheiro do povo que foi arrecadado através do pagamento de impostos. Então o povo tem que ter um retorno, a população tem que ter um retorno daquele dinheiro que foi investido ali. É, e às vezes isso nem sempre acontece. Sabe por que eu estou falando isso? Com relação à UPA veterinária. Estou acompanhando aqui pela imprensa uma manifestação que teve lá na Câmara Municipal ontem, dos protetores de animais. Esse pessoal que sacrifica muito a sua vida é em favor da vida dos animais. Animais abandonados, animais de rua e tudo mais, né? Então, quer dizer, a gente precisa respeitar essa luta desse pessoal. Então, esse pessoal foi lá na Câmara ontem protestar, manifestar. E sabe manifestar sobre o quê? O fato de ainda não ter terminado aquela obra da UPA veterinária. Poderia sim ser uma obra importante lá para esse cuidado com animais de rua, cães e gatos e tudo mais. Pelo menos, né? Não dá para poder acreditar muito no que

poderia sim ser uma obra importante lá para esse cuidado com animais de rua, cães e gatos e tudo mais. Pelo menos, né, não dá para poder acreditar muito no que fala, mas segundo o ex-prefeito Roberto Duório, Roberto Naves, 90% daquela obra ali já estava feita quando ele deixou a gestão do município de Anápolis. Então caberia o quê? Quando assumiu o prefeito Márcio Correia, com uma nova equipe, com uma nova disposição para administrar a cidade, deveria ter feito um levantamento daquela obra ali para saber quanto é que vai gastar e terminar. Inserir essa unidade na rede protetora de animais aqui na cidade. Mas isso não foi feito. E agora acaba sobrecarregando essas pessoas que atuam em defesa dos direitos dos animais, os protetores dos animais, eles acabaram protestando e com razão. É, a informação que a gente tem é que talvez pouco mais de 200 mil reais seriam suficientes para poder terminar aquela obra. E da atual gestão do prefeito Márcio Corrêa, ninguém fala mais nada a respeito desse assunto. Tá lá. A obra está se deteriorando. Quanto mais tempo demorar para concluir a obra, mais desgastada ela vai ficar e mais dinheiro a gente vai ter que gastar para poder recuperar aquela obra e promover a sua finalização. Quer dizer, não precisava desperdiçar o dinheiro do povo dessa maneira. Quando o prefeito toma uma decisão, por exemplo, sobre a ponte estaiada, a gente até entende, porque é muito dinheiro e na situação financeira que se encontra o município hoje, não dá realmente para ter um dinheiro para reservar e terminar aquela obra lá, que é muito cara. A gente precisa reconhecer que foi uma irresponsabilidade da gestão do senhor Roberto Naves. Então, nesse ponto aí, prefeito Márcio Corrêa, a gente entende perfeitamente. Agora, UPA veterinária, que já está quase acabada, que deveria ter, né, políticas públicas para atender esse segmento da população, né? Inclusive a gente tem aqui as duas vereadoras, a Thaís e a Celiane, que trabalham com essa causa aí, poderiam ter o trabalho inclusive facilitado se essa UPA veterinária já estivesse em operação. É, o castramóvel parece que já não funciona mais, agora a UPA veterinária também não conclui. E outra coisa, gente, essa questão de animal abandonado, animal nas ruas hoje, é uma situação recorrente, não é apenas em Anápolis não, é no Brasil inteiro. É no Brasil inteiro. Então, prefeito, tenha paciência, né? Faz um levantamento lá. Não custa nada. Ó, o dinheiro que gastou para poder pagar artista desse. Foi Marcha para Jesus, sábado, né? Não, Marcha para Jesus, né? É isso mesmo, PH? Acho que é. Então é o seguinte. O dinheiro que gastou para poder pagar aqueles artistas lá dava quase para terminar a UPA veterinária, 200 e poucos mil, me falaram o valor para poder acabar aquela obra lá. Não, ah, então você é contra a marcha? Não, pelo contrário, sou a favor, deve haver manifestação sim, cada um lá manifestar a sua fé e tudo mais, tem problema não. Sou contra o município gastar dinheiro com esse negócio aí. É, eu acho que isso deve partir sim lá das igrejas, fazer a marcha e tal, o investimento que tiver que ser feito, que seja feito pelas igrejas, afinal de contas o pessoal tem dinheiro para isso, né? Aí pagou o artista lá mais de 200 mil reais. Aí não tem dinheiro para poder acabar a UPA veterinária. É, são esses equívocos aí que a gente tem que combater aqui. E nós estaremos sempre aqui combatendo esses equívocos. Então o prefeito deveria tomar essa decisão, né? Tomar essa decisão de concluir essa obra, a UPA veterinária, tenho certeza que seria muito importante, né? Aliás, para não falar que a gente aqui só faz criticar. Deixa eu fazer um elogio aqui, PH, em relação a uma aquisição por parte do município. Não sei se foi o município ou se foi a empresa de limpeza urbana, a Quebec, que fez a aquisição de mais alguns caminhões que serão utilizados na coleta do lixo. E maravilha que isso tenha acontecido, você sabe por quê? Que nós temos sido críticos demais da conta aqui em relação à maneira dessa empresa do lixo atuar na cidade. Né? Porque os caminhões da empresa ficavam andando pela cidade e feitos zumbis aí. Né? Parece que estava postando racha pelas ruas da cidade, velocidade excessiva, deixando o lixo para trás. Não, o serviço estava ruim demais da conta, mas muito ruim mesmo o lixo. E agora a gente tem recebido informações de que o serviço melhorou demais. Maravilha que tenha melhorado, porque se continuar daquele jeito, nós vamos continuar aqui criticando e cobrando uma postura diferente em relação a esse serviço que é muito importante para a população. Então agora parece que vai ter uma frota nova, viu, PH? É, pai, tô vendo aqui uns caminhões bonitos, novos e tal, né? Vamos ver, espero que eles não estejam sendo configurados para poder apostar a corrida pelas ruas da cidade, né? Vamos ver se o serviço vai ser feito direitinho. Ninguém quer serviço a passos de tartaruga também, não. Mas é preciso ter responsabilidade na hora de conduzir uma máquina como essa aí, porque do jeito que o pessoal andava dirigindo,

0: rapidinho desses carros aí, parecia que tava apostando corrida. Você já viu isso? Você já viu pegar esses negócios aí já pelas ruas, sabe? Eu já presenciei várias situações dessas aí. Como é que é pegar? Não ganha, justamente, porque estão bem treinados, né? Corre demais da conta e deixa o lixo para trás. Então, quer dizer, nossa função aqui, gente, é cobrar por um serviço público eficiente, porque nós pagamos caro, pagamos muito para ter um serviço público eficiente. É, quer um exemplo mais recente agora? Esse negócio aí da taxa aí da TSU, lá na conta de água. Gente, será que o prefeito vai rever essa decisão? Que é, se tem uma medida que contrariou toda a população, foi essa aí. Não diria toda, não, mas a maior parte, né? Tem aqueles puxa-sacos que defendem qualquer coisa, né? Esses aí não, também não precisa contar, não. É, puxa-saco faz o que o prefeito mandar, não tem problema, não. É, agora, pessoas conscientes mesmo, o pessoal, a maior parte foi contra, né, PH? Colocar lá na conta de água o valor da TSU. É, mas vai ficar mais barato. Não, não ficou mais barato, ficou mais caro. É só fazer a soma aí das parcelas que você vai pagar, o tanto que ficou mais caro. É, e uma outra coisa. Acho que a população deveria ter sido ouvida. Ah, ouvimos a Câmara dos Vereadores, é a Câmara representante do povo. Mas, do jeito que a Câmara de Anápolis funciona, não anda representando o povo, não, né? Sempre tem tomado decisões contrárias aos interesses do povo, né? Então, a gente precisa falar sobre isso. Então, maravilha que a prefeitura, ou não sei se foi a empresa também, tenha feito a aquisição desses caminhões aí para fazer, melhorar, né, o serviço de limpeza urbana, né? Tomara que isso aconteça mesmo a partir de agora. 8:27. Não tô falando pra você, rapaz, que esse programa serve pra alguma coisa. A gente levanta alguns assuntos aqui, tem gente que não gosta, não. Mas o propósito é beneficiar a maior parte da população. E aqui também ninguém tem a pretensão de ser unanimidade, não. É, a gente assume algumas posições aqui, a gente sabe que algumas pessoas não irão gostar, principalmente aquelas que a gente contraria os interesses, né? Então, às vezes recebe críticas, mas a gente tem atuado na direção de beneficiar, de chegar para a maior parte da população. Lembra da nossa campanha aqui para colocar focinheira, pegar nos pitbulls, os cães ferozes, lembra? Pois é, se aqui Anápolis não está valendo de nada, tem uma lei, tem inclusive uma lei municipal aí que não serve para nada, pode rasgar e jogar fora também, aliás, já foi rasgada há muito tempo, que não é levada adiante, não é levada a sério, aquela de colocar focinheira nesses animais. Pois pode virar lei em Goiás, sabia? Então vamos ver qual que foi o deputado que apresentou aqui. Olha aqui, projeto propõe uso obrigatório de focinheira para pitbulls em Goiás. Um projeto de lei apresentado na Assembleia Legislativa de Goiás propôs a obrigatoriedade do uso de focinheira para cães da raça pitbull em locais públicos. A medida também inclui animais das raças American Staffordshire Terrier, Staffordshire Bull Terrier e cruzamentos com características semelhantes. Aqueles cães grandes, né? Ferozes e tal, né? Não é só para pitbull, não, é para essas outras raças também. A proposta estabelece que os cães abrangidos pela norma sejam conduzidos apenas por pessoas maiores de 18 anos. O texto também exigiu guia resistente, compatível com o porte do animal e identificação que contenha nome e contato atualizado do responsável. Então, tem que colocar lá o nome do responsável pelo animal. De autoria do deputado estadual Jamil Calife, parabéns ao deputado Jamil Calife por ter tido essa iniciativa, porque hoje é um risco à segurança pública mesmo. Tanto é que nós temos verificado em algumas tragédias provocadas por essas raças de animais, de cães. Então, maravilha ao deputado que tem se preocupado com isso. Então, vamos lá, deputado Jamil Calife. Projeto de lei 482/2026, que criou um sistema de punições progressivas. A primeira infração resultaria em advertência. Cometeu alguma infração lá, vai lá, uma advertência. A segunda acarretaria multa. A partir da terceira ocorrência, o valor da penalidade seria dobrado. A definição dos valores ficaria sob responsabilidade do Poder Executivo. Então, gente, está em tramitação lá na Assembleia Legislativa esse projeto de lei, tornando obrigatório o uso de focinheira em animais, em cães ferozes, em animais de grande porte, aqui em Goiás. Olha só, vamos ter uma lei que vai atingir o estado inteiro, e aqui em Anápolis a gente tem uma lei que não é seguida. A gente tem uma lei que não é obedecida por omissão do poder público. Você sabia, inclusive, pessoas que são atacadas por animais nas ruas, esses animais de grande porte aí, que estão de tutores irresponsáveis também, você sabe que sabia que a prefeitura é a responsável solidária? Por que que a prefeitura é responsável solidária? Porque tem uma lei no município que ela não está cumprindo, ou não está fazendo cumprir essa lei, que é da obrigatoriedade de colocação de focinheiras em animais, em cães ferozes de grande porte. Então, a prefeitura também é responsável se alguma situação dessa acontecer por aí. Então, a gente coloca isso aqui para o pessoal ter uma ideia, do que realmente acontece. Agora, o que eu preciso falar, tá dando uma polêmica danada, pegar esse negócio aí da produção do filme lá sobre o Bolsonaro. Eu vou falar aqui, ó. ONG da produtora do filme de Bolsonaro é alvo de operação por parte da polícia lá em São Paulo. O pessoal ontem cumpriu um mandado de busca e apreensão lá, circo tá se fechando, a coisa tá ficando realmente complicada. ONG da produtora de filme de Bolsonaro é alvo de operação por suspeita de desvio de recursos em contrato milionário de Wi-Fi com a prefeitura de São Paulo. Esse filme é que eu já assisti. E já assisti aqui em Anápolis, eu vou explicar por quê daqui a pouco. Instituto Conhecer Brasil pertence a Karina Gama, dona da produtora que também produz o filme sobre o ex-presidente. Contrato de 108 milhões de reais com a gestão Ricardo Nunes passou para 157 milhões, sem efetivação do serviço, diz aí a investigação. Vamos entender aqui essa notícia aqui, PH. Uma operação da Polícia Civil de São Paulo, realizada ontem, mira a ONG Instituto Conhecer Brasil, por suspeita de fraude em um contrato com a Prefeitura de São Paulo, no valor de 108 milhões de reais por ano, para a instalação de Wi-Fi na cidade. A Polícia Civil de São Paulo investiga se parte desses recursos foi desviada para financiar a produção do filme Dark Horse, que retrata a trajetória do ex-presidente Jair Bolsonaro. Ou seja, fez um contrato com a prefeitura lá de São Paulo para instalar esses pontos de Wi-Fi na cidade, mas uma parte desse dinheiro teria se desviada para poder produzir o filme sobre Bolsonaro. Essa é a investigação da polícia. O instituto é de propriedade da empresária Karina Pereira da Gama, que é a produtora do filme. O contrato com a prefeitura de São Paulo previa a instalação de 5 mil pontos de Wi-Fi gratuito na periferia até junho do ano passado, mas até a presente data apenas 3.200 foram instalados, ou seja, era para 5 mil, até agora só 3.200 foram instalados. Então, gente, a polícia está investigando esse caso lá em São Paulo. E o negócio é o seguinte: agora não pode nem reclamar que é perseguição política, né? Porque se fosse da Polícia Federal, aí o pessoal tava assim, mas é perseguição do governo Lula, perseguição ao pessoal do Bolsonaro, perseguição a essa produtora do filme. Não, então é preciso explicar o seguinte: essa operação está sendo desenvolvida, está sendo levada adiante pela Polícia Civil lá de São Paulo. E quem que é o diretor, digamos assim, da Polícia Civil lá de São Paulo? Não é o governador Tarcísio de Freitas? Não é? Então não precisa alegar perseguição política. Quem é o prefeito? Não é o Ricardo Nunes, que também é desse lado aí do Bolsonaro, do pessoal lá e tudo, não é isso? Então não precisa nem ficar alegando aí que é perseguição política. A polícia, no dever dela, está combatendo um crime. Está combatendo um crime. Aliás, essa história me lembrou aqui, PH, de um fato que aconteceu aqui em Anápolis também. Na gestão do ex-prefeito, na gestão passada, lá do Roberto Naves. Lembra daquele contrato que foi feito aí com uma empresa, se não me engano, 29 milhões de reais? Lembra? Que era para instalar o Wi-Fi em vários pontos aqui da cidade, né? Nos pontos do transporte coletivo. Lembra disso, PH? Vocês sabem se algum desses pontos de Wi-Fi está funcionando? Que pelo que eu tô sabendo, nada. Nenhum ponto está funcionando. Vem cá, e foi paga alguma coisa? Foi investido algum dinheiro, essa empresa recebeu alguma coisa? Isso tem que ser verificado. Câmara Municipal serve para isso, ó. Não tá fazendo o dever de casa. Teve esse contrato da prefeitura com essa empresa, que eu não lembro aqui agora o nome, É, se não me engano, foi no último ano, o penúltimo ano da gestão do senhor Roberto Naves, 29 milhões de reais para instalação desses de Wi-Fi nos pontos de ônibus da cidade. Isso nunca aconteceu. Mesmo esquema que eles estão usando em São Paulo agora. Contrataram para 5 mil pontos, só instalaram 3.200 até agora. Aqui em Anápolis, a Câmara Municipal poderia muito bem, né, dar uma fiscalizada nesse negócio aí. Até agora, nada, 29 milhões. Aliás, um outro questionamento também. Não tinha sido contratado uma empresa por 40 milhões de reais para preparar o terreno lá do Politec, lá o Distrito Industrial de Indústrias de Tecnologia, de Empresas de Tecnologia, ali numa área proibida, que é lá no Piancó, que é uma área de preservação permanente, uma área de preservação ambiental, né? 40 milhões de reais foi feito o contrato lá com a empresa. Será que foi esse dinheiro foi pago? Porque o serviço não foi feito não, né, PH? Acho que não. Não foi feito. Olha, então, Anápolis tá ficando uma cidade diferente, né, rapaz? Depois que tem uma turma que assumiu esse comando da cidade aí, tá esquisito. Tá difícil, viu, rapaz? 8:36 agora, pois é, vamos aguardar então para poder ver o resultado disso que vai acontecer lá em São Paulo. 8:36 agora, pegar embora pro intervalo? Mas não sai daí não, você sabe por quê? Daqui a pouco a gente volta. Tem muito mais ainda hoje aqui no Rádio Debate para você.
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7: Hora certa. Agora em Anápolis, 8 horas e 40 minutos. De volta aqui com o Rádio Debate, o seu espaço livre e democrático do jornalismo anapolino. Quer participar com a gente? Fique à vontade. Anote aí o WhatsApp aqui da produção do programa. Meu amigo Paulo Henrique Mendes, do PH, que é o produtor do Rádio Debate, tá ali, ó, prontinho para te atender. E lembre que a sua participação sempre é muito importante para levar adiante aquele projeto de construção de uma cidade melhor para todos nós. Precisamos fazer o serviço público funcionar verdadeiramente em favor da população. Você já percebeu a dificuldade do povo de conseguir acesso ao atendimento?

0: ou da população. Você já percebeu a dificuldade do povo de conseguir acesso ao atendimento médico, para ter acesso a questões simples como conseguir uma vaga para o seu filho na escola? Tudo isso demanda um sacrifício enorme por parte da população. Então a gente precisa trabalhar para que o serviço público seja eficiente, que atenda às demandas, às necessidades do nosso povo. Nós estamos aqui para isso. Mas para que isso aconteça, a população deve participar. Então anote aí o telefone para você encaminhar a sua mensagem aqui com a gente e participar do programa. É o 96005177.
1: Repita!
0: Vou repetir para você anotar. 96005177. E se você quiser nos acompanhar e participar pelas redes sociais, fique à vontade. Nós estamos também lá no Instagram e também no YouTube. Lembrando que a sua participação nos ajuda a construir uma cidade cada vez melhor para todos nós. Coloque isso na sua cabeça aí. 8:42 agora, PH.
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3: Hora certa. Agora em Anápolis, 8:45.
4: Olha, e recebendo com muito prazer nesta manhã aqui no estúdio do Rádio Debate, a presença do ex-vereador, ex-presidente da Câmara Municipal, Círio Miguel Rosa da Silva, o Cirim. Cirim tem sido um combativo defensor de políticas públicas e de coisas que precisam acontecer em Anápolis. Por exemplo, me lembro do Cirim, e já nem apenas como cidadão, mas também como advogado que é, é a questão do relacionamento entre o município e a Saneago. Lá atrás, quando o Roberto Naves se propôs a antecipar o fim do contrato antigo e assinar um novo contrato com a Saneago, o Cirim já se posicionou, entrou com uma ação popular, né, lá no Ministério Público, pedindo que isso que fosse conduzido de uma maneira diferente, contra essa renovação antecipada desse contrato com a Saneago. Tô falando isso para fazer a abertura dessa entrevista, sabe por quê? Porque o prefeito Márcio Correia tem dado sinais de que vai endurecer essa relação que tem com a Saneago. Porque até agora a população não ganhou nada. Só a empresa, só a Saneago que tem ganhado e ganhado muito. A estimativa, né, as informações que a gente tem, é de que a empresa arrecada em Anápolis hoje cerca de R$32 milhões por mês. Não é pouco dinheiro. Ah, mas nós temos cumprido as metas estabelecidas pelo contrato de programa. Maravilha, mas não é só isso. A população tem convivido, por exemplo, com aquela fedentina ali na região do Filósofo Machado, da estação de tratamento, do Campos do Jordão e tal. E aí a população tem reclamado. E outra coisa, é um crime ambiental que a Saneago deveria combater, mas pelo contrário, está praticando aqui na cidade. Então nós precisamos falar sobre tudo isso e cobrar mesmo que o prefeito leve adiante esse endurecimento, digamos assim, nessas relações com a Saneago. Cirim, mais uma vez quero te agradecer por ter vindo aqui falar com a gente, abordando esses assuntos que verdadeiramente são muito importantes para a nossa população. Bom dia, Cirim.
5: Bom dia, Cândido Filho, bom dia, Paulo Henrique, bom dia a todos que nos acompanham, seja pelas ondas do rádio, pelas mídias, né, disponibilizadas. É um prazer voltar a esse programa que, eu digo sempre, tem contribuído muito com o desenvolvimento político de Anápolis, econômico, promovendo o debate, fazendo com que as questões que muitas vezes não são esclarecidas e que são de interesse da comunidade sejam debatidas com transparência. A população precisa muito de espaços como esse, cada vez mais na imprensa anapolina.
4: Você acha que a população anapolina pode confiar nessa decisão do prefeito, dizendo que vai endurecer essa relação com a Saneago, que a empresa tem entregado muito pouco para a população anapolina, Cirim?
5: Bem, nós precisamos acreditar sempre na boa vontade das pessoas, né? Eu acredito sempre nisso. Apesar de que tenho profundas divergências ideológicas e políticas com o prefeito Márcio Correia, mas ele merece sim um voto de confiança nessa questão. Esperamos que não fique apenas no TikTok, né? Que não seja apenas para o anapolino ver, mas que efetivamente possa buscar a solução para esse grave problema que é a questão, seja do abastecimento de água ou do saneamento no município de Anápolis. Ferramenta para isso ele tem. O famigerado contrato que foi celebrado pela gestão do Roberto Naves com a Saneago é um tal de contrato de parceria. Você lembra que esse era um dos argumentos que eles usavam, que o município seria parceiro da Saneago na gestão do saneamento de Anápolis. O que na prática a gente percebe que não é bem assim, porque o próprio prefeito tem reclamado. Ou seja, basta que o prefeito então execute esse contrato, se é que esse contrato de fato é de parceria, para que a administração municipal também possa ter voz e vez na gestão do saneamento do nosso município.
4: Agora, Cirim, o entendimento é o seguinte, que houve também uma pressa danada por parte da gestão do senhor Roberto Naves em finalizar aquele antigo contrato com a Saneago e assinar um novo contrato de programa. Você sabe por quê? Eu entendo dessa forma, nós perdemos um prazo precioso que ele renovou em 2020.
5: Sim.
4: O final do contrato seria 2023, quer dizer, nós perdemos, nós teríamos esse restante de contrato, 3 anos, para discutir, inclusive, um novo modelo de política de saneamento básico, uma nova relação com a empresa, quer dizer, nós perdemos esse tempo. Não foi muito apressado também, não, aquela renovação de

0: contrato, Sirinho?
1: Com toda certeza, Candinho. A Saneago vinha operando em Anápolis de forma precária, sem um contrato.
0: Correto.
1: Desde 98. E nós esperávamos, com muita expectativa, o encerramento daquele ciclo da Saneago para que nós pudéssemos a cidade de Anápolis, com transparência, com embasada em estudos técnicos, propor uma nova política de saneamento básico em Anápolis. Discutir o tão sonhado o reservatório de abastecimento de água, né? Porque parece que só Anápolis que não pode ter o reservatório de água. Em outras localidades todas têm o seu reservatório. A Saneago insistindo que Anápolis não necessita disso. Então, enfim, são questões que nós vínhamos esperando que pudesse ser debatida ao final do contrato. Infelizmente, o ex-prefeito Roberto Naves, no último ano da sua gestão, o mandato dele terminou em 31 de dezembro de 2020, no ano de 2020 ele promoveu essa renovação do contrato com a Saneago. Lamentavelmente, um contrato que hoje se comprova danoso ao município de Anápolis por várias questões, dentre elas o valor da outorga.
0: Poxa,
1: você disse que a Saneago arrecada mais de 30 milhões mensais no município de Anápolis. Você sabe quanto que a Saneago pagou para renovar o contrato do município?
0: Quanto, senhor?
1: 27 milhões de reais. Por um contrato de 420 milhões de reais.
0: Ela pagou pelo que arrecada em um mês por um contrato de 30 anos.
1: Exatamente. Um contrato de 30 anos, ela pagou o que arrecada menos do que arrecada num mês. Um mês. Né? Então, sem dúvida, é lamentável o que ocorreu. No final da gestão do Roberto Naves, e aí a gente começa a entender as coisas, né?
0: Uhum.
1: E para a população perceber bem, você lembra que o Sérgio Moro, ele atuou na condenação do Lula e ganhou como presente
0: o Ministério
1: da Justiça.
0: Lá do Bolsonaro.
1: O Roberto Naves renovou um contrato que ainda ia demorar 3 anos para vencer. E no final das contas virou secretário de turismo do estado de Goiás. Então, ou seja, a cidade pouco importa, né? As pessoas que todos os dias nos bairros da cidade sentem e sofrem com a falta d'água, o esgoto a céu aberto, né? Eu moro na região do Vila Bela, tem uma determinada época do ano que o esgoto a céu aberto corre em todos os pontos de visitação, aquelas caixas que tem nos cruzamentos das ruas, nas esquinas, todas as ruas do bairro Vila Bela, aqui em Anápolis, fica jogando esgoto. Esgoto a céu aberto. Nós vimos a Saneago aí de forma criminosa furar poços artesianos ao lado das nascentes de Anápolis.
0: Pois é. Cara.
1: Enfim, foram muitas ações que a Saneago desenvolveu aqui, prejudicando o município de Anápolis e deixou de desenvolver outras ações que eram em benefício da cidade.
0: Não, e outro crime que se comete contra a população também é essa questão da estação de tratamento de esgoto. Aliás, esse não é um problema novo, né? Assim, já vem de alguns anos já, né? A gente sempre combateu isso aqui. Mas é que nunca também tem uma solução. Acho que é preciso endurecer também com relação a isso. Foi daí que nasceu essa disposição, me parece, do prefeito Márcio Corrêa, em combater, né? Em endurecer essa relação com a Saneago. Que imagine, Sirinho, o pessoal que agora é um local novo ainda, o Campos do Jordão, mas já bastante habitado, quer dizer, venderam pro pessoal, né? Uma ideia, né? Aqui vai ser um bairro, né? Classe média, reservamos aqui espaços para parque, para praças, não sei o que mais e tal, e agora permitindo que isso aconteça, inclusive com algumas unidades do Construindo Sonhos lá naquela região, mas o problema primeiro que o pessoal está enfrentando é essa questão da fedentina. Eu acho que é assim a necessidade da prefeitura dar uma resposta para esse povo, né, Sirinho?
1: É, com toda certeza, Candir, apesar de que a Constituição garante que todos são iguais perante a lei, né? Nós percebemos também que há essa gritaria toda porque aquela região ali do Lírios do Campo, ela tem ali o seu, condomínio de alto padrão, condomínio fechado e os muros não impedem que o mau cheiro chegue nas residências do segmento da classe alta de Anápolis. Uhum. Né? Então a gente espera que dessa vez essa população, esse grupo da população de Anápolis se una com aquela comunidade, com aqueles bairros mais distantes que ao longo das décadas vem sofrendo com o mau serviço da Saneago.
0: Quer dizer que a Faria Lima de Anápolis reagiu, é isso?
1: Os muros que são levantados, né? Eles podem impedir muita coisa, mas não impedem que o mau cheiro chegue nas residências.
0: Não,
1: né?
0: Pois é inadmissível aquilo que está acontecendo, né? Independente de ser rico ou de ser pobre, mas o mau cheiro cheiro constante, aquilo inclusive provoca, né, problemas de saúde nas pessoas e tal, precisa ser combatido. Não dá para aceitar, seria em pleno século 21, né, direitos das pessoas sendo feridos dessa maneira.
1: A gente brinca com essa situação, obviamente, né, uma forma da gente distrair um pouco, mas sem dúvida é um problema grave aqui na cidade de Anápolis. Grave. Você não consegue passar ali na rodovia, até porque o trânsito hoje está congestionado, muita gente se utiliza da rodovia para fazer o seu deslocamento. E é o dia todo aquele mau cheiro ali na região do Lírios do Campo, para quem não sabe, ali naquela ponte onde o Córrego das Antas atravessa ali. É, sem dúvida que merece uma intervenção imediata, não é? Não só lá, em outras situações também, né? Fala-se muito na revitalização do centro de Anápolis, mas a rede de esgoto do centro, ela ainda é feita de barro, de manilha de barro ainda, não precisa também ser enfrentada essa questão, além do próprio reservatório, né? Que a gente não cansa de bater nessa tecla que a cidade realmente precisa de um reservatório. Fala-se muito, o Caiado veio aqui e falou que trocou as bombas, não adianta trocar ou aumentar a quantidade de bombas para fazer o bombeamento, se a água é a mesma e a cidade está crescendo. A cidade está crescendo muito, não é? Uma coisa é a cidade há 20 anos atrás, outra coisa é a Anápolis hoje, com a quantidade de conjuntos habitacionais, de residências, de edifícios, enfim. E é a mesma água que chega para abastecer as nossas casas. Então, sem dúvida, nós precisamos urgentemente de debater essa construção desse reservatório de água para a cidade de Anápolis.
0: Se eu lembrei de uma outra coisa também, é uma outra demanda que surge em Anápolis, e acho que a gestão municipal deve se preocupar com isso, embora não seja responsável pela obra, mas de você começar a construir vias auxiliares na BR que passa no perímetro urbano, porque muita gente tem utilizado a BR aumentando o tráfego, aumentando inclusive o risco de acidentes e tal. Eu acho que é uma outra questão que a gestão municipal deve se preocupar, né? Que é construir vias, né? Paralelas, né? Alternativas aí no perímetro urbano, né? Onde passa as nossas BRs aqui, né, Serinho?
1: Sem dúvida, não pode fazer igual o Caiado tá fazendo, né?
0: O que o Caiado tá fazendo?
1: Querendo passar a patroa em cima das velhinhas que tem as casas nas margens lá, né? Não pode mandar a polícia desapropriar a torta direito.
0: Sim, vamos ser justos também, sim. Não é o Caiado, já é o Daniel.
1: Já é o Daniel. Mas o modus operandi é do coronel.
0: Mas o modus operandi é do coronel. E eu que não queria rimar.
1: Então, o que que ocorre, Candy? Essa é uma obra que necessita do envolvimento do governo federal, inclusive.
0: Isso,
1: e aí,
0: isso, né?
1: Tem uma crítica ao prefeito Márcio Corrêa na forma com que ele se relaciona com o governo federal. Nós temos aqui o deputado federal Rubens Ottoni, que é do PT, partido do Lula, e que ao longo dos anos é responsável por todas as obras, não só em Anápolis, mas no estado de Goiás, obras de competência do governo federal. Então, não tenho dúvida que caberia um diálogo com o deputado Rubens Ottoni para que ele intermediasse isso junto ao governo federal de forma antecipada, né?
0: Essa via paralela seria muito importante, especialmente para desviar esse tráfego de veículos que seria obrigatoriamente pelo leito das rodovias, né? Porque acaba, como disse o Cirinho aí, congestionando o leito da rodovia, aumentando, portanto, o número de veículos, aumentando a possibilidade de acidentes, sendo que a gente poderia ter uma via paralela. Para o pessoal que está em casa ouvindo entender direitinho, fazer como ali naquela região do Pirineus, onde tem aquela via paralela ali junto à BR-153. Eu estou me falando desse tipo de obra. Porque você pode ver que nós temos problemas, tanto aqui no chamado viaduto da Van, naquele viaduto ali que dá acesso ao Parque Brasília, aquela região ali da cidade. Então, quer dizer, essa obra que seria muito importante para poder provocar esse descongestionamento, digamos assim, do trânsito na rodovia. Eu acho que o município deve voltar suas atenções para isso também. Seria uma contribuição enorme para melhorar a tal de mobilidade urbana, né,
1: Serinho? Já deveria ter sido pensado no conjunto da intervenção que foi feita, né? Nós fizemos uma intervenção agora aí, um viaduto sendo feito e concluído. Já poderia, pelo menos, o planejamento estar pronto para que pudesse já facilitar, né? De forma antecipada. Você já viu como é que é hoje a rodovia lá nas imediações de Goiânia, por exemplo, né? Já está totalmente saturado. Então aqui nós ainda temos o espaço para poder fazer essa intervenção.
0: Ah, sim, para poder completar e ainda sobre a Saneago, eu estava comentando aqui esses dias, eu acho interessante o governo do estado, que é o dono da maior parte da Saneago, que é uma empresa de economia mista, né, Serinha? A maior parte é do governo do estado, uma parte é da iniciativa privada e tal. Agora, o governo do estado está querendo vender a outra parte que tem lá da Saneago. Mas Anápolis, a concessão é do município. Tá certo que tem em vigência aí um contrato de 30 anos e tal, mas a concessão, o sistema de saneamento básico aqui de Anápolis, ela pertence ao município. Como é que a Saniago quer vender uma coisa que não é dela e não está discutindo com o município uma recomposição ou uma indenização daquilo que é de direito do município? Como é que eles podem fazer isso, de repente vender a Saniago e não deixar nada para o município? Você sabe por que eu estou falando isso? Quanto é que valeria hoje, no caso de uma privatização ou de uma terceirização, quanto é que valeria hoje o sistema de abastecimento de água e esgoto de Anápolis? Eu imagino que seria uma pequena fortuna, inclusive dinheiro para a gente resolver uma grande parte dos nossos problemas urbanos. Não está errado esse negócio, não, Sirim?
1: Sim, como eu disse no início da nossa entrevista, Candinho, o prefeito Márcio Corrêa, apesar de que nós discordamos, né? Inclusive buscamos na justiça, através de uma ação popular, que esse contrato não fosse assinado. O judiciário entendeu diferente, e assim que funciona no Estado Democrático de Direito. Mas no próprio contrato prevê que esse levantamento seja feito em conjunto entre a Saniago e o município.
0: Isso.
1: Então, lá atrás, nós já estamos em 2026. Esse contrato foi assinado em 2020.
0: Isso.
1: Até hoje a prefeitura não fez esse levantamento do quanto vale esse sistema instalado no município de Anápolis. Então, instalado já há muitos anos e vem sendo ampliado de forma quase que aleatória pela Saniago, e ninguém sabe quanto vale isso. Só na hora que a gente fala na municipalização é que eles dizem, olha, mas o município não consegue indenizar a Saniago pelo que ela já investiu aqui. Mas é o contrário no nosso entendimento. A Saniago, ela lucra na cidade de Anápolis. Aliás, o dinheiro que é arrecado aqui no município serve para sustentar grande parte dos municípios de Goiás, que são, sim, deficitários.
0: É o tal do subsídio cruzado, né, senhor?
1: Exatamente. Anápolis não dá prejuízo para Saniago. Os 246 municípios são pouquíssimos municípios

0: Ares. É o tal do subsídio cruzado, né,
1: Celinho? Exatamente. Assim. Anápolis não dá prejuízo para Saneago. Os 246 municípios são pouquíssimos municípios de Goiás que são superavitários, que arrecadam mais do que o que é investido. Então, o que a Saneago arrecada aqui, ela sustenta o estado de Goiás, as outras cidades que são deficitárias. Por isso que, apesar de que nós somos contra a privatização da Saneago, mas caso ela ocorra, que de fato o município seja indenizado de forma justa pelo que ele representa para todo o sistema de Goiás.
0: Aliás, é interessante esse negócio do tal de subsídio cruzado, quer dizer, é dar esmola com dinheiro dos outros, né? Tudo bem, então tem município que é deficitário em relação ao que arrecada para manter o sistema de saneamento, aí tem que pagar por isso? Tem. Mas esse dinheiro tem que sair lá dos cofres do estado e não da tarifa que nós, cidadãos de Anápolis e Goiânia, pagamos. Subsídio cruzado, ele deve ser mantido, inclusive deve ter recursos para isso, né? Do governo do estado e não da população de Goiânia e de Anápolis, que é quem sustenta esse sistema aí. Porque a gente sabe que lucrativos, mesmo Serinho, em Goiás, apenas esses dois municípios, só Goiânia e Anápolis, né? Então, nós precisamos reavaliar tudo isso, né?
1: Candinho, dentro do Pacto Federativo, para não dizer que nós somos incoerentes, nós até entendemos essa prática, essa política. E esse mesmo debate é feito acerca dos royalties do petróleo. Isso, né? Os royalties do petróleo estão sendo discutidos agora, né? Para que esse dinheiro seja melhor dividido dentro da federação. Então, do mesmo jeito que nós aqui entendemos que nós precisamos ser beneficiários desses recursos, em relação ao saneamento também, nós de Anápolis precisamos ter essa compreensão. Agora, o que não ocorre na prática é que tudo aquilo que é arrecadado em Anápolis não é devolvido para a população. Se nós tivéssemos aqui em Anápolis um serviço de abastecimento de água adequado, se nós tivéssemos um serviço de saneamento básico funcionando e com tarifas justas, o excedente disso aí não há problema em contribuir com o desenvolvimento do estado em outros municípios. Agora, o que ocorre é que ao longo das décadas nós sofremos com taxas caras, abusivas e um serviço de péssima qualidade.
0: Maravilha. Seria outra coisa que eu queria ver com você, queria fazer um debate também, é sobre o serviço de limpeza urbana. A prefeitura renovou um contrato lá com a Quebec, né? Renovou não, ela assinou um novo contrato, que segundo lá as informações, a Quebec venceu a licitação. E é um contrato de quase 132 milhões de reais por ano. Isso representa algo em torno de 11 milhões de reais por mês. É uma bela grana para poder fazer esse serviço de limpeza urbana. Eu questionava aqui há poucos dias a qualidade desse serviço. Falava inclusive sobre, por exemplo, motorista da Quebec, parece que ele tá apostando corrida, fazendo racha. Anda pelas ruas da cidade, feito doidos aí, colocando em risco, inclusive, a segurança das pessoas nas vias públicas de Anápolis. Os garis, que não tem nada com isso, deve ser recomendação da empresa, deve ser estabelecimento de metas e tal, né? Eles às vezes pegam ali o recipiente com o lixo, mas por um problema ou outro, esse saco de lixo cai ali no meio da rua, eles não voltam para poder pegar esse lixo que ficou pela rua. Continuam correndo feito malucos aí pelas ruas da cidade. Quer dizer, o serviço é ruim. Nós precisamos questionar isso. Agora, parece que até em função das críticas que têm sido feitas, parece que a prefeitura resolveu reagir. Parece que a empresa, não sei se é a empresa ou se é a prefeitura, fez a aquisição de alguns caminhões para esse trabalho da coleta do lixo. Quer dizer, é nesse ponto que a gente fala. A crítica é fundamental para que a gente consiga uma melhoria no serviço público, né, Sirinho?
1: Sem dúvida. Se o problema era a finalização do contrato, os valores defasados, se em tese isso poderia justificar a má prestação do serviço, essa desculpa não tem mais agora.
0: Não.
1: É um contrato renovado, com valores atualizados e que se espera que o serviço de fato melhore. Agora, historicamente, Candinho, essa relação dos fornecedores com a prefeitura, com a gestão municipal, ela precisa de mais luz, né? O melhor detergente que existe, a melhor limpeza é a transparência, é a luz do sol. Então, nós não sabemos de fato como é feita essa relação entre o fornecedor e a prefeitura. Como é que são feitos esses repasses? A prefeitura será que está pagando em dia esse serviço?
0: Parece que não.
1: Então nós precisamos ter essa clareza também, porque muitas vezes você cobra de uma empresa, mas você não sabe o esforço que essa empresa está fazendo para manter o serviço minimamente funcionando. Agora, à medida que há um novo contrato com valores ajustados aí, nós precisamos que esse serviço melhore. Nós já estamos aí no segundo ano da gestão do prefeito Márcio Corrêa e a cidade continua encardida.
0: É.
1: Não com a administração municipal, essa, agora tem essa, esse novo termo agora, a zeladoria, né?
0: Zeladoria.
1: Esse termo aí de zeladoria.
0: Cuida bem da cidade.
1: Essa narrativa, outra palavra que o povo tá gostando, essa zeladoria do município.

0: município, ela não tem funcionado.
1: Tem deixado a desejar.
0: A cidade está encardida, o mato toma conta da cidade. É, antigamente, a primeira coisa que um prefeito fazia era um mutirão de limpeza, você tinha os meio-fios pintados, é. Né? Pelo menos isso acontecia. Agora, na gestão do Márcio Corrêa, talvez um dos piores inícios de gestão nesse sentido é do atual prefeito. A limpeza da cidade não conseguiu atender as necessidades da comunidade. Começou um movimentozinho lá no Recanto do Sol, soltaram uns foguetes lá, mas não conseguiram nem atravessar a rodovia para cá. É. Então, infelizmente. Então, agora a gente espera que com essa parceria renovada, nós tenhamos uma cidade minimamente limpa e menos encardida.
1: Não, e outra coisa também, dentro dessa linha aí, Sininho, é falar sobre também o abandono de animais em Anápolis. Eu falava, quando você chegou aqui, estava falando sobre isso, em relação à finalização da obra lá da chamada UPA veterinária. Hospital para cachorro e para gato lá. O pessoal coloca UPA veterinária, para mim é hospital canino, felino, sei lá, outro nome qualquer. Mas não terminou ainda. Segundo o ex-prefeito lá, o Roberto Nasa, um pouco mais de 200 mil reais seria suficiente, o dinheiro suficiente para terminar aquilo ali. Não é um erro do prefeito Márcio Corrêa, da gestão dele, não dimensionar a importância daquela unidade ali. Não daria para ele poder, de repente, inclusive para estabelecer, criar políticas públicas específicas, porque o que não falta em Anápolis também, viu, Sirinha, é cachorro largado nas ruas, viu?
0: Se esse serviço não tá concluído, não é por falta de bancada.
1: Não, porque bancada tem de sobra.
0: É uma bancada muito atuante lá na defesa dos animais, especialmente dos cães e gatos.
1: Duas vereadoras pelo menos, né?
0: Diferentemente dos direitos humanos, nós vemos aí intervenções individuais do prefeito, é só acessar as suas redes sociais, abordando pessoas em situação de vulnerabilidade na cidade de Anápolis,
1: isso.
0: Né? E nós não vemos essa mesma bancada atuante em defesa das pessoas que estão sendo aí abordadas pelo prefeito, seja de forma agressiva, de forma que a sua exposição atinja a sua integridade pessoal. Agora, esse é um serviço que realmente, de fato, ele precisa, né? Nós temos aí essa quantidade de animais soltos, abandonados nas ruas aí, e que faz parte da evolução da sociedade. Agora, existe também a forma de se pressionar isso aí. Independente de quem começou a obra, precisa terminar. O Roberto Naves, esses dias, estava reclamando da paralisação da obra da ponte. E eu escrevi um comentário e disse: olha, você lembra que você ficou 8 anos com a obra da Câmara parada?
1: Pois é.
0: Condenando a obra da Câmara, dizendo que não tinha condição de se utilizar aquilo lá. No último ano, foi lá e transferiu a prefeitura para lá. Soltou foguete e inaugurou o prédio. Aliás, os azulejos estão caindo, né? Pagou uma fortuna naquela obra de arte lá e até hoje não foi resolvido do problema.
1: Se não me engano, 800 mil reais custou só aquela fachada do prédio lá.
0: Então, quanto cada azulejinho daquele tá caindo custa, né? E essa questão da UPA veterinária, passou da hora também do prefeito Márcio Corrêa resolver o problema, né? Então, precisa resolver, não adianta você ficar segura nessas obras que começaram na gestão passada. Vamos fazer uma comparação agora com essa marcha de Jesus, para Jesus, que tem muito pouco de Jesus naquela marcha lá, né?
1: Eu
0: vi bandeira de Israel, bandeira dos Estados Unidos.
1: Pois é, eu achei interessante, para fazer uma marcha para Jesus, o pessoal carregando bandeira americana.
0: Só nessa brincadeira aí, custou 200 milhões só os shows.
1: Não, 200 mil, Sirinho, sem exagero.
0: 200 mil reais. Então é o dinheiro que é suficiente para resolver esse problema da UPA veterinária.
1: Eu acho que daria sim para poder, né? Aliás, o questionamento do prefeito Márcio Corrêa em relação à chamada ponte estaiada, Sirinho, eu vejo que é um questionamento justo, né? Ele alega que a prefeitura não tem dinheiro, que a obra foi exagerada, digamos assim e tal. Então eu também entendo que seria um sacrifício enorme dos cofres municipais para poder concluir aquela obra lá da ponte estaiada. Mas em relação à UPA veterinária, não dá para poder fazer a mesma alegação. Agora, a ponte estaiada realmente exagera aquilo ali,
0: fato,
1: né, Serinho?
0: De fato, isso aí foi uma obra faraônica, né?
1: Daria para resolver aquele problema ali com menos recursos,
0: com toda
1: né?
0: certeza, resolveria o problema, já estava sendo utilizado pela população, né? Aquilo foi um outro excesso da gestão do ex-prefeito Roberto Naves.
1: Serinho, agora vamos falar um pouquinho de política aqui, porque os bastidores da política em Anápolis vêm fervilhando demais da conta e tal. Agora, eu tô achando, sabe, assim, meio desconfortável para o prefeito essa campanha eleitoral. Porque ninguém duvida que ele vai apoiar, já deu declarações públicas disso, que ele vai apoiar a candidatura de Daniel Vilela. Daniel Vilela é do MDB, o prefeito é do PL, que tem uma candidatura própria ao governo de Goiás. E ele tá assim, sabe, com um pé em cada canoa. Essa dubiedade desse posicionamento político do prefeito vai dar problema mais na frente, não vai não, Serinho?
0: Candinho, a militância partidária, a militância política, ela é importante para o seu fortalecimento político, ganhar experiência, entender como funciona o processo político. Muitas vezes as pessoas confundem, né, e debatem a questão do gestor privado e do gestor público. É. Né? Ah, fulano na empresa dele, ele vai bem e tal. Na gestão pública é diferente.
1: Diferente.
0: Nós temos o componente político. E o prefeito, de fato, ele tem pouca experiência política, até porque é muito jovem também. Mas não tem, não consta, né, da sua trajetória política que ele tivesse tido uma militância político-partidária, que ele tivesse sido vereador, por exemplo, que ele tivesse participação na política sindical, empresarial. Não tem nenhum tipo de experiência nesse sentido. E o que a gente percebe nesses dois anos é que o próprio prefeito se perdeu no personagem. Não é? Então ele criou um personagem em torno dele e não consegue se desvencilhar disso para ser um gestor de uma cidade importante como Anápolis, capaz de discutir com todos os segmentos da sociedade, apresentar projetos que sejam importantes para o desenvolvimento de Anápolis, apontar obras estruturantes que a cidade precisa. Você não vê nada disso. Você vê essa gestão de TikTok abordando pessoas na rua, né? E esse comportamento dele vai, obviamente, terá consequências. Essa militância ideológica dele, de araque, de fachada, que ele fez apenas durante a campanha, trazendo aqui o Bolsonaro, de forma que fizesse com que ele ganhasse a eleição. Você não viu ele trazer Daniel Vilela aqui para fazer carreata. Pelo menos eu não vi. Agora o Bolsonaro veio. Então ele iludiu esse segmento aí e acabou sendo eleito prefeito da cidade. Agora, como diria o saudoso Leonel Brizola, a política ama a traição. Mas odeia o traidor.
1: Então, isso mesmo.
0: Mesmo que a gente discorde desse segmento do ponto de vista ideológico, esse segmento bolsonarista, a extrema-direita, é que foi responsável pela eleição do prefeito. Agora, a partir daí, ele começa a cada hora a inventar uma coisa, né? Vira as costas para os aliados que se apresentam como candidatos, que têm projetos políticos. Você vê vários deles aí se apresentando como candidato de forma totalmente isolada. O ex-deputado Pedro Canedo, por exemplo, o doutor Pedro Paulo Canedo, o vice-prefeito Walter Vosgrau, para citar alguns, são pessoas de Anápolis, pessoas de bem, que têm legitimidade para postular suas candidaturas e que apoiaram esse projeto político. E agora o prefeito fica inventando, né, trazendo aqui Gustavo Gayer para fazer passeata, pelo trazendo de outras pessoas que não têm perspectiva nenhuma.
1: Gente alheia aos interesses de Anápolis,
0: sustentando, né, a discussão em torno da candidatura da sua esposa. Ora, qual é a expectativa que nós temos com a eleição da primeira-dama para algum cargo eletivo? Qual é a participação dela nesse sentido que justifique que o seu nome seja apresentado, que a cidade se mobilize em torno da eleição dela, em detrimento desses que nós já falamos aqui? Então, ou seja, é o que eu disse, o prefeito se perdeu no personagem. Parece que não aprendeu nada com os erros do Roberto Naves e segue o mesmo caminho.
1: Repete.
0: Então, infelizmente, o resultado será ruim para a cidade, porque nós vamos perder em representação, seja na Câmara Federal, seja na Assembleia Legislativa, porque nós temos hoje o prefeito, que é a principal liderança política de Anápolis, principal liderança política da cidade, perdido no personagem, não consegue direcionar o povo de Anápolis para uma participação que possa melhorar a nossa representação política e depois, óbvio, que a própria gestão dele vai colher os frutos dessa participação, né? Se nós tivermos aí uma bancada forte, se nós tivermos aí políticos comprometidos com Anápolis sendo eleito, obviamente isso aí será retribuído na administração pública. Eu me lembro, Cândido, de quando o Ademar Santino foi prefeito. O Ademar prefeito, ele tinha a Onaide pré-candidata a deputada estadual. Aí a Onaide tinha uma trajetória política de décadas, não dá nem pra você comparar com essas outras que estão aí pleiteando alguma coisa esse ano. E o Ademar trouxe dois adversários políticos, o ex-deputado Pedro Canedo e a ex-deputada Lídia Quinan, e apresentou eles ao grupo político. Olha, esses dois são de Anápolis, nós precisamos deles no Congresso Nacional, independente de partido político. Então foi uma atitude de grandeza e que a cidade ganhou muito com isso. Agora, infelizmente, hoje as pessoas fazem política olhando pro próprio umbigo, sem pensar nos interesses da cidade.
1: Não, e outra coisa, viu, Sirinho, pelo menos a mim, né? Incomoda muito essa decisão do prefeito, só comunica com a população pelas redes sociais. Pro prefeito, simplesmente, a imprensa de Anápolis não existe. Fico triste, e olha, outra coisa, não é inveja, não é ciúme, não é nada não, porque aqui a gente tem a nossa linha, a gente faz questão de seguir essa linha. Mas eu fico chateado quando vejo o prefeito, por exemplo, reúne o pessoal para dar uma entrevista, só tem uns gatos pingados lá de sal, sites, de blogs, não sei o que, não tem uma emissora de TV, não tem rádio, não tem ninguém, quer dizer, eu acho essa atitude totalmente equivocada em relação àquilo que o prefeito pretende falar para a sociedade, né? Falar para a população de Anápolis, né? Só se comunica através de redes sociais. Triste, né? E outra coisa, o pessoal, como você disse aí, Serinho, o pessoal que estava lá na campanha, o pessoal se aproxima lá do prefeito Márcio Corrêa, logo se afasta. Não sei o que está. Sinceramente, gostaria muito de saber o que acontece por lá.
0: Você veja que, de fato, ele se perdeu no personagem. Não consegue ter uma relação tranquila, democrática com a imprensa, por exemplo, que é importante para a população.
1: Justamente.
0: Né? E muitas vezes a crítica que é feita aqui, ela contribui com as ações da administração. As críticas não são do ponto de vista pessoal.
1: Não.
0: E eu vou citar um exemplo. Há quanto tempo você, Candinho, tem batido na tecla aqui da necessidade de um hemocentro na cidade de Anápolis?
1: Há vários anos
0: você tem falado isso aqui. E a prova de que você está correta é que o governador veio aqui e anunciou hemocentro.
1: Isso.
0: Então, assim, são muitas as ações que a prefeitura poderia estar realizando ou evitando que ocorressem, se ouvisse as críticas, não é? Se entendesse que aquilo que é debatido aqui, porque aqui nesse microfone vem vários especialistas de várias áreas da gestão pública.
1: E de vários segmentos políticos aqui, a gente não tem desse negócio,
0: não. Com certeza podem contribuir. Né? Então, à medida que o prefeito vira as costas e se coloca como um soberano, não é? Infelizmente a cidade perde. Ou seja, são aí quase 2 anos de administração, quase a metade. Nós perdemos os primeiros 6 meses falando do Anápolis na roda e passamos outros 6 meses falando das rotatórias que foram feitas, das gambiarras que foram feitas. É muito
1: primeiro
0: pouco,
1: nós passamos 6 meses falando sobre o Anápolis na roda. Depois vamos das rodas que eles fizeram em Anápolis.
0: Então, infelizmente, essa que é a realidade. Uma gestão que prometia muito, a cidade acreditou muito. Infelizmente, nós estamos aí chegando na metade do mandato sem nenhum tipo de direcionamento que a gente possa olhar para o futuro e falar: olha, Anápolis de fato tem um caminho e esse caminho vai trazer um bom resultado para a população.
1: Não, e outra coisa também, tem chegado até nós algumas informações: o prefeito se desentendendo com pessoas pelas ruas. Há poucos dias ele bateu boca com uma pessoa lá no Parque Ipiranga, depois já bateu boca com uma pessoa lá na UPA e tal. Quer dizer, esse é um caminho ruim, né, Sirinho? Eu acho que o gestor, o prefeito, que tem que ser respeitado como autoridade, não pode ter esse tipo de prática, né? Ter esse tipo de costume. Eu acho que assim como a população deve e muito respeitar o prefeito pelo que ele representa, pelo cargo que ele ocupa, mas também o prefeito precisa respeitar as pessoas, né? Como cidadãos que são, como contribuintes e tal. Eu acho que esse tipo de atrito também não é bacana, né, Serinho?
0: É porque esse tipo de comportamento dele, isso que está acontecendo, é resultado da própria ação que o prefeito desenvolve. Ele cria essa expectativa nas pessoas de que ele é o super-homem, que ele é o super-herói.
1: Que resolve tudo,
0: que ele então é o xerife da cidade. Quem não se lembra daquela operação que ele fez lá na UPA, aquela intervenção que ele fez?
1: Subiu ao Brasil com a polícia lá e tal, aquela
0: polícia,
1: que você tá falando?
0: Bombeiro, helicóptero, base aérea, NASA, os drones sobrevoando, tudo foi lá para retirar a UPA que tava, a OS que tava prestando serviço na UPA. E aí cria na população a expectativa de que o problema tá resolvido. E eu pergunto, tá resolvido? Não tá, não. Tanto é que tá quase saindo nas vias de fato com os cidadãos que estão lá buscando atendimento. Ontem eu vi que a UPA pediátrica tá do mesmo jeito, superlotado, pessoal impaciente, né? Então são várias outras ações. Você veja essa abordagem que, no meu ponto de vista, ela chega a ser desumana, cruel com as pessoas que estão em situação de vulnerabilidade por N motivos que não cabe aqui a gente julgar. Essa abordagem individual dele, como se fosse um xerife chegando abordando com a força policial: ou você trabalha ou você vai embora de Anápolis. Isso não é atitude do prefeito, né? Então ele cria essa expectativa nas pessoas, as pessoas gostam desse tipo de atitude, mas infelizmente não resolve o problema que a população tem. Ou seja, todos os dias os hospitais têm que estar abertos e têm que estar resolvendo o problema da população, porque recurso para isso tem. E se ele tem essa autoridade toda, né? E tem de fato por ser prefeito da cidade, mas que ele tivesse também se cercado de pessoas competentes com condições de enfrentar o problema, que se não resolve de forma definitiva, mas pelo menos dê uma solução para a população no dia a dia, no atendimento. Mas isso tudo, como eu disse, é reflexo do comportamento pessoal dele.
1: Pois é, há poucos dias eu tive uma informação, se bem que já não pude averiguar e tal, mas quem me passou a informação, eu confio, né? Pessoa que é uma fonte confiável mesmo, de que o prefeito participou de uma dessas últimas operações da polícia aí, para poder prender bandido, cumprir mandado de prisão, não sei o quê. Parece que o prefeito estava participando. Quer dizer, Anápolis não tem só um prefeito, né? Tem um xerife também, né? Quer dizer, lá nos Estados Unidos, o prefeito deve estar indo muito nos Estados Unidos, né? Porque lá nos Estados Unidos ainda tem a figura do xerife, naquelas regiões mais afastadas, menos povoadas e tal, ainda tem a figura do xerife, que seria lá o delegado da cidade, o manda-chuva lá da cidade e tal. O prefeito deve estar muito consumindo muita literatura americana, né? Então está indo muito por lá para poder ver isso, porque... Peraí, pô, se extrapola as funções de um prefeito, né? Assim, não dá pra entender um negócio desse.
0: Tem nada a ver,
1: tem nada a ver
0: com a função do prefeito. A cidade, a gestão pública, ela é feita pelo prefeito, vice-prefeito e seus secretários. Isso tá na lei, inclusive, tá na lei orgânica do município. Então,

0: é feito pelo prefeito, vice-prefeito e seus secretários. Isso está na lei, inclusive, está na lei orgânica do município. Então, o prefeito tem a sua competência, que não é uma competência absoluta sobre todos os assuntos. Por isso, ele tem lá os seus secretariados, pessoas técnicas em cada área da administração para solucionar esses problemas.
1: É.
0: Se é problema de cunho social, de cunho moral, enfim, que tem de assistencial, que tenha lá a sua assessoria para resolver o problema. Ele não é um super-herói para chegar lá e mandar prender e soltar e abordar as pessoas de todas as formas, né? Como eu disse, ó, foi lá na UPA, criou aquele problema todo e não resolveu.
1: Não resolveu
0: e agora,
1: problema.
0: Vai de novo fazer outra intervenção lá?
1: Pois é. Sirinho, daqui a pouco vamos falar da relação da prefeitura do município com a FUNEV. Eu acho que aquela ideia minha vai acabar vingando, que é pedir uma sala emprestada lá na União Evangélica e transferir a Secretaria de Saúde para lá, porque só falta isso também, não falta mais nada. Sirinho, mas seu amigo Eduardo Pereira de Souza, torcedor da Rubra, ouvinte do programa, tá ouvindo aqui. Bom dia, Candinho, PH e ao vereador Círio Miguel. Estou aqui acompanhando a entrevista e assino embaixo de tudo que vocês estão falando aí. Tá dizendo que Eduardo Pereira de Souza. Quer dizer, Anápolis já não é mais unanimidade, né, Sirinho? Né? Então já tem pessoas se posicionando, entendendo como é que funcionam essas coisas aí. Né?
0: Nós precisamos que as pessoas de fato entendam e participem, porque nós temos uma oportunidade grande agora. Eu não sou candidato a nada esse ano, então eu posso falar abertamente. As pessoas precisam entender o que nós estamos vivendo na sociedade, entender aquilo que é responsabilidade do governo federal, aquilo que é responsabilidade do governo estadual, do município, aquilo que é de responsabilidade individual, pessoal de cada um, separar essa questão da pauta moral, daquilo que é a gestão pública. Nós vimos agora aí uma confusão grande, a tal da marcha para Jesus, né? Ou seja, que tem muito pouco de Jesus nisso aí, tem muito mais de outros interesses políticos, e as pessoas muitas vezes se deixam iludir por esse comportamento, por esse discurso, e a gente vê o resultado disso aí, ó, uma classe religiosa, vamos dizer assim, totalmente sem credibilidade, né? Os pastores envolvidos com política. Quando o PT estava no governo, o Conselho de Pastores estava lá.
1: Todo mundo lá.
0: Uma pasta lá do Conselho de Pastores. Aí o PT sai do governo, pronto, o PT já não presta mais. Aí vem agora esse outro prefeito, não, agora esse aqui é bom, enfim. As pessoas têm que deixar de ser massa de manobra.
1: Como
0: né?
1: é que o Che Guevara dizia? Se há governo, sou contra.
0: Dentro.
1: Não, se há governo, sou contra. Isso é do Che Guevara. Aqui a Nápoles tem uma turma que é o seguinte, se há governo, Estou dentro.
0: Todo mundo viu isso aí ao longo dos anos, né? Então, assim, agora eu utilizo desse espaço aí para iludir as pessoas, para enganar, trazendo candidatos de fora. Eu vi agora de novo aquela deputada Silvier vindo aqui a Nápoles se solidarizar com a família num julgamento. Que coisa mais vergonhosa. Aliás, Candinho, vou dizer uma coisa para você. Com raríssimas exceções, todos os jornalistas que participam da política e se tornam candidatos e são eleitos, são uma decepção, viu?
1: Então, isso tá
0: pouquíssimas exceções.
1: Você tá falando isso é pra mim.
0: Olhando os olhos, inclusive.
1: Tá certo, não, é isso mesmo. Sirim, eu queria falar com você sobre a relação do município com a FUNEV. A minha opinião é o seguinte, que eles devem pedir uma sala emprestada lá, a União Evangélica, e transferir a Secretaria de Saúde pra lá. Porque a saúde pública em Anápolis é toda comandada pela FUNEV. A última, a pá de cal, foi essa agora, vai ser responsável pela UPA também quando terminar a reforma por lá, que eu não sei nem se já começou e se tem tempo para poder acabar, porque é o seguinte, já toma conta da UPA pediátrica. Com o governo do estado já tem um contrato lá do Hospital de Urgências Dr. Henrique Santillo. Tentar mudar o nome, mas para mim continua sendo Hospital de Urgências Dr. Henrique Santillo. Então tem a UPA pediátrica, tem o Hospital de Urgências, tem agora a UPA da Vila Esperança, que já foi escolhida também, vai ser administrada pela FUNEV. E tem, pasmem os senhores, o contrato para gestão de mais de 100 unidades de saúde, das unidades básicas de saúde, aquele postinho de saúde lá do seu bairro e tal, também já é administrado pela FUNEV, que é ligada à União Evangélica. Sirinho, toda vez que eu falo sobre esse assunto aqui, eu faço questão de separar as coisas. Tô defendendo aqui que a estratégia de saúde pública deve ser do município. O que eu estou combatendo aqui, eu sei que a União Evangélica é uma instituição que precisa ser respeitada. Tem muitos serviços prestados em Anápolis, tem uma história com a população da cidade e importante na formação profissional de muitos desses que nós temos aí atuando em vários mercados. Então a gente precisa separar as coisas, não é pela União Evangélica, pelo fato da FUNEV ser ligada à União Evangélica. Eu faço essa crítica aqui, eu combato essa situação aqui, que entendo que saúde pública é responsabilidade do município, da Secretaria de Saúde, a elaboração de políticas.

0: políticas públicas cabe a nós, da população. E quer dizer, e essa gestão, quer dizer, não começou agora com o prefeito Márcio Corrêa, foi aprofundada por ele, começou lá atrás na gestão passada. Não é um erro de estratégia, Sirinha, essa insistência do município em tudo quanto é a unidade de saúde entregar para a Funev, Sirinha?
1: Candim, o falecido Zé Cacheta,
0: grande Zé Cacheta.
1: A sabedoria, ela vem além dos livros, né? Dos bancos escolares. A sabedoria, ela vem da vida, né? O Zé Cacheta uma vez me disse o seguinte, falou assim, olha, se a TAI fosse bom, não existia caminho. O que acontece hoje é que essas OSs, elas são uma realidade na gestão pública, Brasil afora, não é exclusividade de Anápolis. O principal interesse nessa questão é o cidadão, com a forma com que o cidadão está sendo atendido. Mas ela traz um prejuízo direto ao serviço público, de maneira geral. É um desprestígio do servidor público. Não se fala mais em concurso, não se fala mais em carreira. Apenas essas OSs que elas entram. E para onde que vão os servidores públicos que já estão colocados aí na gestão? Você não vê falar deles, né? Não. São empurrados de um lado para o outro aí. Então você veja que essa é uma realidade. Em relação
0: à questão... Agora eu acho muito interessante, sabe? Porque assim, a gente precisa dessa observação, porque são todos voluntários, né? Então o pessoal que faz assim, sabe? Com muito amor no coração, que eles fazem esse serviço porque gostam mesmo de povo e tal. Então isso a gente precisa reconhecer, né? Porque fazem um serviço de forma voluntária, né? Isso
1: pra nós é muito bem, bom. É bem voluntário mesmo.
0: Que é porque não tem fins lucrativos, não tem nada e tal. Então, sabe?
1: Então eu vejo o seguinte, Candido. Primeiro, essa é uma realidade. Entendo que de fato alguns serviços especializados sejam mais benéficos à população se forem direcionados, inclusive para evitar a burocracia.
0: Isso.
1: Mas você colocou muito bem que essa é uma questão de decisão política. Algumas ações, elas não necessariamente precisam ser dirigidas por OS. Não. Por exemplo, essa estratégia da família, por exemplo, os postos de saúde. Será que o município não consegue administrar nenhum postinho de saúde? Tem que delegar tudo a terceiros, né? E no caso das OSs, precisa, da mesma forma que eu falei em relação à questão da empresa que faz a coleta do lixo, é preciso ter transparência. Quanto é que está sendo repassado a essas instituições? Porque parece que não falta dinheiro.
0: Não.
1: A prestação é paga todos os meses, mas o serviço não é prestado para a população. Né? Então, a qualidade do material que é utilizado, isso aí às vezes passa despercebido. E principalmente aqueles exemplos que nós já tivemos aqui. Nós temos uma condenação aí, onde o ex-prefeito está sendo acusado de ter que devolver 40 milhões.
0: 43
1: milhões que não foram comprovados os gastos. E essa situação vai se repetindo, né? Você vai ao invés de você restringir essa participação de OS, você vai ampliando cada vez mais em serviços que não há essa necessidade. Então demonstra o quê? Uma preguiça do prefeito, uma má vontade do prefeito e uma falta de estratégia da gestão, porque poderíamos ter pessoas competentes à frente da gestão, pessoas que valorizem o serviço público, que compreendam a importância do Sistema Único de Saúde para fortalecer inclusive o SUS na cidade de Anápolis. Eu disse um exemplo aqui agora do Hemocentro, um debate antigo aqui na cidade, que você conduzia durante muito tempo aqui essa necessidade e que vai ser implantado pelo governo. Então, sem dúvida nenhuma, eu vejo com tristeza esse tipo de situação e percebo muito mais que é uma preguiça do prefeito, né? Uma falta de conhecimento e principalmente porque o prefeito, ele é da área da saúde e em poucas gestões nós tivemos tantos profissionais de saúde envolvidos diretamente numa gestão como nessa. São vários profissionais de saúde, médicos, odontólogos, enfim, de todas as áreas da saúde que apoiaram a atual gestão e que estão dispostos a contribuir. Mas à medida que você terceiriza, parece que você está buscando o caminho mais fácil, que é buscar sempre o atalho.
0: Não, e outra coisa, essa terceirização está levando também à precarização das relações de trabalho, né, Serinho? A gente percebe do pessoal que trabalha na saúde, essa tal de pejotização. Você não contrata mais um servidor, você contrata uma empresa que pertence àquele servidor que vai prestar serviços lá para instituições públicas e tal. Isso está levando a uma precarização. O estado mental, há poucos dias eu conversava com um advogado ligado aí a um sindicato de profissionais da saúde, e ele estava me falando, viu, Sirinho? A maneira que está. né, o estado mental do pessoal que trabalha com saúde. Quer dizer, isso aí leva a uma precarização não apenas do trabalho desse profissional, mas também a uma precarização do atendimento da saúde da população, que vai passar a ser cada vez mais negligenciada. Aí vem com essa conversa fiada que terceirizar é bom porque as instituições, as OSs, não têm fins lucrativos. Ah, vai com essa conversa fiada para lá, pode não ter fins lucrativos lá no estatuto. Mas na prática, na realidade, tem sim. Tem gente se locupletando, gente ficando rica com esse negócio de terceirizar a saúde. Então vamos parar de enganar o povo, que não tem ninguém bobo, não. É preciso, então, sim, falar essa coisa de maneira muito clara para a população. Muito clara.
1: Inclusive, Candinho, inclusive sem meias palavras, dizendo: as denúncias estão aí de envolvimento do crime organizado através dessas OS, inclusive justamente naquelas que já prestam serviço para o governo do estado de Goiás, para a Secretaria de Saúde do estado de Goiás.
0: Pois é.
1: Nós temos aí denúncias feitas pela grande imprensa, com repercussão nacional, de que muito dinheiro, milhões de reais do governo do estado foram direcionados
0: para empresas.
1: Para empresas ligadas ao PCC, ao crime organizado. É. Então é preciso também ter essa clareza. Agora,
0: porque não, peraí, porque eles utilizam muito essa figura de linguagem aí, porque aqui não tem fins lucrativos. Não, vai conversar, como diz o pessoal popularmente, vai com essa baba de calango pra lá, porque isso não existe.
1: Assim. Não, porque o problema vem desde dessa questão aí da remuneração e passando inclusive pela qualidade dos materiais, dos insumos que são adquiridos, né? Os profissionais relatam pra gente a qualidade do medicamento, do equipamento que é utilizado. Mas um exemplo prático disso que você tá falando, Candinho, é o próprio SAMU. O SAMU na cidade de Anápolis presta hoje um excelente serviço com profissionais competentes, dedicados. Essa história da regionalização do SAMU, desse consórcio, vai fazer exatamente isso que você está dizendo: a pejotização. Eles vão passar a contratar pessoas, terceiros, pessoas que vão prestar serviço, que vão ter remuneração inferior ao servidor público que está lá prestando o seu serviço com exclusividade. Isso vai trazer uma desmotivação geral em um serviço que é extremamente necessário, que as pessoas sejam bem remuneradas, que estejam tranquilas, que estejam bem de saúde mental para prestar o serviço, que é serviço de urgência e emergência, né? Desde o motorista, passando pelo enfermeiro, até chegar no médico, o médico que faz a regulação, o que acompanha a viatura, é um serviço que só quando a gente precisa, a gente vê a importância. E se você prejudica esse tipo de relação, com certeza o prejudicado maior é o cidadão, que vai estar num estado de vulnerabilidade muito grande, porque é o estado de urgência e emergência. Quando a gente precisa do SAMU é que a gente vê né, a importância desse serviço.
0: Não, a gente tem que defender políticas públicas, ações que cheguem mesmo para a população. Em relação aí a esses servidores públicos, viu, Sirinha, os pejotizados, pessoal que está se matando aí para poder prestar serviço para essas OSs, inclusive tem uma outra informação aí, não tenho números exatos aqui, mas tem aumentado sobremaneira o número de autoextermínio de servidores desses segmentos aí. Quer dizer, olha só o prejuízo onde é que está chegando, ao extermínio da vida de pessoas. Quer dizer, nós precisamos combater essa prática, não dá para aceitar. Gente gananciosa, né, ganhando muito dinheiro, enquanto está havendo essa precarização aí do serviço e atingindo sobremaneira a saúde desses servidores. Triste, né, que isso tenha acontecido.
1: E assim, na prática mesmo, assim, você tem muita gente competente, séria, prestando serviço, independente da condição. Mas eu, há uns 15 dias atrás, sofri um corte na mão, fui lá no hospital Oswaldo Abrão, fiquei sentado horas lá na recepção.
0: No Alfredo, lá no Jardim Progresso.
1: Fiquei horas sentado lá esperando para ser atendido com um corte na mão, sangrando, e o hospital vazio. Hospital vazio, eu questionei, falei, por que que o hospital tá vazio e a gente não é atendido? Qual é o nome do responsável? A moça não quis dizer. Quem é o gerente desse hospital? Eles não falam. Bem.
0: Aliás, esse fato seu aí nos traz aí a seguinte lembrança. Existe uma lei, eu não sei se ela é só para o município de Anápolis, mas aqui tem essa lei, né, que é obrigatório você colocar ali o nome da equipe que está de plantão, bem na entrada ali, para poder informar a população quem é que está atendendo. Parece que essa lei então não está sendo cumprida.
1: Não está sendo cumprida. Estou te dizendo porque eu passei por isso no hospital Oswaldo Abrão.
0: Alfredo
1: Abrão.
0: Isso.
1: E aí eu faço, inclusive, um desafio aos gestores daquele hospital, se é a Funev, quem quer que seja.
0: Lá é a Funev.
1: Para que. Pode olhar lá no meu prontuário de atendimento, Círio Miguel Rosa da Silva. Eu estive lá para ser atendido com um corte na mão.
0: Olhei.
1: Fiquei horas sentado lá, o hospital vazio. a atendente, coitada, não sabe o que falar, não. Encaminha pra triagem, a triagem devolve você pra recepção, a mão sangrando. Se o hospital tivesse cheio, eu até entendo que, se trata de seres humanos também que estão trabalhando lá. Hospital vazio. Então, assim, e ninguém se identifica, ninguém se apresenta, ninguém quer resolver o problema. Tal da OS, que recebe aí milhões de reais, né? Aí, como você disse, pode ser que aqueles que estavam prestando serviço naquele dia são voluntários, né? Desde o recepcionista até o médico, talvez são voluntários, não estavam recebendo pelas suas funções, né?
0: Sim, para finalizar, nós estamos caminhando aí para encerramento da entrevista, nós temos um prazo aqui e tal, mas eu não posso deixar. Aliás, eu tinha esquecido, voltei a lembrar agora de fazer um questionamento em relação ainda a Saniago. Tem nesse contrato de programa que até 2028, portanto, daqui a 2 anos, a Nápoles tem que ter lá o lago, né? A reservação de água para enfrentamento do período mais crítico, que é o período da estiagem, da seca e tal. Para a gente ter água para poder abastecer a cidade. Isso está no contrato de programa da Saniago. Saniago não tem se manifestado sobre isso. Eu até já falei sobre isso aqui, você lembrou também. Fui um crítico quando foi assinado esse contrato, porque é o seguinte: a Saniago falava que tecnicamente não é viável fazer reservação de água. Mas interessante, para resolver o problema de parte de Goiânia e parte de Aparecida, tiveram que fazer o lago lá do Ribeirão João Leite, né? Então, para Nápoles, tudo é mais difícil. Não está na hora também, por exemplo, da Câmara já se posicionar, das nossas lideranças se posicionar em relação à cobrança para a construção desse lago, porque, olha, essa é uma medida extremamente importante para que a gente tenha uma água tratada, viu, Sirinha? É insuficiência para a população.
1: Na verdade, a Câmara, para usar uma expressão aqui do Emanuel, ela vai de arrasto, né?
0: Vai de arrasto, tem que ser de...
1: Agora, cabe aí ao prefeito, né? O prefeito, através da agência reguladora.
0: Isso.
1: Né? No contrato prevê a gestão em parceria com o município. Então, se a Saniago não está tomando essa iniciativa...
0: Cabe ao município.
1: Cabe ao município. E aí, sim, o prefeito vai demonstrar que, de fato, esse enfrentamento dele com a Saniago é para valer. Porque você ficar fazendo videozinho pondo no TikTok para resolver um problema pontual de um vazamento ou outro, não resolve o problema que nós temos hoje, que é o abastecimento de água.
0: Prefeito Márcio Corrêa, então, olha que fique bem claro, tá na hora de começar a cobrar da Saniago a construção do lago para reservação de água no período da seca, viu?
1: Na verdade, passou da hora de ler o contrato, né? Me parece que o prefeito não leu o contrato, não tem ninguém para ler esse contrato para ele, que é um contrato, repito, que nós criticamos muito, mas está em vigor. Buscamos na justiça que não fosse assinado, mas perdemos. Então, que se pelo menos acompanhe aquilo que está previsto lá e se cobre o cumprimento daquelas metas estabelecidas. Além da questão do lago, do reservatório de água, nós temos também o inventário que precisa ser feito, o levantamento daquilo que vale esse serviço da Saniago hoje, que presta aqui no município hoje. Porque já estão falando na privatização da Saniago. Então nós precisamos, de forma antecipada, dizer, olha, vai vender, vende, mas
0: uma parte é nossa aqui.
1: A explorar. Porque, como você disse, para compor o lago do João Leite, nós perdemos aqui uma região, a região leste de Anápolis.
0: Perdemos.
1: Tem todo um prejuízo aqui que você não pode desenvolver uma série de atividades econômicas, porque tem lá as nascentes do Ribeirão João Leite, né? Então, a cidade de Anápolis, o município perdeu muito com isso, sem nenhum tipo de compensação. Agora fala-se em vender a Saniago, em privatizar, e vai também o município sem ter um levantamento claro daquilo que vale o serviço instalado no município de Anápolis, que é um serviço extremamente lucrativo, como nós já dissemos aqui.
0: Aliás, para não falar que a gente não tem intenção de contribuir com o crescimento da cidade, dá uma sugestão aqui, e a Câmara Municipal poderia começar a fazer esse debate aí para recuperação, inclusive econômica, daquela região oeste da cidade, que foi muito prejudicada com a criação desse lago e do Ribeirão João Leite, para a criação do sistema Mauro Borges para abastecer Goiânia e Aparecida, porque hoje, economicamente, você não pode investir de maneira nenhuma naquela região da cidade. A Câmara Municipal estabelecer, votar, discutir uma legislação de empresas não poluentes, de incentivos e tal, para a ocupação daquela região ali, que está ficando, Sirinha, é uma região muito atrasada da cidade, não tem investimento, isso não proporciona desenvolvimento. Eu acho que está na hora. Estamos falando aqui sobre a revitalização do centro, mas passa também pela revitalização da região oeste da cidade. Quando eu falo região oeste, ali do Jardim Petrópolis, Fabril, aquela região ali, nós precisamos também nos preocupar com isso. Ou eu estou errado, Sirinha?
1: Não, vai acontecer ali o que aconteceu aqui no Daia, aquela região do Jardim Esperança não pertencia a Anápolis, e a Anápolis acabou abarcando por conta dos investimentos. Eu não tenho dúvida, a grande Campo Limpo vai acabar tomando essa região de Anápolis.
0: Justamente.
1: Porque há quanto tempo isso está acontecendo e você não vê ninguém falar, não tem autoridade, nenhuma autoridade pública em nível de estado, município, ninguém se discute isso.
0: Seria criar uma zona especial de indústrias não poluidoras, por exemplo.
1: Sim.
0: Certo? Naquela região ali, porque não pode poluir, porque não pode atrapalhar lá, a gente manda água para Goiânia e para Aparecida. Então, maravilha. Já fez isso. Eu acho que a Anápolis foi muito pouco recompensada por isso. Tem que, é outra situação que tem que se discutir. Recebe apenas os royalties, se não me engano, de 5%, o que é muito pouco. E agora, tentar encontrar essa saída aí, colocar para atrair investimentos para aquela região ali, criar, sei lá, uma zona especial de investimentos.
1: Piscicultura, por exemplo, não é? Ali na região de Campo Limpo mesmo, a gente brinca.
0: Pois é.
1: Mas existem vários criatórios de peixe, pesque pagos, etc. Então é uma solução, por exemplo, para essa
0: atividades
1: região.
0: Atividades não poluidoras.
1: Pequenos chacareiros ali, ó, estimular a criação de peixes, por exemplo.
0: Atividades não poluidoras.
1: Exatamente.
0: Né? Recuperar aquela região ali do ponto de vista econômico, que tem área, tem espaço.

0: pequenos chacareiros ali, ó, estimular a criação de peixes, por exemplo.
1: Atividades não poluidoras, exatamente, né? Recuperar aquela região ali do ponto de vista econômico, que tem área, tem espaço, que pode contribuir muito com a cidade, mas não, isolamos aquela parte da cidade, que Anápolis naquela região ali parece que nem existe mais, ali nem parece que é Anápolis mais, precisamos preocupar com isso, né? Aliás, é outra coisa também que falta ali pra região da Fabril e tal, uma força política também, né, Sirim, né? Ali não tem, parece que um vereador eleito naquela região ali, não tem ninguém para falar por aquela comunidade, triste também isso, né?
0: É, precisa, né? Até porque é uma região que tem crescido, né? Independente dessas limitações.
1: E tem uma história, né, Sirim? Ali tem uma história, né?
0: Exatamente, né? E você pega ali, você já tá saindo lá na região do anexo Itamaraty, também tá envolvida nessa área de influência das nascentes do Ribeirão João Leite e precisa efetivamente de investimentos e da atenção do poder público. Senão nós vamos perder aqui lá para Grande Campo Limpo.
1: Então, quer dizer que aquela região vai fazer parte da Grande Campo Limpo. Justamente. Sírio Miguel Rosa da Silva, meu amigo Sirim, ex-vereador, ex-presidente da Câmara Municipal. Sempre muito bom te receber aqui com as suas opiniões. Você fala com conhecimento de causa, tem procurado se aperfeiçoar. É para isso, né? É uma pessoa estudiosa, tem se preocupado em conhecer cada vez mais Anápolis. Para quem não sabe, o Sirim é advogado, ele é economista, é formado em gestão pública, é isso, Sirim? Então, quer dizer, é uma pessoa que sempre se preocupou em buscar conhecimento para poder contribuir, não apenas do ponto de vista profissional, mas do ponto de vista de contribuir com o desenvolvimento da cidade. Então é uma palavra sempre a ser ouvida e é sempre com muito prazer que a gente recebe o Sirim todas as vezes aqui no programa. Muito obrigado mais uma vez,
0: viu, Sirim? Eu que agradeço, Candinha, agradeço a deferência, agradeço a todos que nos acompanham e a nossa ideia é fomentar o debate, fazer com que as pessoas façam como o Eduardo, participem, debatem, discutam, discordem também, não é? É assim que nós vamos crescer do ponto de vista político e contribuir com o desenvolvimento da nossa cidade.
1: Maravilha, muito obrigado então ao ex-vereador, ex-presidente da Câmara Municipal, Sírio Miguel Rosa da Silva. E a gente vai pro intervalo, né, PH? Mas não sai daí não, você sabe por quê? Daqui a pouco a gente volta, tem muito mais ainda hoje aqui no Rádio Debate pra você.
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1: Hora certa. Agora em Anápolis, 9:51. Cândido Filho. De volta aqui com o Rádio Debate, o seu espaço livre e democrático do jornalismo anapolino. Quer participar com a gente? Fique à vontade. Anote aí o WhatsApp aqui da produção do programa. Meu amigo Paulo Henrique Mendes, o PH, está ali, ó, prontinho para te atender. Mas então anote aí, 96-000-5177.
2: É a pinta!
1: 96-000-5177. Se você quiser nos acompanhar e participar lá pelas redes sociais, fique à vontade. É que nós trabalhamos naquele projeto de construção de uma cidade melhor para todos nós. Por isso é que a sua participação, ela é muito importante. Sabe por quê? Para a gente ter esta cidade que a gente tanto sonha, que a gente tanto precisa, há necessidade da participação do povo. Se você ficar aí omisso, não participar mais da vida da sua cidade, vai continuar no seu cantinho reclamando, tá? Que não vai melhorar em nada. Por isso é que a população tem que se posicionar, tem que participar. Deixa eu abraçar aqui meu amigo Ronaldo Ferreira, grande Ronaldo, que é produtor também desse programa, sabia, PH? Ronaldo nos ajuda todos os dias a produzir aqui esse programa. Bom dia, Candinho, PH e todos os ouvintes do Rádio Debate da Nova FM. Pois é, Candinho, parece que o prefeito de São Paulo, Ricardo Nunes, está também envolvido com o Flávio Bolsonaro, né? O cineasta. É o prefeito Ricardo Nunes, lá de São Paulo. Vai estar dizendo aqui o Ronaldo Ferreira. Não sei se o prefeito está envolvido, não, mas que teve uma operação lá. Tá aquele contrato lá para instalar o Wi-Fi também é muito suspeito, né, Ronaldo? É igual um contrato que eles fizeram aqui em Anápolis para Wi-Fi nos pontos de ônibus. Até hoje nunca vi nenhum funcionar. E parece que não está funcionando. E é sempre bom relembrar, Candinho, do envolvimento da sogra do atual governador de Goiás. É a sogra do governador que mandava a gente para os Estados Unidos. Era coiote também. Pois é. Candinho, você lembra também daquele presidente, o caçador de Marajá? Caçador de Marajá, o Ronaldo, era o Fernando Collor de Mello, né, rapaz? O povo tinha o mesmo fanatismo por ele como tem pelo Bolsonaro hoje. O resultado foi esse, ele tomou o dinheiro do povo tudinho. Você lembra, PH? Você é menina ainda, você não lembra dessa época, não. Esse pessoal da nova geração precisa se informar mais a respeito de política, inclusive para poder se posicionar. Pesquise sobre o governo Fernando Collor de Mello. Sabe o que aconteceu? A inflação era muito alta. Uma coisa que você comprava, um objeto que você comprava agora pela manhã por 10, lá no final do dia já era 15, 16, sabia, PH? Era desse jeito que o brasileiro vivia. Aí, e o Collor disse que ia acabar com a inflação, né? Aí prendeu o dinheiro de todo mundo. Aí foi o primeiro governo socialista que o Brasil teve, que todo mundo ficou com R$50 no bolso, sabia, PH? Ficou com cinquentão. Foi lá no banco e trancou o dinheiro do povo. Todo mundo ficou com cinquentinho lá na conta. Moço, mas foi uma quebradeira geral. Teve gente, PH, que vendeu casa, vendeu terra, vendeu lote pra poder investir o dinheiro lá. O Collor chegou e tal, trancou o dinheiro de todo mundo. Rapaz, mas pensa num povo que era fanático e passou a xingar esse Collor pelo Brasil inteiro. Mas o povo não aprende, não. Continua tudo do mesmo jeito. Eles gostam de quem faz mal pro povo. É desse jeito que o povo brasileiro gosta disso mesmo. Entendeu? Rapaz, eu lembro que na época muita gente, inclusive, PH, o pessoal falava assim: ô, o senhor não quer pegar meu dinheiro emprestado? Não, o senhor paga daqui a 2 a 3 anos e tal. Não, não vou querer não, sabe por quê? Eu não sei se daqui a 2, 3 anos eu vou ter esse dinheiro pra te pagar, porque o comércio parou, PH, entendeu? Quebrou o comerciante, mas quebrou foi do lado do vento. Ninguém vendia mais nada porque ninguém tinha dinheiro. E adivinha se o dinheiro foi devolvido de maneira justa? Claro que não. Teve gente que, por exemplo, perdeu um carro, PH, vendeu um carro para colocar o dinheiro lá na poupança, né? Quando recebeu de volta, não dava para comprar os pneus. É assim que funcionam as coisas no Brasil. Parece que, lamentavelmente, né? Ah, mas, Candinho, é tudo igual. Não, não é não. Se você observar direitinho, não é tudo igual, não, né? Pois é. Pois é, é o presidente, ele fez a campanha todinha falando que era caçador de Marajá, que ia trabalhar pelo povo. Hã? Pois é, o caçador de Marajá. Candinho, nosso prefeito, mas parece que foi, se inspirou no presidente Collor. Bom, não sei, né, Ricardo? Ô, Ronaldo, acho que não. É bem diferente. É duro, né? O brasileiro precisa, né, se conscientizar mais em termos políticos, né, pra gente ter um país melhor. Cara, sinceramente, a partir do instante que todo mundo passasse, é o passar a entender como é que funciona o tal de sistema, as coisas seriam bem melhores, né? Mas enfim, né, o pessoal vai muito pela propaganda, consome muita mentira também, e o resultado é tudo isso aí. 9:56 agora, tá na hora, você sabe de quê, PH? Vamos dar um giro nas notícias de Goiás, PH.
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1: O Gol, que é um hospital do governo de Goiás, foi eleito o segundo melhor hospital público do Brasil. Detalhes na movimentação sua, repórter Juliana Carnevale.
3: O Hospital Estadual de Urgências Governador Otávio Lage, ou UGOL, conquistou o segundo lugar no ranking dos melhores hospitais públicos do Brasil em 2026. O reconhecimento foi anunciado em Brasília após uma avaliação nacional que analisou mais de 5 mil hospitais que atendem pelo Sistema Único de Saúde, o SUS. Entre os mais de 2.700 hospitais públicos avaliados, apenas 100 unidades chegaram à fase final da premiação. Além do UGOL, outras 9 unidades de saúde de Goiás apareceram entre os 100 melhores hospitais públicos do país, reforçando a qualidade da rede estadual de saúde. Referência em urgência, emergência e atendimento de alta complexidade, o UGOL conta com mais de 500 leitos e realiza atendimentos especializados para pacientes de todo o estado. Segundo a Secretaria de Estado da Saúde, o resultado reconhece a qualidade da assistência prestada e o trabalho desenvolvido pelas equipes da unidade. Juliana Carnevale, da Agência Goiás de Notícias. agencia.go.gov.br.
1: Agora 9:57. Governo estadual prorroga prazo para pecuaristas fazerem declaração de rebanho em Goiás. Mais uma vez, a movimentação é sua, Juliana Carnevale.
3: Os produtores rurais de Goiás ganharam mais tempo para fazer a declaração de rebanho. A Agrodefesa prorrogou o prazo da primeira etapa da campanha até o dia 10 de junho. A declaração deve ser feita de preferência pela internet no Sistema de Defesa Agropecuária de Goiás, o SIDAGO. Em casos específicos, como propriedades em espólio, o atendimento é presencial nas unidades da Agrodefesa. Durante o preenchimento, o produtor precisa informar dados atualizados dos rebanhos, como nascimentos, mortes e a quantidade de animais existentes na propriedade. A declaração é obrigatória para criadores de bovinos, bubalinos, equinos, muares, asininos, caprinos, bovinos, aves, suínos de subsistência, além de criadores de peixes e abelhas. Quem não fizer a declaração até o dia 10 de junho poderá receber multa e enfrentar restrições para emitir a Guia de Trânsito Animal, a GTA. Juliana Carnevale, da Agência Goiás de Notícias, agencia.go.gov.br.
1: Agora 9:59. Cidadão Tech 60+ oferece cursos de inclusão digital em 7 municípios goianos. Detalhes na movimentação sua, repórter Simval Lopes.
4: O governo de Goiás abriu as inscrições para novas turmas do programa Cidadão Tech 60+. A iniciativa oferece mais de 300 vagas gratuitas para pessoas idosas em 7 municípios goianos. As inscrições vão até o dia 23 de junho e podem ser feitas pela internet ou nos locais das aulas. O curso tem 60 horas de duração e aborda temas como inclusão digital, segurança na internet, saúde digital e inteligência artificial. Os participantes aprenderão a utilizar aplicativos de saúde, agendar consultas, acessar documentos digitais, identificar golpes virtuais e usar a inteligência artificial de forma segura. As aulas incluem atividades práticas com celulares, computadores e aplicativos usados no dia a dia, como WhatsApp, gov.br, Meu SUS Digital, plataformas bancárias e redes sociais. O programa está disponível em Aparecida de Goiânia, Catalão, Goiânia, Jaraguá, Mineiro, Santo Antônio do Descoberto e Senador Canedo. Desde 2024, o Cidadão Tech 60+ já formou quase 1.000 idosos em Goiás. com 36 turmas realizadas em 21 municípios. Além da capacitação, parte dos participantes recebeu celulares apreendidos em operações e doados pela Receita Federal para facilitar o acesso aos serviços digitais. As inscrições podem ser feitas até 23 de junho pelo site goias.gov.br/inovação/. Simval Lopes, da Agência Goiás de Notícias, agência.go.gov.br.

0: Terra. Simval Lopes, da Agência Goiás de Notícias. agencia.go.gov.br.
1: Agora 10 horas e 1 minuto, e para finalizar o giro das notícias de Goiás desta terça-feira, Goiás abre inscrições para programa que apoia soluções inovadoras. Detalhes na movimentação, mais uma vez sua, repórter Juliana Carnevale.
2: Estão abertas as inscrições para o programa GovTech, iniciativa do governo de Goiás que conecta inovação e gestão pública. O prazo para participar segue até o dia 15 de junho. Startups, empresas inovadoras, instituições de pesquisa e até pessoas físicas podem apresentar projetos e disputar contratos de até R$1.600.000 para desenvolver e testar novas tecnologias voltadas ao serviço público. Nesta edição, o desafio é criar soluções que ajudem a identificar áreas de produção agrícola por meio de sensoriamento remoto e análise geoespacial, cruzando essas informações com dados fiscais. As propostas selecionadas serão testadas em ambiente real da administração pública, com acompanhamento técnico, mentorias especializadas e o apoio do Hub Goiás. As inscrições devem ser feitas pelo site da Secretaria da Economia. O endereço é goiás.gov.br/economia/govtech. Juliana Carnevale, da Agência Goiás de Notícias. agencia.go.gov.br.
1: Agora 10 horas e 2 minutos, então este foi o giro das notícias de Goiás desta manhã de terça-feira. A gente vai tá indo pro intervalo, mas não sai daí não, sabe? Porque daqui a pouco a gente volta. A gente vai dar uma chegadinha, inclusive, lá em Brasília. Tem muita coisa nova acontecendo por lá. Daqui a pouco a gente volta, não sai daí, tem muito mais ainda hoje. Aqui no Rádio Debate para você.
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3: Hora certa. Agora em Anápolis, 10:06. Cândido Filho. De volta aqui com o Rádio Debate, o seu espaço livre e democrático do jornalismo anapolino. Anote aí o WhatsApp aqui da produção do programa para você participar com a gente. A sua opinião é muito importante. Sabe por quê? Através da sua crítica, do seu posicionamento, a gente pode provocar uma correção de rumos naquelas decisões antipáticas e impopulares tomadas às vezes pela gestão pública. Então nós precisamos nos posicionar e resistir a tudo isso. Por isso é que a sua participação, ela é muito importante. Meu amigo Paulo Henrique Mendes, o PH, que é o produtor do programa, tá ali prontinho para te atender. Então anote aí o WhatsApp aqui do programa. 96-000-5177. Vou repetir para você anotar. 96-000-5177. Agora 10:07. Vamos a Brasília, né? Bastidores políticos fervendo por lá. Tem uma interlocução aí do presidente Lula com o presidente do Congresso Nacional em pauta. A votação da mudança na escala de trabalho, da escala 6x1, que agora tem que passar pelo Senado para poder virar lei. Tem tudo isso e muito mais na movimentação de quem, PH?
4: Carlos Nascimento.
3: Bom dia para você, repórter Carlos Nascimento.
5: Bom dia, Cândido Filho. Bom dia, ouvintes da Nova FM. Brasília tem 28 graus de temperatura. A máxima deve chegar a 33 graus. Olha, o presidente Lula começa a articular uma aproximação, uma conversa com o presidente do Congresso Nacional, Davi Alcolumbre. Dois temas em pauta, meu caro Cândido Filho. Primeiro, a escala 6x1. Já aprovada na Câmara, a redução da jornada de trabalho de 44 para 40 horas. Essa matéria foi aprovada com 472 votos na Câmara dos Deputados. E agora já chegou na Comissão de Constituição, Justiça e Cidadania. Segundo Otto Alencar, o presidente da comissão, essa matéria vai ter o rito normal. Deve ser indicado o relator e o debate com as entidades para discutir a aplicabilidade desta lei. O que acontece? Há uma maioria e, segundo o presidente do Congresso, Davi Alcolumbre, os tempos são outros e essa matéria deve tramitar e ser aprovada antes do período eleitoral. Período eleitoral que começa em 18 de julho, as convenções até 30 de julho, e aí teremos o ritmo das eleições para deputado estadual, deputado federal, duas vagas ao Senado, governador e presidente da República. Em relação a Jorge Messias, tudo indica que o presidente Lula vai encaminhar a mensagem novamente à CCJ para a sabatina de Jorge Messias. O Davi Alcolumbre diz que já tudo foi superado e essa matéria deve ser aprovada. Essa semana o trabalho é home office no Congresso Nacional. Direto de Brasília para o Rádio Debate, Carlos Nascimento.
3: Maravilha, aí a movimentação desde Brasília do repórter Carlos Nascimento às 10:10 agora, e vamos para a crônica do dia. O que nos diz nesta manhã de terça-feira o nosso Genésio Araújo Júnior? Será que a pauta continua sendo política? Vamos saber então. Diz aí, Genésio.
6: O genial e adorado escritor Jorge Caldeira disse em seu já considerado clássico, A História da Riqueza no Brasil, que o fiado foi fundamental para a economia brasileira por 300 anos. A Casa da Moeda foi criada em 1694, quase 200 anos após o chamado descobrimento. Mas só em 1808, com Dom João VI, foi criado o Banco do Brasil e surgiu o papel moeda. Todo mundo detesta banco, especialmente neste momento de alto endividamento. Mas sem eles, a economia não funciona. Já disse noutro momento que entre as 20 economias do mundo, o Brasil praticamente não tem bancos estrangeiros. Só o Santander. Nesses meses de 2026, os bancos no Brasil ganharam muito dinheiro, pois o país recebeu muita grana durante a guerra do Irã. O Nubank, que tem entre seus diretores Eduardo Campos Neto, é uma das empresas mais valiosas do Brasil. Os bancos detestam o governo federal. Mas sabe o que aconteceu no primeiro dia útil? Após o PCC e o Comando Vermelho terem sido definidos como organizações terroristas pelos Estados Unidos, a bolsa caiu, atingida pela desvalorização das ações dos bancos. O efeito Trump no Brasil. Muita calma nesta hora. Os problemas só estão começando. Foi Genésio Araújo Júnior de Brasil.
3: Pois é, aí o nosso Genésio Araújo, 10 horas e 12 minutos, essa crônica do dia, que ele faz todos os dias desde Brasília, onde acompanha bem de perto os bastidores da política brasileira. Pensa num cara bem informado, vasculha tudo. Você sabia que o Genésio também, assim como o Nascimento, PH, chega naqueles gabinetes, tá, de senador, de deputado, ele não bate na porta não, já vai entrando logo, conhece todo mundo. Ali ele tá em casa, tá à vontade, conhece tudo, mas tudo, tudo mesmo de Congresso Nacional. Um abraço aos nossos amigos então lá de Brasília. 10 horas e 12 minutos, não saia daí, a gente tá indo pro intervalo, mas daqui a pouco a gente volta, tem muito mais ainda hoje aqui no Rádio Debate para você.
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3: Michel, que é um cidadão anapolino, né? Tem atuado muito aqui na cidade, né? É um agente político, normalmente na eleição ele tá lá com propostas, tá disputando mandato, tá presidindo algum partido, enfim, é uma pessoa que é muito participativa na vida da cidade. E neste ano agora, de 2026, coloca o seu nome para poder participar da eleição, né? Ele é pré-candidato a deputado estadual e é pelo não é pelo Cidadania mais não, agora é pelo PSDB, é o partido ao qual ele está afiliado. E sobre esse momento político que a cidade vive, sobre eleições de 2026, é que a gente vai conversar com o Michel a partir de agora. Michel Roriz, mais uma vez, muito obrigado por ter aceitado o nosso convite, ter vindo aqui falar com a gente. Bom dia.
12: Candinho, eu que agradeço. Bom dia aos ouvintes, bom dia ao PH, agradecer aqui a oportunidade da gente poder debater a cidade de Anápolis, debater o estado de Goiás, e é um privilégio estar aqui hoje me colocando à disposição como pré-candidato a deputado estadual.
3: Né? E é sempre um desafio enorme, né, Michel? Porque quando você coloca o seu nome, você vai sair para as ruas para poder conversar com a população e naturalmente apresentando ideias. O que é que você está imaginando para essa campanha? O que é que você já tem conversado mais com a população? E o que é que você tem sentido da população em relação a essa sua iniciativa?
12: Candinho, eu já venho andando o estado há alguns anos, né? Isso. A gente vem estruturando isso. Na nossa cidade, Anápolis, passei por gestão pública aqui também. Uhum. A gente sabe as demandas da população e tô andando muito a cidade, né? Conversando com as pessoas, pegando na mão, conversando e vendo as necessidades. A gente percebe que Anápolis, ela perdeu espaço econômico, ela perdeu espaço no seu PIB, o seu PIB reduziu. A cidade, no aspecto de saúde pública também ainda não avançou. Não. A gente vê grandes problemas e a gente percebe que a população ainda vê o reflexo de má gestão em cima dessas demandas.
3: Aliás, você toca num assunto muito interessante, Michel, e eu sempre falo sobre isso aqui no programa, que a Anápolis tem que recuperar, digamos assim, o seu protagonismo na cena política e econômica de Goiás. Porque para mim, sinceramente, como anapolino, fico envergonhado da gente não ter tomado ainda uma atitude em relação ao que acontece com a nossa economia, por exemplo. Porque Anápolis sempre foi o segundo município maior produtor de riquezas de Goiás. Era sempre a primeira capital, né? Goiânia, e depois Anápolis. E agora, isso já desde o ano passado, Anápolis é a quarta colocada, né? Tá, agora é Goiânia, depois é Aparecida, depois Rio Verde, depois, não, aliás, é o contrário, é Goiânia, depois Rio Verde, depois Aparecida e depois Anápolis. Quer dizer, Rio Verde tem a metade da população de Anápolis.
12: Sim.
3: Né? E consegue produzir mais riqueza. Então, quer dizer, alguma coisa errada tá acontecendo com a gente. Seria a falta da força política que a gente tá perdendo, Michel?
12: Candinho, vamos lá. O reflexo de gestão e administração no estado, e que volta às políticas públicas para a economia, deixou de olhar aspectos importantes. Vamos lá. O estado passa por ele gera fomentos para que as indústrias possam
3: se estabelecer
12: no estado. O DAIA nosso foi fortalecido com esses fomentos. E a gente sabe que a economia de uma cidade, ela depende dessa indústria alocada ali, gerando empregos. Certo. O que eu falo que deixaram de olhar para o futuro do estado? A gente entende que a economia, ela passou por um processo de mudança entrando a indústria 4.0 e a indústria 5.0.
3: Isso.
12: Então a gente não tem um polo tecnológico dentro da cidade de Anápolis. A gente tem uma reforma tributária hoje, que a partir de 2032 vai institucionalizar um imposto único. Isso vai desindustrializar o estado.
3: Vai, né?
12: Vai desindustrializar a cidade de Anápolis. E o que o estado fez ao longo desses anos? Olhou a área. Só a área.
3: Vamos ofertar áreas.
12: Aí pronto. Neste momento, nessa última década de econômica, a indústria não precisa de área. Lógico que a gente precisa atrair indústria, precisa de área. Porém, o que precisava? Ter fortalecido polos tecnológicos, ter feito pesquisa e desenvolvimento junto à universidade para que você tenha essas patentes, isso, essas pesquisas. Eu vou te dar um exemplo, Cândido. Se você for ao interior de São Paulo, você tem polos tecnológicos fortalecidos.
3: Tem.
12: Então, por exemplo, o industrial. Entra abrir uma indústria no estado de São Paulo, que tem também logística. Anápolis tem uma boa logística, porém São Paulo tem também. Você tem polo tecnológico forte, você tem ensino e pesquisa, você tem P&D, você tem startups ali que são grandes investidores que fazem a parte tecnológica. Você tem mão de obra especializada. Anápolis tem uma grande deficiência em mão de obra especializada. Esse industrial fica em São Paulo.
3: Para contribuir com o seu raciocínio, Michel, você vai no polo tecnológico lá de São José dos Campos.
12: Sim.
3: Parece que você tá no Japão.
12: Exatamente.
3: Você chega aqui em Anápolis, você não encontra nada disso. isso, né? E aliás, exige até uma intenção também de ter um distrito industrial com empresas de tecnologia. Mas isso não avança, e não avança, e eu não sei porquê. A gente precisa cobrar isso do governo do estado. Justiça seja feita. Associação comercial, especialmente no tempo do Anastácio, os presidentes,
12: sim,
3: falava muito sobre isso. Começaram a trabalhar um projeto lá do Condefesa em relação a isso. Mas isso também não prosperou, não avançou, talvez por falta de interesse do município, do estado. Quer dizer, nós precisamos cobrar isso também, né, Michel?
12: Com certeza. Eu falo que a indústria, e nós perdemos esse PIB voltado pelo não olhar do futuro. 2024 disputamos a eleição, a prefeitura, eu fui candidato a vice-prefeito, vocês lembram?

0: determinado pelo não olhar do futuro. 2024, disputamos a eleição, a prefeitura, eu fui candidato a vice-prefeito, vocês lembram disso. Eu, num debate na CIA, eu coloquei enfaticamente a necessidade do desenvolvimento do polo tecnológico e a gente sempre vendo o governo debater ampliação de área. Não adianta ampliar se eu não vou atrair esse empresário mais. A gente tem que olhar os próximos anos da reforma tributária que foi feita. E aí eu entro numa seara que é importante. Como que isso vai ser revertido? Nós temos que olhar qual que é a solução para isso, né? Primeiro, as políticas públicas novas que serão agora a partir dessa nova eleição. Então, cabe ao próximo governador, e nossa intenção é voltar o nosso ex-governador Marconi Perillo ao Palácio, né, para que possa fazer essa transição aí na indústria dentro do estado de Goiás. A gente sabe que quando ele assumiu o seu primeiro governo, Anápolis tinha 20 e poucas indústrias, entregou com 140 indústrias, né, ampliou.
1: Justiça seja feita, eu quero até contribuir com esse raciocínio aí, a gente em Anápolis precisa reconhecer isso. O primeiro governo do Marconi Perillo foi responsável pela revitalização do DAIA.
0: Sim.
1: O DAIA era quase um cemitério de empresas e ele entrou lá, inclusive viabilizou a chegada da Caoa e tal, quer dizer, tem uma série de atitudes e ações que, né, favoreceram muito a Anápolis naquela época.
0: Candinho, eu falei isso recentemente pro Marconi, uma conversa, a gente tem que ter esse entendimento, e ele tem e vai fazer, pós-eleição, ele tem que sentar com todos os outros governadores e discutir essa reforma tributária. Porque o que vai acontecer? Estados como Goiás vai desindustrializar. O que vai acontecer? Vai perder emprego, vai acabar a economia, nós vamos voltar para tempos tempo de charrete. Né? Porque se a gente não tem indústria, a gente não gera atração para a economia girar, o que nós vamos fazer? O serviço e o varejo não consegue manter uma economia de uma cidade do porte de Anápolis. A gente precisa da indústria. Então, o que cabe? Que o próximo governador, que seja nosso governador Marconi Perillo, sentar com os novos com outros governadores, tratar essa questão no Senado, na Câmara, discutir essa nova tratativa tributária para que o Estado não perca indústrias. E aí, a partir disso, você fortalecendo essa tratativa tributária, você novamente voltar a sentar com grandes industriais, trazer esses industriais para a cidade de Anápolis, desenvolver um polo tecnológico. Inovação sempre deve ser tratada para que você possa fortalecer a indústria. Indústria 4.0, indústria 5.0.
1: Não, e outro detalhe também que eu acho muito importante a gente falar, viu, Michel? Por exemplo, não adianta você ficar com ciúme, por exemplo, lá de Rio Verde. Rio Verde, gente, o agronegócio é muito forte, né? Produz muito, então, e com certeza eles souberam aproveitar esse potencial que Rio Verde tem e transformou isso em riqueza. Então, parabéns ao pessoal de Rio Verde que conseguiu trabalhar nessa direção. Agora, qual que é a situação de Anápolis? Quando a gente fala em indústria de tecnologia, você citou uma coisa importante também, Michel, que é a questão das áreas. A gente fica só falando em oferecer, ofertar áreas e tal. Se Anápolis tiver uma política definida de atração de indústria de tecnologia de ponta, por exemplo, você não ocupa tanto espaço, tantas áreas assim. Sim. Quer dizer, era uma outra coisa que a gente precisava trabalhar. Mas para isso, a gente precisa ter um governador focado nessa questão, disposto a discutir esse assunto. A gente precisa ter um prefeito também interessado em transformar a Anápolis, em ajudar que a Anápolis recupere verdadeiramente seu protagonismo econômico. Não adianta, como você falou, ficar preocupado com a área do DAIA, se indústrias de tecnologia estão passando por aqui e indo instalar em outros locais, em outros municípios. Quer dizer, a gente precisa tomar também esse tipo de iniciativa, né, Michel?
0: Com certeza, o Candir. A gente observa que essa transição que existiu da indústria, e principalmente agora que está existindo uma nova transição com a inteligência artificial, a gente tem que ter um entendimento que essas incubadoras, a gente tem um polo educacional em Anápolis muito forte.
1: Tem.
0: Primeira coisa que nós temos que pensar, nós temos a UEG, que foi sucateada nessa gestão, porém, foi uma iniciativa do nosso ex-governador Marconi Perillo, que fortaleceu a educação, a pesquisa e o ensino. Então, nós temos que voltar a investir na pesquisa nas universidades. Nós temos a UEG, nós temos a Univangélica, nós temos outros polos educacionais.
1: Quer dizer, a questão da mão de obra já estaria resolvida se houver um incremento, né?
0: Se você observar hoje, Candinho, a gente tem facilmente hoje em Anápolis uma mão de obra média, porque a mão de obra de alta especialidade vem de fora. Vem de fora. Então, se a gente tem um polo educacional que poderia, primeiro, tratar as startups com fundo de investimentos, ok? Isso poderia ser um fundo do próprio governo, pode ser um fundo de pesquisa que pode ser feito, e também com incentivo das indústrias. Porque a partir do momento que eu vou especializar, que eu vou gerar tecnologia ou desenvolvimento tecnológico para essas indústrias, o que a indústria pode fazer? Investir. Então eu coloco dinheiro e isso me gera

0: uma isenção de alguns tributos. É. Aí sim, uhum. Eu falo de isenção de tributos. Segundo, essa especialização de mão de obra, que é importantíssimo para a cidade de Anápolis, no porte da cidade de Anápolis, com o polo industrial que Anápolis tem, uhum. A gente precisa fazer e avançar isso. Então, precisaria, sim, desse polo voltado ao ensino e pesquisa, junto com a indústria. É o que falta.
1: É, agora, eu sempre que eu entrevisto algum político aqui, candidato a deputado, candidato a governador, eu sempre toco nesse assunto, porque eu acho muito importante também, Goiás mudar um pouco o seu posicionamento em relação à questão da produção de riquezas. Goiás hoje, se não me engano, é o oitavo, nono estado brasileiro na produção, no PIB, na produção de riquezas. Eu gosto de falar sobre isso porque vejo que é um caminho também da gente incrementar essa produção de riquezas, por exemplo, de agregar valor aos nossos produtos. Nós exportamos commodities. Commodities é o quê? É matéria-prima, in natura lá e tal. A gente exporta carne, a gente exporta soja, que mais? A gente exporta derivados do leite e tal, mas a gente não consegue agregar valor, já exporta matéria-prima. Aí quem compra matéria-prima da gente, industrializa, agrega valor e manda de volta pra gente. E eu falo isso, sabe? Porque não precisa ser muito inteligente pra você abordar esse assunto. Por acaso você conhece alguma matéria-prima que a gente importa lá do Japão? Não. Lá já é tudo produto pronto e acabado, né? Já vem pronto. Dos Estados Unidos, você já importou alguma farinha, por exemplo, dos Estados Unidos? Alguma? Não importa, não. Você só importa aquilo que é pronto e acabado, geralmente produtos de alta tecnologia. Então não está na hora também de a gente mudar essa mentalidade. E outra coisa que precisa reconhecer: o agro é um setor importante da economia, tem um peso enorme na economia do país, mas não adianta a gente ficar só produzindo aí semente, soja, né, exportando carne e tal. A gente vai ter que chegar uma hora que a gente vai ter que montar um parque industrial, agregar valor para produzir mais riquezas. Não tá na hora de a gente pensar assim também já, não, Michel?
0: Candinho, eu sou um crítico veemente em relação a gente não ter desenvolvido indústrias e manufatura. Eu vejo que a gente paga caro por isso, né? Lógico, eu concordo com você, o setor do agro é importantíssimo, o país
1: tranquilo,
0: carro-chefe, a gente sabe disso, nosso estado tem uma força no agro gigantesca,
1: enorme.
0: Temos que respeitar o setor que tá passando uma fase difícil, mas a gente tem que pensar no futuro do país, também ampliando o processo de manufaturamento industrial. Vou te dar um exemplo. IFA, insumo farmacêutico ativo.
1: Isso.
0: Todo insumo farmacêutico ativo hoje que vem para o Brasil, ele vem da Índia ou vem da China?
1: Da China.
0: Certo? Toda medicação, ela precisa do insumo farmacêutico ativo.
1: Uhum.
0: Esse insumo, ele sempre é importado. Quem desenvolve o insumo farmacêutico ativo são indústrias petroquímicas. Então, a China hoje, até o último artigo que eu li, tinha 2.700 indústrias petroquímicas aproximadas de insumo farmacêutico ativo.
1: Olha aí.
0: E a gente importa para fazer qualquer medicação. Sabe quantas indústrias farmacêuticas, indústrias petroquímicas para insumo farmacêutico ativo tem hoje dentro do Brasil?
1: Não, duas.
0: Duas, né?
1: Duas. Na China tem quantas?
0: 2.700 aproximadas. Então, assim, o Brasil passou o pós-pandemia. Vou te dar um outro exemplo do setor. Pós-pandemia tivemos problema com antibióticos. Por quê? Por causa do insumo farmacêutico ativo.
1: Não estava chegando?
0: Se a gente tivesse uma reserva, não estava chegando. Pós-pandemia, faltou uma matéria-prima. Se a gente tivesse uma indústria fortalecida, uma reserva de mercado para isso, a gente não tinha faltado insumo farmacêutico. O Brasil não tinha faltado insumo farmacêutico para a produção dessas medicações. Então eu concordo, a gente tem que avançar muito. Não é só na parte da indústria farmacêutica, é na parte de tecnologia, é na parte de todos os setores que envolve o desenvolvimento de manufatura.
1: Não, e outra coisa, imagina aqueles momentos de crise, né? Como você citou, indo pós-pandemia. E de repente tem alguma coisa no relacionamento bilateral entre esses dois países, por exemplo, né? E começa a ter crises nesse relacionamento. E aí, como é que você vai ter acesso a esse tipo de matéria-prima?
0: Exato, e nós estamos passando, agora um período de tarifação de insumos. A gente tem um problema agora, Estados Unidos, China, essa disputa por território que viram uma disputa de território econômico. Então nós teremos aí grandes problemas no Brasil nessa disputa econômica e inclusive na própria indústria.
1: Aliás, quero abordar assim.
0: Eu só queria complementar, Candil, essa questão, porque eu falo muito da indústria, mas se a gente trouxer para a realidade da economia, lógico que outros setores são extremamente importantes, né? Anápolis tem uma prestação de serviços enorme, tem um atacado, um varejo importantíssimo, somos um polo atacadíssimo importante, mas passamos uma deficiência na microeconomia, que eu sempre defendi. Eu acredito, Candinho, que essa macroeconomia que a gente discute, ela reflete muito no PIB, né? Na geração macro de empregos, mas a gente tem que falar também da microeconomia. E onde que eu vejo a microeconomia? Na periferia, nos bairros mais pobres. Por quê? A gente precisa de políticas públicas hoje, nas cidades, e isso é importante, isso é um papel, porque eu vejo muito, Candinho, as pessoas falarem assim, eu não gosto de política. Eu não quero saber de política. Mas o aumento do combustível, o dinheiro que você paga do imposto, tudo que envolve a sua casa, energia, água, tudo passa pela política. O dinheiro que vai gastar na saúde passa na mão de um deputado para ele decidir o orçamento. Então, o que que eu vejo? A população tem que se interessar por política.
1: Tem que se interessar.
0: E aí, quando eu falo dessa microeconomia, o que que eu quero dizer? Que a gente tem que ter política pública voltada para você assistir assistencialmente mesmo ali a necessidade do bairro mais carente, das pessoas que precisam das demandas sociais, as bolsas, a gente precisa às vezes de algumas famílias que têm recebido assistência alimentar, precisa, porém a gente tem que gerar emprego nessas comunidades mais pobres, e a partir disso você pode também, com fomentos e a indústria investindo, o atacado investindo, o comércio investindo, você gerar mão de obra nessas micro-regiões, que são os bairros, né? E a partir disso, você gera emprego e você capitaliza ali o pai de família, a mãe de família, dentro de um projeto social voltado para desenvolvimento econômico de microeconomia. Isso é importante. A gente tem que mudar, Candinho, a realidade das pessoas. A política, eu gosto de falar isso muito, ela é feita para transformar a vida das pessoas.
1: E outro detalhe também, para esse pessoal fala aí que detesta política, e eu sempre falo também isso aqui no programa, enquanto a gente estiver com os pés sobre essa terra aqui, a sua condição e a sua qualidade de vida, ela vai sempre depender de uma decisão política, e essa decisão vai ser tomada por quem você escolheu ou não, mas alguém vai ser eleito para isso. Então procure participar mais do processo, procure se interessar, porque esse negócio de falar que, ah não, todo político é igual, não é. Tem a diferença e você deve ter a sensibilidade e o conhecimento suficiente na hora de tomar a decisão. Não adianta ficar só aí espraguejando, né? Falando que não gosta de política, porque é a sua, se você vai ter mais saúde, mais educação, se você vai ter uma cidade, né, socialmente justa e tal, depende de uma decisão política. Então você tem que participar dessa decisão, ou você vai continuar permitindo que tomem decisões em seu nome e você não tenha participado disso. Então eu acho que as pessoas precisam colocar isso na cabeça, especialmente num ano eleitoral como esse que nós estamos vivendo. Agora, Michel, quero abordar uma outra questão com você. Primeiro, que é um segmento que você está muito ligado, que é o segmento da saúde.
0: Certo.
1: E apesar da gente ter um artigo lá na Constituição, que se não me engano é o 196, que diz assim, que saúde é um direito do cidadão e um dever do Estado. Mas só que a gente vive uma contradição enorme com relação a isso no Brasil. Tá lá na Constituição, mas às vezes para você fazer prevalecer o seu direito, você tem que buscar lá o Poder Judiciário, tem que entrar com uma ação na Justiça. Não tá na hora de a gente buscar também um novo modelo de saúde? Esse modelo que a gente tá aí hoje tá muito ultrapassado, não sei qual é a sua opinião. Eu acho que há uma terceirização excessiva das ações de saúde. Eu acho que o Estado, eu acho que o município tem que se envolver mais nessas questões, em vez de ficar entregando tudo para iniciativa privada. Não está na hora de a gente discutir um novo modelo para que a população tenha verdadeiramente mais acesso à saúde, Michel?
0: Candinho, eu fui gestor de saúde.
1: Sim.
0: Eu tive como diretor de regulação do município, tive como diretor da rede especializada de saúde. Estive à frente da direção de regulação no período de pandemia. Então, todos esses leitos de UTIs aí e pacientes que a gente acabou vendo falecer e vir a óbito, a gente acompanhou.
1: Infelizmente.
0: Então, a gente entendeu muito a dinâmica, né? Fora a nossa formação em saúde, minha formação em saúde, eu vejo que há um princípio básico que a gente tem que entender na saúde, que é a humanidade, em primeiro lugar.
1: Uhum.
0: Segundo, que o Estado tem que cumprir as suas obrigações.
1: Tem.
0: Né? E terceiro, que eu concordo com vocês, existe um excesso hoje de terceirização da saúde. E a gente percebeu isso, Candinho, na pandemia. A gente percebeu isso na pandemia. A força do Estado naquele momento foi o que segurou a saúde pública.
1: Justamente.
0: Foi o que segurou a saúde. O SUS mostrou a sua força, a sua capacidade de ter um acesso àquela população que precisava. Então a gente sabe que sem o SUS ali não tinha como resolver o problema.
1: Tinha,
0: e a gente não tinha leitos de UTIs, a gente não tinha medicação, a gente não tinha aparelhos, ventiladores, etc. Então a gente sabe que isso eram problemas que dependeu muito da estrutura do SUS. O que eu vejo? Vamos trazer a nossa realidade pro município. A terceirização até um determinado ponto, ela é importante, Candinho. Às vezes as pessoas não entendem. Por exemplo, quando você vai comprar um insumo, um medicamento, um fio cirúrgico que você vai comprar, você depende de uma licitação.
1: É.
0: Essa licitação, ela leva um tempo para ser feita. Tem a burocracia do sistema público.
1: Isso.
0: Então a gente primeiro tinha que enxugar a estrutura da máquina pública dentro de uma Secretaria de Saúde, ter mais eficiência nesses processos licitatórios. Porém, como não tem, qual foi a alternativa que o sistema público gerou? Gerar terceirização.
1: Isso.
0: E aí você vem com as OS. Essas OS, elas podem, através da lei, ela pode, através da lei, fazer contratação de fornecedores com mais facilidade. Então a gente tem um aspecto positivo nesse sentido de você ter acesso a insumos mais fáceis.
1: Mas não seria o caso também da gente aperfeiçoar a legislação e permitir que o poder público faça essas transformações?
0: Que é o que eu acabei de falar, Candinho. Eu acredito assim, se a gente tivesse mais eficiência, eu estive dentro da Secretaria de Saúde em momentos caóticos, né? Que a gente esteve nas diretorias de saúde dentro do município de Anápolis, a gente sabe que não é fácil. A saúde, ela não para. As
1: burocracia
0: unidades, elas
1: é enorme mesmo, né?
0: Então, essa parte burocrática da saúde, ela realmente tem que ser melhorada. Então você tem ainda processos que são papéis, depende de documento que vai, documento que volta. A gente tem prefeituras que não digitalizou todos esses papéis. Então a gente depende de sistemas, de um bom sistema para você participar dessas licitações, né? Então assim, a gente precisa, aí onde eu sempre defendo tecnologia, né? A tecnologia tá aí para isso. E a gente vê hoje uma secretaria sem tecnologia. Ela é travada, ela é parada, o processo licitatório é demorado. Você vai comprar um insumo para um paciente, ele já morreu.
1: Não,
0: tem que judicializar para poder comprar. Então, assim, a gente precisa melhorar o processo interno. Agora, se você me perguntar se eu sou a favor da terceirização completa da saúde, de forma alguma. Eu acho que a gente tem que melhorar o processo de eficiência, melhorar os técnicos internos, que são excelentes profissionais, dependem mais da estrutura organizada, dos fluxos mais organizados, de tecnologia para poder desenvolver o seu trabalho.
1: E outra coisa, né, Michel? Otimizar mais a utilização dos recursos, né? Porque eu percebo algumas coisas que não tem cabimento. Por exemplo, aqui em Anápolis a gente já percebeu isso. Às vezes você retirava o paciente daqui, uma pequena fratura no braço, por exemplo, tinha que fazer uma cirurgia ortopédica lá e tal. Aí você tinha que mandar essa pessoa para Goiânia, para Goianésia, para Uruaçu, quer dizer, quanto que custa o transporte, a diária de quem vai dar assistência para esse paciente e tal, quer dizer, é o tipo de recurso desperdiçado. Então, quer dizer, a gente precisa ser mais racional, inclusive na utilização de recursos. E eu já falei isso aqui, distribuir também melhor a rede. Outro exemplo que eu cito aqui. Eu fiz muito sobre isso, muitas reportagens, muitas intervenções sobre isso. Por exemplo, eu fazia diariamente a cobertura das atividades no hospital de urgências. Às vezes chegava lá no plantão, olha, teve um rapaz que caiu de moto lá em Minaçu. Ele teve uma fratura no dedo, teve que trazer para fazer uma cirurgia aqui. Eu sei que Minaçu não vai ter condições de ter um centro de cardiologia, por exemplo, um hospital do coração. Então tem que ser aqui em Anápolis, tem que ser em Goiânia. Mas peraí, para cuidar de uma fratura num dedo, eu acho que esse município precisa ser capacitado para poder fazer essa intervenção lá. Porque quanto que custou o tratamento desse paciente? E não é questão de gastar com o tratamento, não. É que eu estou dizendo aqui, Michel, a otimização dos recursos. A gente precisa encontrar uma maneira, ter um modelo de que permita fazer esse tipo de intervenção mais próximo de onde moram as pessoas. Então, quer dizer, nós precisamos preocupar com isso, não, Michel?
0: Candinho, eu sou um crítico enorme do processo de regulação que aconteceu em Anápolis, porque assim, a regulação do município na última gestão, nos dois últimos anos de gestão, inclusive quando eu saí, a gente, ela foi passada para o estado. E é uma crítica que eu sempre fiz. Por quê?
1: Não, se a saúde é municipalizada aqui, você abre mão da regulação.
0: Você abriu espaço justamente para acontecer isso. Você pega um paciente que poderia ser tratado numa cidade do porte de Anápolis, com a estrutura hospitalar que a Anápolis tem. Você ter que pegar um paciente com uma fratura e mandar para o Uruaçu, não faz sentido.
1: Não faz sentido.
0: Isso demanda custo, isso demanda a própria desgaste do paciente, né? A saúde do paciente mesmo em si. Quantos pacientes não morreram nesse transporte?
1: Pois é.
0: Quantos pacientes não morreram? Ninguém levanta esses dados.
1: Não, ninguém fala.
0: Ninguém levanta esses dados.
1: Justamente.
0: E morrem.
1: É.
0: E morrem. Então, assim, Por quê? Porque você passou essa regulação para o Estado e o Estado, ele só vai regular. Ele só vai regular, ele não vai entender a dinâmica ali do município propriamente, que deveria entender, né? A gente, quando teve à frente da regulação, um dos princípios que eu preservava era você ter uma conversa diária com a regulação estadual, para que você pudesse alinhar os fluxos, né? Porque é importante ter esse alinhamento dos fluxos, mesmo que os hospitais também, a alta complexidade, vão ali pro SUS, né? Do Estado, né? Vai pro hospital estadual. Então, na verdade, vai do SUS nós aqui pro SUS do Estado. Então, a gente tem que ter essa iniciativa de ter esse alinhamento. Porém, concordo,

0: estadual. Então, na verdade, vai do SUS nosso aqui para o SUS do estado. Então, a gente tem que ter essa iniciativa de ter esse alinhamento. Porém, concordo, entendo que o que foi feito foi extremamente errado e tem que ser corrigido.
1: E outra coisa também, viu, Michel, isso precisa fazer parte do debate político, né? Porque é no debate que a gente vai encontrar, o debate é onde você chega à convergência, é você discutir divergências para você chegar a uma convergência. E eu, sinceramente, não vejo esse debate sendo feito, buscando esses caminhos, tentando aperfeiçoar o sistema. Nós temos uma pobreza enorme nesse tipo de debate. Ou eu tô errado,
0: Michel? Não, tá errado, Candinho. Eu acho que falta discussão mesmo.
1: Falta mesmo, né?
0: Falta debate. Eu vou te falar um outro aspecto que eu acho importante e as pessoas não enxergam isso: o Conselho Municipal de Saúde, uhum, ele é popular.
1: É, as pessoas podem ir lá participar.
0: Ele é popular, inclusive com participação popular. Isso está nas NOAS, nas NOBs, né? No Ministério da Saúde. Então as pessoas têm que participar. E aí, quando você vê conselhos de saúde aproximando muito da Secretaria de Saúde,
1: da gestão,
0: né? Tá errado. Porque o conselho, ele é fiscal, ele tem que saber o que tá acontecendo, ele tem que perguntar, ele tem que discutir, ele tem que debater, tem que trazer as autoridades, tem que trazer os donos de hospitais, tem que discutir o hospital público também. Então, cadê o conselho? Não tô criticando, hoje
1: a gente tá falando que não tá cumprindo a atribuição dele.
0: É uma crítica, porém não pode ficar agasalhado embaixo de Secretaria de Saúde.
1: Não, né? E quer ver uma outra coisa, Michel, que eu critico muito em relação aos conselhos, é a questão da paridade. Né? Você tem que ter ali um equilíbrio entre representantes da gestão e da sociedade civil organizada. Tem gente que é representante da sociedade civil, mas defende a gestão.
0: Exato.
1: Que ocupa de repente um cargo comissionado na gestão. Que isso não pode acontecer, né? O conselho tem que evitar que isso aconteça. Não tô dizendo que tá acontecendo, não.
0: E acontece, mas já aconteceu. Acontece com frequência. A gente vê que a movimentação interna de um conselho é política.
1: Política.
0: Ela é política. E aí, levando isso para a sociedade que precisa, nós precisamos de saúde de qualidade, uhum, na ponta, quem sofre é o mais carente, porque ele não tem acesso a essa saúde. Então, essa população, por debates políticos, ou por falta de interesse de resolver o problema, ela sofre. Ela que não vai ter assistência que ela deveria ter. Porque a classe média e a classe mais alta, ela paga um plano de saúde. Seja um plano mais baixo ou mais caro, ele paga um plano de saúde. Ele acaba tendo mais facilidade para um acesso de saúde. Agora, o paciente que não tem plano de saúde, ele sofre porque ele não tem acesso de qualidade a esse atendimento médico.
1: Pois é, eu toquei nessa área que é muito sensível, que é a área da saúde, mas você, nessas suas caminhadas aí, Michel, deve estar recebendo assim muita sugestão, muitas observações por parte da população. O que você tem mais ouvido nessas suas andanças, nessas suas conversas com o povo aí?
0: Candinho, eu vejo que assim, a sobrecarga que existe, né, nos hospitais, uhum, a sobrecarga de pacientes hoje, você vê, não é privilégio Anápolis, Goiânia tá assim, você vai pro corredor dos hospitais públicos em Goiânia, tá maca no corredor, né, hospital de urgências aqui, recentemente vídeos aí com maca, a gente entende, né? Que é uma sobrecarga mesmo, porque Anápolis também recebe muito paciente fora, né? A gente tem que ter esse entendimento, né? A saúde é dividida por regiões, então acaba que alguns pacientes, e a porta aberta, né? Então você recebe esses pacientes de outros municípios, então a gente tem uma sobrecarga mesmo do sistema, mas tem que melhorar. Então a gente escuta muito essa sobrecarga e escuta muito também, Candinho, eu conversando com uma senhora agora recente, fiz uma visita domiciliar, ela falando do pé diabético, né? Que ela é diabética, que ela não consegue ter um atendimento efetivo para esses tratamentos. A gente desenvolveu um projeto dentro da cidade de Anápolis, Candinho, na gestão anterior, que foi entregue quando eu saí da gestão, e nunca saiu do papel.
1: Nunca saiu do papel. Tá aqui, gente.
0: Tem uma querida enfermeira que era coordenadora da Uzego, que fez esse trabalho junto conosco, uma equipe fantástica. Que trabalhou para que pudesse ser feito esse trabalho, nós entregamos. A gente teria uma unidade voltada multiprofissionais para o diabético, um tratamento pé diabético, parte oftalma, parte renal, parte cardiológica. Aí você pergunta, pô, mas não tem esses profissionais na rede especializada? Tem. Mas o que acontece com o diabético é que ele onera, ele sobrecarrega a rede, e se ele fosse atendido de forma específica, talvez você não fizesse isso, porque a prevenção é mais barata do que você tirar dinheiro para fazer o tratamento desse paciente. O pé diabético é um tratamento, né, que você já

0: essa, né? O trabalho que o deputado Rubens Ottoni faz.
1: Sim.
0: Né, ajudou muito aqui agora nessa questão do Centro de Radioterapia da Santa Casa, tem recursos dele na construção de unidades básicas de saúde, da Policlínica lá do Adriana Park. Então nós precisamos fazer o quê? É fortalecer essa representação, tem lá agora o deputado Rubens Ottoni, mas vamos fortalecer, ter mais alguém lá para poder olhar com carinho e ver com outros olhos mesmo essa questão da saúde. A gente precisa fortalecer essa representatividade política, isso para nós é essencial, né, Michel?
1: É essencial. Candinho, eu acredito que a Anápolis tem potencial para eleger mais deputados federais, é importante isso.
0: Uhum.
1: A gente sabe que tem muitos candidatos que vêm aqui e só levam o voto.
0: Época de eleição, então, né? O pessoal vem aqui leva o nosso voto.
1: Só leva o voto e nunca mais pisa na cidade. É. Mas tem deputados também que são próximos da gente aqui, que não são de Anápolis, mas que já tentaram muito fazer um trabalho por Anápolis e não conseguiu. Eu vou dar um exemplo, o nosso deputado professor Alcides, sim, Ribeiro, que é do PSDB. Ele esteve várias vezes com o prefeito na cidade de Anápolis, destinar emenda para construção de uma OBS-1 para um CMEI e não saiu do papel, porque o prefeito não recebeu a emenda, por talvez não ter alinhamento político. Eu acho que
0: toda ajuda sempre é bem-vinda.
1: Eu acho assim, Candinho, a gente tem que superar a política, a eleição.
0: É.
1: Passou a eleição, supera.
0: Vamos todo mundo trabalhar supera. Em torno de um objetivo.
1: Eu, né, acho que disputar a eleição, ela é importante, ela é um papel que todo mundo pode disputar, quem tem vontade tem que disputar. Foi eleito, não foi eleito, passou.
0: É.
1: Nós temos que olhar o município, olhar o estado. Então, se nós temos deputados que têm interesse em mandar emendas e construir unidades de saúde, construir CMEs, construir escolas, nós temos que receber. Nós temos que receber as emendas. O dinheiro é destinado para isso. O dinheiro não é do deputado. O dinheiro é um dinheiro público.
0: É dinheiro todo
1: e ele
0: nós.
1: Tem que destinar esse dinheiro para os municípios. E por que a gente não recebe? E eu vejo, Candinho, que hoje, e eu quero entrar num assunto que é importante também, hoje eu vejo que a Alego, ela virou uma indústria de comissionado. Nós nunca vimos nesse estado uma Alego tão inchada como essa.
0: Você sabia que a Assembleia Legislativa nossa aqui tem mais servidores comissionados do que a Assembleia Legislativa de São Paulo?
1: Sim, sabia.
0: Você sabe quantos deputados estaduais tem em São Paulo, Michel? 94. Nós aqui somos 41 deputados estaduais. Um absurdo um negócio desse.
1: É um absurdo.
0: A Alego hoje, aliás, a Alego foi transformada num comitê eleitoral, num comitê de campanha de um candidato. E não é segredo pra ninguém que é o atual presidente lá da Assembleia, que é o deputado Bruno Peixoto. Gente, nós temos quase 6 mil servidores comissionados na Assembleia para atender a demanda de 41 deputados estaduais. Isso é um absurdo, isso não pode. E eu fico mais triste ainda porque os nossos órgãos fiscalizadores, os tribunais de contas, ministérios públicos, parece que não estão enxergando isso. Isso precisa ser combatido, isso é ruim demais da conta. Esses dias colocaram lá, né, com todas as letras, vai devolver 550 milhões de reais pro governo do estado. É tanto dinheiro que eles não dão nem conta de gastar naquilo que é preciso, que é necessário.
1: Isso também é estratégia política, Candinho.
0: Não,
1: é estratégia política.
0: Justamente.
1: Eu vejo assim, eu sou um defensor amplo de enxugar a máquina pública. Eu acho que o cargo comissionado, eu não sou contra, desde que a pessoa seja técnica.
0: Também não.
1: Né, mas também tem um limite para isso. Eu sou a favor muito do concurso público, das pessoas que estudaram para ali exercer, porque os deputados vão passar, a Alego vai ficar.
0: Isso.
1: Então nós precisamos de pessoas ali que são concursadas, igual o município. A gente precisa de pessoas que são técnicas, que olham o município e que esqueçam a parte da disputa política, né? Porque os comissionados são nada mais do que pessoas indicadas pelos deputados.
0: São cabos eleitorais.
1: São cabos eleitorais. Então, assim,
0: pronto.
1: Hoje, quando, e eu queria muito que eu tinha muita vontade do eleitor ter essa sensação de quando ele chega numa unidade pública de saúde, que ele não tem atendimento médico, é ele saber que o dinheiro dele, que deveria estar ali, está sendo feito política por deputados, está sendo feito político por presidente de assembleia, que é um absurdo.
0: É um
1: absurdo. E aí, você me pergunta, Candinho, o que eu pensaria a respeito disso? Tem que enxugar, tem que cortar esses cargos, tem que reduzir salários de... A gente vê o estado da seguinte maneira: o judiciário aumenta o salário, a Alego aumenta o salário, claro, o deputado aumenta, né? Todo mundo aumenta o salário e a classe que mais precisa, que mais segura e que paga o imposto para todos eles, não tem acesso à educação, não tem acesso à saúde, não consegue ter um salário digno para sustentar a saúde. Então,
0: exatamente,
1: sou o primeiro a pensar que, por exemplo, vereador, com todo respeito, penso e acho que precisa, né,
0: da
1: representatividade popular, porém vereador não pode ser defensor de prefeito, ele tem que ser defensor do povo.
0: Do povo.
1: A gente vê numa Câmara Municipal,

0: tal, grupos políticos ali voltados só para votar projeto pro prefeito. É. Mas espera aí, quem te colocou ali é a população, você é um representante do povo.
1: Michel, e aí é uma completa distorção daquilo que deve ser, né?
0: Com certeza. Eu acho que assim, eu acho que pelo menos tem um deputado federal que eu gosto muito, que inclusive era do Cidadania, o Amon, do Amazonas, ele defende a não remuneração de vereadores, ou extinguir o cargo de vereador.
1: Cidades até 30 mil habitantes.
0: Ele comprou
1: uma briga enorme.
0: Ele é radical. Eu acho que extinguir não, mas eu acho que você ter uma menor remuneração, acho que sim, acho que é uma representatividade importante, porém, assim como a do deputado, eu acho que é muito cargo envolvido, muito recurso financeiro envolvido, e a pessoa, eu penso assim, Candinho, você construiu para a sociedade, você é um empresário, assim, um radialista, um jornalista, um engenheiro, um médico, você construiu para a sociedade, quando você vai para a política, você tem sua profissão, você tem o que você construiu na sua vida, então você não está na política para recurso financeiro, lógico que o seu custo de vida ali básica, porque você vai dedicar tempo, ele tem que ser talvez ali retirado, porém, tem pessoas aí contratando centenas de pessoas com dinheiro público.
1: Vou reproduzir aqui um ditado que é muito comum, especialmente nessa época de eleição. Dizem que política é a arte de governar para os ricos e enganar os pobres. Cabe muito na política de hoje em dia, lamentavelmente. Deveria ser diferente. Acho que você, cidadão, você, eleitor, eleitora, está na hora de quebrar esse paradigma aí. Da gente fazer uma política realmente voltada para as necessidades básicas da nossa população. Seja ele de gente rica, seja ele de gente pobre. Nós temos que ter uma política e ações públicas mais igualitárias e não apenas para beneficiar determinados segmentos aí. Tá ficando vergonhoso esse negócio. Vai fazer o quê, né? Pessoal, que é assim, a gente tem que respeitar, afinal de contas, é a democracia. Mas, Michel Roriz, quero demais te agradecer por ter aceitado o nosso convite, ter vindo aqui, ter essa conversa interessante com a gente, tenho certeza que trouxe muitas informações bacanas para os nossos ouvintes e boa sorte no seu projeto aí, né? De disputar essa eleição desse ano. Muito obrigado, tá, Michel?
0: Candinho, eu que agradeço o PH, agradeço o Carlos Nogueira, é sempre um privilégio mesmo debater com você, já tive aqui outras oportunidades.
1: Sempre.
0: Eu acredito que política, ela tem que ser honesta, ela tem que ser leal, ela tem que ser construída com respeito às pessoas e respeito a quem mais importa, que é a população. Então, esse projeto nosso de pré-candidatura, ele é voltado para as pessoas, não é um projeto pessoal. Já disputei outras eleições, já presidi partido, mas o que eu olho é dentro do olho do eleitor. Isso. E peço que olhe com carinho as pessoas nos quais votarão, porque isso vai mudar a vida sua para os próximos anos. Seja na saúde, seja na educação, seja na economia, e que isso é o mais importante, que nós possamos ter filhos, ter netos futuramente, aqueles que já têm, com uma sociedade justa, com capacidade de ter educação e um futuro melhor. Todo pai de família quer pagar a escola, quer ter acesso à escola, quer ter acesso à saúde e quer ter dignidade na sua alimentação e na sua vida e na sua qualidade junto com a sua família. É isso que a gente precisa.
1: Maravilha, muito obrigado então. Belas palavras do nosso Michel Roriz, pré-candidato a deputado estadual, ele que é filiado ao PSDB. A gente tá indo pro intervalo, né, PH? Mas sai daí não, sabe por quê? Daqui a pouco a gente volta. Tem muito mais ainda hoje aqui no Rádio Debate para você.
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9: Hora certa.
1: Agora em Anápolis, 10 horas e 57 minutos. Olha, mais uma vez quero te agradecer pela companhia e pela audiência. Estamos finalizando a edição desta terça-feira do Rádio Debate. Aliás, viu, PH, antes de encerrar aqui o programa, deixa eu fazer um convite que muito especial para nossa população, porque hoje é terça-feira, é dia de feira. Feira dos orgânicos, feira dos produtos agroecológicos lá no Parque Ipiranga, a partir das 16h. Você vai lá conhecer, frequentar um ambiente realmente acolhedor, rever os amigos, colocar a prosa em dia e fazer a aquisição de produtos verdadeiramente de qualidade, cultivados com muito amor, com muito carinho, inclusive sem a presença de agrotóxicos, alimentos puros de verdade mesmo. Produzidos pelo pessoal da Aproar. Então, um abraço ao meu amigo Álvaro Gonçalo, ao Calininho, o pessoal que produz o mel lá, né? Ovos, rapadura, farinha, enfim, e muitas hortaliças lá, coisa que realmente deixa a sua saúde em dia. Então vale a pena prestigiar. É o convite que a gente faz à população anapolina nesta terça-feira. Agora sim, 10 horas e 59 minutos, daqui a pouco, meu amigo Roger Fernais chegando com a equipe Geração do Esporte e o Geração Esportiva. O Anápolis que está se preparando para começar a decidir a Copa Verde. Recebe o Paysandu depois de amanhã, né, pegar quinta-feira, né? Lá no Jonas Duarte. E o Galo tem que fazer um resultado bacana aqui para jogar lá em Belém, mais tranquilo, né? Tem que fazer um resultado como fez com o Rio Branco na decisão da Copa Centro-Oeste. Agora vale a unificação da Copa Norte com a Copa Centro-Oeste. Quem for o vencedor vai ser o campeão da Copa Verde. É uma graninha a mais nos cofres do tricolor da Boa Vista. Então vale a pena também a torcida prestigiar. Aliás, até quando a torcida do Anápolis vai ficar em casa? Tem que ir lá pro Jonas Duarte, empurrar o time. Ah, você não tá gostando, quer criticar e tal? Não tem problema. Mas vai lá prestigiar, né? Ajudar a empurrar o time para poder conquistar também esta Copa Verde. Pois é, então todos os detalhes desta grande decisão dentro de instantes no Geração Esportiva. Eu e meu amigo, produtor desse programa, Paulo Henrique Mendes, o PH, estamos assumindo um compromisso com você de voltarmos amanhã a partir de 8h com a edição de quarta-feira do Rádio Debate. Espero poder continuar merecendo o prestígio da sua companhia e da sua audiência. Então, a todos vocês, mais uma vez, muito obrigado, um bom dia, uma boa terça-feira e até amanhã, se Deus quiser e Ele há sempre de querer. Detona aí, companheiro Roger Fernais.
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1: 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É Anápolis, 11 horas e 5 minutos.
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1: Aquele abraço a você, seja muito bem-vindo aqui à Rádio 9 FM 87.9, nessa terça-feira, dia 2 de junho de 2026, no nosso Geração Esportiva. A equipe é a melhor do estado de Goiás.
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0: já é alguma coisa já. Tô aqui com o jornal O Visão do Esporte, né? Não Visão, né? O Visão de Anápolis, lá do meu amigo José Augusto, né? E também da Eliane Rodrigues, que apresenta o programa Visão Geral, né? O Paulinho aqui na rádio às 18 horas, das 18 às 19. E tem uma foto aqui no centro, na página de esportes, né? Um pôster, né? Uma foto aqui do time do Anápolis, campeão da Copa Centro-Oeste 2026. Então, grande abraço ao José Augusto, né? Que é o nosso queridíssimo Pato Rouco, né? O Paralovo, né? Ele faz a página de esportes lá no Jornal Visão, né? Mandou aqui, tá aqui, e também tem a parte, tem tanto essa parte aqui, como tem também a parte digital. Se você acessar a página digital aí do Visão, você vai encontrar o pôster. Tem alguma câmera aí que mostra isso aqui, Paulinho? Essa aqui, né? Aqui, ó. Vocês dá pra você ver aí? É, tem um pôster aqui do Anápolis. Tá aparecendo aí, Paulinho? É a Copa Centro-Oeste, né? Tá, portanto, tem aí a Copa Centro-Oeste. É, você tem aí o jornal Visão de Anápolis, na página de esportes Visão Geral. Então você pode acessar e pela página digital também ver o pôster do Anápolis. São 11 horas e 9 minutos. 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
0: E as informações do Anápolis chegando com ela.
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0: 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Alô, Cris, seja bem-vinda, bom dia.
3: Muito obrigada, Roger, bom dia para você também, bom dia a todos da bancada, a todos que já participam do programa pelo YouTube, Rádios Net, Instagram e também pela Rádio Cerrado. E vamos falar do Anápolis já focado para sua próxima partida diante do Paysandu. A equipe que se reapresentou na tarde de ontem já vem treinando firme e pesado também para essa próxima partida que promete, viu, Roger? Promete torcida do Anápolis, quanto também a torcida do Paysandu.
0: Beleza, muito obrigado, Cris Matheus. São 11 horas e 10 minutos. 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
0: Alô, Marcos Vinícius Lopes, o Gulão, seja bem-vindo, bom dia.
5: Bom dia, Roger, bom dia, PH, bom dia a todos os ouvintes.

0: da 87.9, todos que estão participando conosco pelo chat, um abraço também, ô Roger, o Divino ali do Martelinho, encostado ali no posto São Cristóvão, gente nossa, sim, ouvinte nosso, ele e o Miguel, gente de primeira qualidade. Quando o carro amassou, deu um probleminha, leva no Divino. Se ele cobrar caro, nós puxa a orelha dele. Que aí quem manda lá no preço é nós, o Roger.
1: Você já me desanimou já, ué. Você pensei que você ia falar que ele não cobra.
0: Não, do dia você ele não vai cobrar, não.
1: Aí pode você ficar falou tranquilo. Cobrar caro, do,
0: não, na situação que nós estamos, cobrar, né, Paulinho? Se o Divino cobrar caro, eu puxo a orelha dele. Mas ele não vai cobrar, não.
1: É, mas na situação que nós estamos aqui, qualquer valor é caro, Gulão.
0: É, nós estamos vendendo almoço para comer a janta, viu, não, Divino? Você escuta aí, viu?
1: Quando tem almoço.
0: Ah, é. Quando tem almoço, viu, Divino? Faça favor aí. Bom trabalho pra você, Divino. Que Deus abençoe você e a turma sua aí. Um abraço pra você, pro Miguel, pra todo mundo aí, viu?
1: Levou o Fuscão lá?
0: Não, o Fuscão ele foi ver lá, ele tá querendo dar um brilho no Fuscão pra ficar mais bonito.
1: Tem jeito, não.
0: É um polimento, Paulinho, que você falou bonito, polimento. Eu não sei nem como é que funciona esse trem de rico agora. Então eu falei, ô, Fusca não pode mexer, não. Fusca tem que ser do jeito que ele tá, mas tá bom. Ele tá querendo arrumar lá, eu vou ver, vou pensar.
1: O Gulão tem um Fusca daquele, o Fusquinha do Gulão é daqueles mesmo. Daqueles. Eu ia falar o valor do Fusca do Gulão, mas vou nem falar, porque senão vão sequestrar o Gulão aqui na saída da emissora. São 11 horas e 11 minutos. 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Abraçando meu amigo Marcos, grande Marcos lá em Goiânia, tá ligado conosco aqui. Né, abraçando também o pessoal do chat, o Wellington Maia. O Wellington Maia fala aqui que tinha um sonho de ver o Anápolis campeão. Esse sonho foi realizado. Né, o Gutenberg Matias está conosco. O Jair Pereira. O Jair Pereira, como sempre, né, desanimado aqui em relação às críticas ao Anápolis. Bem animado em relação às críticas ao Anápolis. Né, Jânio Teixeira. Né, pena que não foram as tradicionais camisas tricolores. Né, tá falando aqui em relação ao pôster, né, o Dorival Galo da Comarca, bom dia equipe geração do esporte, Roger Fernais, o Adriano Meira Moreira tá aqui conosco também, um abraço, tá mandando um abraço aqui a toda a bancada, né, a Cristiane Matheus também tá por aqui, o Leleco, o Luiz Júnior Rodrigues também está conosco, quero mandar um grande beijo à Lindinha também, né, torcedora da Rubra, ao grande Vitão lá da Clube Fit Academia, tá ligado conosco, abraço ao Círio Miguel, torcedor da Rubra, né, o Vitão ali já é torcedor do Galo, né, um beijo à minha irmã Mary lá em Belo Horizonte também, lá em BH, né, a voz não tá lá muito boa, não tá lá aquelas coisas não, mas tá dando pra ir, tá dando pra enganar. 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E agora é só focar no jogo contra o Paysandu. Né, Roger, será uma entrada na descoberta mesmo? O Luiz Júnior ainda não tem essas informações, tá? Até conversava com o Adilton hoje sobre uma possibilidade da mudança do horário do jogo. Por enquanto, não tem como mudar. É o jogo da Sportnet, né? Então é a TV que define o horário do jogo. Então, por hora, né? E pelo que eu entendi, o jogo não vai ser alterado. Agora, em relação às entradas lá e até mesmo em relação as entradas dos torcedores do Paysandu, por enquanto, só 989 ingressos serão disponibilizados para a torcida do Paysandu. Né? Tô vendo aqui o negócio desse YouTube aqui, toda hora entra o comercial aqui, atrapalha a gente. É, daquela escada. Gente, o negócio da escada aqui é o seguinte, eu vou explicar, tá? Daqui a pouco a gente vai explicar sobre essa, até postar alguma coisa em relação a essa escada. MZ tá aqui, o MZ, seja bem-vindo aqui. Né, um abraço a você, e ele lembra muito bem aqui, é uma coisa que a gente ia destacar hoje também, né, o sub-20 do Galo vai jogar a Copa São Paulo 2027 ainda não, mas chegou a fase semifinal, né, tirou o Trindade, vai pra fase semifinal, o Anápolis na sua categoria sub-20 está a 2 jogos de conseguir vaga na Copa São Paulo de Futebol Júnior, né, então um grande abraço aqui, parabéns ao Carlos Mineiro pelo excelente trabalho. Trouxe o time ano passado da segunda divisão do sub-20 para a primeira e já na primeira participação já está aí bem próximo de conseguir uma vaga na Copa São Paulo, né? Para se ver a importância de um trabalho e quando você coloca pessoas competentes para realizar esse trabalho. Então tá ali o Carlos Mineiro, o Juarez, né? Mais toda uma turma ali da comissão técnica, o pessoal Emerson desce lá para ajudar, faz parte do profissional, o Tafarel desce lá para ajudar. Então muitos profissionais descem lá para ajudar, mas a competência do Carlos Mineiro tá levando o time a essa condição. Pelo menos já chegou numa condição muito boa, né? Tal, MZ, só se for pra final do campeonato, o Luiz Júnior tá respondendo aqui o MZ, né? Sexta-feira, semifinal, Anápolis e Cerrado, lá no CT, né? De repente, vamos ver o que a gente faz aqui pela emissora aqui. O Aguiar Gomes tá conosco, tem um comentarista que falou que o Paysandu é favoritaço, o Paysandu é só favorito porque as duas equipes estão na Série C. Tal. Na verdade, assim, aí é questão de opinião, tá? O Aguiar, o Gulão, por exemplo, tem aqui como o Paysandu como favorito, né? E se a gente for olhar o histórico todo, né? Ainda mais nessa Copa Verde, o Paysandu realmente tem se dado bem nas edições da Copa Verde. A outra semifinal será entre Bilha e Atlético. O Luiz Júnior tá falando aqui em relação ao sub-20. Mas vamos fazer o seguinte, nós vamos ali ao intervalo, 11:17, já a gente volta e vamos estar falando sobre esse jogo do Anápolis contra o Paysandu e falar mais do nosso galo da comarca, nosso galo tricolor campeão da Copa Centro-Oeste. 11:17, geração do esporte, há 22 anos fabricando emoções.

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1: 11 horas e 21 minutos, de volta aqui no nosso Geração Esportiva com a equipe Geração do Esporte. Daí na quinta-feira, né? Na quinta-feira a gente começa às 18, o jogo vai ser às 20 horas. Às 18 horas, ou mais cedo, né, Paulinho? Ainda não saiu a escala ainda, mas pode ser que a gente comece mais cedo aqui no nosso Show de Bola Nova FM. Célio Alfaiate tá aqui. Ô Célio, dá aquele abraço, Célio, torcedor do Galo. Ele tá falando aqui sobre a questão da biometria lá, né? Muita gente reclamando aqui com a questão das escadas, né? O Léo fala aqui que o sub-20 do Anápolis, o Léo lá da Espanha, tá muito bem treinado, encaixado, né? Pena que o jogo não vai ser no JD. É uma boa sugestão, né? Que o jogo fosse lá no JD, que a torcida pudesse comparecer e empurrar esse time aí para um jogo histórico também para a equipe do Anápolis na categoria sub-20. Ô Cris, antes de você falar e passar a sua informação, você tá sabendo da polêmica em relação àquela escada lá da chegada, né? Lá da parte nova. Você tem alguma informação sobre aquela escadaria lá, ô Cris?
2: Roger, eu vi até alguns vídeos, né, que foram postados aí em relação àquela entrada, né, mas fui atrás, até agora não tive respostas ainda, né, mas nós estamos correndo atrás aqui para poder saber como que vai ser agora essa entrada, como que vai ficar aquela entrada das escadas, porque tem muita gente reclamando, né, daquela entrada nova agora. Então, assim, já desde quando, na verdade, foi liberado ali, que o Anápolis começou a usar, né, aquela entrada nova ali, que tem muita gente reclamando, mas nós vamos, estou atrás, então até amanhã a gente tem uma resposta mais correta.
1: Eu vou dar a resposta para você então, Cris, aí você só confirma o que eu vou lhe falar, né? Um beijo à minha irmã, como eu já tinha mandado a ela lá em Belo Horizonte, a Meire tá aqui, ver se tem alguém falando. Aquela escada ali, realmente ela é difícil acesso para muitas pessoas, né? As pessoas têm problema de mobilidade, problema para pessoas também de idade. Só que tem uma porta lá ao lado, tipo um portãozinho ao lado, que fica uma pessoa lá para facilitar o acesso dessas pessoas. Então, você só vê o seguinte, se essa pessoa tá ficando lá ou não, porque tem a entrada do lado lá justamente para essas pessoas que têm dificuldade de mobilidade. Então, se tiver alguma falha, seria a falha dessa pessoa que não está lá, ou talvez a falta de informação. Então, pessoa que tem problema de mobilidade não precisa subir aquela escadaria lá. Então, você só confirma pra gente direitinho depois, quando você tiver essa condição, de como é que é feita essa entrada lá para aquelas pessoas sem problema de mobilidade.
2: Não, beleza, então, Roger, vou atrás também, né, só para poder fazer essa confirmação. Mas vários vídeos foram postados, né, não somente do último jogo, mas a gente já tinha visto algumas pessoas sim reclamando dessa questão. Agora, Roger, já que você me chamou, né, já vamos entrar aqui então, já falando do Anápolis. Do último jogo, o Anápolis que teve mais um empate aí diante da equipe do Maranhão, um empate que, como até mesmo o técnico Evaristo Pisa falou, que não ia dar os parabéns para a equipe, porque a equipe não venceu, mas que ele não se arrependeu e que ele até gostou da equipe em campo. Mas eu escutei dois jogadores, né, dois atletas do Anápolis no final do jogo, que ontem não deu para poder a gente passar aqui. Então, rapidamente, antes de eu começar já virar a chave aqui pro jogo do Paysandu, vamos escutar agora o Victor Hugo, né, o goleiro Victor Hugo, que acabou ficando como titular no lugar do Ravel, e também o Juninho, para ver o que eles falam dessa partida. Lembrando que o Victor Hugo, eu até ontem falei que na nota da SofScore, o Victor Hugo teve uma pontuação de 7.2, algo do estilo, enquanto o goleiro do Paysandu, o Jean, ele teve uma nota, uma pontuação maior de 9.0, ou seja, defendeu bem mais do que o Victor Hugo, né? Mas vamos escutar agora o Victor Hugo para ver o que o Victor Hugo fala, e logo após o Juninho.
3: A nossa equipe buscou a vitória o tempo inteiro, até o final do jogo, até o último minuto, a gente estava

0: pra ver o que que o Victor Hugo fala e logo após o Juninho.
1: É, a nossa equipe buscou a vitória o tempo inteiro, até o final do jogo, até o último minuto a gente tava lá na área dos caras tentando fazer o gol. Infelizmente a gente não conseguiu, o futebol é isso, a gente foi tentando até onde deu, até o último minuto de jogo a gente tentou, mas acabou a bola infelizmente não entrando, o goleiro dele fez uma boa intervenção também. É, isso faz parte do futebol, a gente tá muito focado e a gente vai dar essa volta por cima e sair com os resultados novamente nos próximos jogos.
2: O Anápolis que tem mais uns 15 dias, bastante corrido agora, né? Jogo na próxima quinta-feira, depois já no próximo final de semana. Como que fica para vocês mesmo, vocês goleiros que fazem um bom treinamento lá juntamente com o Taffarel?
1: Os profissionais que existem no clube estão muito capacitados para essa dosagem de treino, tanto essa rodagem de elenco, para todo mundo estar 100% em toda a partida. Então, durante os treinos, durante as viagens, tá tudo bem estipulado para a gente chegar 100% em todos os jogos.
3: Acredito que foi um excelente jogo nosso, mas fica aquele gostinho ruim, né? Que a gente acha que poderia ter saído com a vitória. Mas já deu pra ver uma evolução da equipe, do time, da organização tática. O professor Pisa vem passando pra gente. Nós vem evoluindo, mas já chegou a hora de a gente pontuar, principalmente dentro de casa.
0: Então, a palavra dos dois atletas, o Victor Hugo como goleiro, né? O Victor Hugo que vem sempre, quando vem como titular da equipe, faz boas defesas, né? Ajuda bastante a equipe e a gente até parabeniza, né, Roger, o Taffarel, que faz um trabalho muito bom com os goleiros, não só de agora, o Taffarel que já vem fazendo um bom trabalho já há algum tempo. Prova disso são os outros goleiros que já passaram pelo Anápolis e tiveram aí essa mesma qualidade, né, nos seus treinos. E também o Juninho, falando a respeito também, o Juninho que é um jogador que ganhou a sua titularidade, é um jogador que veio para ser titular, entra como titular basicamente em todos os jogos. Ontem eu não participei do programa todo ontem, mas eu acompanhei algumas mensagens perguntando sobre por que que o técnico Evaristo Pisa sempre tira o Juninho, né, e coloca outra pessoa como peça de substituição. Eu até lembro que uma vez a gente conversou, mas como eu não estou lembrando direito como que ele falou, eu vou falar com o professor, com o técnico Evaristo Pisa, não só com ele, mas também com a parte de fisiologia do Anápolis, pra gente saber como que tá funcionando, Roger, essa questão, até mesmo pela logística que o Anápolis está tendo, né? Ontem até alguns colegas falando que todos os times jogam duas vezes na semana, né? Por que que o Anápolis está assim, o técnico Evaristo Pisa está mais, o Anápolis nesses últimos dias, a logística do Anápolis está sendo, né? E vai ser uma logística um pouco mais pesada. Mas isso nós vamos estar falando amanhã também no programa, vamos trazer aí a entrevista com o pessoal da parte de fisiologia lá do Anápolis Futebol Clube. A equipe, Roger, se reapresentou ontem no CT, teve treino no período da tarde, mas antes disso, né, a diretoria sempre se reúne antes, falando, conversam muito a respeito, né, dessa questão da Série C. O Anápolis, que vem passando por uma certa dificuldade na Série C, faz até bons jogos, mas não está conseguindo fazer gols e até então está amargando ali a zona do rebaixamento, né? Então, o pessoal da diretoria do Anápolis sempre em reunião, sempre conversando para poder tentar tirar o Anápolis, logicamente, né, dessa questão que o Anápolis se encontra na Série C. A equipe hoje já faz o seu treino também, seu treinamento no período da tarde, e tudo isso já para avisar a próxima partida. Amanhã também tem o último treino e logo depois, na parte da tarde, ele já no período da noite, eles já entram em concentração para o jogo contra o Paysandu.
4: Beleza, valeu, muito obrigado, Cris. São 11:29, abraçando meu amigo Rubiano Cardoso. Ligado conosco também, ele que é torcedor da Rubra. 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E falando em visão, mostrei no início do programa, para aqueles que não viram, né, até a foto aqui do um pôster que tá no Visão Geral do Anápolis, campeão da Copa Centro-Oeste. É uma foto, então, no Visão Geral, no

0: Visão Geral, o programa da Eliane à tarde. É o jornal Visão de Anápolis, que na sua página Visão do Esporte, lá escrita pelo meu queridíssimo José Augusto, tem a foto do Anápolis campeão da Centro-Oeste. Você pode também acessar aí pela página digital do jornal Visão de Anápolis. Márcio Anderson está conosco aqui. Bom dia, Roger e amigos da mesa. Sou torcedor da Napolina, mas temos que parar com isso de colocar nosso adversário Santos do Anápolis com a Napolina como favoritos aqui no Jonas. Né? O Rafael de França está conosco, o Johnny Rocha também. Né? E o Lelé. Que aí, Gulão, você ouviu aí a crise, o Galo Tricolor está conosco também, Gulão.
1: Isso, agora o Anápolis é 100% agora, Copa Verde, né? Joga o jogo quinta-feira e joga domingo. Quando eu falo que o Paysandu é favorito a ganhar, não é ganhar aqui no Jonas Duarte, não, é ser campeão. Entendeu? E se o Paysandu ganhar a Copa Verde, é o hexacampeonato deles. Então o Paysandu é acostumado a disputar essa competição e vem para ganhar. Aí o que que acontece, Roger? Os últimos resultados que vem acontecendo com o Anápolis não vem dando confiança à torcida. O tanto que mesmo o Anápolis sendo campeão da Copa Centro-Oeste, o torcedor não compareceu em massa no Jonas Duarte no domingo. Entendeu? A equipe não está mostrando aquela confiança. Então, hoje a equipe tem que mudar, o técnico tem que pegar essa equipe hoje, dar uma sacudida bem, falta 2 dias para os jogos, não sabe se vai mudar, não deve mudar, foi o que você falou, né? Que do jogo de quinta-feira agora será 20 horas, por causa da própria televisão e da transmissão, que tem um horário para transmitir o jogo. Então, eu acredito o seguinte, que se o técnico tentar mudar a equipe agora, colocar para cima do Paysandu, tem chance. Para você ter uma noção, que nada pro Anápolis tá fácil. Você vê, ele ganhou aqui do Rio Branco de 3-0, placar tranquilo. Mesmo ganhando no finalzinho. Foi para lá para jogar contra o Rio Branco, que teoricamente é uma equipe muito mais fraca do que o Paysandu, e você viu a dificuldade que o Anápolis teve lá. Entendeu? Foi uma dificuldade tremenda, principalmente a hora que levou 2-0 no primeiro tempo. Então, a equipe ela tem que parar de levar esse sufoco, tanto aqui no Jonas Duarte, tanto fora de casa, e partir para cima. Já que eles estão priorizando a Copa Verde, então tem que chegar junto. Tem que chegar junto agora e mostrar por que está priorizando a Copa Verde ser a zebra do campeonato contra o Paysandu.
0: São 11:32, né? O Johnny tá falando aqui com o amigo dele, o Weasley, que tá lá do lado dele, tá querendo que fale da rubrinha. O negócio agora, Weasley, seja muito bem-vindo você, o Johnny, é porque a rubra tá praticamente sem informações, sem notícias, né? Mas assim que a gente tiver alguma informação da Napolina, a gente traz, que a Napolina agora no profissional só ano que vem, né? E a parte de base dela também, parece que já saiu da competição, Gulão.
1: Não, tá na semifinal, sub-17, né? Sub-15, tudo tá jogando. Mas agora o time profissional, 90% dos jogadores estão emprestados. Surgiu até um boato ontem, né? Que o Alan teria saído da Napolina. O Alan não saiu, ele teve que rescindir o contrato dele agora com a Napolina pra ficar no Boa Esporte. A partir de novembro, o Alan está na Napolina pra formar o time pro ano que vem. Então, desse período agora, jogadores emprestados é o que está tendo. E a torcida da Napolina está acompanhando o jogador que está emprestado. Está acompanhando o Dudu, que está no Vila. Está acompanhando, por exemplo, o Donato, que está em Minas, né? Lá no Tombense, né? Está acompanhando também o próprio Yuri Tanque, que está no Brasil de Pelotas. E o Adson, que está no Juventude, disputando a Série B. Então, tem dois jogadores da Napolina que é titular das suas equipes, que é o Adson no Juventude e o Dudu no Vila Nova. Então, a equipe, no geral, é assim. Empréstimo da maioria dos jogadores. E vários jogadores da Napolina, hoje, está no Boa, disputando também a segunda divisão do Campeonato Mineiro.
0: Beleza, são 11:34. O Clebson está aqui conosco também. Né, tá falando que notícia da falida só em dezembro, né? O pessoal aproveita e pega no pé também. 11:34, e daqui a pouco a gente volta, né? Já com a presença também do Tony Marizu, e vamos estar falando aqui mais sobre o Anápolis. O foco é o jogo contra o Paysandu na próxima quinta-feira. 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
1: São 2:39, de volta aqui no nosso Geração Esportiva com a equipe Geração do Esporte, há 22 anos fabricando emoções. Só lembrando que na quinta-feira, e por enquanto, e pelo jeito não muda, o horário do jogo do Anápolis, às 8 horas da noite, no Jonas Duarte. Né? Ele já está presente na área, o Paulinho. E antes do Tony, né, abraçando o seu Vanidal, está conosco aqui, nos acompanhando, acompanhando o programa aqui direto do estúdio. É, chegou aqui o Leonardo Castor também, está conosco aqui no chat. O Leonardo Castor é torcedor da Anapolina. E o Dorival, né, o galo da comarca, direto lá dos Estados Unidos. João Rodrigues também chegou, né, está aqui conosco. O Clebson Alves também, que é o índio. Alô, Tony, seja bem-vindo, bom dia.
2: Bom dia, tudo bem com a Vossa Excelência, Roger Fernandes? Bom dia pra você, bom
1: recuperando,
2: dia.
1: Recuperando, né, Tony? Recuperando, graças a bom Deus. Vi, mas devagarzinho a gente vai, né?
2: É, você faz parte da vida. Você sabe que quem fica gripado é só rico, né, PH? É, porque o pobre, né, até já tá com tuberculose, já tá com o que mais? É.
1: Mas tá tudo bem com o senhor, né?
2: Que mais, senhor? Pode falar. De frusso, isso.
1: Tá tudo bem com o senhor, agora, a gripe família é rico. Tá boa.
2: Graças a Deus na parte. Muita correria, mas faz parte. É. Ah, você, Paulinho, você né? Não, esse é o outro fator.
1: Você anda pegando
2: é
1: outras coisas, viu, não. Paulinho? Ô, Tony Marizu e Marcos Vinícius Lopes, ou Gulão, né? O Gulão tá ali concentrado, tá jogando, Gulão? Você tá parecendo o Luiz Carlos. O Luiz Carlos, ele fica aqui jogando.
2: Ele tá respondendo pra dona Massacre.
3: Não sei jogar. Não sei jogar jogo nenhum. E nem tem negócio de jogo aqui no meu celular.
1: Nada. Aliás, primeira coisa a gente falar aqui, gente, muita gente postando alguns vídeos aí sobre a... E estão postando um vídeo sobre a dificuldade de uma senhora subir as escadas lá. A Cris vai ver isso aí. O William Nogueira chegou aqui conosco também. Qual que é a solução do Anápolis se recuperar na Série C e não cair? Né? Os meninos vão falar sobre isso daqui a pouco, William. É... Tem que ter uma pessoa ali, num portãozinho, numa entrada... ao lado ali, para que as pessoas tenham dificuldade de mobilidade. Isso é para estar acontecendo. Não sei se essa pessoa não está ficando lá, qual que é. Isso aí foi até explicado ao Célio outro dia aí, que o Célio também fez essa reclamação. Mas a Cris vai verificar sobre isso aí. E foi olhado, sim, essa questão das pessoas têm problema de mobilidade para subir aquela escadaria toda.
2: Escadaria da onde, senhor Roger?
1: Ali daquela parte nova lá do estádio. Então, tem só... Já tem, desde o dia lá que se abriu só aquela parte lá, que teve aquela polêmica toda.
2: Pô, mas muita gente questionando isso. Os outros locais lá tem, Roger. Desculpa eu até assim, minha ignorância, porque eu até inclusive, desde 95, que eu não tive a oportunidade de ver um jogo do lado da Descoberta.
1: Sim.
2: Aí no domingo eu fiz a questão de ver o primeiro tempo lá daquele lado. Cara, como aquele povo sofre, Roger? Aquele rebaixamento do gramado ali, as pessoas não pensaram naquele povo, não, hein?
1: Não pensaram em ninguém.
2: A gente não consegue ver.
1: Não pensaram em ninguém aquilo lá.
2: Foi a primeira vez que, desde 95,
1: eu não ia. Estúpida, mais absurda.
2: Isso,
1: que eu já ouvi
2: absurdo,
1: fazer.
2: Mas assim, foi uma falta de respeito de um tamanho, porque do lado ali onde fica as cabines de rádio, onde a gente frequenta, é uma coisa. Do outro lado, cara, não consegue ver. Eu só consegui ver, tipo, 5 metros da lateral do campo, Marcos Gulão, no último assento lá da arquibancada.
3: Em cima de
2: ninguém vê nada.
3: Eu já cansei de ver jogo lá da Descoberta e eu sei a dificuldade que é. Você não vê direito, você pode estar no meio, pode estar da lateral, da onde fica a torcida do Anápolis ali. A própria Independente sempre fica do lado da entrada do estádio ali, você não vê nada.
2: Ainda pra ficar pior, inclusive um abraço pro Johnny, que é meu amigo, meu parceiro. Também pro Alfaiate lá, o
1: Célio.
2: Célio Alfaiate.
1: O irmão dele, o Marcelo.
2: E inclusive até patrocinaram minha bebida lá. Abraço pro Johnny. Eu falei, Johnny, mas você sentado, você não vai ver o jogo, não, hein? Ele falou, não, Marizu, porque quando começa o jogo, a gente vai lá pro Alambrado. Aí o pessoal vai pro Alambrado, aumenta mais, diminui mais o campo de visão pra quem tá sentado. A pessoa não consegue ver jogo,
1: moço. Alguém tá falando aqui,
2: ali, você não precisa de olhar aquele ali.
1: Alguém acabou de falar aqui que é por isso que ele vai lá pro parapeito, né? É porque as mensagens vão chegando uma em cima da outra, a gente lê e depois a gente não consegue saber quem que mandou. Mas alguém tá falando justamente isso aqui. Ô Tony Gulão, já só rapidamente sobre esse assunto. Eu fui lá quando estava se fazendo aquele rebaixamento levado pelo o Zé Maria. O Zé Maria, ex-presidente da Liga, nosso saudoso Zé Maria. E o Chicão era administrador do estádio. Quando eu subi ali nas arquibancadas ali eu perguntei pro Chicão, falei, Chicão, isso aqui tá, vai criar ponto cego aqui, isso quando estavam fazendo ainda. Falei, os cantos aqui ninguém vai conseguir enxergar. Eu aqui em pé já tá difícil, que a gente ficar sentado nas cadeiras não vai ver. O Chicão só deu de ombro, né? Falou, aí, foi o prefeito que mandou fazer, Roger.
2: Mas precisa de resolver, Roger.
1: É, mas agora...
2: É um problema sério, coitado daquele povo, hein?
1: Eu falei pra eles, só vocês vão mexer na arquibancada, porque aí vocês teriam que mexer o ângulo da arquibancada, já teria que, né, ficar mais... E eu falei, não, vai continuar do jeito que tá. Eu falei, tem muita gente que não vai ver o campo todo. E é assim.
2: Mas é muita gente mesmo. Ou você fica em pé...
1: O engenheiro
2: não
1: viu
2: ainda não isso. Vai ver.
1: O engenheiro na época
2: mesmo
1: viu,
2: você,
1: né?
2: Em pé ainda não vai ver. E aí você tem que ver o jogo todo em pé. Não é justo com as pessoas. Você cobrar um ingresso... É claro que o Anápolis não tem culpa, a Napolina não tem culpa. Agora, precisa de tentar resolver aquilo lá. E só tem um jeito de resolver. E aí resolve o problema do gramado, Sr. Fernandes. O bom é que resolve, mata dois coelhos. Lá na roça falava assim, ó, mata dois coelhos com uma cajazada só, uma paulada só. Porque é o seguinte, se você levantar o gramado, você vai ter que colocar a terra lá. Coloca a terra boa lá, troca aquele gramado, resolveu o problema do gramado, que é um problema sério que nós temos aqui. Ainda vai ajudar o pessoal ainda da arquibancada lá, principalmente aquele lado da descoberta.
1: Cadê a coragem pra fazer isso, né? Um abraço que é o Silas Rodrigues, rapaz, fica imaginando a inveja, tá aqui, eles estão discutindo com o pessoal da Napolina aqui. O Rodrigues tá conosco também, o Escrita Contabilidade, o Ataíde, aquele abraço, seja bem-vindo. O Ataíde fala que manda um abraço para o Osmar, torcedor do Galo no Campo Limpo. Osmar, aquele abraço, né? Muito obrigado pelo carinho. O Gustavo tá aqui falando que ainda gastaram 9 milhões. Nosso Alessandro tá aqui, Alessandro Bartras. O Alessandro é um lutador pela questão da acessibilidade, né? Tá falando aqui, né? Mas a gente vai pouco a pouco falando aqui sobre

era um lutador pela questão da acessibilidade, né? Tá falando aqui, né? Mas a gente vai pouco a pouco falando aqui sobre as mensagens, né? O pessoal mandando mensagem aqui pra gente, mas o Toninho e Gulão, é o que importa, já virou, né? Muita gente contestou a opção do Pisa de ter colocado aquele time, né? O Gulão mesmo é um dos que contestou, né? Ter colocado da forma, colocou um time alternativo lá, né? Um time alternativo, que não foi um time totalmente reserva. Eu, por exemplo,

0: após a decisão da Copa Verde. É um jogo agora na quinta-feira, à noite, e um jogo no domingo. Depois com a NAP, tem uma preocupação agora de Série C, só após esse compromisso. O que nós temos que fazer, nós, quando eu falo, é o Anápolis, para levantar o título da Copa Verde. O Gulão fala que o Paysandu é favorito, e pelo histórico é favorito mesmo. E aí, Tony, e aí, Gulão?
1: É, o detalhe é o seguinte: primeiro, Roger, quando eu falo que sou analista, vou falar do ponto de vista do senhor em relação a escalar jogador. Eu estava lá no CT, é o seguinte, por exemplo, isso que você falou, se o cara tá no banco, ele tem condições de jogar, mas ele não tem condições de jogar 90. Por que que o cara segura ele? Porque pode ser que não precise dele. Pode ser que não precise dele. Por exemplo, vou dar um exemplo pra vocês, velho. Se o Anápolis tá me empurrando 3 no
2: Maranhão.
1: No Maranhão. Precisa de colocar o Matheus Lagoa no jogo? Não. Por quê? Tá ganhando de 3, você vai pro atacante? O cara tá desgastado, o cara tá cansado. Então, essa é a visão da comissão técnica. Eu falo isso porque a gente conversa com a comissão técnica. Então, essa é a visão. Eu vou segurar o cara no banco, que pode ser que eu não tenha que utilizar ele. Se eu não precisar, o cara vai descansar.
0: É justamente isso.
1: Isso. Por isso é que ele começa com ele no banco. Porque ele fala assim: ah, já que vai ficar no banco, põe pra jogar. E queima até o canto que dá conta. De repente, ele vai queimar à toa. Por exemplo, no jogo de domingo passado, depois que termina o jogo, ou depois que termina o primeiro tempo, aí você sabe, eu vou ter que utilizar. Aí você utiliza. Agora, pode ser que não precise, aí ele vai jogar com o quê? Pode ser que não precise, é melhor eu jogar assim.
0: Você sabe só por que eu não concordo com isso, Tony? Eu concordo com isso, entendo que é dessa forma mesmo, todas as explicações, qualquer treinador, qualquer comissão técnica vai te falar isso. É pela situação do Anápolis.
1: Não, o problema é o seguinte, mas não adianta. Isso, ó, você, né, quer ver? Vou dar um dado aqui pra você ver que isso aqui, ó, não é eu que tô... Gente, não é eu que tô falando. Já falei isso aqui várias vezes. Hoje, o atleta, ele treina e joga com GPS. Pra que serve o GPS? É pra o fisiologista analisar em que condições o cara tá indo pro jogo e o que pode acontecer com ele. Aí você disse assim: olha, eu vou colocar o Matheus Lagoa, vou citar o Matheus aqui, não tô dizendo que é o caso dele, vou falar ele como referência. Se você colocar o Matheus Lagoa e ele jogar com essa intensidade que ele vem jogando, você corre o risco de você perder ele em 3 jogos. Ele vai ter uma lesão de grau 2, grau 1, você pode perder ele. O que que é melhor? Eu segurar em 1 é perder ele em 3. É perder ele em 1 ou em meio tempo, que eu perder ele em 3. O risco de eu perder ele em 3 é grau. Hoje, a ciência dá essa condição para a comissão técnica e ele tem que ser usado. Porque senão, pra que pagar GPS?
0: Esse é meu debate com o Gulão aqui. O Gulão tá falando, porque o treinador, não sei o que, não sei o que. Porque eu explicava ontem pro pessoal aqui na recepção, não participei do programa, que hoje tem um departamento chamado fisiologia, que é o que você tá falando.
1: Isso. Entendeu? Gente, hoje, eu não vou falar essa palavra aqui, como eu vou falar, não. Mas é burro você ter na mão e você queimar o que você tem na mão. Se eu sou treinador, eu falo, ó, dispensa o fisiologista, dispensa todo mundo. Se você paga o cara, é pra quê? Pra você obedecer o cara, ué.
0: Mas tem alguns companheiros de rádio que falam o seguinte: o Anápolis tem tamanho pra ter departamento de fisiologia, não. Falei, então não disputa a série. Então não disputa a série C, ué.
1: É o mínimo, gente. Eu vou falar de novo.
0: Não disputa a série C. Volta lá pra série D, ou fica só o campeonato goiano.
1: Eu gosto de falar essa comparação pras pessoas entenderem. E eu trabalho com gente e falo: moço, se você não entender, você vai ficar batendo cabeça, vai fazer bobeira, você vai ficar irritado, você vai ficar velho, você vai ficar nervoso, vai ficar com ruga. O que você tem que entender? Isso que você tem que entender. O Anápolis hoje, em termos de staff, de comissão técnica, Roger, é um dos menores.
0: Sim.
1: Porque precisa.
0: Sim, falta.
1: Ou você
0: gente
1: tem
0: lá,
1: ou você tá fora. Ou você não vai competir. O Anápolis, em determinados momentos, já não compete. Por quê? Porque não tem dinheiro. Paysandu e Anápolis, o Gulão, o senhor que falou com o Paysandu. Gente, compara a folha de pagamento do Paysandu. Compara torcedor do Paysandu com do Anápolis? Mas nada disso se compara. Agora, isso pode fazer diferença? Pode. Dentro de campo. Aí iguala. O futebol, ele é bom no tênis. Você pega um cara, né? E aí, de repente, você... Ó, esse cara aqui, ele vai chegar. E ele chega. Vôlei. Montei um time, ele chega. Ganhar o título naquele dia, ele vai pegar um que chegou igual ele. Agora, no futebol, pobre bate no rico. O feio bate o bonito. Então não adianta, o futebol ele é bom por causa disso. E isso faz parte. O Paysandu é favorito? É. O Anápolis mostrou contra o próprio Paysandu que tem condições de ganhar? Mostrou. E se ele mostrou que tem condições, ele pode mostrar de novo, hein? E tem condições.
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0: 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E aí, Gulão?
1: Questão é o seguinte, quando você pega uma equipe igual a Anápolis, pelo momento que vem passando, porque quando eu falo para vocês, eu não concordei com o técnico de colocar a equipe mista no jogo de domingo. A logística do Anápolis estava muito boa. Joga com o time completo no domingo, eles iam ter até a quinta-feira agora para jogar. Era importantíssimo o Anápolis ter tido essa vitória domingo agora. Por quê? Porque o Anápolis até agora não diz o que foi fazer fora de casa quando joga na Série C. Não marca gol e não ganha pontos. Perdeu todas as partidas. Então o local de recuperar na Série C é em casa, porque fora não vai dar conta. Você entendeu? Aí ele tinha que, esses pontos, Maranhão, que é do nível, Confiança, Itabaiana, esses times que estão embaixo na tabela, esse o Anápolis tem que passar por cima. Futebol funciona assim. Agora você imagina os técnicos adversários, chega no seu jogador e fala, como é que você vai perder para esse time do Anápolis? Como é que você vai fazer isso aqui? A equipe do Anápolis hoje é a pior que tem. Então, se vocês perderem, vocês vão ganhar de quem? Tec fala isso, você sabe disso.
2: Mas aí, Gudão...
1: Entendeu? Tec fala é assim.
2: Vou falar uma colocação pra você e você vai posicionar. Uma coisa, meu amigo, eu querer. Outra coisa, eu poder. Eu não posso. Uma coisa é eu querer. Outra coisa é eu poder. Pergunta pro treinador se ele podia colocar. Pergunta pra ele. Você podia colocar os 11 que você queria colocar? Não. Por que que você não pode colocar? Roger Fernandes. Como é que é a condição do Roger Fernandes? Vou citar o Roger, tá do meu lado. Ó, a condição do Roger Fernandes é essa. Ele tem 30% só de capacidade.
1: Pera aí, o Tony, mas
2: aí contra... você vai pôr o Roger Fernandes.
1: Contra o Maranhão ele não pode jogar, mas contra o Paysandu pode.
2: Aí ele já recuperou, ele já recuperou.
0: Já recuperou, Gulão.
1: Você viu o que o Tec falou ontem?
0: Peraí,
1: você viu o que o Tec falou ontem? Olha o que é que ele falou, vocês prestem atenção no que ele falou ontem.
2: O que que ele falou?
1: Ele falou assim, ó, nós poupamos o jogador.
2: Isso.
1: Porque nós vai ter um desgaste, nós vai jogar aqui no Jonas Duarte e depois vai viajar. Agora você imagina o Paysandu, quem está em condição pior, o Paysandu ou o Anápolis?
0: Não,
1: mas aí você pega o Anápolis está aqui em Anápolis, está saindo da Boa Vista pro Jonas Duarte.
2: Isso.
1: Aí o Paysandu está saindo do Rio, aliás, de Santa Catarina pro Belém, depois vem de Belém para Anápolis, depois voltar para Belém.
2: Vamos lá, e o elenco do Paysandu? Você sabe do elenco do Paysandu?
1: Não, mas gente, então...
2: As condições dos jogadores do Paysandu...
0: Eu tô entendendo que
1: você
0: o Gulão...
1: Você não acabou de falar aqui agora?
0: Eu tô entendendo que o Gulão tá falando, só o Gulão tá falando o seguinte, ele tá projetando pra frente, ele tá esquecendo que ficou pra trás. O Departamento de Fisiologia fala do jogador na condição que ele tá, o Anápolis foi pra Santa Catarina, foi pro Espírito Santo, veio pra cá, fez uma logística também. Então é aquela condição do jogador, fala, se ele jogar contra o Maranhão... Você pode perdê-lo para o jogo contra o Paysandu.
2: Quando o jogo de volta, quando o Paysandu, você pode perder no outro jogo da Série C.
0: A logística da Anápolis para frente vai ser melhor realmente do que a do Paysandu.
1: E você vai ver o seguinte, a hora que passar a Copa Verde, o Anápolis voltar, só Série C e precisar dos pontos, você vai ver se o jogador vai ficar regulando. Joga hoje e não joga amanhã, você vai ver.
0: Ah, mas aí tempo, só vai ter um campeonato.
2: Vou dar outra, Roger. Vou dar outra aqui, ó. Isso daqui é ciência que eu vou falar. Isso não é eu, isso não é o bobão do Tony Marizu, analfabeto e roceiro, não. É a ciência que diz o seguinte, psicologicamente, tem pessoas que desgastam mais do que o outro. A condição fisiológica dele, de família, sei lá de quê, ele desgasta menos. Entre eu e você, eu desgasto mais do que você, ou você mais do que eu. Isso é do ser humano, isso é em qualquer área da sociedade. Essa pessoa que desgasta mais, ele precisa de mais tempo para recuperar.
0: Caso por exemplo, do Juninho, todo mundo questiona porque o Juninho isso, ele é substituído, porque ele se doa tanto, ele corre tanto, claro, que ele cansa.
2: Exato. Outra coisa, Roger, olha para você entender, Gulão, e muitos que pensam igual você. Cidadão perde um parente. Alguns desgastam mais do que o outro. O outro recupera mais rápido. Não é que ele não ama, não é que ele não gosta. O jeito dele de ver a vida, certo? É assim a vida, é assim em todas as áreas. E o jogador de futebol não é máquina, ele é ser humano. Eu já vi jogador que a esposa está doente e o cara vai pro jogo. Esse cara no jogo, ele consegue render como se a esposa dele estivesse lá no campo, perfeita? Claro que não, isso é do ser humano. Agora, tem jogador que sente mais, outro sente menos. É ser humano. E olha, aqui eu vou dar uma informação. Foi conversado com todos os jogadores, o Pisa conversou com todos os jogadores, quais eram as condições de cada um. Para ele saber. O jogador que é atleta, que é profissional, que é responsável, e o Anápolis tem um grupo bom para isso, porque eu vivo lá no dia a dia, ele vai dizer o seguinte: professor, eu tô meio que baleado. Entendeu? Aí entre o não baleado e o outro, o que que ele vai fazer? Gente, ele não pode ser irresponsável. Ele não pode chegar em goela abafa, Roger. É igual tipo o Roger, tá rouco. Um exemplo aqui. Aí ele tá rouco, tá gripado. Aí o Butinha fala: não, você vai apresentar o programa. Não, mano, não, você vai apresentar o programa. O que que o Roger vai fazer? Porcaria. Não vai render, não vai fazer. O atleta é do mesmo jeito. Aí vai cobrar do atleta. Que cara que o treinador tem de cobrar de um atleta, se o atleta falou pra ele que a condição era aquela, ele vai lá e coloca. Ele vai cobrar o quê quando o cara não faz nada?
0: Mas vamos a outros assuntos aqui, a gente tem que colocar mais longe. Alguns. Por exemplo, a questão da zaga. Eu tenho visto muitas críticas, a nossa equipe aqui mesmo, em relação ao Cauã Martins, que para mim foi o jogador que mais aproveitou a vinda do Pisa. Né? Esse menino, um dia ele joga na zaga, outro dia ele joga de volante. Aí no outro jogo ele vai pra zaga, no outro jogo ele vai pra volante. É lógico que o cara não vai ter o mesmo desempenho, porque cada dia ele tá numa situação diferente. Mas, na minha opinião, não sei a do Tony, não sei a do Gulão, o Anápolis tem falhado menos quando ele joga na zaga. Pode ser questão do jogo em si também. Na opinião de vocês, aqui eu não tô querendo escalar time, gente. Quem escala o time é o treinador, ele que tá lá, que trabalha com o time. O Cauã Martins seria melhor já ser fixado como zagueiro, ou na opinião dos senhores, ou talvez como volante, ou na opinião dos senhores, fica ali como coringa mesmo?
1: Todos falaram e colocaram que ele, quando jogou como zagueiro, jogou melhor. Se ele rende mais como zagueiro e joga melhor como zagueiro, a posição dele é zagueiro. E outra coisa, o Anápolis tem em torno hoje de 8 a 10 jogadores que jogam no meio de campo. E a zaga do Anápolis, querendo ou não, ela falhou demais no campeonato da Série C. A maioria dos gols que o Anápolis tomou, um foi falha individual, outro foi falha coletiva e vários gols, principalmente no final da partida. Parece que dá um branco na defesa e toma um gol que não deveria tomar. Então, o que tem que fazer? Para mim, tem que manter ele sim de zagueiro. Quantas vezes, na época do André, o André às vezes tinha jogo que ele rendia melhor no meio do campo do que na zaga. Entendeu? E o André tinha a estatura dele de 1,84m de altura, o pessoal já achava que o André era mais baixo para zagueiro e queria colocar no meio. Eu sou o seguinte, ó, se ele está rendendo bem como zagueiro e está dando certo, ele tem que ficar aí como zagueiro. E outra coisa, não tem que ficar improvisando e nem colocando. Se você tem vários jogadores no meio de campo que jogam na posição dele. E na posição dele de zagueiro, você conta no dedo quem é que joga igual ele.
0: E o Wagner Almeida tá por aqui já forçando escala aqui pro segundo jogo, né? Ele que quer fazer o jogo que o Anápolis vai ser campeão. E aí, Tony?
2: Eu vou estar lá em Belém.
0: Eu fiquei sabendo que o senhor vai viajar em Belém.
2: Trabalhando ou não, eu vou em Belém.
0: Você vai passar.
2: Roger, assim, ó, já vou contestar o Gulão. Uma pergunta pra Vossa Excelência responder, Gulão. O Anápolis, até o Pisa descobrir um primeiro volante, o Anápolis penou. Quantos volantes passaram no Anápolis até agora, Roger? Conta pra mim no dedo.
0: Ah, tem muitos.
2: Muitos. Girou. Até hoje não tem. Você
0: fala que é primeiro
2: volante. O único primeiro volante que ele descobriu no grupo, que arrumou o meu campo, foi o Cauã Martins. E ele é zagueiro.
0: Então, pra você, ele tem que ser fixado como volante.
2: Arrumou o meu campo do Anápolis, hein? Tanto é verdade o que eu tô falando, que quando ele joga de zagueiro, ele não pode consertar os 5 zagueiros que o Anápolis tem. O Anápolis tem. Não pode. Por quê? Porque quando ele sai de lá, quem firmou no lugar dele? Foi o Mila? Não era titular. Foi o Borim? Não é titular. Foi o Cauã Guilherme? Não foi titular. Foi o Fonseca? Não foi titular. Foi o Giva? Não foi titular. Fala pra mim um desses 5.
0: O Giva que, aliás, se eu não tiver enganado, tá até já deixando o Anápolis.
2: Nenhum deles deu conta de fazer um primeiro volante. Nenhum. Tanto é que tá girando. Agora, quando tem zagueiro bem, pronto, o Cauã Martins resolve o problema. Só teve um jogo que ele foi mal. Foi no jogo contra o Rio Branco, que o Anápolis foi campeão. Ele foi substituído, porque ele foi mal. Mas ele foi mal.
0: Mas estava jogando qual posição?
2: De volante. Aí colocou o Cauã Guilherme do lado dele.
0: É que eu falei. Ele tinha jogado como zagueiro aqui contra o Rio Branco aqui, foi bem. Foi um jogo que a defesa não sofreu falhas. Aí depois ele foi deslocado já novamente para volante no Rio Branco lá.
2: Porque aí os zagueiros que estavam fora voltaram.
0: E aí nós cometemos 2 falhas, tomamos 2 gols.
2: Aí o problema, Roger, é assim, ó, tem que solucionar o problema dos zagueiros. Falei isso pro Dutra, precisa de arrumar um zagueiro, xerifão, um cara, precisa. um cara xerife mesmo. O Anápolis não tem. Não tem Rafael, não tem Igor, não tem ninguém. Não tem nem o Robson Alves, que eu achei que ele seria. Eu achei. Mas ele é igualzinho o Ravel. Não consegue estar em alto nível. Precisa estar. Aí precisa arrumar. Porque você não pode, por exemplo, o caso do Matheus, eu falei isso aqui antes, não estou falando isso agora, falei antes. Olha, o maior feito do Evaristo Pisa no Anápolis foi descobrir uma peça que o Anápolis não tinha. E que o Anjo tentou e que o próprio Pisa descobriu e viu e deu. Por que que coloca o Cauã de zagueiro? Porque não tem outro. E aí é o que o Golão falou, não tendo outro, ele é melhor do que o outro. Mas aí você atrapalha o meio. É você descobrir um santo para cobrir o outro. Precisa de arrumar a zaga do Anápolis e melhorar. E não é que são ruins, não. O Rafael saiu daqui porque era bem. O Anápolis ganhou dinheiro com a saída dele. O Igor foi bem quando esteve aqui. Foi pro Brasiliense porque estava bem aqui, que o Brasiliense paga mais. O Robson, titular do time que ele estava. O Helder, zagueiro canhoto, bom. Mas todos eles ainda não conseguiram jogar o que eles dão conta. Aí, só pra você ter uma ideia, Gulão, quem esteve lá como eu estive no jogo Gama e Anápolis, jogo treino pra estreia no Campeonato Goiano. Gente, o que o Matheus, o que o Cauã Martins fez lá, ridículo como zagueiro. Empurrou quatro no Anápolis, dos quatro, três foi em cima dele. Assim, moroso, preguiçoso, e ele é rápido. Foi ridículo, tanto é que ele sumiu do elenco. Ele sumiu do elenco. Ele voltou como volante. Ele não voltou como zagueiro, ele voltou como volante. Esse é o motivo que está acontecendo. Então, o problema do Anápolis na Série C, primeiro foram os erros que o Anápolis cometeu lá atrás. Segundo, agora no último jogo, não cometendo, o senhor não chamou para jogar, eu não estava trabalhando, mas eu estava lá. Qual foi o erro do Anápolis? Finalização. Porque qual foi o momento que o time do Maranhão pressionou o Anápolis? Nenhum. Que momento que o Anápolis teve risco de perder o jogo? Aliás, o Rito tomou um gol. Bobeira do Anápolis. Só. Agora precisa de fazer gol, porque se não fizer gol, você não ganha. E o Anápolis precisa ganhar. Nem que seja de 6-0, precisa de ganhar. Ele precisa de ganhar, porque jogando o Anápolis está. Por exemplo, eu vi a entrevista do Pisa, parte, que eu não vi aquela que você falou, o começo é o seguinte. É lamentar a gente não ter conseguido a vitória pelo jogo que nós fizemos. E foi mesmo, hein? Fala pra mim que o Anápolis pressionou o time do Maranhão o tempo inteiro. Tempo inteiro pressionando. Mas não faz o gol que precisa fazer. Tem ganho de 6-0.
1: Mas a questão do Anápolis não é a questão desse jogo só do Maranhão. O Anápolis é todas as partidas.
2: Isso, isso.
1: Ele fez 3 gols em uma partida. Então, que você esquece uma. Jogou mais 8.
2: E tomou 1-0 com um gol bobo no começo.
1: Pois é, então. Aí ele fez 3 gols em uma partida só. Então ele jogou mais 8 partidas e fez 3 gols em 8 partidas.
2: Isso.
1: Sabe o que é que significa isso? 0,25. Menos de 0,5% cada partida. Então significa o quê? O índice muito abaixo. Eu falo até
2: brincando. E nós estamos discutindo aqui a parte defensiva.
1: Mas o ataque realmente é a desejar. Eu falei, ainda falei assim: o dia que o Anápolis não tomar gol, é 0-0 o jogo. E foi agora contra o Maranhão, foi provado.
0: Beleza, são 12h05. Tem mais uma colocação, mas a gente faz após o intervalo. 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
1: São 12 horas e 9 minutos, de volta aqui no nosso Geração Esportiva. O pessoal tá aqui debatendo no chat, o Abadia, Abade José chegou aqui também. Seja muito bem-vindo. Agora, Tony Goulart, uma outra pergunta que eu gostaria de colocar para os senhores. O Cláudio Rosa também tá por aqui, né? Tony Marizu qualifica o debate, segundo o Cláudio Rosa aqui.
2: Tá dando obrigado, parabéns, Cláudio aqui. Rosa. E é por vocês que eu faço
3: Cláudio,
2: isso.
3: Cláudio, a gente, nossa, meu amigo, não, colégio estadual, viu? Estudou com o Roger.
2: Gostaria de conhecer.
3: Quando,

0: Quando você já era mais idoso, Roger, eu fui colega dele, menino, lá no colégio estadual, Zé do Vinte Almeida.
1: Eu imagino. Ele deve ter ido lá no Baptibub, deve ter pensado em alguma coisa, o Toninho ajudou.
2: Isso.
1: É por causa disso.
2: Mas obrigado, viu? Obrigado.
1: Mas o Tony Gulão, a torcida do Anápolis, e vamos ser aqui, é que eu não vou criticar a torcida do Anápolis, não. Não é no com a intenção de fazer crítica à torcida do Anápolis. Até alguns torcedores como o Elzé.
2: Eu não tenho medo de fazer, viu,
1: senhor? Assim, até o Elzé mesmo tá falando. E alguns torcedores anapolinos, que torcedor do Anápolis é aquela que foi lá mesmo. Aqueles 700 não, e poucos pagantes não lá é. Mesmo. A gente sabe que não é.
2: Não é.
1: Tá, mas o Paysandu, e quer mandar um abraço também ao Eliezer Neiva, né? Até conversei muito com ele lá no estádio, no último jogo. E ele tava dando uma ideia lá pro Anápolis. É aquilo que já foi feito aqui, de nas empresas, as empresas patrocinar os ingressos para os seus funcionários, para alguns colaboradores. Mas a torcida do Anápolis não foi. Alguns falam que é por causa de jogo de seleção brasileira, outros não, foi por causa de horário, por causa não sei de quê. Eu já tenho aquela visão seguinte: o time vem de um título. Um título mais, na minha opinião, mais importante da história do Anápolis. Para alguns, o título goiano é mais importante. E aí a torcida dá 770 pagantes, 1.024 presentes. Né? E segundo o Eliezer e alguns que eu já vi postando algumas coisas, diz que a torcida do Paysandu tá louca para invadir o Jonas Duarte. Na opinião dos senhores, mantém os 10%, que é o que o Anápolis por enquanto tá fazendo, ou abriria mais espaço para a torcida do Paysandu e cobraria o ingresso mais caro?
2: Eu estava lá no estádio e acabei de falar aqui, quem me acompanha nas redes sociais, viu que eu vi o primeiro
1: tempo. Só tem rede social, senhor?
2: Muito.
1: É, sou acessado. É mesmo, isso. Senhor? É?
2: Quem quiser acompanhar algumas coisas,
1: fala aí.
2: tonymarizu@gmail.com.
1: Que é isso,
2: só hein? De colocar Tony Marizu lá, já tá.
1: Isso
2: já
1: é
2: tá,
1: o quê?
2: Já
1: é, que página que é?
2: Só tem dois Tony Marizu no mundo, Roger. Só dois. Eu e um cantor jamaicano.
1: Que é isso,
2: eu já, rapaz, pesquisei. Só eu e ele.
1: Mas é o que é isso aí que o senhor falou?
2: Instagram.
1: Instagram?
2: Facebook.
1: Sabia, não?
2: Ah, parabéns, seu lá, Tony. Tá?
1: Você também tem gulão?
2: Tem e posto tudo lá, viu, gente? Inclusive, se, ó, vou lançar um desafio aqui, ó. Se aumentar minha rede social, eu vou fazer reportagem com imagem.
1: Vai atravessar
2: a nível de TV.
1: Vai atravessar o campo de joelhos?
2: Não, isso não. Ah. E vou colocar lá no meu Instagram.
1: Mas
2: doidinho,
1: Roger, pra ver se me atravessar o campo de joelhos.
2: Vamos lá, a pergunta que o senhor falou aí. Gente, eu não fiquei decepcionado com o resultado do Anápolis, não. Fiquei decepcionado com o torcedor. Meu Deus, que dia. O Anápolis tem torcida. Agora precisa sair do sofá, né, seu Roger Fernandes? Precisa. Porque se tem uma hora que o time tá precisando do seu torcedor, é agora. Eu falei aqui, quando o senhor chamou
1: já
2: pra comentar...
1: Já baixou o preço do ingresso ainda,
2: quando,
1: teve essa,
2: quando o senhor chamou pra comentar aqui no título, falei nada sobre o título, nada. Primeira coisa que eu falei foi o quê? Gente, agora é a hora do torcedor ir lá pro estádio, pro jogo de domingo, e fazer festa com os jogadores. Porque os jogadores fizeram festa. E muita festa. E tinha que fazer mesmo. Agora, o torcedor fez? Não. Torcedor frio. Não tô falando aqueles que foram lá, não. Aquilo lá é 10, é 1.000, sei lá. Se pode dar 1.000, é 1.000 pra eles. Agora, pros que não foram, é 0. Decepcionado com o torcedor. O torcedor precisa de torcer pro seu time. E ele tem que ir lá. Eu falei aqui. Não importa o preço de ingresso. Aí abaixaram o preço do ingresso. Não importa o horário. Não importa o horário. Tem que ir lá. Que gente, a seleção hoje...
1: Seleção nossa é o Anápolis, rapaz.
2: Eu trabalho com isso. Eu fui ver os gols da seleção ontem à noite no Jornal Nacional.
1: Eu até hoje não vi.
2: Eu vi. Agora, eu gosto de ver jogo. Agora, eu vou deixar de ver o meu time, que acabou de ser campeão, precisando de mim lá no estádio, pra ver jogo de seleção brasileira, com todo
1: o troféu lá, muita
2: eu
1: gente
2: vejo
1: tirou
2: todos os jogos da
1: troféu.
2: Seleção.
1: Eu não vejo.
2: Isso, troféu foi lá, eu fiz foto do lado do troféu, peguei nele, você entendeu? Porque isso daí, eu tinha medo de eu morrer, e não vê nem Anápolis e Anapolino com título dessa envergadura. E viu, Anápolis?
1: Parei de morrer não, que eu e o Candinho tivemos na fila essa semana,
2: não,
1: viu?
2: Mas eu não vou não.
1: A gente passou o lugar, a minha vaga eu tô passando pro Paulo Henrique.
2: E
1: mas
2: nem
1: a gente
2: quero ir porque
1: perto.
2: O Anápolis foi campeão. Deixa ele ser campeão mais. Eu quero ver o Anápolis campeão brasileiro da Série A.
1: Pois é, mas até agora o senhor não me respondeu. E aí, na sua opinião, aumentaria o
2: aí
1: espaço?
2: Aí eu comecei falando e fui pro outro lado. Eu estava lá na arquibancada e um cidadão me chamou, nem me lembro o nome dele. Falou, Tony, eu vou falar pra você, eu sei que você tem força, nem conheço o rapaz, sei que você tem força. No jogo contra o Paysandu, o que eles têm que fazer? O prefeito vai lá, derruba aquela alambrada ali, ó. Aquele lá, ó, aquele grandão que tem dividindo. Derruba ele, traz a torcida do Paysandu até aqui, ó. Até no anel ali, ó. Dá aquele tudo pro torcedor, vai lotar. Eu, se eu sou dirigente do Anápolis, eu faria isso. Porque o problema do Anápolis agora pra esse jogo daqui, não é possível que um terço do estádio vai engolir num jogo em casa a torcida do Paysandu. Não pode. Aí eu passo vergonha vendo a torcida do Anápolis deixar isso acontecer. Mas que deixa o torcedor do Paysandu trazer até ali. E é o seguinte, é o que o Atlético faz, o que o Goiás faz. Torcedor do Anápolis, com a camisa do Anápolis, vai pagar tanto. Pro resto, é X, triplo do que é o valor.
1: É, o Anápolis passou por isso agora.
2: Não, é 50 lá, não é 50? 150 o preço do ingresso. E pronto, ué. O torcedor do Paysandu.
1: Lá o Anápolis tem abaixado. Normalmente os preços eram 40, 80, mas o Anápolis é tem abaixado, né? Que se fosse 50.
2: É 50 e 30, me parece.
1: É, então.
2: Vou olhar aqui, eu vou olhar agora aqui.
1: Eu colocaria no mínimo 100 conto o ingresso pro torcedor do Paysandu. E você, Gurão, o que, que você me diz?
0: Ô, Roger, do jeito que está a torcida do Anápolis indo em campo, de Anápolis aqui.
1: Ah, o Leonardo Castor tá falando aqui, o Leonardo, não sei se procede, mas o Leonardo é de
2: aqui, ó,
1: tá saindo, estão saindo 20 ônibus lá de Belém pra cá.
2: Ó, vamos lá, preço do ingresso.
0: É, inclusive.
2: Mandante, já tá aqui, ó. Mandante. R$50 meia. R$100 inteira. 60 meia e. Aliás, 60 inteiro e meia. Visitante, descoberta. R$60 inteira e R$30 meia. Então, esses são os preços dos ingressos aqui. Então, na descoberta lá é R$60,30.
1: Você, Gulão.
0: Inclusive, o próprio Luiz colocou aqui também que a meia entrada para a torcida do Paysandu parece que esgotou, né? Mas eu falo assim, questão de torcida, a torcida do Anápolis, para mim, vão umas 1.000 pessoas daqui de Anápolis. 1.000, 1.500. Não chega a isso, não. E o Paysandu que vier pro Anápolis é lucro. Abre o estádio, que diferença faz? Entendeu? Abre o estádio, deixa a torcida vir, igual foi falado aí, que às vezes em 20 ônibus de lá pra cá, se eles quiserem vir, deixa vir o torcedor, ué.
2: Mas tem que dividir no estádio, Gulão. Por quê? Porque a segurança do estádio.
0: Não, dividir, lógico.
2: Isso,
0: lógico, aí o que normal. Tem que fazer? A torcida tirar, deles fica no lugar do alambrado.
2: Tirar, que eu falo assim, né? Tirar todo, não. Vai lá, faz uma abertura daquele alambrado que divide a torcida adversária. Abre ali e fecha ela lá no anel.
0: Inclusive, ô Tony, é muito apertado pro torcedor. Você imagina principalmente o torcedor sair de ônibus de lá pra cá, jogo quinta-feira às 20 horas, e no domingo já tem o jogo de volta. Anápolis e Paysandu lá no Belém.
1: Então, você
0: vê a logística.
1: Um abraço aqui ao Silvio, ao Rodrigo Santos, fazer uma pergunta ao senhor. Desculpa, Gulão. Rodrigão tá aqui conosco. Rodrigo, dá uma passada aqui qualquer dia, Rodrigo. Vem visitar a gente. A gente tá falando da parte financeira, que é importante, que o Anápolis está precisando. Mas, e a parte técnica? Até que ponto você deixar um estádio? Porque, vamos ser honestos aqui, pelo que nós estamos vendo nos últimos jogos, não adianta adorar a pílula. Se abrir pra torcida do Paysandu aqui, que seja 20, 30%, vai dar mais torcedor do Paysandu do que do Anápolis. E mesmo que não dê, eles vão fazer mais barulho do que a nossa. Isso é verdade, não adianta
0: querer contestar. Mas jogador gosta de barulho, Roger. Jogador gosta é de torcida.
1: É, mas eles vão motivar o time deles, né? Não vai motivar o nosso.
2: Mas vai motivar o nosso. Mas
1: até que ponto, tecnicamente, isso aí seria bom pro Anápolis?
2: Não faz diferença, pra mim não. Nenhuma.
0: Torcedor?
2: Sabe por quê? Não, eu tô falando assim, porque o Anápolis, por exemplo, lá no título, é claro que o Anápolis perdeu o jogo, não foi por causa da torcida do Rio Branco, que era muito também, mas não foi. Ah, o Anápolis jogou contra o Paysandu lá, ué. O Paysandu rezou o jogo inteiro pra acabar o jogo. Achou um gol aos 48 do segundo tempo pra ganhar o jogo.
0: Ué, lá tinha mais de 12 mil pessoas, Roger.
2: Isso, no estádiozinho
1: daqui. O Rodrigo fala aqui, ó, o seu Carlos tá aqui falando. Seu Carlos, eu dessa vez eu vou discordar do senhor. Muita gente tá dando essa desculpa de que a torcida não está indo pela campanha na Série C. O doutor Alberto Salomão tá aqui falando que a torcida tem que ir em massa, né? E aqui o Rodrigo tá falando sobre o bar, de que não tá tendo bar lá, realmente fica a torcida visitante fica sem bar.
2: Tem bar.
1: Hã?
2: É, eu fui lá, ué.
1: Aí tá falando aqui, mas mas não, é uma chance de você conseguir colocar também, faturar também com bar.
2: Agora pra você, Rod, tanto é que é verdade que eu falei pro rapazinho dono do bar lá, que fica do lado da torcida visitante, falei, rapaz, tá ruim pra você faturar, ele falou, tá fraco.
1: É, mas que o pessoal ali desce e pega, o bar fica lá embaixo.
2: O bar fica lá embaixo, tem bar.
1: Dá pra ir sim. Eu só não vou discordar do senhor, senhor Carlos, pelo seguinte. É porque foi um jogo atípico. Foi um jogo que o Anápolis veio de um título.
2: Não era Série C.
1: Importantíssimo. Então, era pra comemorar com o seu time. Não foi pelo campeonato da Série C. Tanto é que desde a abertura eu falei, vão ser dois pontos aqui. Vai ser a festa que o torcedor vai fazer com o time e o jogo em si da Série C. Só por causa de... Agora, nos outros jogos de Série C, tudo bem, a torcida não vai porque o time não tá bem. Agora, naquele jogo, após a conquista de um título, 770 pagantes, vamos me desculpar, mas foi muito pouco.
0: Ô, Roger, mas assim, foi pouco, mas a torcida é assim, a torcida só vai em campo se o time tiver bom. Então não adianta.
1: Não, Gulão, você pode falar isso.
0: É qualquer equipe.
1: Qualquer
0: Rocha.
1: Pode falar. Não, qualquer equipe não.
0: É.
1: Vou fazer pra você a mesma pergunta que eu fiz pro Luiz Carlos lá na cabine lá. E o Vantuí tava lá. Se fosse ao contrário, se fosse, por exemplo, o time do Paysandu, se fosse esse jogo fosse lá em Belém, ia ter jogo de seleção atrapalhando?
0: Não.
1: Se fosse um jogo do Remo.
0: Mas se o Paysandu.
1: Qualquer time lá da Bahia.
0: Se o Paysandu tivesse mal, você fica tranquilo. Eu vou só te lembrar um negócio, o seguinte.
1: Não, meu filho, não vai lembrar.
0: Vila
1: não.
0: Nova.
1: Você não vai lembrar.
0: 8
1: não.
0: mil pessoas no Oba. 8 mil. Aí foi jogar contra o Paysandu. Levou de 6, certo? Perdeu.
1: Sim.
0: Voltou lá, sabe quantas pessoas foi pra ver o jogo de volta? 300 pessoas.
1: Tá.
0: Segundo jogo,
1: Gulão, essa comparação que o senhor fez não tem nada a ver. O Anápolis foi campeão, Gulão.
0: Não interessa,
1: Gulão.
0: Não interessa, não.
2: O jogo para. Quando eu falei, quando terminou o jogo, esquece Série C. O jogo de domingo era comemorativo.
1: Fiquei
2: tão nervoso igual aqui.
0: Não, eu vou te falar outra. Desde quando? Você, Roger. Qual que é a média de público que o Anap leva no estádio? Desde quando você conhece o Anápolis? Fala pra mim.
2: Não, média?
0: É, 2 mil pessoas.
2: Fala da Anapolina.
0: Passa
2: disso, não.
0: Fala 2 mil também. 2, 3 mil.
2: É média.
0: E
2: a do Anápolis dá isso.
0: Dá isso, então isso. Não passa disso, gente. Você queria quantas pessoas
2: mas
0: lá?
2: Mas se é média, o Gulão...
0: Média que eu falo o seguinte.
2: Não,
0: eu
2: vou média assim, você pega um jogo ruim e um jogo bom.
0: Peraí,
2: não. O jogo de domingo, Gulão, ninguém tinha na minha cabeça. O jogo de domingo tinha nada a ver com o Maranhão.
0: Não,
2: o
0: eu sei.
2: O torcedor que fosse pra lá domingo,
0: mas se tinha nada a ver com o Maranhão.
2: Eu tinha que ir pra lá, sabe pra quê? Pra eu pegar o pessoal, se o estádio tivesse lotado, olha o que ia acontecer, Roger. O estádio tivesse lotado, os jogadores iam pegar o troféu, iam lá na torcida fazer a volta olímpica com o troféu, independente do Maranhão. Agora, iria ajudar quanto? É claro que iria ajudar.
0: Oh.
2: Ali era dois pesos, meu amigo.
0: Mas
2: o torcedor do Anápolis me decepcionou muito.
0: Não, mas
2: você que tá me ouvindo
0: direto,
2: não foi lá. Você me decepcionou a diretoria, decepcionou o seu clube.
0: Tony, mas assim, o que é que acontece?
1: Os jogadores também.
0: Todos os jogos do Anápolis, eu falo assim,
2: Gulão, esquece time, qualquer
0: puxa,
2: jogo.
0: Puxa a série sem vaga.
1: Tô falando do jogo atípico.
2: O jogo de domingo.
1: Jogo atípico.
2: Presta atenção que eu vou te falar pra você entender. O jogo de domingo foi muito mais importante pro torcedor do que a final contra o Vila aqui. A final de 95. Final não, semifinal. De 95, final de 95. A final de 2016. A final de 2000 e... do ano passado. Muito mais importante porque, gente, nós falamos aqui. O título do Anápolis, o Gulão. Em termos de peso, foi muito mais importante do que o título 65. Gente, quem não acordou pra isso, precisa acordar. Porque foi.
0: É, mas, Tony, o torcedor é aquilo que eu falei. Eu calculei.
2: Eu não defendo nenhum.
0: Eu errei.
2: Tá todo mundo errado.
0: Não, não
2: vou
0: defender, não. Não defendo
2: isso,
0: o torcedor, não. Mas
2: tá
0: tô
2: todo mundo
0: assim,
2: errado.
0: Eles fizeram o cálculo que ia de mais de 3 mil pessoas domingo. Eu falei, se for 1.500 pessoas, tá bom, foi a metade.
2: Mas acontece o seguinte, eu não quero saber
1: negócio
2: de estatística.
0: Foi não, né?
1: Não,
0: pois é.
1: Foi,
2: isso.
1: Não.
2: Mas, ó, eu pode xingar na rua, pode me xingar. Gente, tem um momento que você, como torcedor, nem vou falar eu fui lá pra arquibancada, eu fiz questão e antes eu fui preparado pra ir, lotado ou não, eu fui pra lá. Sabe por quê? Ali era o meu lugar de estar lá torcendo pro Galo, hein? Eu não estava escalado.
1: Verdade.
2: Mas ali era o meu lugar e eu fui. Agora, por que o torcedor do Galo não foi?
1: O debate é bom, porque é que uns concordam, outros não discordam, por isso que o debate é bom. Mas...
2: E quem discorda não foi.
1: É. E muita gente, que a Viviane chegou conosco também, tá aqui o Renato Isque, né? Muita gente, o debate é bom por causa disso. Tem uns acham que sim, outros acham que não. Né? Mas vamos embora, né? Você só quer ficar aí até mais tarde?
2: Não, Roger Fernandes, já tô atrasado, Roger Fernandes.
1: Vambora, pô.
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1: 12h25, abraça quem, Tony?
2: Deixa eu abraçar o Zé Paulo Tinazzo. Abraço, Zé Paulo. Sei que você ouve. Paciência, meu amigo. Assim, ó, você é um cara que tem todo o nosso respeito por tudo que você fez pelo Anápolis. Tá? Eu sei que você tem muito equilíbrio e o Anápolis depende muito de você ainda para que o Anápolis continue essa tocada aí de chegar um dia maior do que está hoje.
1: E você, Gulão?

0: E ainda para que o Anápolis continue essa tocada aí de chegar um dia maior do que está hoje.
1: E você, Gulão?
2: Um abraço a todos, um abraço ao Zé Paulo, ao Chico Estrela, a todos o pessoal do Anápolis, com o Anápolis firme a cabeça agora no jogo de quinta-feira, né? E até amanhã, se Deus quiser.
1: É, o Valmir Vieira chegou conosco aqui, um abraço também. E você, Cris?
3: Um abraço a todos que participaram conosco e até amanhã, se Deus quiser.
1: Beleza, muito obrigado a você que participou conosco pelo chat, pelo zap, né? Um beijo a minha irmã Meire lá em Belo Horizonte, um beijo a Lindinha também. Vem o Geraldo Fleury no nosso almoço é da hora. A gente volta amanhã, se Deus quiser, às 11 horas com Geração Esportiva. Aquele abraço, boa tarde. Paulinho, bom almoço, né?

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0: 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Chegou a hora de você ir à forra. Mas aqui nada fica de fora, principalmente o bom gosto, que sempre vem temperado de sabores e até mesmo de sabores que nossa Anápolis precisa saber, mesmo que a contragosto.
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3: Oi, tudo bem por aí? Aqui, Geraldo Fleury. Já que estamos em tempo de nosso almoço, é da hora, claro, de se acertar com ela, que inclusive dá nome ao nosso... A hora por aqui sempre muito certo, 12:39. Conferindo, gente, 12:39. Na nova. Então vamos que vamos por aqui, porque chegamos e estamos em 2 de junho, dia 153 de 2026, que tem mais 212 dias pela frente, e esta é a terça-feira de número 22 deste ano. Lua na fase cheia. Os que nasceram hoje do signo de Gêmeos. O outono é a estação do ano que estamos vivendo neste momento. Temos o céu parcialmente ensolarado nesta maravilhosa tarde de terça-feira, se apresentando com um clima muito agradável. Termômetros marcando agora 26 graus, a sensação térmica na fresca Anápolis é de 27 graus. Hora da hora, 12:41 na Nova FM. 2 de junho é o Dia Nacional de Combate à Cefaleia, a famosa e terrível dor de cabeça. Dia Internacional da Prostituta, é Dia Internacional para Segurança em Passagens de Nível. Dia Internacional da Consciencialização sobre os Direitos Alimentares. E também é o dia de sair antes, né? Sair mais cedo do trabalho. Ainda que às vezes, né, seja preciso, sair do trabalho mais tarde não pode ser rotina. Engana-se quem pensa que está rendendo mais, porque a produtividade acaba diminuindo, dando lugar ao cansaço e prejudicando a sua própria saúde. Quem trabalha cansado faz as tarefas mais devagar do que se não estivesse. O dia de sair mais cedo do trabalho foi criado por Laura Stack, uma norte-americana especializada em produtividade. Ela é autora do livro Leave Your Office Early, que literalmente traduzido do português quer dizer saia do trabalho mais cedo. Essa data é um lembrete de que a gestão das nossas tarefas e a pausa da rotina são importantes para nossa produtividade. E como sempre, primo pela produtividade, é que fiz questão aqui de ter como convidado aqui hoje o professor Chico Rosa, né? É o presidente do PT em Anápolis. Ele que você já acompanha a imagem aí na nossa transmissão do ao vivo pelo YouTube e em simultaneidade pelas demais plataformas, sobretudo o rádio 87,9 FM da Nova FM. Mas é claro que estamos também no portal radios.com.br, no aplicativo, no Instagram da Rádio Nova também. E é claro que me peguei na efeméride do dia, né, para analisar com o professor sobre o pretenso fim da escala 6x1. Além do texto aprovado pela Câmara, senadores avaliam propostas da oposição e do PT. Essa disputa pode alterar prazo e formato de transição. Com 3 propostas em jogo, o Senado já é o palco da próxima disputa sobre o fim da escala trabalhista 6x1. Após a aprovação da PEC articulada pela esquerda na Câmara dos Deputados, que agora será analisada pelos senadores, líderes governistas e de oposição travam uma corrida para definir qual texto terá prioridade na tramitação. E esse é o texto que servirá de base para o avanço do tema na casa, hein? Até domingo agora. Portanto, anteontem, 31 de maio, a PEC aprovada pela Câmara na última quarta, dia 27, ainda não havia sido encaminhada à Comissão de Constituição e Justiça. A perspectiva é de que ela ande, né, no Senado, mas sem a mesma rapidez.

A perspectiva é de que ela ande, né, no Senado, mas sem a mesma rapidez que foi na Câmara dos Deputados. Hora da hora, meio-dia, 44, 16, faltando para uma. Pau que bate em Chico, bate em Francisco, hein? Sem igual, é o imbatível. Chico Rosa, vir bater aqui um papo comigo, hein? Que ele, né, um dia desse papiei, inclusive, com a esposa do Chico, né, dona Marlene. Pra quem não sabe, a irmã caçula aí do líder, Valdir Mamédio, do Barriga Cheia, né? Que só chama o esposo, né? A dona Marlene, gente muito boa pro sinal, só chama o esposo de Francisco. Mas o próprio, né? O próprio Chico, né? Concorda que professor Chico Rosa, todos sabem quem é. E ele veio, né? Já está aqui comigo, você acompanha a imagem dele aqui no nosso Almoço é da Hora, desta terça, 2 de junho, dia de sair mais cedo do trabalho, pois foi aprovado o fim da escala 6x1. E além do mais, o presidente do PT local falará de outras questões, né? Questões políticas, educação, questões sociais e tudo mais. Quando agora são 12 horas e 46 minutos, portanto, faltando 14 minutos para as 13 horas. Claro, deixa eu só dar uma baixadinha aqui. Senão já vou começar apitando com o Chico Rosa por aqui, né? E eu não quero ser árbitro dessa coisa, não. Quero é bater muito papo com o Chico falando, então,

0: nossos pensamentos, juntamente com aquilo que está fluindo hoje na sociedade anapolina, goiana e brasileira, a fim de que possamos ver um país mais à frente, maiúsculo, crescendo de terceiro mundo para segundo e primeiro mundo. Para isso, tenha todas as inovações, quebra de paradigmas, que nós precisamos de aceitar e entender. Mas no mundo de hoje, principalmente o Brasil, Goiás e Anápolis, nós estamos passando por um momento assim, muita política, muita coisa difícil de se desenvolver. As pessoas não sabem ou não querem abrir mão de posicionamentos a fim de facilitar para que a cidade seja agraciada, o estado seja agraciado, o Brasil seja agraciado. Cheguei a Anápolis 66, vi o progresso dessa cidade, uma cidade que construiu Goiânia, uma cidade que construiu Brasília e continuou indelével entre todas as cidades centro-oeste brasileiro, como a Manchester Goiana, e hoje nós temos caído um pouco. Haja vista que tem outras cidades em Goiás que já passou à frente da nossa cidade.
1: Falando em termos de PIB, né?
0: É de PIB,
1: Rio Verde é Aparecida, né?
0: Rio Verde é Aparecida. Então, para quem era segundo, descer para terceiro, quarto lugar, é um momento triste para uma cidade que construiu duas capitais e era para ter naufragado lá atrás, mas ela cresceu, expandiu, mas hoje ela está estagnada. Mas, beleza. O que você fala aí é sobre a escala.
1: 6x1, né? É uma das nossas pautas, né?
0: Eu quero dar uma pincelada rápida sobre isso, porque eu fico pensando que isso faz parte também do desenvolvimento de um país. Essa escala, ela é uma escala muito importante de um país que quer crescer, de valorizar o ser humano, as pessoas. Para isso tem que ter um entendimento muito forte entre o patrão e o trabalhador, que pode ser também uma coinonia muito grande entre aquele que trabalha e aquele que paga, diálogo, fazendo aceitações, fazendo readequações nas suas empresas, para que tudo possa fluir de uma maneira extraordinária. No país já tem muitas empresas que tá tentando já adequar antes de aprovar definitivamente a escala, porque a escala é o seguinte: ela entrou, já teve uma caminhada longa, mas nós queremos ver como que ela vai sair. É outros 500, né, Geraldo? Entrou bem, tá lá, passou, alguém tirando momentos políticos, outros com medo de perder voto, concordar, passa na Câmara, sempre que é a Câmara que breca, pelo centrão que tem, mas passou. Agora o Senado, que é um órgão de avaliações e rever valores, estruturas, eles vão debater, então eu não sei ainda como ela vai sair, como entrou eu sei. Agora, o que eu torço é para que haja diálogo, que haja entendimento e que ela possa progredir, porque essa escala, se for olhar no mundo, Estados Unidos, a Inglaterra, que é o Reino Unido, tantos outros, Alemanha, tantos outros países já tem ela como modular, como princípio, que é certo, não é isso? Então, a maioria das economias consolidadas, elas já têm esse modelo tradicional, que é um modelo que está inserido nos grandes países, nos continentes. E eu acho interessante que não há um clube que se limita, que se utilize, pois ela é, na realidade, essa escala, um padrão global já, da CLT, ou regulamentações padronizadas com a CLT. Então, já existe na América do Norte, na Europa, na Ásia. Na Ásia, o país que já tem esse procedimento da 5x2, esse é o Japão, não é? Nós tem na América Latina aqui, que é o Chile, mas a Colômbia que está adaptando agora e chega no Brasil. Então, de maneira que eu fico observando que é um momento oportuno dela ser aprovada. Agora, o momento seria apropriado por ser um momento político, aí isso fica debatendo política. O presidente Bolsonaro tentou, antes dele o Temer, não deu, aí vem vindo, mas é em momento político. Esse momento é muito próximo de político, falta 124 dias para a eleição. Então, um fica querendo tirar vantagem, falando que é vantagem, o outro também acusando. Então, para quem pensa numa cidade, num estado e num país, não tinha que pensar nada disso. Talvez se fosse o ano que vem, janeiro, fevereiro,

0: dinheiro, tranquilo.
1: Você acha que esse momento é melindroso demais, né?
0: É por ser um problema político, que cada um quer tirar os seus proveitos. Por isso que lá na Câmara passou, o Centrão teve medo e recuou. Senão ele se rejeitava, eles têm 300 e tanto lá.
1: Agora, você viu o que eu disse aqui, captei essa informação, de que no Senado não vai ser tão célere assim, não. Você acredita, Chico, que igualmente foi a lei da misoginia, eles vão empurrar isso para o próximo mandato, para o ano que vem, a partir do ano que vem?
0: Não, eles não vão empurrar. Eu acredito que com 30, 60 dias vão definir. Mas, entretanto, eles vão sugerir. Por exemplo, Estados Unidos existe. Em compensação também tem aqueles, inclusive brasileiros, que vão para lá e trabalham por hora. Você entendeu?
1: Sim, paraíso do trabalho, né?
0: É tido. Aí eu trabalho 3 horas na casa, no trem na casa do outro e vou, aí eu já tenho meu plano de saúde, tem tudo, o camarada só combina, eu pago tantos dólares por hora, que é 3 horas, tamo, beleza. Aí o camarada é responsável por ele, plano de saúde, tudo. Pode ser, eu acho que vai pingar lá essa proposta por horas também, mas então eu acho interessante. Até tem mais pensamentos. Eu não sei se os meus pensamentos são bons ou ruins, mas eu penso, 5x2 seria primordial. É uma coisa global que as nações, os continentes já estão fazendo. E outra coisa, para a família, para o cidadão, para o trabalhador, quantos acidentes e desastres aconteceram? Os camaradas estão trabalhando e dorme, principalmente em lugar perigoso, onde tem máquinas que pode trazer defeitos, marcar as pessoas, matarem. Então, no mínimo, 2 dias para as pessoas estarem descansando com a família, sendo junto, trabalhando junto. Eu fico olhando hoje, olhando para trás, eu me condeno um pouco, porque eu era professor do estado, professor do município, presidente da liga, árbitro de futebol,
1: nossa,
0: diretor de futebol, cuidava de uma igreja, cuidava de uma instituição filantrópica de criança, então.
1: E ainda era marido e pai.
0: Marido e pai, isso aí é grave. Se eu tivesse condição de voltar o tempo com os meus filhos pequenininhos, eu ia aproveitar muito mais. Aproveitei, mas podia ser mais, tá mais junto, não é? Não dando só alimentação, mas dando educação, direcionamento, presença física de abraçar, conversar e orientar. Então, eu fico entendendo. Ela entrou, tá lá, ela foi aprovada no primeiro momento, segundo momento é o órgão revisor, que é o Senado, e o Senado ele vai então ter sugestões, mas no final eles vão definir esse trem.
1: Você acredita então que vai ser esse ano mesmo, Chico?
0: Acredito.
1: Eu tô achando que eles vão começar a embromar, viu? Esse caso mesmo misoginia mesmo, você vê que nem se fala mais nisso, né? É um assunto que já morreu. Agora, eu tenho uma tese, trouxe dia desse aqui, no dia 1º de maio mesmo, que eu tentei inclusive trazê-lo, né? Aí você tava
0: viajando. Tava em Caldas.
1: E aí me surgiu a ideia quente. Convidei aqui o doutor Bruno Cunha, um jovem advogado.
0: Gente boa.
1: Conhece ele, o Bruno?
0: Demais.
1: Aí o Bruno esteve aqui comigo e ele me sugeriu mais dois, e todos os três, né, advogados trabalhistas. E o Bruno falou uma coisa que ficou na minha mente, rapaz, aquilo, e eu devo concordar com ele, porque assim, até mesmo que a vida inteira trabalhei também, e aí que ocorre? Geraldo, é o seguinte, a pessoa trabalha 5 dias, né? No 5 dias, o sexto dia, ela vai tirar para organizar a roupa, vai tirar para organizar as coisas, e aí sim, no 7º dia, ela vai descansar. Por isso que é justa essa escala 5x2, porque a 6x1 deixa o camarada espremido em um só dia. A partir dali, ele vai, o dia que ele tinha para descansar, para passear, para estar com a família, ele vai tirar para se organizar para o resto da semana, né? E eu pensei, eu acho que tem tudo a ver mesmo, viu?
0: Verdade. Aí, como trabalha a mulher e o homem, aí dia domingo, que era o dia de descansar, ir pra igreja, estar com os irmãos, família, almoçar junto, sair pra uma praça, pra algum lugar, aí você tem que preparar pra segunda-feira, começa às 5 horas da manhã, no meu caso, que eu dava aula ali no Antecina. E aí é lavando roupa, passando roupa, arrumando roupa, caderno de menino, conferindo a tarefa escolar. Porque as escolas jogam tarefa para casa e aí enrola o pai e o filho e você tem obrigado a fazer. Seja ela pública ou ela particular. Mas as particulares, então, eles acham que os pais têm a obrigação de estar final de semana envolvido assim. Então, de maneira que eu sou pela 5-2, embora que eu nunca exerci. Hoje, como aposentado, eu tô 0-0. Tá bom, né? Agora, ela é padrão, como eu disse, no mundo inteiro, está em 4 continentes já. Os grandes países já adotou. E tem outras nuances, tem outras possibilidades. Por exemplo, o americano, então, ele paga por hora. Eu acredito que o Senado vai definir, vai ser rápido, para não prejudicar também, porque o trabalhador está de olho. O trabalhador vai cobrar. Eu acredito que o Senado vai sugerir. Pode passar ou não, ou vai passar também, sugere, debate no final, aprova-se então a 5-2. Se não aprovar, mexer muito, tem que voltar para a Câmara de novo, né? E aí sim, aquilo que você falou pode mudar de ano. Mesmo porque a eleição, 124 dias. Tá pertinho, três meses e pouco, né?
1: É verdade.
0: Então é.
1: Agora, Chico, voltando a esse assunto, por exemplo, do cansaço físico, né? Você vê, por exemplo, não há mistério nenhum, e a gente sabe, a questão de, eu tava até me lembrando ontem, não sei com quem, com o Edeilson Martins, o que pensa fora da Caixa, já foi superintendente da Caixa, e ele, o Edeilson, é um jovem de 59 anos, se aposentou para trabalhar mais, Chico. É brincadeira. Então, agora é advogado, é contador, empresário, tudo mais, e eu lembrando de uma mudança que eu tive, né? Quando ainda era casado, e aí a ex resolveu abrir uma empresa, ela é engenheira, em Araguaína.
0: Conheço.
1: E aí eu tive esse fim de semana, até falamos de você, tive aqui na recepção ao Marconi Perillo, no Festival Gastronômico de Nova Veneza, fui com o ex-PT Lisier Borges, que eu tô dando uma assessoria.
0: Gente,
1: ali,
0: é boa.
1: Né? Pois é, e aí conversando sobre isso, e aí Lisier entrou em Nerópolis. Geraldo, vou te levar ali para você conhecer, né? A fábrica da antiga Quero. E aí eu me lembrei, comentando até com o Lisier e com o Edeilson, sobre dessa mudança, a gente ia fazer duas mudanças, na verdade a filha dela casou e foi morar com o marido em Carolina, e antes a gente trouxe duas mudanças, a nossa e a da menina, um caminhão grande.
0: Uhum.
1: E eu dormi ali dentro do caminhão, rapaz. E eu falando com o Luiz, rapaz, mas que cheiro de tomate podre a noite inteira. Mas eu dormi, o Chico, justamente porque o caminhoneiro, ele falou, rapaz, eu não posso rodar mais nem um quilômetro. Ele tava assim, não era nem de noite, era por
0: morrendo
1: volta,
0: de sono.
1: Não, umas 18h30, umas 18h30, né? 18. Não, por ele a gente ia embora.
0: Ah, tá.
1: Aí ele me mostrou lá tem um nome técnico, girômetro.
0: Tem,
1: aí ele dizendo, eu já atingi o máximo
0: por
1: hoje.
0: Por lei.
1: Se eu passar, a polícia me pegar aqui, o caminhão é apreendido, a mudança, tá, tudo apreendido. É. Então, assim, antigamente não era assim, né?
0: Não.
1: O caminhoneiro pegava aqui, rodava a noite inteira,
0: três,
1: se fosse
0: quatro, crescer. 5 dias, um mês, um ano.
1: Pois é, e aí morto de cansado.
0: Tomando ribite.
1: E aí ele falou, eu falei, não, rapaz, você é um cara responsável. Não é só que eu seja responsável, eu sou obrigado. Eu não posso rodar, mas parece que tem uma quantidade de quilômetros.
0: Tem que parar pelo menos 2 horas.
1: Como assim? Não, é mais.
0: É
1: muito mais. Ele tem que dormir mesmo, tem, obrigado. Então, assim, é uma coisa que já não deixa de ser uma espécie de escala também, né, Chico? Então as pessoas não.
0: Exatamente.
1: Eu acho que tá faltando informação, tem muito empresário assustado à toa, eu acho.
0: Não, o empresário sabe que é bom, mas o empresariado, aquele empresário que ele é ligado com o funcionário, tá andando junto com o funcionário, ele vai concordar. Fala, falando, vamos organizar aqui, vamos tratar, é 5-2, mas nós podemos tratar. Faz um acordo nas empresas. Tem muita empresa que está entrando e achando bom. Agora, também por outro lado, nós como comunidade somos. Nós gostamos do bem-estar e comodidade. Mas não, agora de domingo já não há mais os mercados.
1: Aí não fechou isso não, isso ainda está em suspenso.
0: Pois
1: não, tá,
0: é.
1: Não virou regra ainda não.
0: Pois é, tem gente que fica brava, compra no sábado, aí compra sexta, compra quinta, não. A gente tem que ir adequando, porque o país nosso, ele está no...
1: Mas um supermercado no domingo é tão bom, não?
0: É, também, né? Feira.
1: É bom demais.
0: Pastel. É. Pois é, mas tudo é questão de adequar, né? Agora, o que eu sei, Geraldo, é que a 5-2, ela é padrão em todo mundo. Ela não é qualquer coisa que surgiu. Então, o empresariado que está viajando, andando no mundo e fazendo negociações externas, ele sabe disso. Agora, ele vai amarrar um pouquinho porque ele acha que o custo dele vai ficar mais barato e com isso ele vai ganhar mais. E nada disso é verdade.
1: Agora você vê, isso aí que você diz, né? Já é uma coisa, eu sei disso, já estudei sobre isso, sei que é algo em nível mundial, mas tem muita gente, né? Isso é coisa do PT. PT que tá inventando isso, acha que é uma criação exclusiva do PT aqui no Brasil, né? E não é, né, Chico? Não é, né?
0: Achando que o PT é tão dono da bola assim, né? E não é. Tem gente, qualquer coisa que acontece, não, acabou que deu um pulo lá no Campo do Anápolis hoje, ficou de cabeça para baixo. Não, foi o cara do PT que empurrou. Tem nada a ver. Então, isso que nós passamos como nação, como cidade, como estado, a gente vive em coinonia. Eu cheguei a Anápolis 66, de administração, professor Dr. Raul Balduino, passei por todos esses prefeitos, cheguei na prefeitura com o doutor Lincoln Gomes de Almeida. E aí o que que acontece? Com isso, eu aprendi a conviver com todos. Já visto que eu convivi com vários prefeitos. Antes eu via bem como jovem da roça, do interior, eu sempre fui muito curioso para ver as coisas. Segundo, vim para dentro da prefeitura, fui trabalhar. E trabalhei com. Fui secretário de 4 prefeitos diferentes. Doutor Lincoln foi secretário da educação dele por alguns dias, porque foi pouco tempo aqui. Depois foi o doutor Ana Polino, 4 anos, secretário de Esporte e Cultura. Depois veio o Vone, foi uma temporada boa também.
1: Sabe quem me falou tudo isso, essas suas passagens? E depois contando o Gomide, né? Logicamente.
0: E depois veio o Gomide.
1: Foi no nosso almoço domingo ali, tava lá no Barriga Cheia, como todos os dias. Já almocei, inclusive, hoje, no Barriga Cheia, aqui da unidade
0: então,
1: da Mato Grosso.
0: Você tá tranquilo.
1: E aí, o que que eu falei? Tava na mesa lá, com um amigo, discutindo alguns assuntos, o doutor Derval Bonfim, rapaz. E eu sou fã do doutor Derval, rapaz, 86 anos. É. Ele completou há poucos dias. Meu, 10 anos mais velho que você, Chico. É. 10 é alguma coisa, porque ele completou há umas 2 semanas. Né? Até fui, tivemos uma homenagem a ele, coisa e tal. E aí sentou-se na mesa também o Wilmar Lopes da Luz, né? O Bar.
0: É o Bar.
1: Aí o Bar me passou. Eu não sabia disso, que você tinha participado de todas. Foi o Bar que me contou. E agora você está contando aqui ao vivo, antes mesmo de eu perguntar. Você, não, foi do. Falou mesmo do doutor Anapolino?
0: Lincoln, Anapolino, Antônio. O João e o
1: Rony. Você continuou então com o João, né?
0: Na época continuei. Todos continuamos. Mais 2 anos.
1: Legal. Agora, o que eu tava. Você falou aí, rapaz, me deu até uma reminiscência aqui falando do Raul Balduino.
0: Raul Balduino de Souza.
1: E aí, dia desse, eu andando, eu morei aqui, menino. Que eu digo que eu sou fora de séries, que eu vim de séries, né? Coisa e tal. E aí, o que que acontece?
0: Séries tem grandes amigos.
1: Né? Aí, o que que acontece? Minha mãe passou num concurso aqui. Veio fazer um curso aqui que tinha na época para professores, né? Estadual aqui em Umas. E aí terminou lá o ano, né? E aí viemos e fomos morar aqui no Jundiaí, aqui na rua Pina Júnior.
0: Conheço.
1: Aí o que que eu conto? Ali, naquela esquina, dia desse eu até tirei uma foto, achei assim uma coisa tão pitoresca. Ali onde é o Rio Vermelho era a casa da minha família, ali do meu tio Jorge e tia Irma, Curado Fleury. E aí o que que acontece? Ali eu tirei a foto, tá lá escrito, Chico, bonita placa azulzinha, cara, mas assim, extremamente conservada, bem na esquina, uma hora você observa. Uhum. Aí tá escrito lá, Rua Pina Júnior, Jundiaí, administração Raul Balduino.
0: De Souza.
1: Não, eu vi só Raul Balduino, não sei se tem um de Souza, mas médico. Achei assim, alguém teve a ideia de manter aquela placa ali, viu?
0: Então, eu sou um cara que eu gosto de história e não precisa ter ata escrita que eu guardo. Cheguei a Anápolis 66, Geraldo, interessante, eu sou uma pessoa conduzida por Deus, não é empurrado, é conduzido, tangido, protegido. E agora, 2019, eu fui entender isso, falou, ó,

0: Não é empurrado, é conduzido, tangido, protegido. E agora, 2019, eu fui entender isso. Falou, ó, por tudo por onde eu passei, por que aconteceu isso? Por que aconteceu isso? É Deus conduzindo. Porque, por mim, eu não teria essa capacidade física, tinha mental, intelectual, essa coisa toda, nem familiar. E Deus foi me conduzindo, foi me levando em todo o setor. Eu fui um camarada que eu participei da sociedade, assim, no geral. Faculdade de Direito, Faculdade de Educação Física, Pedagogia, Faculdade de Economia, Escola de Guerra, Maçonaria, Igreja. Mas o que eu sou, gosto mesmo, é a minha identidade, é Jesus Cristo, Filho de Deus vivo. Então, eu fui um cara que Deus foi me levando. Essa semana passada eu estive em Goiânia para ver a minha aposentadoria, porque eu aposentei 49 anos, 6 meses. E tô com 40 e tantos anos, eles querem ainda que eu vou averbar mais 4 anos lá. Beleza, foi os primeiros anos, 76 até 82, 4 anos. Eu trabalhei no Estado, carteira assinada no Estado, recebia do Estado, trabalhando até assim na Santana, eu tenho que pegar um documento do INSS. Tô tentando pegar, levar para efetivar minha aposentadoria. Então fui em Goiânia e tá demorando muito esse documento lá. E o que aconteceu? Foi suspenso meu salário. Eu fui lá conversar com a moça, contar para ela, contei que o INSS tá faltando funcionário, que não tem funcionário, que são novatos, que contrata pessoa por serviço prestado, ele chega lá, ele não entende nada dele, não é um concursado, então enrola. Aí, quando eu tô voltando, veio um fortalecimento muito grande por dentro, assim, na estrada, como você tava falando para mim, fica tranquilo, quando piora para você, porque vai melhorar. E Deus é assim. Então, o Raul Bodoente, cheguei aqui.
1: Tem uma frase do Marconi Perillo que ele disse mesmo, pensei que fosse dele.
0: É.
1: Mas depois descobri que não é dele, não, é de um músico já antigo. Ele falou dia desse, né, sendo criticado pelo PSDB, tá diminuto, né? E ele é o presidente nacional do PSDB. E aí, que ocorre? Aí depois eu fui pesquisar, vi, depois eu vou dizer quem é o autor dessa frase, tô tentando lembrar, mas acho que é Kiko Jonqueira, uma coisa assim. Aí ele disse que o fundo do poço do PSDB tem mola.
0: Tem e mola, bate e sobe.
1: Então a gente tem que pensar assim, né, Chico?
0: Exatamente. Aí eu chegando em Anápolis, andando, curioso, morar na Tiradentes, mercearia camponesa. Sou primo e irmão do João da Emisa. A mãe dele, irmã do papai, eles me criaram ali na mercearia, nosso tio, que você falou de Nerópolis, e quando você tá falando Nerópolis, eu quero aquilo ali, meu olho tá vibrando assim, sabe? Porque eu morava do lado, quando ali não era nada, era a fazenda do meu tio, ele era vereador, prefeito da cidade, eu já fui parente da sociedade, o meu tio era prefeito, né?
1: De Nerópolis.
0: De Nerópolis. E de lá...
1: Qual o nome dele?
0: Francisco Emílio Filho, segundo prefeito.
1: Seu xará, né?
0: Seu Chiquinho é. Aí, de Nerópolis, então, morei lá, Nova Veneza, São Miguel do Araguaia, vim pra cá, cheguei aqui, tinha acabado a eleição, doutor Raul Balduini e doutor Henrique Maurício Fastoni. Eleição ferrada. A diferença foi 216 votos.
1: Olha só.
0: Aí de lá pra cá eu vi passar todos os prefeitos. Anápolis sempre foi uma cidade agraciada, de bons prefeitos, bons administradores, né?
1: Até os dias de hoje.
0: Ponto e vírgula.
1: Ponto e vírgula.
0: Aí o que que acontece? Recente, eu fui visitar o doutor Henrique Fastoni. Falei, doutor Henrique, como é ser sobrinho hoje, que ele faleceu há pouco tempo, né? Do cara que foi seu adversário político. Ele parou, ficou pensando, mas é mesmo, o Raul Balduino é tio da minha esposa agora. Então o senhor tem que chegar a pedir benção pra ele. Além de o senhor perder a eleição, o senhor não pede benção pra ele, achou bom. Então, eu fui um cara que eu segui, siga a minha cidade, veja a minha cidade, fui professor de educação física no Antecina, Gabriel Isso, São Chico, Couto Magalhães, Zeca Batista, lá na Jaiara, o Clóvis Guerra. Eu nunca visitei um aluno meu em presídio. Porque sempre eu tentei passar, Geraldo, para as pessoas, essa imagem, essa identidade, que nós precisamos ser cristão, servo do Deus Altíssimo, e a gente aprende, seja a religião que for, aprende. Os evangélicos é apóstolo Paulo, os católicos é São Paulo, beleza? Sede meus imitadores como eu sou de Cristo. O que Cristo fazia? Ele saía de casa em casa, de viela em viela, ensinando o evangelho, o reino de Deus, para as pessoas. É verdade?
1: Sim.
0: Então, o que é o rende?

0: de Deus, é acudir. É, e ele fala, tem os mandamentos da antiguidade toda lá do Velho Testamento, e ele não descarta, mas fala, novo. Tem os outros. Novos do que vos ameis uns aos outros. E no mundo de hoje, a gente vê ódio, briga, confusão. Isso começou 2018 para cá. É. Não tinha isso no Brasil, não. Era diferente.
1: Olha, Chico, até tinha, né? Talvez radicalizou, disfarce, né? Agora, porque eu vejo
0: expôs,
1: até.
0: Expôs, aí foi usada a religião. Por exemplo, a minha religião, a evangélica, nós fomos a religião que mais deu apoio essa divergência. Aí tem pastor, chega assim, você vota no fulano, então você não é da minha igreja, sai. É. Você é do demônio. Sim. Ah, você é, então fica. Então, entra família. Entra a minha família. Tem vários lá que era tudo junto, aquela coinonia, hoje chega, não fala em política, porque é da BO, né? Agora estão vendo como está caminhando as coisas e que só prejudica a cidade, o estado e o país.
1: Eu me lembro aqui que da última vez que recebi aqui o ex-prefeito, o deputado, né, o Antônio Gomide, ele falou uma coisa interessante, viu, Chico? Que nós vivemos mesmo essa polaridade. Doentia, né?
0: Doentia.
1: Porque ele citou um exemplo e eu fiquei até meio sem palavras e depois analisando, né? A questão de que o Brasil já foi um país de dois partidos, o MDB e a Arena. E que não tinha essa polarização toda como está tendo nos dias atuais, né?
0: Exatamente. Quando da ditadura militar, eu fui um militante, eu era presidente diretor da Faculdade de Direito de Anápolis, mas a gente era no convencimento, na conversa e no diálogo, que é que nós conseguimos protocolizar no Congresso Nacional um pedido de emenda à Constituição para as diretas já. Quem fez? Dante de Oliveira.
1: Sim. Lá,
0: né?
1: Morreu Mato Grosso.
0: Aí, nós fomos repreendidos pelo doutor Ulisses e pelo doutor Tancredo, não é isso tal, porque de manhã eles eram oposições à tarde, mas de noite eles estavam comendo junto com o pessoal, o dirigente do país que era da Arena. Haja vista quando o doutor Tancredo teve problema naquela noite, no dia cedo, quem que chegou lá, o divisor dele, já buscaram o Sarney, que era da Arena, para ser o presidente do Brasil, onde ele ficou a temporada dele. Então, tinha isso, mas havia respeito, carinho, respeitava o outro. É igual um dia encontrei um professor aqui em Anápolis, falou, gosto muito do senhor, sou honesto, é um cara assim, assim, assim, mas eu não gosto do senhor. Falei, beleza, fiquei na minha. Passado uns anos, encontro com ele, ele falou assim, ó, a partir de hoje eu quero que você me chame de irmão. Falei, é mesmo? Eu já considero o senhor como meu irmão. Ele falou, não, agora eu converti numa igreja, estou indo na igreja, o senhor tem que me chamar irmão, porque eu... Você viu? É mudança de foco. Então, a gente... eu aprendo muito, Geraldo.
1: Sim.
0: Não é começar lá no Geraldo, não é começar lá no outro. É começar em mim, quebra corações. Aí vai ser diferente. E o mundo de hoje, eu estava vendo um comentário do nosso querido Carlos Antônio. Ele falou assim, os políticos raiz acabaram.
1: Você está falando o quê? O Carlos Antônio, radialista?
0: Ele falou um negócio, ó, os políticos raiz estão em extinção, que os políticos raiz. É mesmo? É. Aí eu fui analisar, aí tá nos evangélicos, os pastores raiz, a maioria dos pastores tem medo da crentaiada, acabou o culto, ele sai. Aí na igreja católica tá assim. Aí as outras religiões eu não tenho intimidade, a gente vê que estão caladinhos lá. Você vai professor, não tá assim? Você vai os médicos antigos, você via que os médicos, por exemplo, aqui a minha família toda a vida foi cuidada e amparada pelo médico na área de ginecologia, que era o doutor Edmundo Ospo Evangelho. Um homem extraordinário, que ele é um médico raiz, que sabia de tudo, cuidou da Dona Rosinha, da Marlene, das minhas filhas, das minhas netas. Então, radialista, raiz, por exemplo, você é um cara raiz, você tem seu programa responsável por ele, solta suas notícias, faz as suas adequações, chama pessoas de todos os credos, de todos os fins políticos, sem problema, não é? E o negócio que eu admiro é que você não põe a sua opinião, você quer saber para repassar pro povo crescer a intelectualidade, a cultura da população. É isso que tem que ser feito. Agora, no mundo de hoje, parece que quanto pior é melhor.
1: É verdade.
0: Você entendeu? Esse,
1: um político raiz, por exemplo, o Chico, quem que você considera?
0: Aqui em Goiás hoje?
1: É.
0: Nós fomos perder, né? Rico Santillo, Pilo do Vico, Iris Rezende, aí você vem caminhando Você vê que nossa cidade fala, o Chico do PT, não, mas o Antônio é um cara Ele é um político raiz que ele não briga com ninguém, tá com todo mundo, o Rubens, você pode caminhar mais, tinha um Balestra ali em Umas.
1: Grande Balestra, né?
0: É.
1: Esse parou de ser deputado, porque aqui, 8 mandatos, salvo engano, viu?
0: Foi, e depois ele candidatou a governador, não deu, aí ele colocou o Marconi, então.
1: Marconi, você considera isso?
0: O Marconi tem história, ele tem pedigree, porque ele foi cria lá do Íris. Quando o Íris candidatou em 82, nós estávamos trabalhando pro Íris com o doutor Otávio. E a gente tinha um homem que viajava.
1: Ele não era cria, então, do Henrique Santillo, não? Era do Íris mesmo?
0: Foi cria. Do Íris, prova disso, o apelido dele era Íris Júnior.
1: É mesmo?
0: É, e os dois amigos. Aí esse cara é adversário político, exatamente por causa do Santillo e Mauro Borges, porque o Íris apoiou o Santillo, o Mauro Borges queimou, mas depois o Santillo ele saiu fora, porque o Íris queria ser candidato a presidente do Brasil, o Henrique Santillo, com justiça eu acho, deve ser o doutor Henrique, é o doutor Ulisses Guimarães, eu pensava assim. E naquela época foram 22 candidatos a presidente do Brasil.
1: Eu lembro disso, tinha até o Pedreira, né?
0: É, tinha até
1: analfabeto de tudo.
0: É, tinha até uma Ronzinha, aquele povo, né?
1: Mas o Pedreira era o mais icônico deles todos. Lembra do Pedreira, não?
0: Demais.
1: E ele tinha um problema de dicção. Ele estava aqui no supermercado, não sei o quê.
0: Depois ele tentou ceder o lugar pro Silvio Santos e o Santos entrou.
1: Foi o Pedreira mesmo que eu lembro do Silvio ali, né?
0: Aí eles tiraram o Silvio. Não, Silvio, entra nisso não. Então ficou aí liderado.
1: Mas ele teve impugnado a candidatura, né? Parece que não perdeu o prazo, né? Um negócio assim.
0: Não, foi convencimento mesmo. Ele já entrou, já pulou pro segundo lugar. Aí ficou o doutor Collor e ficou o presidente Lula e vem toda aquele pessoal todinho.
1: Até mas se o Silvio tivesse, Chico, você tem certeza disso?
0: Tem.
1: Pra mim o Silvio teve impugnado a candidatura.
0: Não, foi no PFL, sei lá, um PFL, um partido assim. Não, eles desistiram. E aí ele era amigo de todo mundo também, e largou pra ele.
1: Mas o Silvio ia ganhar, viu? Ele ia ganhar.
0: Você entendeu? Então, quando abriu a eleição, que passou por tudo que passou, sim, uma nova Constituição, 88, o Velis aparentemente ficou na mídia. Gente, por uma questão de honra, vamos deixar ele como nosso presidente? É honraria, mas não. Todos candidataram contra ele. Todos. E aqueles caras tudo era MDB. Só o Brizola, que era o PDT, que ficou lá. Entendeu?
1: Sim.
0: E o Lula do PT. Aí o que aconteceu? No final ganhou o doutor Collor de Mello, que era MDB.
1: É, doutor, foi... que vive envolvido em escândalo financeiro, né?
0: É, naquela época.
1: Então, tá preso lá numa cobertura em Maceió.
0: Pois é, outro dia tive lá em Maceió essa pergunta, isso não é informações nenhuma, sobre ele, sobre o PC Farias, não, o cara do táxi, não, nós não podemos falar isso aqui.
1: Ah, medo, né?
0: Medo. Aí, você sabe o que acontece? O Collor de Mello, naquela época teve uma campanha, um projeto de mudança, fez uma pesquisa IBGE, tudo o Brasil mudar
1: parlamentarismo,
0: né?
1: Eu lembro disso,
0: e negócio de rei.
1: Aham, né? Monarquia.
0: É, aquele pessoal.
1: Um plebiscito, né?
0: É um plebiscito, exatamente. Por isso que é bom trabalhar junto, né? Plebiscito. Aí sabe o que aconteceu? Aqueles meninos ali do Dom Pedro, que mora lá no Rio de Janeiro, sempre quer voltar aquela ideia de reinado. E aí, o pessoal lá de dentro, que é o Centrão antigo, antigamente o grande dono do Centrão chamava-se José Sarney, prova disso, ele sai lá e vem pra cá, e ninguém de lá briga com ele, porque ele comandou tudo, veio vindo. O Collor veio, cara bonito, corrente, chegava na Alemanha, falava em alemão, chegava na França, falava em francês, chegava nos Estados Unidos, da Inglaterra, falando inglês. Aí veio essa mudança, falou, gente, o Collor pode tentar querer o negócio de rei aí, pra ele ser o rei do Brasil. Aí entrou aquele pessoal, anões do orçamento.
1: Eu lembro disso.
0: E só gente fera, ó. O Ibsen, promotor de justiça lá do Rio Grande do Sul, entrou Genibaldo, um grande homem, inclusive mestre grandioso da maçonaria da Bahia. Esses homens tirou ele fora. Aí entra o Tupete. O Tupete é o Itamar,
1: né?
0: Doutor Itamar entrou, chamou o Fernando Henrique, que hoje está muito doente, criou-se o Real e ficou, e vai, e depois lançou, ele ganhou. O menino Itamar não pôde candidatar, porque ele foi, aí você lembra bem, ele foi participar do carnaval. Ele era viuvão, tranquilo, foi pro Rio, chegou lá, uma moça entrou sem vestimenta adequada dentro do camarim dele. Ele olhou esse filmário, ele queimou ele, já não quis entrar com nada. Ele entrou, o Fernando Henrique ganhou as duas seguidas e assim foi.
1: Na verdade, o Itamar nem podia, né? Porque na época não tinha reeleição ainda, né? Foi o Fernando Henrique que criou em 97, né?
0: É, mas eles iam criar antes ali, né? Porque no Brasil, pra criar ou descriar, é rápido, quando querem.
1: Ah, mas agora você vê, pra se desfazer desse advento da reeleição.
0: É um projeto pra 5 anos e acabar. Eu
1: pois sou é, mas você acredita que isso. Eu também sou, Chico, mas você acredita que isso vai em frente mesmo?
0: Não, por enquanto não. Daqui 4, 8 anos pra frente.
1: Não,
0: sim.
1: Tudo bem. Eu vi que a partir de 36 a gente já viveria isso aí. Pelo a minha informação que eu tenho, o projeto é 5 anos e assim, tudo, né? É. De presidente a vereador.
0: Exatamente.
1: Você acha que isso resolveria muita coisa, Chico?
0: Resolve.
1: Eu acho também.
0: É o custo operacional de uma eleição.
1: E a questão de
0: intriga política.
1: Termina a reeleição também.
0: Tudo. Todo mundo.
1: Você acha que vai conseguir terminar a reeleição, por exemplo, de vereador, rapaz?
0: Vereador tinha que ser o seguinte, vou falar uma coisa aqui, o Chico Rosa é presidente do partido, presidente do PT, tem uns vereadores e tal, é um cara, eu sou favorável ao seguinte, como é na Inglaterra, vereador, fala, não, o geral da rede de jornalista, indica um, eles indicam o Geraldo. Chico Rosa dos professores, nós vamos para a Câmara trabalhar voluntariamente, dali nós estamos também estagiando para a gente candidatar prefeito, vice-prefeito, deputado estadual, seria isso. Mas é caminhar muito, então o custo hoje de uma...
1: Sem salário.
0: Sem salário voluntário.
1: Mas já foi assim, né, no Brasil,
0: já,
1: né?
0: Já foi, aí agora hoje...
1: O Pedro Sayão mesmo falou que o pai dele não tinha salário nenhum quando era vereador.
0: Verdade. Aí vem, na época dele tem o nosso irmão, um crioulo que era ali da Coreia, me esqueci o nome dele, pai do Caçapava, que jogou futebol, ele era um pedreiro, foi vereador de Anápolis, nessa época de voluntário. Então o que acontece, Geraldo, o custo é muito alto. Você vê uma câmara de Goiânia,
1: nosso Deus,
0: uma câmara de São Miguel do Araguaia, a minha câmara de Nova Aurora, minha cidadezinha. Quando eu vim para Nerópolis, você falou de morar perto da Quero Vim, eu tinha 1 ano e meio. Então, lá o custo. Agora você imagina a Câmara de Anápolis, 23 vereadores. Aí tem o grupo dele, o salário dele, beleza, mas o que trabalha, o que interfere em termos de negociata dentro com os prefeitos exigindo, não é? E o custo operacional. Então, uma cidade, eu fico pensando que cidade de 100 mil habitantes. Não tem vereadores. Que ganha. Seria pessoas escolhidas pela sociedade, professor, médico, um advogado, um carroceiro. Mas
1: dizem que foi justamente por isso que estava muito elitizado os legislativos municipais. Por isso que resolveram pagar salário. Eu custo acreditar que seja verdade. Dia desse, inclusive, Chico, vou falar o nome dele aqui, o João da Luz. Fazendo um discurso ali acalorado, sabe? Contra o advento da reeleição. Pô, mas o João tá no terceiro mandato e é contra o advento da reeleição.
0: Lorota, né?
1: Não, meu Deus. Assim, tem como.
0: Meu amigo particular, mas lorota.
1: E tem gente que bota fé no negócio desse, rapaz. É. Eu fico impressionado.
0: Então, aí, como falando, e o que tá passando aqui conosco hoje aqui vai espalhar, o Chico Rosa falou uma besteira dessa. Então, eu acho que deputado estadual. Diminuir a quantia. Não tem um governador e um vice?
1: 41 deputados estaduais.
0: Em Goiás. A pessoa, os outros estados todos. Vereadores.
1: Você não acha que isso aí é um sonho utópico, não, Chico? Eu sonho igual você. Eu imagino que melhoraria mais muito esse país nosso.
0: E o custo operacional?
1: Pois
0: o
1: é, mas
0: sobrava dinheiro.
1: A questão é a seguinte, Chico. Eu estive aqui ao mesmo tempo com o Eduardo Júnior e o Nassim Farah e caímos nessa discussão. O Eduardo dizendo, não, porque são regras. Ué, mas regras a gente pode
0: regra
1: mudar.
0: Muda.
1: Aí o Nassim falou, olhando para mim, Geraldo, eu não boto fé. Com esse tipo de parlamentar que temos aí, é a mesma coisa que colocar cachorro tomando conta das linguiças, né? Eles não vão votar contra eles, eles querem se perpetuar lá. É preocupante isso, né? Eu vou às
0: muito,
1: vezes. Eu vou
0: muito.
1: Na Câmara aqui de Anápolis, né, Chico? Confesso pra você. Primeiro que me sinto num ambiente inóspito, né? Parece que os jornalistas lá, eles me veem assim como, não sei, parece que tem lepra, AIDS, alguma coisa, mas tá, eu sei, é medo de perder o cargo, né? Coisa e tal, mas eu sinto assim que não tô num lugar público, parece-me que eu tô assim numa empresa privada, é privada. Assim que eu me sinto.
0: É, exatamente. Pois bem, e aí, então, é mais um país que quer sair de onde tá, que começa com um país novo, nosso país só tem 500 anos, Então, para subir, que produz, que pode tratar do mundo através da agricultura, do alimento e coisas mais, a gente tem que crescer e partir para isso, enxugar onde tem como, se aplicar onde tem, tem aplicar na educação, na cultura, na saúde, aí diminuindo. Chico, você é um vereador, você trabalha para nós sem salário, trabalha, eu já sou

0: na cultura, na saúde, aí diminuindo. Chico, você é um vereador, você trabalha para nós sem salário, trabalha, eu já sou funcionário da prefeitura, tem vereador que é funcionário da prefeitura, ele recebe lá do legislativo que pode, que é lei, ele recebe lá e recebe da prefeitura.
1: Mas não é proibido isso, Chico?
0: Não, é lei, né?
1: Não, mas assim, eu me lembro que tive uma polêmica muito grande aqui, logo na primeira fase que tive aqui, no substituindo o Candinho, né? E uma dos primeiros, foi no auge da pandemia, julho de 2020, né? Desde então, Valdir Mameto tá comigo aqui, rapaz. Aí o que acontece? O vereador Suender foi eleito. E nos dias que foi eleito, já no final de 2020, o Robson Torres estava aqui comigo, da prefeitura, e Robson e ele tiveram uma discussão acalorada, sabe? Sobre isso justamente, né? Que o Suender disse que estava abrindo mão do salário de policial federal para assumir só. Aí o Robson falou que era conversa fiada dele, que era isso. Sei que isso gerou uma polêmica. Mas eu, no meu entendimento, para mim, ele tinha que optar por um dos dois salários, ou de policial federal ou de vereador. Você está me dizendo o contrário disso, Chico?
0: Pois é, tem poucas coisas mais disso. Por exemplo, vou dar exemplo de uma pessoa que já faleceu, não tem problema nenhum. Meu grande amigo é o Valtinho de Campolino. É. Ele era vereador, sim, em Anápolis. E funcionário da prefeitura como fiscal do município. Então ele ia lá, prestava as horas que ele tinha lá, nem era 5x2, porque a Câmara hoje trabalha o quê?
1: É.
0: 7 vezes por mês, rapaz. É. Vai lá, fica 2, 3 horas e pronto. E isso aí, assim é o Congresso Nacional, né? Senado, o Senado e o Congresso na Câmara, também os deputados, eles saem para sua cidade na quinta, voltam na segunda à noite ou terça, e lá estão contra a 5-2. Então a 5-2 está dentro disso aí, ela vem, vai enxugar as empresas, vai enxugar o horário, vamos enxugar também o nosso lado público, prefeitura, por exemplo, prefeitura, não, comissionados, sou contra. Prefeitura tem que ter concurso público para passar quem tem qualidade e condições, não um cara que, não, Chico Rosa é vereador, indicou o Sebastião Mania Pé de Breque, João Carrapato, não. Aí você vai, eu trabalho na prefeitura como secretário, tinha uns que chegavam perto de mim, eu não vou trabalhar não, quem me indicou foi o Sebastião dos Anzóis, não, ô moço, honra-se quem te indicou, faz um trabalho bem feito, você vai a campo, lá você tá levando o nome do seu vereador, e o cara assustava, sabe? E a vida é assim. Então, o país para crescer tem que ir enxugando, vendo onde acontece. Mas sabe que é difícil hoje?
1: É.
0: Chama Centrão. Nós não terminamos. Aí foi, ó. A Dilma foi caçada sem dever. O presidente Bolsonaro falou: jamais vou usar Centrão, até o general cantando. Se ficar um, não pega um, meu irmão, Centrão, aquele velho cantando. Lembra disso?
1: Lembro, sim. Daí um tá pega ladrão.
0: Não fica um, meu irmão, aquele velho. Um grande general que teve lá na África, apaziguando lá. Aí o que acontece? Hoje ele está preso. E o que que acontece? O Centrão chegou no nosso amigo, no nosso presidente, na época, doutor Bolsonaro, falou para ele, ó, ou vamos pastilhar ou você tá fora. O Collor já foi, a Dilma já foi, o Temer já foi, você quer ir também? Aí ele entregou. Aí vem aquele lá da Lagoa, era o presidente interior, começa com A, o nome dele, não me lembro. Ele falou, não, deixa que nós já montamos, criamos um tal aqui de orçamento secreto. Arthur. Arthur, né? Arthur Lira.
1: Sim, sei.
0: Falou,
1: sim.
0: Não, o Bolsonaro, só passa o dinheiro, nós criamos aqui orçamento secreto. Orçamento secreto, aí veio pra eleição, o Lula, as oposições, Ciro Gomes, bateu feio e tirou. Como que pode um cara ter um governo na mão? Bolsonaro, no meio da população ele era o mito, nas igrejas evangélicas fazia até arminha para proteger ele, no meio do católico eles punha até a filobé, e como é que o cara perde a eleição, bicho?
1: Complicado.
0: Você entendeu?
1: Entendi.
0: O orçamento secreto ajudou a levar ele pro buraco, e agora tem um tal de master aí, eu não sei o que que é isso, é frango, o que que é, isso é banco, né?
1: Vorcaro e sua quadrilha. Vamos embora aqui no nosso almoço. 1h29 na Nova, com certeza. Sigamos então com o Chico Rosa na nossa conexão. É um podcast que eu faço, né? Mas mantém essa característica, viu, Chico, de rádio, né? Sinalzinho de passagem, né? Gosto disso, eu acho que faz parte. Sinalzinho de hora pra gente ir, né? 1h30 já na Nova FM. Vamos lá então com o Chico. Tem uma pessoa, Chico, que faz questão de deixar um abraço aqui pra você, uma amiga do coração, filho dela inclusive tá me representando como advogado, e eu até comentei com ela no dia que eu iria trazer, não deixa de deixar um abraço aí pro

0: Pro Chico Rosa, que eu gosto muito dele. A doutora Sérgia Gomes de Souza, pai. Mãe, não, mãe da vereadora Thaís, do doutor Fabrício Cândido, esposa do doutor Celso Cândido. Conhece, né, a doutora
1: Sérgia? Demais. Os dois, contemporâneos da Faculdade de Direito.
0: Olha só.
1: A Sérgio continuou bonita como sempre. E o Celso também, bom jogador de bola era. Canhoto.
0: Inclusive passou por uma cirurgia, o doutor Celso.
1: Agora é recente?
0: É, recentemente, tá até acamado.
1: Como aposentado, Geraldo, tô muito dentro de casa. Então, meu quintal é 2.000 metros quadrados. Eu fico ali trabalhando, capinando, plantando, criando galinha e tal, tal, tal. Eu não saio. Então, os amigos estão abandonados e eu tô devendo.
0: Olha só, então, você estudou então com a doutora Sérgio?
1: Minha colega de faculdade, rapaz. Ah. Ela era minha eleitora quando eu candidatei presidente do diretório lá. Na época da ditadura, meus eleitores, ela, o esposo, o Ademar Santillo, o Frederico Jaime, o menino chamado Vono Martins, da minha classe, foi prefeito. Tinha outro também chamado Maguito Vilela. Ah. Era aluno. Chico, nós somos eleitor seu. Ah. Aí você vê, um cabo que vem da roça, um cafuçu, vira líder desses povos tudo na cidade. O que é isso? É. Deus.
0: Pois é, agora, eu, sim, doutora
1: continua
0: Sérgio,
1: que eu tô te atrapalhando.
0: Eu acho, não, tá atrapalhando demais, de jeito nenhum. O que eu digo assim, eu vejo o dom, né, rapaz, doutora Sérgio mesmo, ela tem um dom pro direito fora do comum. É incrível como, eu acho ela uma grande advogada, sem dúvida nenhuma.
1: E a filha tem esse legado extraordinário.
0: Uma das, né? Elas são três filhas e um filho.
1: A vereadora
0: Thaís de
1: Souza. Animais. O que é aquilo? E eu trabalhei como secretário do GOMID, nós tínhamos centro zoonoso lá em cima. A época funcionava de uma maneira extraordinária, com o apoio dela e tal. Mas hoje tem alguma rusga dentro da própria Câmara, né? E aí não vai pra frente.
0: É, ali a gente sabe, ela, mas a Celiane não, e é declarado, né?
1: É, já fala rusga pra não ter problema, né?
0: É. Mas, voltando aqui, eu tô me lembrando, Chico, peguei uma carona, não vou dizer o nome da pessoa, que
1: falar nisso, nós vamos ter que hora?
0: Já até passou. Duas.
1: Ah, é duas? Achei que era uma e meia.
0: Não, rapaz, tá querendo ir embora, Chico?
1: Não. É um prazer enorme.
0: Já guardou até a pauta, fez por escrito. Ah. Só já vi duas pessoas que gostam de pauta assim. Não, três. Você, Lisier e Pedro Sayum.
1: Pra não dar bobeira.
0: Não, só faz tudo por escrito.
1: É.
0: E é importante, viu, Chico, você treinar a escrita. Eu passei um carão um tempo atrás.
1: Ah.
0: Eu fui ali pra Rádio do Prefeito. 105, certo, né? Fiquei 3 meses lá no Márcio Corrêa, no edifício Gênesis. Uhum. Já contei essa história por aqui, mas serve como exemplo para muita gente. E aí, o que que ocorre? Eu entrei o primeiro dia, né? E aí, uhum, a secretária da rádio falou, olha, você vai ter que preencher esse questionário aqui, porque a segurança aqui no condomínio é muito séria. Aquele edifício Gênesis, onde fica o Coco Bambu ali na JK.
1: A rádio era ali?
0: No 12º andar.
1: Oh.
0: E aí, eu ia até lhe convidar, mas acabei me desligando. Aí ela me passou o questionário, sabe? Não tem aí em PDF aí, ou então em Word que eu vou ali digitar. Não, a segurança que exige que seja à mão. Rapaz, eu tremi, você acredita? Eu fiquei assim, eu fiquei trêmulo, eu fiquei com vergonha dela. Aí caiu a minha ficha, tinha uns 5 anos que eu não escrevia mais nada.
1: Nada.
0: Quer dizer, um dom que a gente levou mais de 5.000 anos para desenvolver e que tá se tornando obsoleto.
1: Escrita,
0: na nossa,
1: né?
0: Não, e é importante, eu tava lendo depois. E agora, eu retomei esse hábito, vez por outra vou na rua mesmo, faço tudo na mão mesmo, pra não... E aí o que que acontece? Tive que ir escondido da secretária, fiquei com vergonha da menina, e aí fui escondido lá pra dentro da sala lá, e fiquei rasurando ali, uns 20 minutos, rasurando. Não, agora eu tô firme, eu vou poder fazer, mas é um dom que eu acho que você tem que fazer igual você fez aí mesmo, tem que praticar, senão você perde a prática, viu? Perde mesmo.
1: Só uma perguntinha, a sua letra é bonita?
0: Ah, não é não, já foi.
1: A minha, eu escrevo. Daí meia hora só o Espírito Santo que entende.
0: Ah, então o Padre Jesus falou, você lembra dele?
1: Demais.
0: Aí Padre Jesus, eu fui pra Rádio Difusora, logo quando eu fazia lá
1: um. Tudo na vida tem sentido, sentido tem pra quem tem. Lembra do programa dele?
0: Lembro. E aí eu entrei, né, pra apresentar lá o esporte dentro do programa dele. Eu tinha duas inserções dentro do programa do Padre Jesus, de manhã. E aí eu fazia muitos textos à mão mesmo, né? Na época não estava tão difundido, foi em 98 isso, estava tão difundido assim, as novas tecnologias. Aí ele me chamava, são verdadeiros hieróglifos. Ele falava, a minha letra.
1: O Difusora, ele chegava depois do pessoal do esporte, que era Mané de Oliveira.
0: Sim.
1: Ele falou, aqui primeiro, é os fofoqueiros saindo e deixando uma catinga de cigarro.
0: Ah, mas é mesmo, povo de futebol é incrível. Agora, eu peguei, como eu tava te dizendo, carona com ela, não vou dizer quem é, uma pessoa muito proeminente na nossa cidade, e tem uma SW, né, um negócio assim, um carrão, né? Aí me deu uma carona, era à noite, tava ele e o motorista, e aí me sentei atrás, né, peguei a carona e ali tava vendo, sabe, assim, uma frase no banco traseiro, que era normalmente onde ele andava, mas nesse dia eu fui, escrito assim, Chico, dormir é para os fracassados. Aí eu peguei e olhei assim, rapaz, cuidado, você vai ter um AVC, eu conversei mesmo. Você tá, leva a sério isso aí? Não, mas não sei o quê, mas não, a gente tem que descansar, a gente tem que, né? E eu tô dizendo isso que eu conheço muita gente.
1: Já morreu ele?
0: Não.
1: Napoleão morreu, só dormia 4 horas por noite.
0: Pois é.
1: Napoleão Bonaparte.
0: Todo mundo vai morrer, né, Chico? Mas
1: vamos dormir, né, mesmo?
0: Pra mim, o maior prazer que existe é dormir, não existe.
1: Bom demais.
0: Aí, o que ocorre? A gente vê, eu tive um certo período na minha vida que eu tava, quer saber de uma coisa? Não vou ficar mais rico mesmo, não sei o quê, vou descansar um pouco, vou ficar de boa. Eu queria ser um cara trabalhador, assim, 24, dormia assim, cheguei a dormir 3 horas por noite. Aí, peguei uma estafa, eu era menina ainda, 22 anos, no Rio de Janeiro. Eu tinha 7, não é conto de mentir, 7 empregos e ainda estudava. E aí, assim, dormia isso mesmo. Chegava em casa, dava uma pestana de umas 3 horas e já voltava pra trabalhar. Era o famoso workaholic. E teve uma época, Chico, né? Você deve lembrar bem, que tinha muita gente que tinha orgulho de ser mesmo um viciado em trabalho. É assim, é aquilo que eu disse no começo, se você faz um trabalho cansado, você não vai fazê-lo com mais qualidade.
1: A produtividade é lá embaixo. Não rende, não é produtivo, né? E se produz, não tem a qualidade necessária para que você participe. Por exemplo, servir o próximo, ao mesmo tempo servir a economia. Você vê o agro nosso hoje, desenvolveu muito, tudo que a gente produz gemendo fora. Vocês não têm esse cuidado na vida da lavoura, de quem cria porco, galinha, gado, tem um cuidado extraordinário para poder vender e faturar. Isso puxa para a gente também. Se eu estou trabalhando, qual a qualidade daquilo que eu estou fornecendo para alguém que eu estou trabalhando? Ou mesmo para mim em particular, não é não? Não tem como.
0: Agora, eu puxei, inclusive, esse assunto, remontei, né? Porque está se usando muito, né, nos dias atuais, um termo aí chamado a síndrome de burnout, né? As pessoas, antigamente era estafa, né? Canseira mesmo, né? Mas a gente vê que tem muita gente com essa síndrome. Eu, inclusive, entrevistei ela também, que gosta muito de você, irmã da doutora Sérgio, a doutora Elionay Gomes, psicóloga. Ela defende teses, assim, de que realmente a pessoa tem que se evitar, né? Quem é que... Mas, infelizmente, tem gente que trabalha a exaustão e acaba se prejudicando. E eu peguei tudo isso, toquei nesse assunto todo, porque tem uma frase aqui do Clóvis Tramontina. Ele é empresário e membro do conselho da Tramontina, nessa famosa empresa aí, né? Falando sobre o fim da escala 6x1 e a redução da jornada de trabalho, que ele falou exatamente assim: estamos criando um país de vagabundos. Que dizer, hein? Um empresário tinha que pensar um pouquinho, né?
1: Loucura. Em 50... Em 5, eu era estudante em 56, na cidade de Nova Veneza. Eu vinha da cidade para a roça, com meus irmãos e os amiguinhos. E naquela época já existia a Tramontina. Lá a gente trabalhava com a foice, com o machado, com a enxada, Tramontina. Aí o camarada, ao longo da história dele, ele tem uma cabeça desse jeito. Então ele não vive.
0: Mas deve ser bisneto, né?
1: Vem de geração em geração.
0: Era uma fábrica lá em Nova Veneza?
1: Não, ele passou, o carro dele todo plantado. A Tramontina, fala, lá em casa tem faca. Ah, não, lá em casa tem enxada. Esse é o dono.
0: É muito famoso. Agora, quer dizer,
1: outra coisa que aconteceu nesse dia, a gente viu os meninos na estrada de Nova Veneza para Nerópolis, estava encascalhando que as pedras, e passava perto de uma casa, tinha uns cachorros. Nós pegava pedra, cachorro avançar. O cara parou, xingou a gente, os meninos, achando que a gente ia jogar pedra no carro dele, da Tramontina. Aí o que aconteceu? Parei de usar Tramontina.
0: Implicou?
1: Isso em 56, 57.
0: Já tem tempo, hein? Bom. Que coisa, né, rapaz? Criando um país de vagabundos, um empresário dessa monta, né?
1: Com essa cabeça, né? Aí nós vamos pra onde? Vamos chegar ao quarto, em quarto colocado, o quarto do mundo, terceiro mundo, quarto do mundo? Não existe. Pra gente crescer, a gente tem que crescer a cabeça, a tecnologia, a ciência, a cultura, não é?
0: Com certeza. Bom.
1: Com a inonia com os demais países do mundo todo, é na troca. Você vê, a China foi um país pobre lascado, hoje ela tá comendo pelas beiradas e vai chegar aos Estados Unidos, já tá roendo osso. Um dos países que hoje tem maior pobreza nos Estados Unidos. Segundo, fala do Brasil que Bolsa Família, lá tudo é bolsa. E lá não é casa, minha vida. Eles moram dentro daqueles cortiços, moram ali dentro daqueles escarvelhos. É uma.
0: Tá falando dos Estados Unidos,
1: é? Isso. Ah, o, eu sei. Os trilhos. Aqui os
0: trailers,
1: eles moram dentro, porque eles não têm...
0: Mas isso aí é muita, é cultura deles, né?
1: É, pois é, então.
0: Mas parece que esses trailers, você tem razão. São pessoas até mesmo indigentes da sociedade, né?
1: É, muitos brasileiros vão pra lá, trabalham 18 horas, quando vai de repousar desse sistema. Aí ele fica mandando dinheiro pro Brasil. Quando ele chega aqui, tem um grande amigo meu que começou a trabalhar mandando dinheiro e comprando trem. Quando ele chegou aqui, a mulher pegou, largou dele, tomou os trem tudo.
0: Ah, isso é isso, Chico, isso aí.
1: Eu ria dele. Meu amigo, não pode falar o nome que ele trabalha na prefeitura até hoje.
0: Ah, mas eu tô achando, a Irioná até já comentou comigo certa vez. E eu vou dizer quem é, né? Ele faleceu, né? Ele teve um câncer, né? Muitos anos ele teve câncer. Eu sou um cara assim, eu evito certas discussões polêmicas, trago pessoas da direita, trago pessoas da esquerda. É o Valeriano, né? Aquele que era o cerimonial.
1: Foi meu colega, ele trabalhava conosco, ele cuidava do PROCON na época do Gomide.
0: Não, não é o Valeriano, é o outro, o Valeriano Filho. Esse aí é o Valeriano Abreu que você está dizendo.
1: Ah, o Valeriano é um
0: cerimonialista. É, coisa
1: morreu.
0: Da... Morreu, então.
1: Ele fez o casamento, meus filhos, ele ornamentava a igreja. Era
0: exatamente. Ele, teve, ele se envolveu em várias polêmicas, com empregadas, coisa e tal.
1: Saiu um rede nacional no.
0: Pois é, mas ele. E aí,
1: jornal da Globo de domingo à noite.
0: A Irionai me falou. O Geraldo, ele foi meu colega. Meu colega de faculdade, coisa e tal. E é uma pessoa assim, ele não cospe no prato que comeu, não. Ele cospe no prato que tá comendo. É. Ele odeia o PT, mas usufrui de tudo quanto é benesses do PT. Odeia petista, odeia o PT, mas ele não morreu, ele estava vivo ainda, não morreu ainda, porque tem toda a assistência ali do SUS. É. E tem coragem de meter o pau no PT.
1: E o SUS agora está com um projeto bonito, e inclusive em Anápolis foi feito um convênio com a Santa Casa, o hospital evangélico, para tratar da questão do câncer. Você viu aquilo?
0: Vi.
1: Santa Casa, claro. 12 milhões, é 1,2 milhão por mês, para atender toda essa região aqui, ó, pessoal de câncer. Eu tava conversando outro dia, tem um amigo meu.
0: Oncologia, né?
1: É. Outro dia, um amigo meu que é barbeiro, vendeu o carro, fazer a cirurgia. Falei, rapaz, vamos pro SUS, nós arrumamos, vamos atrás. O grande problema hoje que eu fico vendo é a tal da. Regulação. Ah. Antigamente você ia fazer o exame lá na Santa Casa, você era regulado lá na hora. Hoje você tem que ser regulado no município, isso não é só aqui em todo o Brasil. E aí você vai ficar na dependência do funcionário, do WhatsApp, do telefone da prefeitura e não sai. Eu tenho um irmão que nós fizemos uma consulta com ele, ele tem que fazer uma cirurgia no fundo do olho com a laser. Sim. Tá aguardando até hoje, ele já morreu três anos e meio, qualquer hora eu chamo ele pra fazer a cirurgia. Eu falo, não, eu vou lá no cemitério ver se ele quer. Então, não funciona essa regulação feita pelo município. Você tem, não, mas se fica lá pro hospital, eles roubam. Mas se rouba, estão fazendo também. E outra coisa, o SUS paga pouco, mas funciona. É o melhor programa de saúde do mundo, vem muitos países aqui.
0: Corroborando o que você tá dizendo, ilustrando a sua fala aí, Chico, um repórter, né, dos Estados Unidos, acho que do The New York Post, ele é correspondente aqui no Brasil, e sofreu um acidente, ele mora no Rio de Janeiro, sofreu um acidente no litoral, né? Tava com a família no litoral, e olha aqui o que ele fala, foi atendido pelo SUS e ficou apaixonado, não sei se você já ouviu isso, eu já reproduzi isso aqui, mas eu faço questão de mostrar.
2: Sabe, uma das maiores diferenças entre o Brasil e os Estados Unidos, SUS. Eu estou aqui há 6 anos, mas nunca vivenciei uma experiência no SUS. Até 2 semanas atrás, quando eu passei uma emergência e o SUS veio me atender. Eu estava de férias em Paraty, arrumando nosso carro para voltar para o Rio de Janeiro, quando a vara que deu suporte para nosso porta-mala quebrou e a tampa caiu e bateu minha cabeça. Olha, foi um acidente surreal, tinha muito sangue e eu quase perdi sentido. Alguém ligou para o SAMU e o SUS veio me buscar. Eu passei 6 horas no SUS e tudo era de graça. Era tomografia, raio-x, sutura e a conta chegou R$0.
1: Tá vendo?
0: Que coisa, né, rapaz?
1: E não funciona melhor hoje por causa de política, né? Bombagem.
0: Agora você vê. O norte-americano, né? Reconhecendo isso, que lá nos Estados Unidos não tem isso.
1: Não.
0: E aqui, infelizmente, um conterrâneo nosso, um anapolino, igual o Valeriano, né? Não é porque morreu também que, né, a gente tem que isentar, mas que sirva de exemplo, né? Eu acho que ninguém pode ser radical, né, Chico? Você tá ali.

0: isentar, mas que sirva de exemplo, né? Eu acho que ninguém pode ser radical, né, Chico? Você tá ali, ele teve uma sobrevida, segundo a doutora, de uns 10 anos, graças ao SUS. E nesses 10 anos, eu odeio o petista, eu odeio o PT, é isso, mas gente...
1: Eu não sabia não, ele era um grande amigo, inclusive, ô Chico, hoje eu fiz aqui em casa uma moranga com camarão, vamos comer. Ele era amigo meu,
0: sim. Ué, mas o petista, como é que tu chama?
1: Pois é, mas eu não sabia que tinha esse ódio, não.
0: Nossa, declarado. É. Bom, vamos de hora, dá tempo, sim. 15 minutos para uma, duas.
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0: 1h46, 14 minutos, faltando, portanto, para as 14h na Nova FM.
5: É gente que vive chorando de barriga cheia.
0: Não chora de barriga cheia, eu almoço todos os dias no gostoso Barriga Cheia, aqui na unidade da Mato Grosso, no Jundiaí, onde sempre me encontro ali com a sua esposa, viu, Chico? Já encontrei com você umas duas vezes por lá, quase não te vejo, mas dona Marlene, a gente sempre tá encontrando por ali, né? Pra quem não sabe, né? Muita gente não sabe, mas o Chico Rosa é casado ali com a dona Marlene, né? Dona Marlene, que ela mantém o sobrenome Mamédio, Chico?
1: Mamedes Ferreira Rosa.
0: Mamedes?
1: Des.
0: Não é Deu, não? Mamédio?
1: Não,

0: lá fica aqueles chapistas ali. Vocês conhecem Francisco Ferreira Oz, não? Chico? Ah, conheço, da prefeitura.
1: Pois é.
0: Mora perto das Torres Queimaduras. Então, nos colégios onde eu dei aula, na faculdade, na política, uma vez eu estava fazendo escola de guerra, nós fizemos uma visita ao palácio. Aí o Ide chegou e falou: Chico, Chiquinho, vamos conversar aqui. Queria ver como seria a eleição de Anápolis. Sugeri para ele na época. Aí, você chega na evangélica, doutor, e aí, Chico, como é que você tá? Então, Chico tinha eu, Chico Rosa, e tinha um que tomava quando o Autódromo Internacional do São Paulo, Rio de Janeiro, sei lá, sei que ele morreu. Então hoje Chico Rosa, sem raiz mesmo, só eu. Eu vou abrir mão? Francisco tem demais.
1: Aí eu falei, não, posso, até eu vou continuar na frente dela, né? Aí eu vou continuar chamando de Francisco para agradar a primeira dama, né? Eu, inclusive, achei muito interessante, eu não sabia, né? E tive essa ideia e fui pesquisar o porquê, né? De pau que bate em Chico, bate em Francisco. É um ditado popular que expressa a ideia de que a lei ou o tratamento dado a uma pessoa deve ser aplicado de maneira igualitária a todos, independentemente de sua posição social, poder ou influência. Sabia disso aí, Chico?
0: Não.
1: Olha só, então, senhor.
0: Aprendendo agora.
1: Pois é, e assim. Não, é sempre muito bom aprender, né, Chico?
0: Graças a Deus.
1: Legal, barriga cheia, todos os dias esperando você. Na unidade aqui da Mato Grosso Aberto, né? Comandado ali pelo líder Valdir Mamédio, Cristiano também por lá, na unidade Barriga Cheia da Universitária, ali comandado.
0: O Júnior.
1: Valdir Júnior, né, rapaz?
0: Sério, bravo.
1: É. Não, um sábado tava um doce comigo, rapaz.
0: Ah, é?
1: Encontrei lá, meio abraçou, eu.
0: Não, pra fora é gente boa, pra dentro ele é meio rígido ali, mas não, é assim mesmo. Qual? Senão o trem não funciona.
1: Ah,
0: né? No,
1: funcionário? É difícil, é muito complicado. Funcionário não é fácil, mas.
0: Júnior,
1: a dona Beatriz, né? A mãe. E a irmã também, Tatiana, no comando do Barriga Cheia 2 da Universitária, né?
0: A Tatiana, eu fui motorista dela, ela estudava no Couto, eu descia, trazia a Tatiana. É a sobrinha, ela sabe disso. É a mais linda e a que eu mais gosto. Tem muitas outras, mas ela é especial. E a Beatriz é uma mulher extraordinária, ela é equilíbrio no lar.
1: Ah, sabia? Legal.
0: É.
1: Com certeza, Tatiana, realmente, hei de concordar com o tio dela, é uma mulher muito bonita, realmente, dona Beatriz também, né? Uma mulher que mantém a beleza até hoje.
0: Conheci,
1: né?
0: A Beatriz 12, 13, 14, 15, 16, no Couto Magalhães, aluna da minha esposa. Um dia ela caiu na mão do Valdir, casou.
1: Ah, pois, casou com 17 anos, ele me falou.
0: É novinho, pois é.
1: Ele me falou mesmo. Ele com...
0: Linda.
1: Ele é 12 anos mais velho que ele, me falou.
0: É antigo.
1: Legal. 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
1: Vamos de hora aqui no nosso Almoço é da Hora, uma hora, faltando 10 minutos, portanto, para as 14h aqui na nossa conexão. Nós já vamos voltar sim com o Chico Rosa.

0: 6h51 no nosso almoço. 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
0: É, hora. Oito minutos, viu, Chico? Faltando para as 14h aqui no nosso almoço é da hora. Vamos seguindo então, o Chico Rosa com a gente aqui na nossa conexão. Legal, Chico, a gente vai caminhando com toda certeza, né? E já pros finalmente aqui no nosso almoço é da hora de hoje, discutindo, né? Sobre esse lance da já falamos bastante aí sobre o fim da escala 6x1. Você acha que nesse ano ainda se resolve?

0: Eu tenho algumas ressalvas, não sei se realmente vai em frente isso, mas o que muita gente diz, inclusive cientistas, né, sociais, dizendo que todos têm a ganhar com essa escala 5x2, Chico. Pelo seguinte, se você é patrão, faça uma surpresa aos seus funcionários que podem sair mais cedo, digamos hoje no dia de sair do trabalho mais cedo. Se você é empregado, faça a sugestão para o seu patrão, que tal deixar a agência. Essa questão, Chico, de se mudar um pouco o ritmo das coisas, ali você está acostumado todo dia com aquele batente, com aquela rotina, tudo. Você acha que é importante de vez em quando dar uma mudada de ares? Você acha que isso faz bem para quem trabalha? O que dizer sobre isso?
1: Eu só trabalhando, desde menino de 5 anos de idade, comecei em Nerópolis, levando...
0: 5 anos?
1: 5 anos, levava comida na roça pro papai. Ah. Eu saí perto da Quera ali e subia. Aí...
0: Mas você não é nascido em Nova Veneza, não, né? Nerópolis, não.
1: Eu vim de Nova Aurora com 1 ano e meio para Nerópolis. Aí fiquei lá até 56, depois Nova Veneza, Trindade, São Miguel do Araguaia. Aí o que acontece? Só trabalhando, casei, trabalhando 5 horas da manhã até meia-noite, estudando, é minha esposa e tal. Agora, ultimamente, 2019 para cá, eu aprendi a fazer mudanças. Uma das mudanças, ser motorista da minha esposa, que ela gosta demais Caldas Novas, eu fui. Comecei a gostar, aí eu vou, chego lá, acho uma piscina que eu gostei, a sauna que eu gostei, umas plantas bonitas, vou conversar com os caras. Então eu promovi uma mudança radical de conduta minha. Hoje na minha casa, minha mulher sai, você vai sair agora? Eu falei, não, eu tô em casa até meia-noite hoje. Depois da meia-noite eu continuo. Ela acha bom, sabe? Então tem que mudar. Tem que fazer essas mutações, isso é muito importante. E outra coisa, nós estamos sempre batendo na 5.2. Ela vai ser decidida no máximo aí 60 dias, ou positivamente ou negativamente. Agora, lembrando que eu até pesquisando e olhando, Geraldo, sim, que essa escala 5.2, ela é o padrão global do mundo. Só isso.
0: Isso aí você mais ou menos já disse, né?
1: Por exemplo, aí tá os Estados Unidos, aí tá na Europa, na Ásia, na América, América Latina que entra nós aqui, América do Norte, os países que mais foi logo de pronto assim foi a Inglaterra, os Estados Unidos, que entrou firme. Então, ela é um modelo, é um padrão de desenvolvimento, tanto da economia, da saúde, do fortalecimento da produtividade dentro das empresas e também familiar. O cara descansa 2 dias, ele vem bem.
0: É aquilo que a gente já discutiu aqui.
1: Padrão.
0: Né?
1: Eu gostei dessa definição que eu achei hoje no Google. A 5.2 é o padrão global da CLT ou regulamentações semelhantes ao redor do mundo.
0: Legal. Já que você falou do Google aí, o considera o novo oráculo, o oráculo contemporâneo, o Chico?
1: Ele ensina muito, né? Quem me ensinou foi um neto.
0: Agora eu vou te falar um negócio, o mesmo doutor Bruno Cunha, que teve aqui, ele me falou assim, Geraldo, toma um pouco de cuidado com o Google, que ele é puxar saco, viu? Ele é político que só. Ali, assim, se você e é mesmo, Chico. Você quer induzir uma resposta, você consegue. Ele fala o que você quer. Ele fala o que você quer.
1: Não briga, não.
0: Agora, você, eu ia falar menos de briga, porque eu tô com essa pauta, Chico, e eu sou um cara, posso ser tudo, menos desorganizado. Tô com esse negócio desde janeiro, salvo engano, de 2024, para desenvolver isso contigo, e nunca tive a oportunidade, justamente que você fala assim, né? O Chico Rosa, como presidente do PT, é claro, ao falar sobre o estilo de vida, né, o seu estilo de vida, e de fazer política, evidenciando que não quer briga com ninguém.
1: Não.
0: E na sexta-feira, esse ano nós tivemos, toda sexta-feira 13 eu abro para alguém do PT vir. Oh. Eu tentei da última vez, você estava viajando, coisa e tal, veio o Gomide.
1: Ah, melhorou, hein?
0: Aí veio da primeira sexta-feira, que foi em março, veio o Rimê Jules.
1: Bom também.
0: E aí, eu quero. E vai ter outra sexta-feira 13 em novembro. Esse ano são 3 sexta-feiras. E eu quero trazê-lo justamente porque você tem um detalhe que ainda vai combinar mais ainda com o 13 do PT, além da sexta-feira, que você trabalhou para 13 prefeitos diferentes, é isso, Chico?
1: Foi. Graças a Deus.
0: Rapaz, mas e combinando com o 13 do PT, hein?
1: Tranquilo, e a época não tinha negócio. PT era MDB e Arena, depois veio PSD e MDB. Então convivi com todo mundo, trabalhando bem. Excelente funcionário da prefeitura, de onde eu tirei sempre o meu sustento para cuidar dos meus filhos. No governo Sayão, ele criou a VEPAM. Então a prefeitura hoje, se eu fosse ter aposentado na prefeitura, só com o que é o funcionalismo de hoje, tá? Eu tinha aposentado R$7.000. Mas o Sayão criou uma VEPAM, foi aprovado e tá na minha aposentadoria e o trem subiu.
0: Tá ganhando uma fortuna, né, Chico?
1: Passou de 2 pontos qualquer coisa. É Deus ou não é? E o Gomidão chegou e manteve. E além disso, nos deu um aumentinho e corrigiu todas as inflações. É bom ou ruim? Não. Então eu fui amigo do Hernani, amigo do Pedro Sayão, meu amigo particular, do Gomido, do João, você entendeu?
0: Tá do bem, tá bem, tá bem.
1: É
0: tá
1: brigar
0: bem.
1: Com ninguém, mano.
0: Brigar pra quê, né, Chico?
1: Não, e outra coisa, religião. Amigo do pessoal da Rede Católica, Rede Espírita, um grande amigo que eu tenho, o Irão Junqueira,
0: Espírita. Irão Junqueira.
1: Um homem extraordinário.
0: Tem você tempo entende? Que eu não vejo, hein?
1: Pois é, trazem bem idoso já, né? Mas é um caboclo espetacular.
0: Legal, vamos de hora aqui no nosso almoço. 13:58 1:58 Do 13 do PT, do 13 do, né? Do Chico Rosa, claro, presidente, né? Local aqui do PT, claro, receber esse personagem icônico da nossa cidade, é antes de qualquer coisa, pode ter certeza, uma forma de exaltarmos você. Essa cidade que se for preciso, né, Chico, a gente por ela, até mesmo arruma briga, né? Você não é de briga, mas vai que pinta alguém querendo destruir a Anápolis aí, você não vai deixar também, né, Chico?
1: É, isso aí eu debato nos bairros falando, porque na nossa época, Geraldo, nós travamos 32 programas na cidade de Anápolis. Nós começamos lá com o primeiro dia, segundo dia nós já entramos na Minha Casa Minha Vida. E depois, finalizando, é leite materno, é um negócio interessante aqui, é velório comunitário. Então tinha esse programa todinho na prefeitura e funcionava. Quem cuidava? Eu, como funcionário efetivo da prefeitura, quis levar da melhor maneira possível. Porque o prefeito falou, ó, vocês não inventam a roda, põe ela pra rodar, que ela já tá fazendo, e nós fizemos. 32 programas. Aí você pergunta, e hoje? Não sei.
0: Não sei. Lizier Borges quer sentir o interior. Neste sentido, começou a viajar pelo interior e sentiu Nova Veneza, hein? Vez primeira nas viagens que fará como pré-candidato a deputado estadual, onde levou na bagagem eu, né? Não que, né, eu, com o apresentador aqui do nosso almoço da hora, seja uma mala, né? Mas foi útil, né? Foi sim. Produzi ali muitos vídeos, fotos, o Lizier no 20º. Olha só o nome que colocamos aqui no é da família Estival, né? É. Inclusive o Lizier chama Nova Veneza de Estivalândia. E aí, o que que acontece? Colocamos aqui o Festival Gastronômico. O Festival Gastronômico, inclusive, esteve lá abraçando o Marconi Perillo, o próprio Luiz Estival, que me convidou, fez questão de eu ir, prefeito 2 vezes da cidade, a esposa dele, a dona Patrícia, né? Prefeita também 1 vez. Foi muito bom. E amanhã vamos trazer os detalhes nessa quarta-feira, dia 3 de junho, que hoje, terça, dia 2, teve você por aqui.
1: Em geral.
0: Sim, Chico.
1: Eu morei 4 anos em Nerópolis.
0: Nerópolis.
1: Fui alfabetizado lá em Nerópolis, então gosto demais de Nerópolis, tem grandes amizades ali, Nova Veneza, por onde você passou e falou, eu tenho estado, e
0: Nova Veneza. E eu conheci também Goialândia, rapaz.
1: Goialândia, aqui pertinho, nós tínhamos um núcleo lá do PET, atendendo as crianças, compramos na praça, fizemos para cuidar de criança contraturno da escola, chamava Serviço de Convivência e Fortalecimento de Vínculo. Agora eu só queria deixar, porque nós terminamos.
0: Não, não, não, mas pode dizer.
1: Sabe o que é aqui que eu anotei aqui? A coisa interessante?
0: Os hieróglifos aí, né?
1: É, o mundo de hoje, por exemplo, Mandela, foi um cara extraordinário. Mas
0: Nelson Mandela.
1: É, de uma família nobre na África. Sofreu, tá lá. Nós tivemos o Martin Luther King, de uma grande igreja, nos Estados Unidos, defendendo os negros. Uma igreja grande.
0: Foi assassinado.
1: Nós tivemos o Gandhi, de uma casta poderosa da Índia. E ele foi 79 anos ali defendendo as necessidades daqueles irmãos que precisam. E nós temos aqui no Brasil o Lula, filho da dona Lindu. Veio lá do Nordeste, veio do Pernambuco, a referência é a mãe. Esses outros três aqui, nobres, muito mais do que o Lula, mas de famílias que dava todo um suporte extraordinário. Mandela, lá. O Martin Luther King, a igreja. O Gandhi, da casta superior da Índia. E o Lula, da casta inferior do Pernambuco. E hoje é o presidente do Brasil.
0: E você acha que vai ser reeleito?
1: Ele vai ser reeleito, daqui 4 anos acaba ele ganhando, vai acabar essa polarização, vai surgir coisas novas. Se ganhar qualquer um outro, principalmente o doutor Bolsonaro, o menino tá concorrendo, vai ser mais 8 anos dessa anarquia. Essa confusão, falando mal, rede social. O Lula ganhando agora acabou e daqui 4 anos pra frente vai surgir uma turminha nova aí, gente boa, do Recife, do Ceará, São Paulo.
0: Goiás. Não,
1: Goiás,
0: né?
1: Goiás é difícil, né?
0: É difícil.
1: É difícil.
0: Legal, Chico, obrigado. Vamos embora então?
1: Deus abençoe, obrigado vocês.
0: Vamos lá, gente. Amanhã, 12:30, a gente volta. Tivemos com o Chico Rosa. Vamos embora, vamos embora.
2: Vambora, vambora,
0: vambora.
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2: Nosso almoço é da hora. 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
2: 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Chegou ao final. 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

0: É a Rádio Nova FM 87,9, a minha, sua, nossa rádio. Tarde de terça-feira, dia 2 de junho de 2026.
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0: 227, PH, Rádio Nova FM. Que tem na direção geral Carlos Antônio Nogueira Butina, em departamento comercial Eusébio Ribeiro. E o nosso Ornei é o reforço aqui da Rádio Nova FM. Ótima tarde. É canalinho do peito amarelo. É milionário e José Rico.

Milionário José Rico, Canarinho do Peito Amarelo. Ótima tarde para você. É a Rádio 9 PM, Rádio São Vicente na Igrejinha, Rádio Cerrado, Alessandro Marta. Alessandro Martras, né? Parcerias que estão dando certo. É, vou tomar um pingão. É Chitãozinho e Chororó. Ótima tarde, 2:22. É o PH.

Chitãozinho e Chororó, Léo Canhoto e Robertinho, vou tomar um pingão, abraçando o Igor Batista Maia, tá linkado no Instagram. Ei, Igor Batista Maia, hein? E o papai Maia, já tá, foi trabalhar o papai Maia? Foi trabalhar o papai Maia? E a mamãe Sueli, hein? O PH, previsão do tempo, Anápolis segue 27 graus, chuva 0%, hein? Umidade do ar 32%, vento 8 km por hora. É a tarde animada com o PH. Que mal que há, hein? Tamo juntos, meu povão apaixonados. Olha só, pra você ligado aqui na Nova FM, vamos trazer moda boa. Nova FM. É o trio Parada Dura. Beijo de adeus, hein? O beijo do adeus, tá escrito aqui. É, PH, beijo de adeus, mas eu acho que é o beijo do adeus, né?

0: modão, é a Rádio 9 FM 87,9, a minha, sua, nossa rádio, com música bonita, juntos até as 17 horas. Nova FM. 1h54 agora, PH.
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0: tô aqui, hein? Na Rádio 9 FM com vocês. Nesta tarde de terça-feira. Hoje é dia 2 de junho de 2026. É o PH abraçando você.
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0: Abraçando os caminhoneiros, né? Ê, povo bom. Pra você que está chegando aqui em Anápolis, sejam bem-vindos, hein? Pra vocês que estão indo, que vocês tenham uma boa viagem, que Nossa Senhora cubra-os com teu manto sagrado, livre vocês de todo mal. Aos caminhoneiros, ótima tarde.
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0: As andorinhas voltaram e vocês também vão voltar pra casa. Meu povão apaixonado com muita paz, amor e alegria e dinheiro no bolso, né? O din-din é bom. PH, deixa eu abraçar aqui, ó, deixa eu abraçar a minha amiga dona de casa, que já fez aquele cafezinho rancheiro. Eita, cafezinho bom, é o cafezinho rancheiro, né? Vamos juntos com muita moda boa. Baixa esse negócio aí, PH. Baixa esse negócio aí, PH.

0: PH, 1h59 agora, 1h59. Abraçando essa turma boa, Denise Cristina Dias. Ô, Denise! O Cleiton Martins, ótima tarde pra você, valeu mesmo aí. O Cleiton Vieira, ô Cleiton, gente boa. O Marcos da Silva Costa, sempre conectados com a Rádio Nova FM. E o PH aqui nesta tarde animada. Com muita moda boa pra você, muita moda boa, você vai curtir agora Mato Grosso e Matias. Essa aqui, hein?
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0: Ah, não mata eu de susto não, homem. É Mato Grosso e Matias levando a vida e Dama de Vermelho.
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0: Zona rural aí, hein? É sertanejo, 2 horas em Anápolis agora. Boa tarde.

0: Rádio 9 FM e o PH abraçando vocês. Olha, vocês curtiram em Mato Grosso e Matias, levando a vida e Dama de Vermelho, hein? É esse novo Matias aí, né? Esse novo Matias. É o novo Matias da famosa dupla sertaneja Mato Grosso e Matias. É o cantor Rafael, viu? Cantor Rafael Belchior. Ele assumiu a segunda voz da dupla em 2009 e é sobrinho e afilhado de Mato Grosso, hein? Rafael também é filho de Matão. Rafael é filho de Matão, da dupla Matão e Monteiro, da antiga dupla. É, dupla Matão e Matias, né? É, Matão e Matias. É o Rafael. É, Mato Grosso, Matias.
1: Lindo demais!
0: Ela tá cuidando da sua fazenda, né? Cuidando da sua fazenda aí, aposentou aí, não tá cantando mais, agora tá cuidando da sua fazenda, meu bobo apaixonado! É, 2:04 agora, 2:04 é o PH. Abraçando você, ótima tarde, vamos juntos com música bonita, música que o meu bobo gosta e música apaixonada! Esse é música apaixonada! Chitãozinho e Chororó.

0: É, Chitãozinho e Chororó, pago dobrado, agora 2:07, não, PH, 2:40, viu? 2:40, o reloginho tá errado aí, tá errado o relógio ali, agora é 2:40 já, PH, ótima tarde. Nova FM. É, daqui a pouquinho eu volto, segura aí, hein?
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aqui na Rádio 9 FM com vocês, com música bonita, moda boa no seu rádio, hein? É o PH, você vai curtir agora Zilo e Zalo. O Milagre do Ladrão. 2:43.

realizá-lo. O milagre do ladrão. 2h46 agora, PH. 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Ataíde Alexandre. Estrada do Amor.

0: Você curtiu a Thaíde Alexandre? Essa música é bonita, hein? Você curtiu Estrada do Amor? É, e o PH volta já, hein? Daqui a pouquinho tem moda boa pra você. Rapidinho, é como dizia o professor Raimundo, é Vapt Vupt.
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0: É 2h49.
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Inimigo do Peito, Alain Aladim, a Rádio Nova FM, 2h55 agora. 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Com muita moda boa pra você, hein? Carlito e Baduí, Cachoeira de Lágrimas.

PH, 2:57. Agora você curtiu Carlito e Baduí, Cachoeira de Lágrimas. 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É, com muita moda boa pra você, hein? Você vai curtir modão e modão. É, Teodoro Sampaio, Teodoro Sampaio, passe livre.

0: Teodoro Sampaio, participação de Barreirito, passe livre, hein? Agora em Anápolis, pontualmente, 3 horas, ótima tarde.
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Rádio 9FM 87,9, a minha, a sua, a nossa rádio, Trio da Vitória. O que tem é rosa. 3 horas e 6 agora, PH. 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Com muita moda boa, chegou a vez. É Milionário e José Rico. Sonho alto. Ótima tarde.

você ouviu o milionário José Rico, Sonho Alto, agora 3:11, PH, 3:11, com muita moda boa pra você, no seu rádio. 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Com moda de viola, isso é moda de viola, é Tião Carreiro e Pardinho, você vai ouvir agora, Terra Roxa.

0: você curtiu Moda de Viola, Tião Carli Pardinho, Terra Roxa, 3:15 agora, logo após os reclames do nosso Carlos Antônio Nogueira Butina, tem moda boa pra você.
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vocês com música bonita, moda boa. 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Música apaixonada. João Mineiro e Marciano. Amantes e amigos. Ótima tarde. 3:18.

música apaixonada, João Mineiro e Marciano, amantes e amigos, é a Rádio 9 FM e o PH, tarde animada com vocês, com muita moda boa no seu rádio, hein? Você vai ouvir agora. 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Mala Amarela. É o Daniel e o papai José Camilo.

Você ouviu Mala Amarela, Daniel, com a participação do papai José Camilo, a Rádio Nova FM e o PH. 3:25 agora, vamos juntos com muita moda boa. 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Duduca e Dalvan. Anistia de amor.

0: Você ouviu Duduca e Dalvan, Anistia de Amor, hein? A Rádio 9 FM, o PH, 3:28. Agora, 3:28, daqui a pouquinho, tem moda boa pra você.
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Rádio 9 FM 87,9, a minha, a sua, a nossa rádio. 3h31 agora é o PH, tarde animada com vocês, com música boa, música que o meu povo gosta, música que o meu povo quer. 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É, você vai ouvir agora, Trio Parada Dura, Avenida Central. É muita paixão no seu rádio, hein? É o PH.

trio para dar dura, Avenida Central, agora 3:34, é o PH, com muita moda boa pra você. 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Edson e Hudson, Azul.

BH, muita moda boa pra você no seu rádio, hein? Você curtiu aqui, Edson Hudson, azul, abraçando ele, né, o doutor? Ah, doutor Walter Vosgrau, né? Doutor Walter Vosgrau, tá linkado aqui no Instagram, Rádio Nova FM, ótima tarde pra você. Valeu mesmo, doutor Walter Vosgrau! 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E vai curtir moda boa, música que o meu povo gosta, música que o meu povo quer. É Teodoro Sampaio. Banho de amor, hein? Ótima tarde, é o PH. Que mal que é?

você ouviu o Teodoro Sampaio, banho de amor, hein? Ótima tarde pra você, é o PH com muita moda boa, 3:41 agora, vamos juntos até às 17 horas, hein? Às 18 tem a Eliane Rodrigues e a Julinha e às 20 tem Silva Gomes, a noite é nossa. 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Mas agora tem Guilherme Santiago, do outro lado da cidade. 3:41.

até cá. Você curtiu do outro lado da cidade, Guilherme Santiago, 3:44. Agora, abraçando Jonathan Meireles, linkou aqui no Instagram Rádio Nova FM. Ótima tarde para você, valeu aí pelo carinho. Tamo juntos com muita moda boa. Até às 17 horas, meu povo apaixonado, hein? É o PH abraçando você. Daqui a pouquinho tem moda boa.

0: muita moda boa até às 17 horas, meu povo apaixonado, hein? É o PH abraçando você. Daqui a pouquinho tem moda boa. Segura aí, hein? 3 horas e 45 agora.
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aqui na Rádio 9 FM com vocês, com música bonita. 3 horas e 48 agora, PH. Olha o modão aí, ó. É o trio Parada Dura, Barco de

trio Paradadura, Barco de Papel. 3 horas e 51 agora, PH, com muita moda boa pra você. É, moda boa, Pedro Bento e Zé da Estrada. É boneca cobiçada. É muita paixão no seu rádio. É a Rádio 9 FM 87,9, a minha, sua, nossa rádio.

Direitos é da Estrada, boneca cobiçada, 3 horas e 54 agora, PH. Nova FM. Com muita moda boa pra você. Eduardo Costa, camisa manchada.

0: você ouviu música bonita aí, hein? Eduardo Costa. Eduardo Costa cantou Camisa Manchada com Eduardo Costa aqui na Rádio Nova FM. Agora, 3:58, logo após os reclames do nosso Carlos Antônio Nogueira Butina, tem moda boa pra você. Segura aí, rapidinho, hein? 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

0: aqui na Rádio 9 FM com vocês, meu povo apaixonado.
1: Brasil!
0: Brasil! Brasil! Brasil! Brasil! Brasil! Brasil! Brasil! É, a seleção chegou, hein? A seleção brasileira já desembarcou nos Estados Unidos para a disputa da Copa do Mundo de 2026. O torneio terá sua abertura oficial no dia 11 de junho no estádio Azteca, no México. Esta será a primeira edição do torneio com 48 seleções divididas em 12 grupos.
1: Bate nele,
0: Brasil, ziu, ziu, ziu. O Brasil está no grupo C, enfrenta Marrocos, Escócia e o Haiti, meu povão apaixonado. É, seleção brasileira, né? É, já chegou nos Estados Unidos e Ancelotti opina, essa Copa não tem favorito. A delegação pousou na manhã desta terça-feira em Nova Jersey e já tem treino previsto para o fim da tarde. E hoje então, hein? Treinador deu entrevista no desembarque. Ei, PH, peraí, cadê o som? Abre o som aí, uai.
1: Seleção chegou!
0: Chegou!
2: E o Brasil.
0: E o treinador deu entrevista no desembarque e prometeu fazer o melhor na busca pelo Hexa.
1: Azebiro, Militão!
0: A seleção já está nos Estados Unidos para a Copa do Mundo. Após uma despedida com festa e carinho do torcedor brasileiro no Rio de Janeiro, a delegação pousou em Nova Jersey às 8h45 desta terça-feira. O técnico Carlos Ancelotti foi um dos primeiros a desembarcar e falou sobre o sentimento de chegar aos Estados Unidos como treinador da seleção brasileira, meu povão apaixonado. Contente, feliz, motivado e animado, tentarei fazer o melhor, disse o treinador à imprensa logo após deixar o avião. Essa Copa do Mundo não tem um favorito, hein? Equipes muito fortes, Brasil vai competir com todas as outras equipes, concluiu sobre a expectativa para o torneio. É o Brasil, rumo ao Hexa.
1: A seleção chegou.
0: Chegou pra arrasar, pra arrebentar, hein? É o PH com muita moda boa pra você no seu rádio. É, você vai ouvir agora música bonita, música apaixonada, hein? Você vai curtir aqui, ó, é Gilberto e Gilmar, capa de revista, é modão, meu povo apaixonado, é o PH, ótima tarde pra você, onde é que você esteja, com quem você estiver, valeu pelo carinho do radinho ligado, pelo carinho da amizade. 4:03 agora, PH.

Gilberto Gilmar, capa de revista, 4:06 agora, abraçando aqui o JB Araújo, underline 57, hein? JB, estamos aqui na Rádio Nova FM com muita moda boa pra você nesta tarde, tarde de terça-feira, meu povo apaixonado. 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Com muita moda boa pra você, isso é moda boa? É o Leonardo, fiz tudo errado.

Leonardo, fez tudo errado, hein? 4:10 agora, 4:10 é o PH aqui na Rádio Nova FM com muita moda boa pra você. 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A carta, milionário José Rico, é muita paixão no seu rádio, é você ligado na gente, a gente ligado em você, em cada horário um amigo no seu rádio, 4:11 agora.

você curtiu? Milionário José Rico, a carta. 4:15 agora, PH. É muita moda boa pra você. 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É, PH, isso é moda boa. Traz aí pra nós aí um René Ronaldo. Cartas e flores. É, PH, 4:15. Oh, vamos juntos com muita moda boa pra você no seu rádio.

0: 89 FM e o PHN, tarde animada com vocês. Você curtiu o René Ronaldo? Cartas e Flores. Abraçando a Zilma Oliveira. Abraçando essa turma boa, né? O Vanderlan Santana, Marcos da Silva Costa, a Luciane Rodrigues, conectados com a Rádio 9 FM. Valeu aí, hein? Daqui a pouquinho tem muita moda boa pra você no seu rádio. Logo após os reclames do nosso Carlos Antônio Nogueira Butina, tem moda pra você.
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Rádio 9 FM, o PH, em 4 horas e 24 minutos. Agora abraçando Jaldas Melo, hein? Jaldas Melo, linkou aqui no Instagram Rádio 9 FM. Tá curtindo e vai curtir moda boa, hein? Moda boa pra você aí, ótima tarde. Tamo juntos e misturados. Nova FM. É a Rádio 9 FM, meu povo apaixonado. Você vai curtir agora Bruno Marrone. Choram as rosas. 4h24.

você curtiu Bruno e Marrone, Choram as Rosas, agora 4:28 PH, 4:28 com muita moda boa. 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Esse é moda boa, é Mato Grosso e Matias, tentei te esquecer, hein?

0: você ouviu música bonita, hein? Música apaixonada, Mato Grosso e Matias, Tentei Te Esquecer. Agora, 4 horas e 32, daqui a pouquinho tem música bonita. Segura aí, hein?
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vocês com música bonita, moda boa. Ronaldo Viola e João Carvalho. Cópia da chave, hein? Copiou, copiou.

modão, hein? Você curtiu música bonita aqui com Ronaldo Viola e João Carvalho, cópia da chave, abraçando o link no Instagram, começou a seguir aqui, da onde que é, hein? O Eric, aqui na Rádio 9 FM, o PH, abraçando você onde é que você esteja, com quem você estiver. Valeu pelo carinho do radinho, ligado pelo carinho da audiência. Nova FM. Com música apaixonada. Agora você vai fazer uma viagem no tempo através da música, hein? Ao ano de 1992. Zezé de Camargo e Luciano, Coração Está em Pedaços. Ótima tarde pra você.

0: música bonita, hein? Música apaixonada. Zezé de Camargo e Luciano. Essa aí foi na veia, hein? Essa aí foi na veia, PH. Muita moda boa pra você no seu rádio, hein? É a Rádio Nova FM e o PH. Tarde animada, hein? Tarde animada com muita moda boa. Daqui a pouquinho, tem mais moda, hein? Daqui a pouquinho tem mais moda. Logo após os reclames do nosso Carlos Antônio Nogueira Butina, você vai curtir moda boa aqui na Rádio Nova FM. Como essa aí, né, que você curtiu, de Zezé de Camargo e Luciano, Coração Está em Pedaços, do ano de 1992.
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0: 4:42 agora, PH.
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0: aqui na Rádio Nova FM. Aê! É o PH. Segura! 4 horas e 44 agora.
1: Brasil! Brasil! Brasil!
0: É, e a seleção brasileira já está nos Estados Unidos. No próximo sábado, às 19 horas, horário de Brasília. A seleção enfrenta o Egito em último amistoso antes da estreia da Copa do Mundo.
1: É pressão, hein?
0: A caminhada pelo sonhado Hexa começa dia 13 diante do Marrocos em Nova Jersey. Vamos lá, Brasil, Zil, Zil, Zil, Zil!

0: Zil, Zil, Zil! A equipe comandada pelo técnico Carlo Ancelotti chegou aos Estados Unidos após realizar um amistoso de despedida e já iniciou treinamentos em solo americano. O volante Casimiro ressaltou a força do grupo, mas alertou que o Brasil não entra na competição como a principal favorito.
1: Quando a bola balança,
0: é Brasil! É a Rádio Nova FM, o PH com muita moda boa pra você. Valeu mesmo, hein, pelo carinho do radinho ligado, pelo carinho da audiência. Você que está na sua casa, está no seu trabalho, está no seu carro, onde é que você esteja, com quem você estiver. Valeu pelo carinho do radinho ligado, pelo carinho da audiência.
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0: É, PH, vamos trazer moda boa. Logo mais às 18 horas tem a Eliane Rodrigues e a Julinha no Visão Geral, hein? E pra fechar muito bem a sua noite, Silva Gomes, A Noite é Nossa. Com muita moda boa, aquela comunicação alegre, descontraída, que só o Silva Gomes apresenta, meu povão apaixonado. Mas falando em povão apaixonado, tá chegando moda boa. É Peão Carreiro e Zé Paulo. Crises de ciúme. Ê, povão apaixonado. 4 horas e 47 agora.

quinta-feira tem, hein? Quinta-feira tem pela Copa Verde, Anápolis e Paysandu, estádio Jonas Duarte. A bola rola às 20 horas, mas o show de bola começa mais cedo, às 18. A apresentação do show de bola fica com ele, Roger Fernandes. A narração de Wagner Almeida. Os comentários de Tony Marizu, Ivan Tuí Cândido. Nas reportagens, a musa da geração, Cris Mateus. Na técnica, deixa comigo o PH que malquia. Controlando as imagens do YouTube, Eusébio Ribeiro, sobre a supervisão de João Pedro Nogueira. E o comando é do patrão Carlos Antônio Nogueira, meu povo apaixonado. Quinta-feira de muito futebol, é aqui na Rádio Nova FM.

É a Rádio Nova FM, Rádio São Vicente na Igrejinha, Rádio Cerrado Alessandro Bartras, parcerias que estão dando certo, hein? Abraçando essa turma boa, você nas lanchonetes aí, hein? Ótima tarde pra vocês. É, o pessoal aí, os frentistas, né? Os frentistas dos postos de gasolina. É, meu povão apaixonado! Você vai curtir moda boa, música que o meu povo gosta, música que o meu povo quer. Leandro e Leonardo! Não aprendi a dizer adeus, hein? Não sei se vou me acostumar. 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

0: música bonita, hein? Leandro Leonardo, não aprendi a dizer adeus. 4 horas e 54 minutos agora. É o PH. Que mal que há, hein?
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0: 89.
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0: Obrigado. Quem que já sofreu por amor? Isso tudo já se apaixonou de verdade? Eu sempre faço essa pergunta porque...
1: Eu não acredito nisso.
0: Eu cheguei à conclusão que se o amor é verdadeiro, não existe sofrimento. Não de... Será? Senão fica um cara doente que nem o cara dessa música agora.
2: 5:23.

0: 5h26.
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0: 40. 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

0: 5:54.
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0: 18 horas e 2 minutos. Estamos no ar com mais uma programação do Visão Geral. E hoje, terça-feira, seja onde você estiver sintonizado com a gente na 87.9, o que eu te desejo? É que Deus ilumine sempre os nossos caminhos e nos leve sempre ao rumo da vitória e nos faça sempre seguir em frente sem olhar para trás. Que no seu caminho, no meu caminho, apareça lindas surpresas dadas por Deus para revigorar as forças e aumentar o ânimo de cada dia. Que nós sejamos um canal de bênção, de amor, de esperança e confiança em Deus. Precisamos viver um dia de cada vez como tem que ser. Tudo no seu tempo. Não atrasa, nem adianta. Na certeza que com Deus na frente, Júlia Santana.
1: Impossível dar errado, Eliane. Começamos mais uma programação do Visão Geral e você está na melhor do seu rádio, 87.9. E a gente sempre traz amigos, diversidades, uma boa conversa informativa para você acompanhar. E hoje não é diferente. Sempre temos convidados especiais e hoje trazemos um bem especial, não é mesmo, Eliane?
0: Sim, uma pessoa muito especial, Júlia Santana. Ele que já é amigo nosso aqui da nossa programação, sempre está aqui nos ajudando, né, fazer a nossa programação, né? Apresenta nosso convidado, Júlia.
1: Bom, Eliane, nosso convidado, ele já é figurinha carimbada aqui na nossa programação, conhecido por muito legado político, né? Ele já conversou algumas vezes aqui conosco, mas sem suspenses, eu vou deixar que ele mesmo se apresente, né? Seja muito bem-vindo à nossa programação, novamente.
0: Ex-prefeito José Diniz, eu vou apresentar, já que você fez a suspense, eu já vou falar. E agora,
1: não deixou, né?
0: Não deixei. E agora, como pré-candidato a deputado estadual.
2: Seja isso mesmo. Obrigado pela recepção e é um prazer enorme estar aqui mais uma vez participando com vocês desse programa que eu tenho certeza que é líder em audiência. Então, para nós é um prazer muito grande estar aqui.
0: O prazer é todo nosso, José Diniz. Sempre é bom tê-lo aqui, né? Nos ajudando a fazer a nossa programação. Mas, José Diniz, me fala aí, o senhor foi prefeito de Abadiânia. Quais foram as considerações das suas principais realizações durante a sua gestão?
2: Bom, nós temos diversas realizações e passamos por diversos problemas também. Mas com as bênçãos de Deus a gente conseguiu superar todos eles, né? Mas uma das realizações que eu acho que foi muito importante, não só para a Abadiânia, mas para a região, foi a pavimentação da GO 474, a rodovia que liga a Abadiânia ao Lago Corumbá 4. E só aqui de Anápolis nós temos seguramente mais de 6 mil pessoas que têm casa lá no lago, né? E utiliza essa estrada, se não semanalmente, mas pelo menos uma vez por mês. Mas a maioria usa semanalmente, muitos usam diariamente. Então foi uma estrada que levou muito benefício para a população e para o município de Abadiânia também. Por quê? Porque com essa estrada pavimentada nós conseguimos fazer com que os terrenos nossos lá do lago fossem mais valorizados, as pessoas passou a habitar lá, não só uma casa de fim de semana, mas passou em seguida, logo após a gente ter feito essa pavimentação, veio a pandemia e foi criado o home office, né? Que aqui no Brasil a gente não tinha esse costume do trabalho home office. Isso. Foi a partir da pandemia que ele se instalou e até hoje nós temos pessoas trabalhando dessa forma. Então, e morando lá, né? Naquela maravilha.
0: Voltou para lá de vez, né?
2: Com certeza, né? E os aposentados, as pessoas que se aposentam, vai para lá, mas tem muita gente lá trabalhando, aqueles que trabalham em regime de plantão aqui em Anápolis e em Goiânia, eles vêm, faz o plantão deles aqui e volta para lá, né? Então, é por isso que eu acho que essa obra foi uma obra extremamente importante e que a gente conseguiu ela com muito trabalho, graças a Deus nós conseguimos fazer, e hoje é um benefício que não só beneficia a Badiânia, mas também toda a região.
0: Zé Diniz, deixa eu te falar, aumentou o número de eleitores lá em Abadiânia porque muita gente passou a morar lá, que eu conheço muita gente, inclusive da família. Eles transferiram o distrito para lá? Nessa última transferência agora, foi no mês passado que encerrou, né?
2: Eu ainda não peguei o resultado final. Eu ainda não, a gente tinha lá perto de 13 mil eleitores, e eu não sei para quanto foi. Mas com certeza teve muita gente que se transferiu para lá mesmo. Definitivamente, né? Porque está morando lá, é mais cômodo para ele sair lá do lago e vir em Abadiânia para votar do que vir para Anápolis, ou para Goiânia, ou para qualquer uma outra cidade aqui da região. Mas eu não tenho esse número exato ainda. Mas acredito que tem muita gente, sim, que fez essa transferência.
0: Porque só da minha família que eu sei que está morando lá praticamente. Eu tenho três famílias que estão morando lá.
2: Não tem
0: e
2: muitas.
0: Aí, isso é porque eu sei que é da minha família e aquelas que a gente nem conhece, né? Deve ter aumentado, com certeza, né?
2: É verdade. Às vezes as pessoas aqui de Anápolis, como é muito próximo, elas nem transferem. Mas as pessoas de Goiânia, de Senador Canedo, de Trindade,
0: de
2: Brasília, que passou a morar e frequentar com mais frequência o nosso lago no município de Abadiânia, com certeza eles fizeram essa transferência.
0: Outra coisa, porque a gente não tem, né? Eu, no meu caso, não tem nenhum terreno lá dentro de Corumbá 4, mas a minha família tem. Por que que ficou aquele pedaço que não asfaltou?
2: O que falta chegar no lago?
0: Por que que ficou um pedaço?
2: Aquele que foi no meio?
0: Ficou
2: no meio, ficou um bom tempo. Por quê? O que que aconteceu? Aquilo foi em 2018, né? A obra foi iniciada em 2017, aí veio o período chuvoso, ela teve que dar uma segurada e fez a retomada em 2018, depois que passou o período chuvoso, naturalmente. Só que são 23 quilômetros de rodovia, né? Então, não conseguiram concluir.
0: Estava em demanda aqui lá?
2: Não, teve um pequeno problema, mas quando a obra foi paralisada,

0: ido concluir.
1: Estava em demanda aqui lá?
0: Não, teve um pequeno problema, mas quando a obra foi paralisada, esse problema já tinha sido resolvido.
1: Uhum.
0: O que aconteceu ali? Nós temos uma proprietária lá, uma proprietária de rural, uma produtora de soja, que ela achava que teria que ser indenizada.
1: Pelo pedaço.
0: Pelo
1: ia passar no meio.
0: Ia passar no meio da fazenda dela. Só que é uma rodovia, as áreas de um lado e de outro é de servidão da rodovia, então elas já não pertenciam a ela naturalmente. Sim. Só que naquele momento ela achava que pertencia. E aí houve uma demanda judicial, mas que a gente, com as bênçãos de Deus e a agilidade da nossa juíza da época, a doutora Rosângela, a gente fez com que fosse definido rapidamente. E aí, quando deu esse impasse, a empresa, para não parar, ela pegou do final e veio de lá para cá. E aí, quando chegou naquele pedaço da fazenda dela, ou um pouquinho menos, que não foi a fazenda toda, foi um pouquinho menos, aí veio o período eleitoral. E aí começou as chuvas novamente, aí teve que parar e mudou o governo. E na mudança de governo nós tivemos muita dificuldade para retomar essa obra. Mas com muita insistência nossa, com muito trabalho, a gente conseguiu convencer o governo de que a obra era extremamente importante para toda essa região, e ela foi concluída já em 2021. Né? Ela ficou mais de 2 anos com aquele trecho lá sem asfalto, quase 4 quilômetros sem asfalto, e dava uma mão de obra, uma dor de cabeça horrível para todos nós. Mas graças a Deus isso foi superado e hoje nós temos o que falta ainda para chegar no lago, que nós estamos trabalhando no lado direito, que é uma vicinal. Nós já temos lá recursos conquistado por mim e deixado para ser executado na atual gestão. Já foi feita licitação, tiveram uns problemas com as licitações lá, o fato é que ainda não deu início, mas está tudo certo, o projeto está aprovado pela Caixa, a licitação está apta a ser feita. Eu espero que brevemente eles vão concluir ela e vai dar continuidade aqui ao trabalho. A parte lá do Morro Zé de Venâncio, que é dessa perna, vamos dizer assim, da rodovia, da estrada, eu fiz logo na minha gestão. Por que eu comecei de lá para cá? Porque a gente pegou ela do lado mais difícil primeiro. Vamos fazer a parte mais difícil primeiro e mais complicada de fazer. As pessoas que têm o seu imóvel ali no chamado Morro de Zé de Venâncio tinha muita dificuldade para subir o morro durante a chuva. Era muito difícil mesmo de subir, e com a pavimentação que já fizemos e já está sendo usada por eles há quase 2 anos, foi uma benção, né? Uma salvação para eles lá. E aí nós temos recursos para dar continuidade, deve ficar faltando um quilômetro e pouquinho para concluir com os recursos que já estão garantidos. E agora é trabalhar para fazer a finalização dela e fazer a finalização da outra perna, que é a chamada que liga a Aurora ao Portal do Prata, ao Riviera, que é os condomínios maiores e mais conhecidos, e Paulo Lohane, que é os condomínios maiores e mais conhecidos lá, que essa estrada acessa.
1: Certo. Gente, são 18 horas e 13 minutos. O nosso bate-papo aqui hoje é com o ex-prefeito de Abadiânia, Zé Diniz. Ele também que é pré-candidato a deputado estadual. Mas antes, Zé Diniz, para aquelas pessoas que estão nos ouvindo, você que queira fazer também a sua pergunta, está... Júlia, qual que é o telefone de contato? Fala aí para nós.
2: 62993178756. Você pode estar fazendo suas perguntas aqui comigo, né? Mandando suas mensagens e participando ao vivo.
1: É isso aí, gente. E outra coisa, para aquelas pessoas que ainda não o conhecem, né? Vamos falar como você pegou a Badiânia na época que você assumiu.
0: Bom, nós pegamos a Badiânia nas gestões anteriores a mim. Os gestores não tinham preocupação com o futuro de Abadiânia, né? Assumia a prefeitura, administrava ali. Como a gente tinha um movimento muito grande lá na casa do Inácio, eles achavam que aquilo ali
1: era o suficiente.
0: Era o suficiente e não ia acabar nunca, né? Eu, quando assumi, o primeiro, o seu João estava com problema de saúde quando eu assumi.

0: nós já sentamos na cabeça com essa preocupação de fazer um movimento, um projeto pro pós-João. Só que nós não imaginávamos que fosse da forma que foi. É, nós começamos a fazer um trabalho, o Sebrae foi extremamente importante, nos auxiliando, nos dando condições de fazer um projeto para o pós-João. E quando estourou o caso dele, esse projeto ainda não estava 100% pronto, mas estava bem próximo de ficar pronto. Nós aceleramos com ele e fizemos com que a gente pudesse estar executando dois projetos básicos e principais. O primeiro, a pavimentação dessa rodovia. O segundo, a regularização da orla da BR-060, para transformar toda a orla da 060 no município de Abadiânia, área industrial, podendo parcelar até 2.000 metros quadrados, que antes não podia. Então nós aprovamos esse projeto na Câmara, esse projeto da regularização da BR e a regularização do lago, propriamente dito, que as pessoas já tinham alguns condomínios lá que funcionavam irregularmente. Nós criamos a lei, aprovamos a lei, isso já foi logo no início, que foi a primeira coisa que nós fizemos, foi sancionar essa lei, para que a partir de então todos os condomínios criados às margens do Lago Corumbá 4 era regularizada e a prefeitura passou a arrecadar ITBI e IPTU desses condomínios, né? A partir de então, isso só veio gerar resultado já em 2020, né? Porque é um processo longo, mas com as bênçãos de Deus a gente conseguiu fazer com que essa regularização lá do lago já gerasse algum resultado financeiro para o município de Abadiânia já em 2020. A da BR demorou um pouco mais, mas em 2022 nós já tínhamos a Brasilite instalada e funcionando lá no município, com essa facilidade que nós criamos na questão do parcelamento e na questão da aprovação das licenças, né? Nós criamos uma estrutura na Secretaria de Meio Ambiente para que ela tivesse condição de fazer análise. Quando eu assumi, a Secretaria de Meio Ambiente era um secretário e uma secretária do secretário. Então, não tinha um fiscal, não tinha condição de fazer nada. Nós demos uma estrutura para a Secretaria de Meio Ambiente, contratamos dois consultores, um engenheiro ambiental e um engenheiro agrônomo experiente na área de parcelamento de terras aí, em aprovação de leis. Conseguimos fazer com que a nossa Secretaria de Meio Ambiente pudesse analisar um processo, por mais complexo que ele fosse, em 10, 15 dias. E com isso facilitou a ida das empresas para lá. E depois, posteriormente, eu fiz concurso. Hoje nós temos uma estrutura completa da Secretaria de Meio Ambiente, com fiscais concursados, como manda lei, com os consultores concursados. Então nós estruturamos de fato a secretaria e isso fez com que a gente tivesse condição de fazer uma arrecadação melhor, né? E as pessoas que adquiriam um terreno lá no Lago Corumbá 4, ele sabe que vai adquirir um terreno e vai receber o seu documento, né? Porque o que aconteceu também e o que acontecia também nas margens do lago antes da nossa gestão, nós tivemos casos lá de morte. As pessoas faziam loteamento, aí o negócio não tinha organização nenhuma, não tinha um critério, não tinha uma lei, eles vendiam esse terreno para 2, 3 pessoas e deu morte lá por causa disso. Então foi também um dos motivos que nos fez acelerar nessa questão da regulamentação e da regularização naturalmente. Nós fizemos com que, em um espaço de tempo muito curto, a gente já estava em condições de fazer esse trabalho. E depois veio a questão da regularização fundiária, que eu saí da prefeitura e deixei mais de 1.500 escrituras assinadas, né, para os proprietários lá, regularizando aqueles que foram construídos antes da nossa gestão. Sim. Então, todo aquele que tem um imóvel hoje e esse processo continua, né, ele deu uma parada porque trocaram a equipe e o negócio há mais de ano para a coisa começar a andar. Aí você troca a equipe, aí vai começar do zero. E já temos um ano e meio da troca dessa equipe. Você
1: passou um ano e meio?
0: Já. E não tem resultado. Nós já estamos em junho, né? Não é bem um ano e meio completo, não, mas está bem encaminhado para ser, né?
1: É.
0: E aí, até essa equipe pegar o ritmo, fazer todos os processos que tem que ser feito, realmente é muito demorado, né? Mas está demorando acima da média, né? Eu espero que ainda esse ano eles começam e dão continuidade do que a gente já havia começado.
1: Zé Diniz, quando você deixou, foi, tem um ano e meio, né? Vai fazer um ano e meio que você saiu da prefeitura, né?
0: Foram 2 mandatos. 31 de dezembro de 2024.
1: Foram 2 mandatos. Quantas empresas tem ali na BR? Quantas empresas você deixou lá?
0: Já funcionando. Funcionando tem mais de 10.
1: Mais de 10 empresas.
0: Mas
1: quantos
0: até...
1: Quantas pessoas que estão empregadas nessa empresa?
0: Mais de 1000, em todas mais elas. Direto e indiretamente tem mais de 1000.
1: Bacana, né?
0: Que coisa graças boa. A Deus a gente conseguiu. E a gente superou a questão. Hoje, em Abadiante, não tem mão de obra de novo. Naquela época já não tinha, depois passou a ter e hoje já não tem de novo. Mão de obra em Abadiane é raro, né? Então, pra você ter uma ideia, nós temos pessoas daqui de Anápolis trabalhando lá. Então, estão fazendo a operação inversa.
1: Porque lá não estava com falta de emprego, então.
0: Não tem.
1: Quem precisa de emprego?
0: Tá faltando é quem queira trabalhar.
1: Faltando é mão de obra.
0: É,
1: né?
0: Isso mesmo.
1: Gente, aí a gente está com uma pergunta aqui da Madalena. Deixa eu voltar aqui para me ver o que que a Madalena está perguntando. Ela está nos ouvindo lá de Goiânia, né? Ela está falando como o senhor avalia a situação atual de Abadiânia e entornos.
0: Na situação nossa
1: hoje é
0: uma situação bem melhor do que era há 10 anos atrás, isso é o fato, né? É muito melhor, as pessoas trabalham com mais tranquilidade, nós temos um outro tipo de turista frequentando a nossa cidade, isso gerou para a região mais uma opção. Antes as pessoas que gostam de pescar, gostam de vir pro lago, ou eles iam para Caldas Novas, ou ia para Catalão, ou ia para Três Ranchos, e depois passou aí para Niquelândia, né?
1: E agora
0: nós temos aqui a 80 quilômetros de Anápolis, nós temos um lago ali que não dá nem 80, é 70 quilômetros daqui lá, porque a pessoa sai, dependendo do lugar de Anápolis, é menos que isso, né? Mas vamos botar uma média de 70 quilômetros daqui pro lago, e o nosso lago ele é belíssimo, água limpa e é uma maravilha.
1: Júlia Santana.
2: Maravilha! Gente, nós estamos aqui na nossa programação, são 18 horas e 23 minutos e você pode participar mandando suas mensagens, participando com seus áudios na nossa programação, que é sempre extremamente interativa. E a gente sempre participa com os nossos ouvintes. Quero mandar aqui um abraço para todos que estão sintonizados, o Caleb, o pessoal da Hugo Imóveis, todos que estão nos acompanhando aqui na nossa programação, né? A gente agradece sempre a participação de todos vocês, Eliane.
1: É isso aí. Eu também estou com uma pergunta aqui, é da Maria José. Ela está sintonizada com a gente lá no bairro João Luiz de Oliveira. Ela está perguntando o seguinte, o Zé Diniz. O que Goiás precisa fazer para atrair mais investimentos e gerar mais empregos? Goiás. Ela já está pensando. Você como deputado já estadual. Depois a gente vai falar sobre a sua candidatura, né? Como pré-candidato a deputado estadual. Mas já tem uma pergunta aqui da Maria José, então vamos respondê-la.
0: Olha, Goiás tem uma riqueza muito grande. E o que a gente precisa em Goiás é facilitar as coisas, não complicar, né? Nós temos que facilitar as coisas para os empresários, fazer com que a burocracia seja menos do que é hoje. Nós temos que trabalhar nesse sentido de aprovar leis que facilitam o acesso de todos aqueles que querem montar uma indústria, uma empresa, para que ele possa ter mais facilidade e até mais benefício, né? Porque a pessoa que gera emprego, ela merece ter uma facilidade na tramitação das coisas, porque tudo hoje é muito difícil. É óbvio que tem muitas coisas dessas que a gente não tem como mudar em Goiás, teria que ser algo nacional. Mas eu acho que se a gente fizer um trabalho de modernização, de avanço, a tecnologia avançou bastante, tem muita coisa que não tem sentido, né? Por exemplo, uma compensação bancária Antigamente era tudo num papel, o cara tinha que depositar um cheque lá, se o cheque fosse de Goiânia, ele colocava no malote e não sei quanto dia. Mas hoje ainda existe isso, sério.
1: Ainda tem?
0: É um negócio interessante. Vou um negócio que era, eu achava que já devia ser VaptVupt. Você paga um cartão de crédito seu, se você paga uma fatura do seu cartão de crédito em um banco que não seja o banco do cartão, é 48 horas para liberar o limite.
1: Ah, isso, tem esse detalhe.
0: Isso é um absurdo.
1: Pode ser até no Pix mesmo.
0: Isso,
1: né?
0: É um absurdo.
1: Mas não tem lei para isso?
0: Não tem. Que se
1: tivesse, mudar?
0: Não, ainda não, porque senão já estava acontecendo.
1: Porque você já que pagou, por que que não libera?
0: Pois é. Aí você paga um tributo, por exemplo, a pessoa tá com alguma dificuldade, uma certidão. Por um motivo ou outro, ele não recolheu o seu tributo. Aí ele vai recolher esse tributo, ele também vai esperar 48 horas.
1: É desse jeito?
0: Para isso ser liberado.
1: Talvez você está precisando de uma necessidade rápida
0: para
1: fazer um projeto, alguma coisa para liberar.
0: Isso,
1: né?
0: Já tira o cara do sério. Olha para você ver. A pessoa, geralmente acontece isso quando ele tem alguma coisa a receber. E aí eles vão puxar lá a certidão dele, olha, você está com um problema aqui. Você tem que resolver isso.
1: É,
0: aí o cara tá precisando de receber o negócio na quinta para pagar os funcionários dele na sexta. E se ele pagar na quinta, ele só vai ser liberado na terça.
1: É verdade.
0: Olha para você ver o tamanho da coisa, que isso não pode existir, né? E tem diversas e diversas e diversas coisas que hoje a modernidade já permite, que não precisa mais desse tempo todo para se resolver, né?
1: É verdade,
0: você faz um Pix aí, é questão de segundo, ou a outra pessoa do outro lado recebe. Por que que para liberar essa demora toda?
1: E o prejuízo que a empresa pode ter, os funcionários
0: com
1: também.
0: Certeza. Às vezes, porque, como eu já disse aqui, às vezes o cara nem sabe que está com problema. Ele esqueceu de recolher um tributo dele, uma taxa dele lá. Aí quando ele for receber, o cara vai. O banco, geralmente acontece isso com prefeitura mesmo.
1: É?
0: É. Nós, na minha gestão na Evadiana, se o camarada tivesse alguma pendência, não ia receber.
1: Ele
0: só receber depois de regularizado. E o cara tá na quinta-feira, precisando receber um dinheiro para pagar os funcionários na sexta. Aí ele descobre esse problema. Às vezes na taxa de 20, 30 reais.
1: Verdade.
0: Negócio insignificante. Mas ele só vai conseguir liberar na terça-feira, né? Ou na segunda tarde. Então, isso é um absurdo. Eu acho que é uma coisa que já devia estar bem na frente, porque não vejo necessidade nenhuma disso mais, porque o avanço é monstruoso, né? É muito rápido. A gente não tem necessidade nenhuma de estar esperando 20, 48 horas para resolver uma questão dessa.
1: Verdade. Júlia Santana, 18 horas e 28 minutos. A gente vai com o nosso apoio cultural. Em seguida, a gente vai falar agora da pré-campanha do ex-prefeito de Abadiânia, José Diniz. Aí, se você quiser continuar a fazer suas perguntas, Maria José, o José Diniz respondeu a sua pergunta. Vocês que estão aí sintonizados, pode sintonizar e fazer a pergunta, né? Que ele está aqui respondendo pra gente nesse bate-papo de hoje, né? Terça-feira. Júlia Santana.

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0: 18h33. Estamos de volta com a programação do Visão Geral. E hoje nosso bate-papo aqui é com o ex-prefeito de Abadiânia, José Diniz. E agora ele vai falar, nosso bate-papo aqui agora é sobre a pré-candidatura dele a deputado estadual. O que te levou a escolher esse pré-candidato a deputado estadual?
1: Olha, Júlio e ouvintes, nós fizemos esse trabalho de 4 anos de Abadiânia e nós sentimos que era um espaço para que a gente pudesse pleitear, quando a lei da Assembleia Legislativa, com um comprimento da região. Nós temos aqui a 4 deputado com mandato. Nós temos eleitores aqui em Anápolis para eleger 10, é só aqui em Anápolis. Aí vem Anápolis, Abadiânia, Alexandria, Corumbá, Cabralzinho e Pirenópolis. Essa é uma região que é próximo de todos e o que eu quero fazer e o que eu vou fazer é defender o crescimento e o desenvolvimento dessa nossa região.

0: Aqui é uma cidade completa, mas só que a gente precisa melhorar também a Anápolis.
1: Né? Certo.
0: Trabalhar, ter mais pessoas para defender a Anápolis. E esse será o nosso papel. Nós queremos desenvolvimento e o crescimento de toda essa região, envolvendo a Anápolis, a Bandiânia, a Alexandria, Corumbá, Cogozinho e Pirenópolis. Né? Isso não significa dizer que as outras cidades próximas a nós, nós também não vamos fazer um trabalho para eles, é óbvio que vamos. Mas o foco principal são essas cidades, são essas seis cidades, que a gente quer fazer com que o nosso trabalho traga mais em parcerias com os que já estão aí. Eu tenho quase certeza que todos eles vão se reeleger. Lá na Assembleia, por exemplo, nós estamos atrás de uma vaga, nós temos três vagas disponíveis na Assembleia de pessoas que não serão mais candidatos a deputado estadual.
1: Ah, é?
0: Nós temos três que é candidato a deputado federal, então nós vamos ter três vagas lá na Assembleia. E eu não estou atrás da vaga de ninguém, eu estou atrás das vagas que existem.
1: Né? É.
0: A vacuna que foi
1: que abriu.
0: Lá. Então nós estamos, estamos pleiteando dessas vagas para a gente contribuir já com. Com os que já estão e a gente crescer. Né? Se a gente pudesse ter mais dois ou três, era importante demais. Né? Mas se a gente não tiver mais dois ou três, se tiver pelo menos mais um, eu acho que já ajuda bastante.
1: É, o senhor deixou a prefeitura, como o senhor falou, foi em 2024, não é isso?
0: Isso.
1: 2024.
0: 31 de dezembro de 2024.
1: Aí, a partir daí, o senhor já decidiu, falou, vou me candidatar para candidato a deputado estadual.
0: É, nós começamos a fazer um trabalho primeiro de montagem de um partido. Né?
1: É.
0: Ou, na realidade, nós fizemos um grupo e depois que nós fomos atrás do partido para se filiar, porque para ser candidato precisa de ter um partido.
1: E qual o partido que o senhor é?
0: Nós filiamos inicialmente no DC, que é um partido centro-direita. Tivemos um problema lá de última hora. Juntamos a nossa turma e fomos para o Mobiliza, que também é um partido de centro-direita, e a gente conseguiu trazer todos que estavam lá para cá, porque na realidade nós éramos um grupo. Né?
1: É.
0: E esse grupo, a gente, da mesma forma, quem foi para um e foi para o outro. E graças a Deus não conseguiu fazer com que mantesse unido. E hoje nós estamos aí. O nosso partido é um partido que vai eleger um deputado com menos votos. Nós temos partido aí que vai perder deputado com mais de 30 mil votos e no nosso vai ganhar com 20. Né?
1: Olha aí.
0: O cara que tiver 20 mil votos no nosso partido está com um pé lá dentro da Assembleia. Então esse é o trabalho que nós vamos fazer. É nesse sentido que a gente está caminhando atrás de apoio de pessoas que possam nos ajudar a executar esse projeto, que é um projeto de desenvolvimento e de melhoria da nossa região. Como eu já citei, as principais cidades, é óbvio que tem outras, nós vamos estar trabalhando também, mas as principais cidades são essas que eu citei, que é Anápolis, Abadiânia, Alexandria, Corumbá, Pirozinho e Pirenópolis.
1: O senhor poderia repetir qual que é mesmo o partido mesmo?
0: Mobiliza. É o antigo PMN, né? Houve uma mudança geral de partido aí, fusões e tal. E ele, com a fusão que ele teve, passou a se chamar Mobiliza.
1: Ah, certo.
0: Como nós temos Podemos, como nós temos Solidariedade, como nós temos mesmo União Brasil.
1: São vários, né?
0: O que ficou com as siglas mesmo foi só o MDB. Os outros, e o PP. E o PT.
1: PT. PL.
0: PT e o PL. A maioria dos outros criaram um nome mais. Um nome diferente, né?
1: Uhum.
0: Porque o P é as iniciais dos partidos, né? Aí o Mobiliza ficou. Mobiliza, nós temos o Podemos, nós temos o União Brasil, nós temos Solidariedade. Então, tem diversos outros partidos que fizeram fusão com outros, mudaram o nome para o nome. Muitos permanecem com o número, como eu do número, meu, o número dele é o 33.
1: Ah, é?
0: Como era antes, como era do PMN.
1: E hoje já tem algum deputado nesse partido? Já?
0: Não, esse
1: foi fundado agora?
0: A principal bandeira nossa era criar um grupo que ninguém tivesse mandato e todos nós tivéssemos condições de igualdade para disputar a eleição. Qualquer um de nós pode ganhar a eleição e qualquer um de nós pode perder a eleição.
1: Então, são 22? São quantos pré-candidatos? 42 pré-candidatos. Se cada um, por exemplo, tiver 5 vezes 4, 4 vezes 5, é quanto que é? Quantos mil? 5, 6 mil votos? É, vai fazer o primeiro?
0: Não, para fazer o primeiro é 8.
1: 8 mil?
0: O IAD disse que é 83.
1: Espera aí, deixa eu fazer uma conta.
0: Mas a gente acha que vai ser 85. Nós estamos fazendo uma conta de 85. Então, para eleger o primeiro deputado, o partido tem que atingir 85 mil votos.
1: 85 mil votos? Vai dar uns 8 mil para cada?
0: Não, vai dar.
1: 5?
0: 42 candidatos, um pouco mais de.
1: Mas 5 vezes 4. É 20?
0: Fala em média, né?
1: Em média, 5 mil votos.
0: Não, 3 mil votos já faz. 3 mil votos em média faz um deputado. Com a chapa completa, como tema nosso. Se cada um de nós tivermos 3 mil votos, nós vamos eleger um deputado.
1: Vai dar 100 mil? Vai dar o primeiro, aí depois o segundo, o que precisa?
0: Aí o segundo já é um ponto um pouco mais complexo. É. Né? O segundo ele pode, com 85 pode eleger o primeiro e com 90 pode eleger o segundo.
1: Ah, é?
0: Vai depender das outras sobras dos outros partidos, que aí nós vamos passar a eleger o segundo nome com a sobra. Né? O certo mesmo, garantido, a gente faz uma conta.
1: Se dá, eu estava pensando aqui, se, por exemplo, se cada um pegar 5 mil, dá 200 mil votos? 40 por 40?
0: 5 vezes 4, 20.
1: Dá 200 mil votos. 200 mil votos dá para eleger.
0: Faz dois e ainda
1: tem uma sobra boa, não tem? Mas se todo mundo for bom de voto,
0: a
1: né?
0: A média que a gente imagina, que ele vai ter um partido, vai ser de 8 a 9.
1: Para cada um?
0: Essa vai ser a média,
1: Ah, então tá bom, hein?
0: Fazer essa conta de eleger 3 e brigar pela quarta cadeira.
1: Quais são os mais conhecidos? É o senhor ou qualquer dos outros?
0: Nós temos 26 homens e 16 mulheres, né? Porque nós temos na cota de mulheres, no nosso partido, no Goiás, o partido teria que ter 13 candidatas para preencher a chapa, a cota, né? Conta de mais essa conta, acho que as mulheres tinham que ser candidatas naturalmente. Hoje há às vezes a pessoa nem quer ser candidata e as pessoas forçam ela a ser candidata porque precisa da candidatura. Então, eu acho errado. Eu acho que ela tinha que ser candidata. Se quisesse fazer conta, tinha que fazer conta de eleito. Vai ter 20% de deputadas na Assembleia.
1: Olha aí que.
0: Essa é o certo. Uhum. Conta para ser candidato, isso não é nada, não está ajudando nada. Eu não vejo a mulher sendo beneficiada disso. Né? Eu acho que não tem jeito dela ser beneficiada com isso. Teria se tivesse obrigatoriamente ter 20% das mulheres. Aí sim, aí estaria ajudando a mulher sim. Mas do jeito que fala que está, não ajuda. Dificulta bastante para montar a chapa, porque infelizmente, eu falo isso com muita tranquilidade, as mulheres não gostam da eleição, são raras as que gostam, muitas delas não querem participar do processo. E com essa criação dessa regra que criaram aí, dificulta demais para a montagem de um partido.
1: É
0: nós,
1: mesmo.
0: Graças a Deus, nós trabalhamos um ano e meio para fazer esse grupo e tivemos a sorte de ter mulher sobrando no nosso partido. Nós temos hoje filiados aptos a ser candidatos, 24 mulheres.
1: 24 mulheres?
0: E a gente só precisava de 13, mas nós vamos lançar 16.
1: Olha aí, quero mandar um abraço para Sandra Salles, ela que está nos ouvindo, né? Está viajando, né? E um abraço para você, Sandra. Estamos aqui com. Ela é da sua terra lá, viu?
0: Ah, é?
1: Mas a Sandra. Ela faz parte também lá da cidadezinha. É isso.
0: Ela tá viajando, né?
1: Tá viajando, Sandra.
0: Sandra, volta, Sandra. Trabalha um pouquinho, você tá viajando demais.
1: Quero mandar um abraço também pro pessoal aqui. A Sandra também, quero mandar um abraço para Camila. A Camila também está sintonizada com a gente. Meu abraço para você, Camila.
0: Qual é, Camila?
1: Camila, ela trabalha lá na Residência Imóveis. O Zé Diniz, eu estou com uma pergunta aqui. Inclusive da Riva, ela está sintonizada com a gente. Olha aqui, o senhor pretende atuar em quais as áreas específicas? Saúde, educação, segurança, infraestrutura ou empregos?
0: Em todas elas. Em todas elas. Eu acho que a gente, a nossa região, a gente não tem só uma dificuldade. Nós temos várias dificuldades, temos que atuar em todas elas, né? Nós vamos sim trabalhar em todas elas e fazer com que a nossa região cresça e desenvolva.
1: O Zé Diniz, o que motivou essa sua decisão para disputar a sua vaga na Assembleia? Eu não sei, eu já perguntei isso antes para você. O que se motivou?
0: Bom, política é um negócio interessante. Você entra na política. Eu tenho 40 anos que milito na política. Não fui candidato. Fui candidato a primeira vez em 2012. De lá para cá, participei de todos os processos. Como eu saí da prefeitura e vi uma possibilidade de a gente ter esse trabalho com melhores chances de ajudar um maior número de pessoas alcançando uma cadeira na Assembleia, e resolvi a ser candidato e estou trabalhando para isso, né, lutando nessa pré-candidatura aí. Não é muito fácil, ou melhor, não é fácil, mas eu na minha vida nunca tive nada fácil. Eu saí de Abadiânia em 82 para ir trabalhar em Brasília e fiquei lá até 2016, quando foi 2016 nós voltamos definitivamente de volta para Brasília, e eu poderia ter voltado para Brasília para trabalhar, porque eu tenho diversos convites. Aí, inclusive, eu estou fazendo um trabalho em Brasília, para a BID. Hoje eu sou o representante da BID junto aos órgãos do governo federal. Mas eu preferi pleitear uma cadeira na Assembleia, porque eu tenho condição de ajudar mais as pessoas. Para me manter, esse contrato que eu tenho com a BID é suficiente.
1: Certo.
0: Só que eu preciso ajudar mais pessoas, né?
1: Certo.
0: E você só consegue ajudar mais pessoas se você tiver um mandato. Então, é por isso que... E não sei se você lembra, minha casa era cheia de gente todo dia, até hoje, mas na época era mais... As pessoas com qualquer tipo de problemas iriam na minha casa para procurar uma forma de resolver. Né? Nós trabalhamos muito e graças a Deus a gente conseguiu atender um número muito grande, tanto é que nós saímos de lá com uma aprovação acima de 90%. Então, graças a Deus, e isso tem se mantido, né? Porque nós não estamos nada, continuamos no meio do povo, andando, conversando, resolvendo o que a gente pode. E isso fez com que a gente mantesse, né, essa popularidade, vamos dizer assim, e essa aproximação com o povo de modo geral.
1: O Zé Diniz, essa sua bagagem que vocês têm, você e sua esposa, tiveram na frente de 8 anos, né?
0: Ela detesta a política e é mais política que eu.
1: Eu vejo. Júlio, você chegou a ter a oportunidade de conhecê-la? Ela é muito popular, eu ainda falava assim, ela é tipo a Onaide aqui em Anápolis, sabe? Sério, a gente via ela dançando com o pessoal, com as mulheres, com todo mundo, abraçava, beijava. Ela é muito popular, né? Muito popular, é uma pessoa muito carismática, sua esposa, né?
0: E agora ela está andando, nessa região toda e todo lugar que a gente chega, a conversa é a mesma. E as pessoas admiram a gente pelo que a gente foi, o que a gente faz e o que a gente é. Então eu fico muito feliz com isso, de ver que a gente consegue fazer um trabalho que não mata ninguém, se ajuda as pessoas, não atrapalha você em nada, né?
1: Eu acho que a gente tem o dever, mesmo, eu falo assim, como ser humano, quem não serve para servir, não serve para viver, né? Não é isso? A gente tem que servir. Quando Deus está te dando a oportunidade para você servir, e você que é uma pessoa pública, igual você foi, você é, continua sendo, continua de

0: você servir, e você que é uma pessoa pública, igual você foi, você é, continua sendo, continua, diz que quem é rei nunca perde a majestade, não é isso? Então, o trabalho de vocês é sempre servir, né? Isso aí é muito importante, né? Gente, nós temos uma outra pergunta aqui, você tem um horário, você está saindo já?
1: Não, tranquilo.
0: Você aguenta mais 5 minutinhos?
1: Aqui, mas eu já respondi.
0: Ah, tá bom. É na sua opinião, como o senhor vê a... Deixa eu pegar aqui a pergunta aqui, só um pouquinho, quem vamos pegar a Cacilda. Cacilda é minha vizinha, viu? Ela está nos assistindo lá.
1: Bom,
0: e daqui a pouco, tem outro aqui também, meu amigo Oliveira. Daqui a pouquinho eu te ligo, porque eu estou ao vivo aqui. Ele também é uma pessoa muito boa, está lá em Goiânia. Vai montar aqui em Anápolis uma empresa para ajudar os Uber. Vai vir carro elétrico, o pessoal tudo é de Goiânia, ele está aqui ao vivo, depois nós nos falamos. Oliveira, daqui a

0: ex-prefeito de Abadiane, que é o Zé Diniz. A pergunta, né? A pergunta é essa: quais são as propostas para fortalecer os pequenos produtores rurais?
1: Bom, o pequeno produtor rural é um negócio interessante. O governo fez tudo para o Sem Terra e esqueceu dos pequenos e médios produtores rurais. Nós temos que melhorar bastante. Eu falo isso com convicção, porque meu pai é um pequeno produtor rural.
0: Ah, é? Mora lá em Abadiane?
1: A gente, na verdade, mora no município de Corumbá.
0: Corumbá.
1: Mas, como lá,
0: mas faz parte, quase perto, né?
1: Ele é mais perto da cidade de Abadiane do que da cidade de Corumbá. Por isso que eu vim para Abadiane para estudar e fiz raiz em Abadiane. Mas ele é abadianense, nasceu em Abadiane Velha, mas casou e foi morar no município de Corumbá, porque ele é um... A única coisa que ele sabe fazer é trabalhar, trabalhar na roça, né? Então ele foi para lá, construiu, criou a nossa família. Primeiro ele tinha uma lavoura de abacaxi, que era de onde ele tirava o sustento da família. Depois, em meados de 2003, um incêndio incendiou a lavoura dele e aí ele perdeu ela 100%.
0: Foi.
1: Teve que migrar para rapadura.
0: Mesmo?
1: Virou um produtor de rapadura e fez isso até 2 anos atrás, quando ele teve um acidente e não conseguiu mais trabalhar. Mas ele passou por um cunhado, viu o que está fazendo.
0: Que idade que ele tem hoje?
1: 84.
0: 84 anos? Olha que bom,
1: ele,
0: hein?
1: Até 82 ele ainda trabalhava ainda. Agora ele fraturou a pele em 2, daí ele ficou meio com medo de pisar direito.
0: Ah, certo.
1: Ele anda com dificuldade até hoje. Mas graças a Deus ele está bem, tá lá na fazenda, não sai de lá para nada, cuidando das coisinhas dele. E ele é um pequeno produtor, né? Então é por isso que eu acho que nós temos que fazer um trabalho, fazer uma forma de que os pequenos e médios produtores rurais sejam também beneficiados. Primeiro a questão da burocracia, que é outra questão que nós vamos botar lá atrás, né? Que nós falamos sobre você pagar uma conta e ter que esperar 48 horas para ser liberado. E isso acontece com o pequeno não tem uma estrutura para fazer os projetos. Nós precisamos fortalecer a EMATER.
0: Aqui em Anápolis, tiraram ela daqui de Anápolis?
1: Não tem, acho que tem. Ela é Abadiane, tem menor. Mas ela precisa.
0: EMATER não é aquela que era ali perto na
1: Senado? Ela vai ter ido para o VaptVupt, eu acho.
0: Mas eu acho que ela saiu. Não está treinando aqui em Anápolis, não.
1: Eu não posso te garantir, que eu não sei. Mas a Abadiane, sei que existe, inclusive, tem uma pessoa muito competente que trabalha lá, pelo Globo, que é o nosso coordenador lá. Então a gente precisa fortalecer a EMATER. A gente precisa levar técnicos para a EMATER, fazer um trabalho, fazer o que eu fiz na Secretaria de Meio Ambiente de Abadiane. Eu peguei ela sem estrutura nenhuma e fiz com que ela pudesse analisar e aprovar os projetos com relação aos projetos das terras e dos condomínios do lago no máximo em 15 dias.
0: Então, mesmo?
1: Tem que fazer isso com a EMATER. A EMATER já ajuda muito hoje. Mas ela precisa ter mais estrutura.
0: Não,
1: ajuda muito, mas é um cara só para trabalhar. Por exemplo, lá em Abadiane, só tem maluco do 8. Ele é competentíssimo, mas é humanamente impossível ele conseguir atender os mais de 5 mil produtores rurais que tem lá. De pequenas propriedades. Então é impossível ele atender. Então o passo principal, a meu ver, é de fortalecer a EMATER e dar a ela condição de atender melhor os pequenos e médios produtores rurais. Eles já atendem, eu não estou dizendo que não atendem, eles já
0: atendem.
1: Mas eu acho que precisa avançar muito nessa área. Né? Nós temos os grandes produtores, eles já estão todos estruturados, eles têm condições de tocar a vida sem a participação do governo. Mas os pequenos, eles precisam de ter uma atenção maior do governo. E isso eu só vejo essas melhorias com a melhoria na estrutura da EMATER, para que ela possa dar condições e analisar e fazer os projetos pequenos. Nós temos pequeno e médio produtor que que não tem o segundo grau.
0: Eu estava falando hoje com a Júlia, a gente estava vindo, não foi, Júlia?
1: É
0: muita gente. Não, eu estou falando que os produtores aqui dos maracujás.

0: da beira do Piancó, da beira dos rios aqui. Nós estávamos falando, falei assim, ô Júlia, eles, esses pequenos produtores, eles têm, não tem feriado para tirar o leite, tem que tirar o leite todo dia, não tem Natal, não tem nada. Eu estava falando, não é, Júlia? Nós estávamos falando sobre isso. Também é desse jeito, tem que ir lá, tem que regrar, não tem.
1: Tem que
0: colher todo dia.
1: E eles fazem isso, essa questão eles resolvem. O que eles precisam é de uma estrutura melhor para eles poderem ter condições melhores.
0: Melhores.
1: E vender os seus produtos.
0: É claro.
1: Às vezes o camarada não tem um carro, não tem como escoar a sua produção, fica lá esperando. E, olha, eu falo para você, com meu pai, na época do abacaxi mesmo, ele colhia 1000 abacaxi toda sexta-feira. Aí tinha uns clientes dele de Brasília que vinha comprar, aí comprava, não, eu vou pagar metade, semana que vem eu pago a outra, nunca mais voltou.
0: Voltava, e eles confiam, né?
1: E não tinha opção. Aí hoje eu contei essa história com um amigo meu, mas como é que você vai fazer um negócio dele? Cara, não tinha opção não. Ou ele vendia o abacaxi desse jeito, ou ele ia perder lá.
0: Perder,
1: Então não tinha opção, ele tinha que arriscar, né? E a maioria das vezes ele levava prejuízo, né? Por quê? Porque não tinha estrutura nenhuma. Naquela época nem estrada direita a gente tinha. Na época da chuva mesmo, um carro chegar na BR-060, que é o asfalto mais perto que a gente tinha de lá, o cara gastava talvez até mais de um dia para chegar.
0: Eu acho então, que só quem...
1: Já avançou bastante, mas ainda
0: existe
1: uma estrutura
0: melhor
1: para a EMATER, para que a EMATER possa auxiliar eles e dar condições de... Tem verba para tudo que é tipo de coisa.
0: É verdade.
1: Tem também para os pequenos.
0: Com um juro menor.
1: Tem um juro até bom.
0: Então, com um juro pequeno. Eu estou falando juro bom.
1: O juro do Pronaf, que é um programa do governo, ele é um juro bom. O problema é que o cara não consegue acessar.
0: Não
1: a
0: é.
1: Burocracia esbarra nele.
0: E ele não sabe, desiste.
1: Não sei o que, não sabe fazer.
0: Verdade.
1: Ele não tem condição de pagar.
0: Verdade.
1: Então, é um trabalho que nós temos que chegar mais próximo dele, dar condição a ele para que ele possa produzir mais e ter uma melhor condição de vida.
0: Inclusive, tem uma advogada exclusivamente, ela mexe só com isso, para ajudar esses pequenos produtores. Vem aqui, Anápolis, a doutora, eu esqueci o nome dela, ela tem ali na... trabalha aqui no edifício São Francisco. Faltou um minuto para a gente encerrar a nossa programação. Passou rápido demais. Eu tenho as perguntas aqui. Eu peço perdão para vocês que não dá para a gente responder todas as perguntas de vocês. O Zé, deixa que você faça suas considerações para finais, porque a gente tem um minuto para encerrar a nossa programação.
1: Bom, eu só tenho que agradecer você, Eliana, a Júlia e todos aqueles que participaram conosco. Eu vou deixar meu telefone, às vezes alguém que fez essa pergunta, se quiser me encaminhar essa pergunta, eu vou
0: fazer
1: questão de responder. Meu telefone é 629-9855-4555. Então eu vou estar à disposição. Mensagem eu demoro um pouco mais a responder, porque é muita mensagem. E agora, por exemplo, você está vendo que o meu telefone está vibrando o tempo todo aqui.
0: Eu estou vendo.
1: Silencioso. E as mensagens estão chegando.
0: Certo.
1: Aí eu vou sair daqui, já vou para outra reunião. Eu também não vou ter tempo de ver essas mensagens. Né?
0: Mas se você tiver uma folga, você...
1: Eu vejo essas mensagens
0: você
1: quando
0: pega...
1: eu chego em casa à noite.
0: Está respondendo.
1: Né? E de manhã. De manhã também eu dou uma olhada geral. Pra você ter uma ideia, eu tenho hoje 213 grupos.
0: Nossa, que bom, hein?
1: Aí você já viu como é que é esse negócio. E... grupos, cara, posta tudo, quando eu vejo aqui, eu estou com 20, 30 mil mensagens.
0: É.
1: Mas aí eu vou filtrando os grupos, nem olho, e vou passar a ver aquelas das pessoas individuais que me mandam no privado, e eu respondo todas elas. Pode demorar um pouquinho mais, mas eu vou chegar lá.
0: Eu posso passar o telefone também, de boa, para
1: você?
0: Pode,
1: tranquilo, sem
0: posso?
1: Problema nenhum.
0: Então tá bom. Gente, ó...
1: O político que não quis esconder o telefone dele, tem que sair do ramo, né?
0: Tem que sair mesmo. Tem que estar igual o médico, tem que estar ligado 24 horas, né?
1: Eu recomendo algo para vocês, ó. Quer falar comigo? Liga, porque se você ligar os vermelhinhos aqui das ligações, eu vou mostrar aqui, os vermelhinhos aqui, ó. Eu vou ver eles com mais facilidade.
0: Certo.
1: Agora, quando você vai aqui para a mensagem, deixa eu...
0: É mais difícil, é várias.
1: Eu vim de Goiânia aqui olhando as mensagens.
0: Quantos minutos falta aí, Júlio?
1: Eu tenho grupo aqui com Eu tenho um grupo aqui com 291 mensagens, com 101. Ixi. 292.
0: É demais difícil. Aí fica mais difícil. É melhor falar.
1: Não tem jeito. Então,
0: melhor.
1: É humanamente impossível eu conseguir ver todas elas. Mas isso. Se ligar, a gente fala e dá certo.
0: Valeu. Eu quero, em nome de toda a nossa equipe aqui da programação do Visão Geral, agradecer a sua presença aqui hoje. Muito obrigada por ter tirado esse tempo para vir aqui. Muito obrigada mesmo.
1: Eliana, estou sempre à disposição.
0: Muito obrigada. Júlia Santana. Vocês.

0: inovação, comprovando que a política comercial brasileira não discrimina nem prejudica o comércio dos Estados Unidos, tampouco viola normas internacionais vigentes.
1: O governo brasileiro recebe com indignação e entende ser extremamente injusta a recomendação, a proposta do USTR ao presidente Trump. E o presidente Lula vai trabalhar no sentido de que isso não se converta.
0: O governo brasileiro rebateu as alegações dos Estados Unidos para impor nova tarifa de 25% ao Brasil. Entre as justificativas, o país norte-americano alega restrição às grandes empresas de tecnologia, combate ao desmatamento e problema com propriedade intelectual. Em nota, o Brasil esclarece que não há qualquer restrição contra as grandes empresas de tecnologia dos Estados Unidos, que o governo brasileiro apresentou proposta para enfrentamento ao crime organizado e de combate à corrupção ao Departamento de Estado, e que o PIX não traz prejuízo às instituições financeiras norte-americanas. O ministro da Fazenda, Dario Durigan, afirmou, inclusive, que o sistema brasileiro de pagamentos é inegociável.
2: O PIX, como esse símbolo maior da nossa soberania financeira, será protegido, será resguardado pelo governo do presidente Lula e não está em nenhum momento em questão para debate.
0: Em evento realizado em Goiás, o presidente Lula mostrou um cartaz com a frase "O PIX é do Brasil" e reafirmou a importância do sistema de pagamento para o brasileiro.
3: O PIX é do Brasil, porque o PIX é de graça e é público e ninguém paga nada. É só clicar. O PIX que está resolvido o nosso problema. O país não aceita ser tratado como se fosse uma republiqueta de banana.
0: O presidente Lula também condenou a recomendação de nova taxação a produtos brasileiros e diz que conversou com o presidente Donald Trump sobre as questões comerciais na visita que fez aos Estados Unidos.
4: Eu fiz 3 horas de reunião com o Trump. Eu entreguei 4 documentos para eles. Eu entreguei um documento sobre a questão do comércio, provando para ele que eles são superavitários, não são deficitários, provando para ele que os principais produtos americanos pagam 0 de imposto aqui no Brasil. Tudo isso dito para ele.
0: O ministro do Desenvolvimento, Indústria, Comércio e Serviços, Márcio Elias, afirmou que não são todos os produtos que entrariam nessa nova taxação e explicou como pode afetar o Brasil.
5: Os setores mais atingidos seriam de máquinas, de equipamentos, o que tem valor agregado e traz muito prejuízo para emprego, para renda, para as indústrias. O setor de plásticos, produtos de madeira, os papel, cartão, calçados, ferro fundido e peixes e crustáceos. Essas são as áreas mais expostas se essa proposta se convertesse em tarifas, coisa que a gente acredita que não vai ocorrer.
0: O prazo legal para que os Estados Unidos imponham a nova tarifa ao Brasil é 15 de julho. Até lá, o governo do Brasil espera reverter a recomendação. Reportagem Graziele Bezerra.
6: E o governo brasileiro informou que está cumprindo a meta de zerar o desmatamento até 2030, após a alegação contrária dos Estados Unidos.
7: Segundo o governo, a área queimada no país recuou cerca de 40% em 2025, frente à média do período 2017-2024.
6: Além disso, dados divulgados pelo MAP Biomas indicam que, em 2025, o desmatamento no Brasil atingiu seu menor nível em 7 anos.
7: Pela primeira vez desde 2019, o desmatamento ficou abaixo de 1 milhão de hectares em um ano.
6: O estudo constatou também queda de 20% no desmatamento em todos os biomas no ano passado em relação a 2024.
7: O secretário extraordinário de controle dos desmatamentos e ordenamento ambiental do meio ambiente, André Lima, comentou que os resultados vêm de um trabalho que engloba o controle do desmatamento e o reforço de fiscalização.
8: A gente vem conseguindo um trabalho incrível aí de todo o governo federal, fruto da implementação desses planos de prevenção e controle dos desmatamentos em todos os biomas, principalmente de algumas medidas estruturantes que elas vão começar a alcançar mais resultado a partir de agora, de forma mais expressiva a partir agora de 2026. O Brasil dando uma contribuição relevante em magnitude global, né, com impactos globais, não só locais, e mostrando também para os demais países que é possível, sim, almejar essa meta do desmatamento zero até 2030.
6: Mudando mudanças na escala dos trabalhadores, que vão exigir adaptação dos pequenos empresários.
7: Programa Desenrola Pequenos Negócios, que pode ajudar os empreendedores e empresários endividados a acertarem as contas.
6: Temas que estão no radar do Ministério do Empreendedorismo, da microempresa e da empresa de pequeno porte. E nós hoje vamos conversar com o ministro Paulo Pereira sobre eles. Boa noite, ministro.
9: Boa noite, Luciana. Boa noite, Lucianos. Lucianos aqui. É uma alegria estar na Voz do Brasil.
6: Ministro, vamos começar falando sobre a escala 6x1 e os impactos que esse novo modelo de trabalho sobre os pequenos negócios vai ter. A escala 6x1 ainda vai ser pensada nos sanadores, né? Mas a gente vai falar agora um pouquinho desse impacto no comércio. O que está sendo esperado?
9: Ó, Luciana, em primeiro lugar, a gente acha importante dizer que a gente acha que o grande impacto da redução das escalas 6x1 é positivo para a economia, né? Em primeiro lugar, porque as pessoas vão ter mais tempo. E tendo mais tempo, elas vão consumir mais, vão mais ao cinema, vão mais aos restaurantes, vão estudar mais, as pessoas vão ter mais tempo para se formar, o que movimenta os negócios de educação e, ao mesmo tempo, aumenta a produtividade do trabalhador, que vai estar melhor formado e tudo mais. Vão ter mais tempo para cuidar da saúde, para cuidar da família. Então, de um modo geral, a gente imagina e espera um impacto positivo em vários negócios que vão crescer pelo aumento dessa demanda dos trabalhadores serão mais tempo. Além disso, Luciana e Luciana, é importante dizer que nós vamos ter melhorias no ambiente do trabalho. Trabalhadores mais assíduos, que vão ter mais tempo para cuidar da sua saúde, portanto vão estar menos licenciados por problemas de saúde. Só para você ter ideia, no ano passado, em 25, foram mais de 500 mil trabalhadores e trabalhadoras afastados por problemas de saúde, né? Rotatividade menor e gente mais descansada que se educa mais vai ter maior produtividade. Então, a gente acha que o impacto é positivo. Agora, evidente, o presidente Lula está de olho para encontrar aqueles negócios, especialmente os pequenos e os médios, que possam ter algum impacto, vamos dizer, mais pesado, e aí nós estamos preparando medidas para ajudar esses empresários a passarem por essa mudança.
7: Ministro, a gente tem aqui uma pergunta de uma empresária de Brasília. Ela quer saber se o Ministério vai ajudar os empresários nessa transição. Vamos ouvi-la.
10: Meu nome é Carolina Celidônio, sou empresária, moro em Brasília. Ministro, boa noite. A pergunta é como o Ministério vai ajudar o microempresário na transição da escala 6x1 para a escala 5x2?
9: Olha, Carolina, a gente está olhando isso de perto e aí tem uma série de medidas. Então, em primeiro lugar, reforçar as medidas que já estão em curso, não é, Carolina? Assim, desenrola dois, vocês acabaram de mencionar. É a primeira vez na história do Brasil que um governo federal entra em campo para reduzir as dívidas da sociedade, as dívidas das empresas, as dívidas das famílias, não é? Estamos indo para a segunda edição agora. Esse governo fez as maiores linhas para pequenos

0: das empresas, dívidas das famílias, não é? Também indo para a segunda edição agora. Esse governo fez as maiores linhas para pequenos negócios. A primeira vez que tem uma linha específica para negócios que faturam até 360 mil reais. Pequenas empresas. O Procred 360, o Pronamp. Então, ampliação do ambiente de crédito. Fora isso, nós estamos pensando em algumas ações específicas para as microempresas. Aí, duas coisas importantes. Em primeiro lugar, estamos pensando o que a gente pode fazer para melhorar o ambiente do MEI. Né? A possibilidade de aumentar o teto, permitir que, né, microempresários que faturem um pouco mais possam continuar no MEI, eventualmente a possibilidade de contratar mais. Nós estamos estudando uma série de soluções para o empreendedor e para a empreendedora micro individual que tem essa atividade tão importante para o país. São 18 milhões de brasileiros aqui. E fora eventuais ponderações, processos de transição que também vão ser estudados no tempo certo. Então agora é focar na aprovação do Senado e o governo continuar na preparação das medidas para que esse público possa sair bem, sair de forma positiva dessa mudança.
1: Ministro, o senhor falou do Desenrola, o Desenrola 2.0, que tem um braço aí voltado para os pequenos negócios, né? Como é que os micro, pequenos e médios empresários podem renegociar as dívidas?
0: Olha, primeiro vamos olhar o que é o Desenrola, porque é uma ideia super bacana que o presidente Lula trouxe, né? Você me perguntou disso, mas um comentário rápido. Desenrola tem uma parte importante para as pessoas físicas. Como um pedaço importante dos empreendedores brasileiros são empreendedores informais, esse Desenrola afeta também os empreendedores. Lá, Luciana, os empreendedores, as famílias, têm descontos de 30% a 90% das suas dívidas, juros pequenininho, de 1,99%, e prazos alongados para pagar. Como é que é o Desenrola pessoas jurídicas? Como é que vai funcionar o Desenrola para as empresas? Aliás, como é que funciona? A gente fechou agora o ciclo de um mês do Desenrola. Uhum. Primeiro lugar, o presidente Lula dá uma linha de crédito para que o sujeito, o empresário, saia de uma dívida cara e possa ir para uma dívida barata. Então, a pessoa pegou lá os juros do cartão de crédito, o cheque especial, o empréstimo pessoal, uma dívida de 10 mil reais em um ano pode ter virado 45, 46, 50 mil reais. Multiplica até 5 vezes a dívida em um ano. No Desenrola, essa pessoa pega um crédito barato com juros de Selic mais 5, ou seja, no máximo 20% ao ano, que é bem baixo para o Brasil, quer dizer, os 10 mil reais lá viram 11, 12, até 2 anos de carência. Ou seja, a pessoa pega o crédito, fica 2 anos para começar a pagar, e depois que ela começa a pagar, ela tem até 8 anos para pagar. Então, é de mãe para filho aqui o modelo do Desenrola, para permitir que esses negócios que se endividaram muito no passado possam recuperar o seu fôlego para investir e gerar emprego. Ó, com 1 mês de programa, Luciana, a gente já tem mais de 10 bilhões emprestados para essas pequenas e médias negócios no Pronamp e no Procred. São 60 mil operações de Pronamp, que são as empresas um pouquinho maiores, mais de 18 mil operações do Procred. Então, até aqui o programa, nós estamos trabalhando, estamos focados, mas até aqui o programa é um sucesso.
2: Ministro, a gente tem mais uma pergunta aqui de um ouvinte sobre esse tema. Vamos ouvir.
3: Meu nome é Carla Carnevale Gomes, sou proprietária de uma padaria em Eldorado do Sul, Rio Grande do Sul. E eu tenho uma dúvida, quem está com o nome sujo ou com o CNPJ negativado vai conseguir acessar o Desenrola com facilidade?
0: Olha, Carla, na verdade o Desenrola é pensado especialmente para essa pessoa. Se você está com esse problema, conhece algum empresário que está com esse problema, estimule a pessoa a buscar o Desenrola. Porque a ideia é exatamente essa, que a pessoa tem um crédito barato. Ô, Luciano, por que esse crédito é barato? Olha, vejam que interessante o modelo criado pelo governo presidente Lula. Porque o governo garante a dívida. Uhum. Por que o empréstimo é tão caro para um pequeno empresário? Porque ele não tem bem, ele não tem dinheiro no banco. Minha avó dizia assim, só consegue empréstimo quem não precisa, né? A pessoa que precisa não tem como garantir o débito. Por que esse empréstimo é barato? Porque o governo garante o débito. Diz, banco, pode emprestar lá para a dona Carla, dona da padaria, que se ela não pagar, eu pago. E isso permite que o modelo tenha juros menores. Então, esse programa, o Desenrola, é focado sim para aqueles que estão com o nome sujo, que estão negativados, que estão com dívidas bancárias. Basta que o empresário ou empresária procure o seu banco e diga que quer entrar no Desenrola, entenda os termos e avance nessa contratação que se dá diretamente no banco que é detentor da dívida.
1: E já tem um balanço, o senhor falou 10 bilhões de reais pelo Pronamp e pelo Procred, que emprestam esse dinheiro para as pessoas, né? E tem um balanço mais?
0: É isso, eu acho que. É, veja, nós disponibilizamos um recurso grande, né, de garantia. O recurso pode chegar a 10 bilhões de reais da parte do governo, que vai permitir empréstimos de até 60 bilhões de reais, é bastante dinheiro.

0: E os dados que a gente tem hoje, aliás, os dados estão fresquinhos aqui, a gente acabou de levantar, são dessa ordem, quer dizer, são mais de 10 bilhões emprestados já no Pronampe. O Pronampe é aquela empresa um pouquinho maior, que pode faturar até 4,8 milhões de reais por ano, uma empresa grande já. No Pronampe são 60 mil operações já, mais de 60 mil operações. E no Procred, que essa é uma linha que a gente tem especial carinho, porque foi criada pelo presidente Lula para as empresas menores, que faturam até 360 mil reais por ano, 30 mil reais por mês. No Procred a gente tem mais de 18 mil empresas que já buscaram essa linha de apoio para que, como eu disse, possam limpar seus nomes e voltar a investir, gerar emprego e fazer o Brasil crescer.
1: Ministro, agora a gente recebeu também perguntas de microempreendedores individuais. O Ideraldo do Acre quer saber sobre o teto de faturamento do MEI. Vamos ouvir.
2: Senhor ministro, meu nome é Ideraldo Gomes, moro na cidade de Chapuri, estado do Acre. Atualmente eu sou MEI e eu queria lhe perguntar se há perspectiva do teto subir, que hoje é de 81 mil, se há perspectiva do teto subir mais.
0: O Ideraldo está bem informado e está acompanhando os debates nacionais importantes aí. Primeiro assim, Ideraldo, primeiro só fazer um comentário rápido sobre o MEI. O MEI é uma criação do presidente Lula, né? O que que faz o MEI? É uma revolução social no Brasil, porque são 18 milhões de brasileiros que estavam na renda informal, que, portanto, não tinham um comprovante lá para poder alugar uma casa, não tinham um comprovante para tomar um empréstimo. Se fosse lá a senhora que faz a tapioca de manhã, se acidentasse, ela não tinha auxílio doença. Se fosse a manicure e engravidasse, ela não tinha auxílio maternidade. Então, o que que fez o presidente Lula? Criou um microempreendedor individual, botando todo o sistema de previdência à disposição dessas pessoas. Então, todos os direitos previdenciários que um CLTista tem, eles passaram a ter também, formalizando a renda e gerando um CNPJ. Portanto, é uma revolução criada pelo presidente Lula lá no segundo mandato dele. Qual que é o pleito da categoria hoje, Luciano? É que há muitos anos esse teto tem um limite de quem pode ser MEI. Como é um modelo muito facilitado, a pessoa, um empreendedor no Brasil há 10 anos antes do MEI, tinha que pagar 15 tributos para empreender. Agora ele paga R$80 por mês, uma vez só, uma única guia. Como é muito facilitado, tem um limite. Só pode entrar no MEI quem fatura até 81 mil. Mas faz mais de 10 anos que esse limite não é atualizado. Os governos passados esqueceram o MEI, negligenciaram o MEI. Então o presidente Lula determinou que o governo ache uma solução. Essa solução tem que ser feita com cuidado, porque tem impacto fiscal e o compromisso do presidente Lula com a saúde fiscal do Brasil é total. Mas nós estamos em fase final de análise. Quero dizer lá para o nosso amigo do Acre que nos próximos dias a gente deve ter uma proposta para melhorar, facilitar e permitir que esses MEIs cresçam ainda mais em faturamento.
3: Então a gente vai estar esperando, ministro. A gente conversou aqui com Paulo Pereira, que é ministro do empreendedorismo, da microempresa, da empresa de pequeno porte. Muito obrigado aqui pela sua participação na Voz do Brasil.
0: Obrigado, ó, foi rápido, valeu demais. Quero voltar outras vezes. É um prazer estar com vocês.
1: Atendimento para a população e formação de médicos especialistas.
3: Foi inaugurado hoje o Hospital Universitário de Catalão, em Goiás, que vai atender mais de 1,5 milhão de pessoas da região.
1: O presidente Lula esteve na inauguração e também visitou o Hospital Universitário de Rio Verde, que tem sido referência em inovações tecnológicas no SUS.
4: O novo Hospital Universitário da Universidade Federal de Catalão vai atender 56 municípios da região centro-sudeste de Goiás, beneficiando mais de 1 milhão e 500 mil pessoas. A estrutura tem capacidade para 166 leitos de internação, incluindo UTI adulto e neonatal, e conta ainda com salas cirúrgicas, obstétricas, de endoscopia, consultórios ambulatoriais e parque de diagnóstico por imagem completo. Para iniciar as atividades, o Hospital Universitário recebeu 67 milhões de reais do governo federal. E para o custeio da unidade, o Ministério da Educação vai garantir um repasse anual de 261 milhões de reais. O presidente Lula destacou a importância da parceria para concluir projetos como este.
5: Muitas vezes as prefeituras ou o próprio estado, às vezes, tem condições de fazer um hospital. Mas o problema da saúde, o mais simples é o hospital. O que é difícil é comprar as máquinas que precisa e o custeio do hospital. E aí é que entra a compassência democrática. É estabelecer que um ente sozinho não consegue fazer as coisas, então é preciso juntar prefeito, governo do estado, presidente da república e Deus para que a gente atenda aos interesses do povo desse país.
4: Além de garantir atendimento a quem precisa, o Hospital Universitário de Catalão vai ampliar a formação de médicos. Com mais especialistas, a expectativa é reduzir o tempo de espera por consultas, exames e cirurgias na região. A medida integra o programa Agora Tem Especialistas do Ministério da Saúde. O ministro da pasta, Alexandre Padilha, comentou os resultados do programa pelo país.
6: O Agora Tem Especialista, que criou uma tabela de financiamento que é 3 vezes maior do que a antiga tabela SUS, que permitiu que hospitais privados pudessem abrir as portas para atender os pacientes do SUS, que faz investimentos como esse que nós estamos fazendo aqui, nesse um ano, 2025, nós batemos o recorde de cirurgias eletivas pelo SUS, 14 milhões e 900 mil cirurgias pelo SUS.
4: Também nesta terça-feira, o presidente Lula visitou o Hospital Municipal Universitário de Rio Verde. A unidade se tornou referência em inovação na rede pública de saúde e realizou este ano a primeira cirurgia robótica pelo Sistema Único de Saúde da região. Reportagem Gabriela Noronha.
3: E pela manhã, o presidente Lula esteve em Catalão para inaugurar a nova sede do Instituto Federal Goiano.
1: O novo local ampliou a capacidade de atendimento e substituiu o imóvel anterior, que era alugado.
7: Foi com base na qualidade de ensino que o estudante Heitor Martinez de Andrade escolheu o Instituto Federal de Catalão para fazer o curso de técnico em informática integrado ao ensino médio. Agora, com as instalações novinhas, ele conta que está ainda mais animado.
8: A gente não tinha várias coisas básicas. Era um lugar muito remoto, aqui já é um lugar bem mais próximo do centro urbano. Está tudo no prédio novo, contribui muito para a gente se dedicar para a aprendizagem.
7: A nova sede do Instituto Federal Goiano recebeu 6 milhões e meio de reais em investimentos do novo PAC, que financiaram mais de 70% do valor total da obra. A unidade de Catalão já conta com mais de 2.800 matrículas. A previsão é que outras 800 vagas sejam oferecidas com a contratação de mais servidores e a abertura de novos cursos até o ano que vem. A nova estrutura também fortalece projetos de pesquisa desenvolvidos pelo campus. Um deles busca criar rotas tecnológicas para o processamento de minerais críticos e terras raras extraídos do complexo mineral de Catalão. O ministro da Educação, Leonardo Barchini, falou sobre o potencial dos institutos federais.
9: Que educação pública gratuita de qualidade quer dizer soberania, quer dizer que nós vamos preservar as nossas terras raras, os nossos minerais críticos, o meio ambiente.
7: Em todo o estado de Goiás, há 14 campi do Instituto Federal, que oferecem 236 cursos e contam com mais de 30 mil alunos matriculados. No Brasil, os IFES possuem 36 sedes próprias, com investimento de mais de 430 milhões de reais por meio do novo PAC. O presidente Lula ressaltou a importância da educação na transformação do país.
5: Não tem saída se a gente não investir na educação. O que a gente vai investir hoje é retorno financeiro amanhã, é retorno cultural.
7: Durante a cerimônia, o Ministério da Educação lançou um edital que vai financiar a participação de estudantes em competições científicas nacionais e internacionais. A iniciativa busca ampliar oportunidades para jovens pesquisadores e incentivar a produção científica em todo o país. De Catalão, em Goiás, Luana Karen.
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3: A China reconheceu todo o território brasileiro livre da febre aftosa sem vacinação.
1: A decisão foi anunciada durante a visita do ministro das Relações Exteriores, Mauro Vieira, a Pequim.
3: O Brasil não registra há 20 anos casos de febre aftosa, uma doença viral altamente contagiosa que afeta animais bovinos, suínos, caprinos e ovinos.

0: 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Uma boa noite.
1: Boa noite para você e até amanhã.
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4: STF determina que a União elabore plano de retirada do garimpo ilegal do território Cinta Larga.
5: Para o STJ, a ação coletiva é inadequada para discutir reajustes em locação de veículos para motoristas de aplicativo.
4: Justiça condena a empresa a indenizar técnicos de segurança do trabalho que foi agredido por um colega durante o expediente.
5: Boa noite, eu sou Marcelo Della Libera.
4: E eu, Marcela Luiza.
5: A União tem 30 dias para apresentar um plano para a retirada do garimpo ilegal no território indígena Cinta Larga, em Rondônia e Mato Grosso.
4: A decisão é do ministro Flávio Dino, relator do caso no Supremo Tribunal Federal. Ele levou em conta a persistência das atividades ilegais na região.
5: De acordo com a decisão, o documento deverá prever a atuação dos órgãos federais e estaduais competentes.
4: Após ser solicitado ao relator e aprovado, o plano deverá ser executado no prazo máximo de 60 dias corridos.
5: Ação coletiva é via inadequada para discutir suposto abuso em reajuste na locação de veículos para motoristas de aplicativo.
4: Essa conclusão é do STJ. Fátima Uchoa.
6: O Sindicato dos Motoristas de Aplicativo do Estado ajuizou ação coletiva contra uma empresa que atua na locação de veículos para a categoria, pedindo reconhecimento do caráter abusivo dos reajustes e que a empresa fosse proibida de aplicar novos aumentos e de cancelar os contratos, além de ter de indenizar por dano moral coletivo. O processo foi extinto sem resolução do mérito, o que foi mantido pela terceira turma do STJ. Segundo a relatora ministra Nancy Andrighi, a ação coletiva não é cabível, pois é preciso analisar individualmente as condições de cada contrato, o que afasta a existência de um mesmo fato gerador capaz de atingir várias pessoas de maneira semelhante.
5: Um técnico de segurança do trabalho que foi agredido por um colega durante o expediente deverá ser indenizado em 30 mil reais.
4: Para o TST, a empresa tem obrigação de manter um ambiente de trabalho saudável. Larissa Batista.
7: De acordo com o boletim de ocorrência, a agressão ocorreu porque o técnico de segurança do trabalho havia identificado que um dos trabalhadores estava com o uniforme rasgado e sem itens obrigatórios de segurança. As instâncias anteriores condenaram a construtora ao pagamento de 30 mil reais e converteu o pedido de demissão em rescisão indireta. No TST, a condenação foi mantida, uma vez que a empresa responde por atos praticados pelos empregados durante o expediente e tem o dever de garantir um ambiente seguro, prevenindo situações de violência e preservando a integridade física e psicológica dos trabalhadores. A decisão foi unânime e ainda cabe recurso.
5: Justiça condena município de Santana, no Amapá, a recuperar muro de arrimo na área portuária.
4: A decisão atende um pedido do MPF. Vanessa Pereira.
8: Segundo laudos da Defesa Civil, o muro entrou em colapso e oferece riscos humanos, patrimoniais e ambientais. Na sentença, a justiça determinou que a Prefeitura de Santana realize a reforma da estrutura e garanta a segurança do muro de arrimo. Além disso, o município deve apresentar em até 2 meses laudo técnico e plano de recuperação que indiquem de forma precisa o estado atual da estrutura e as reformas e os reparos necessários. Após essa etapa, as obras devem começar e terminar em até 4 meses, sob pena de multa diária de 10 mil reais.
5: A Justiça Federal determinou que a União adote as medidas necessárias para regularizar a situação migratória de 16 indígenas da Argentina que estão residindo em Itapiranga, Santa Catarina.
4: O pedido foi feito pela Defensoria Pública da União, que alegou que o grupo não tem nenhum documento de identidade.
5: Segundo a decisão, a Polícia Federal deve admitir a autodeclaração do grupo como elemento inicial de identificação.
4: Também deverá ser realizado, no prazo de 60 dias, o atendimento atendimento individualizado dos interessados com o objetivo de viabilizar a presença dos indígenas e a coleta dos elementos necessários para a identificação do grupo.
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5: Boa noite.
4: Uma boa noite e até amanhã.
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1: Eu sou Paula Groba.
2: E eu sou Humberto Pinheiro.
1: E estes são os destaques de hoje do Jornal do Senado, que começa agora.
2: Senado derruba a resolução do Conanda sobre atendimento a menores de 14 anos vítimas de violência sexual.
1: Fim da escala 6x1, Davi Alcolumbre afirma que proposta sobre redução de jornada de trabalho passará por comissões antes do plenário.
2: Projeto apresentado no Senado muda regras para a criação de CPIs e análise de denúncias contra ministros do Supremo.
1: Boa noite.
2: Boa noite.
1: As regras para o atendimento de crianças e adolescentes vítimas de violência sexual podem mudar. O Senado aprovou a revogação, ou seja, o cancelamento de uma resolução do Conanda, o conselho ligado ao Ministério dos Direitos Humanos e Cidadania, que orientava órgãos públicos e profissionais da rede de proteção sobre como acolher essas vítimas.
2: A norma também tratava dos procedimentos em casos de gravidez decorrente de estupro e do acesso ao aborto previsto em lei. O texto segue agora para promulgação. Mais informações com Rodrigo Rezende.
3: A resolução do Conselho Nacional dos Direitos da Criança e do Adolescente, o Conanda, traz diretrizes para atendimento de crianças e adolescentes vítimas de violência sexual. O texto também trata da garantia da interrupção legal da gravidez quando esta for decorrente de estupro. A resolução diz que a interrupção legal da gestação é um direito humano de crianças e adolescentes vítimas de violência sexual e que a ausência dos pais ou responsáveis legais não impede o pleno exercício do direito à informação de crianças e adolescentes, sendo obrigatório que todas as informações e esclarecimentos sobre a interrupção da gestação sejam fornecidas de forma clara e acessível. A relatora da proposta, que susta a resolução, senadora Damaris Alves, do Republicanos do Distrito Federal, argumenta que partes do texto deveriam ter sido elaboradas pelo Congresso e não pelo Conanda, e por isso ele deve ser cancelado.
4: Fazer uma outra resolução sem extrapolar as questões constitucionais que o Conanda extrapolou. É isso que nós estamos questionando aqui.
3: Ainda de acordo com a resolução, o acesso à interrupção legal da gestação no caso de crianças e adolescentes vítimas de estupro não dependeria da feitura de boletim de ocorrência relativo à situação de violência sexual e de decisão judicial autorizativa do procedimento.
1: E uma substância tóxica ainda presente em tintas e materiais de revestimento poderá ter o uso ainda mais restrito no Brasil. O Senado aprovou um projeto que reduz para 90 partes por milhão o limite de chumbo permitido nesses produtos, reforçando a proteção da saúde de trabalhadores e consumidores. O texto alinha o Brasil aos padrões internacionais de proteção à saúde.
2: A exceção vale para tintas de uso industrial e marítimo, como as utilizadas para prevenir corrosão e ferrugem. A proposta estabelece penalidades a quem descumprir as regras, como notificação, produto apreendido ou multa com valor equivalente ao da mercadoria apreendida. O texto segue agora para a sanção presidencial.
1: A proposta que reduz a jornada de trabalho e garante 2 dias de descanso semanal, também conhecida como fim da escala 6x1, passará por debates no Senado antes da votação. O presidente da Casa, Davi Alcolumbre, afirmou que o texto aprovado pela Câmara dos Deputados será analisado pelas comissões temáticas antes de chegar ao plenário. Segundo ele, por afetar diretamente trabalhadores, empresas e a economia do país, a medida exige um debate amplo e aprofundado com todos os setores envolvidos.
2: Ao anunciar uma reunião com líderes partidários para discutir o tema na próxima semana, Alcolumbre destacou que cabe ao Senado aperfeiçoar propostas de grande impacto social e econômico, e não apenas confirmar decisões já tomadas pela Câmara.
5: Essa proposta vai ter que tramitar nas comissões. Não é razoável que a Câmara dos Deputados passe 5 meses debatendo um assunto muito relevante para o Brasil e o Senado Federal seja obrigado a carimbar um texto aprovado na Câmara. Seria muito razoável se o Senado pudesse melhorar um texto com essa importância. Se os senadores pudessem debater um assunto dessa envergadura com calma, sem assodamento, sem pressa.
1: E antes de se posicionar sobre a tarifa extra de 25% proposta pelos Estados Unidos para produtos brasileiros, o Senado deve ouvir o setor produtivo.
2: O presidente da Comissão de Relações Exteriores, senador Nelson Tradi, defendeu a análise de dados concretos sobre os impactos

0: impactos da medida. Segundo ele, o momento exige cautela. Repórter Raíssa Abreu.
1: A proposta de uma nova tarifa, que ainda precisa ser aprovada pelos Estados Unidos, veio dias depois do anúncio de que o governo Trump havia classificado o primeiro comando da capital, o PCC, e o Comando Vermelho como organizações terroristas. O senador Nelsinho Tradi, do PSD de Mato Grosso do Sul, que é presidente da Comissão de Relações Exteriores, não descarta o envio de uma missão diplomática, institucional e apartidária aos Estados Unidos.
2: Não é uma pauta de governo ou de oposição, é uma pauta de Estado. Quanto menos contaminação política eleitoral tiver nesse momento, melhor vai ser para o país.
1: A proposta dos Estados Unidos sobre novas tarifas ainda depende de consulta pública e de uma audiência prevista para julho. O tema faz parte de investigação que concluiu que algumas práticas brasileiras, como o uso do PIX, seriam prejudiciais ao comércio estadunidense.
3: Quem vende um imóvel no Brasil pode pagar menos imposto no futuro. Um projeto em análise no Senado autoriza a atualização anual do valor de imóveis declarados no imposto de renda pela inflação oficial do país.
0: Com isso, o contribuinte reduziria a diferença entre o valor de compra e o de venda do bem, diminuindo a cobrança do imposto sobre o ganho de capital. A reportagem é de Alexandre Campos.
4: De acordo com a proposta do senador Flávio Arnes, do PSB do Paraná, o ajuste no valor do imóvel poderá ser feito com os índices anuais do IPCA a partir de 1º de janeiro de 1996. Com o exemplo de um imóvel que na aquisição em 2002 custou R$100 mil e foi vendido em 2026 por R$600 mil, Flávio Arnes explicou que pela regra atual sobre o ganho de capital de R$500 mil será aplicada a alíquota de 15%, o que representa um imposto de R$75 mil.
5: Qual que é a nossa proposta de mudança? Valor de compra em 2002, R$100 mil. Valor de venda em 2026, R$600 mil. Pela correção inflacionária do valor do imóvel desde sua aquisição, R$400 mil. O ganho de capital será de R$200 mil. O imposto será 15% sobre R$200 mil. Ou seja, R$30 mil. É uma redução de R$45 mil.
4: Outros dois projetos apresentados recentemente permitem a dedução de gastos com aquisição de aparelhos auditivos, lentes de contato corretivas e óculos de grau, inclusive a armação, da base de cálculo do imposto de renda.
3: Outro projeto apresentado no Senado propõe mudanças em decisões que hoje ficam concentradas nas mãos do presidente da Casa. A proposta estabelece prazos e prevê a participação de órgãos colegiados na análise de pedidos de criação de comissões parlamentares de inquérito, as CPIs e de denúncias por crime de responsabilidade contra ministros do Supremo Tribunal Federal.
0: Atualmente cabe ao presidente do Senado decidir sozinho sobre essas questões. A reportagem é de Marcela Diniz.
6: De acordo com o projeto, o presidente do Senado terá 5 dias para verificar se o pedido de criação de CPI atende os requisitos constitucionais e regimentais. Se estiver tudo ok, o documento deverá ser lido na sessão seguinte ao término do prazo e a partir daí a CPI deverá ser instalada em até 10 dias. Caso o presidente não se manifeste, caberá ao primeiro vice-presidente do Senado fazê-lo e, na falta do vice, a mesa do Senado votará o pedido dentro de 5 dias. O autor do projeto, senador Isalci Lucas, do PL do Distrito Federal, critica a concentração de poderes na figura do presidente do Senado e argumenta que a definição de prazos é necessária para que as CPIs cumpram seu papel de ser instrumento das minorias para a investigação de irregularidades.
7: Nenhum direito constitucional pode depender da boa vontade de uma única pessoa. Quando a Constituição garante um instrumento de fiscalização, esse instrumento precisa funcionar.
6: No caso de denúncia contra ministro do Supremo Tribunal Federal, o projeto dá 15 dias de prazo de análise para o presidente do Senado. A rejeição só se dará por voto da maioria absoluta da mesa diretora.
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0: Foi edição de Paula Groba. Trabalhos técnicos de Eliseu Caires. O Jornal do Senado fica por aqui. Acompanhe agora as notícias da Câmara dos Deputados. Boa noite.
3: Boa noite e até amanhã.
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10: A atuação na defensoria pode dar desconto no FIES a estudantes de direito.
11: Avança nas comissões a criação de carteira de identificação oncológica.
10: O projeto determina fornecimento de alimentação ao empregado doméstico.
11: Boa noite. Projeto em discussão na Câmara torna obrigatório o fornecimento de alimentação aos empregados domésticos. Confira os detalhes com o repórter Luiz Cláudio Canuto.
12: A Comissão de Trabalho da Câmara aprovou projeto que obriga o fornecimento de alimentação ou vale-refeição para empregados domésticos. O texto estabelece a responsabilidade do Poder Executivo em regulamentar as condições e os valores dos benefícios. A proposta da deputada Denise Pessoa, do PT do Rio Grande do Sul, muda a lei que regulamenta o trabalho doméstico. A relatora, deputada Érica Hilton, do PSOL de São Paulo, foi favorável à proposta.
13: Para que a trabalhadora ou o trabalhador doméstico possa adquirir a sua própria alimentação, possa se alimentar. Hoje nós não temos nenhuma legislação, nem a CLT prevê esse tipo de alimentação em natura ou via ticket ou algum fornecimento de vale refeição. E isso escancara um Brasil profundo de desigualdade, um Brasil profundo que estabeleceu os parâmetros e as relações do trabalho doméstico é ancorado numa relação praticamente escravocrata do que é esse trabalhador dentro da sua casa. Como é que essa trabalhadora, como eu coloquei no meu voto, muitas vezes fazendo a alimentação daquela família, quando se trata, né, de estar na casa de família, não tem a garantia de poder se alimentar com aquele alimento.
12: Érica Hilton lembrou que desde 2006 uma lei passou a proibir ao empregador doméstico descontar do salário alimentação, roupas, higiene e moradia, além de despesas de transporte, hospedagem e alimentação em caso de acompanhamento em viagem. O projeto ainda vai ser analisado pela Comissão de Constituição e Justiça. Para virar lei, a medida precisa ser aprovada pela Câmara e pelo Senado. Da Rádio Câmara de Brasília, Luiz Cláudio Canuto.
9: Economia.
10: O Wellington Prado, do PSD, condena o reajuste da tarifa de energia elétrica autorizado para Minas Gerais e afirma que a população está sendo penalizada com aumentos acima da inflação. Segundo ele, consumidores, comerciantes, indústrias e produtores rurais serão afetados pela medida.
11: O Wellington Prado questiona ainda a qualidade dos serviços prestados pela empresa responsável, citando interrupções frequentes no fornecimento de energia. O parlamentar defende mais fiscalização do setor e anuncia iniciativas para contestar o reajuste e cobrar melhorias no atendimento.
9: Trabalho.
10: Luiz Lima, do Novo do Rio de Janeiro, critica o fim da escala 6x1 e questiona os possíveis efeitos da medida sobre a informalidade, os custos das empresas e a geração de empregos. Para o deputado, a mudança foi aprovada sem debate aprofundado sobre seus impactos econômicos.
11: Luiz Lima também compara indicadores econômicos do Brasil com os de outros países, destacando diferenças de salários e carga tributária. O parlamentar manifesta preocupação com a perda de competitividade da economia brasileira e com a transferência de empresas para países vizinhos.
10: Durante viagem ao Maranhão, Rubens Pereira Júnior, do PT, declara que recebeu congratulações por votar pela redução da jornada de trabalho. O deputado reforça que o projeto é mais uma medida do governo que tem como foco o segmento mais vulnerável da população.
11: Rubens Pereira Júnior também relata visitas a lideranças políticas dos municípios de Brejo, Buriti, São Mateus e Lagoaçu. Ele se coloca como um canal para as demandas dos servidores municipais e das comunidades do interior junto à Câmara.
9: Comissões.
10: Deputados querem alterar a CLT para aumentar a proteção de trabalhadores estáveis. O repórter José Carlos Oliveira nos explica as mudanças.
14: Trabalhadores com estabilidade provisória no emprego poderão ter nova proteção na consolidação das leis do trabalho, a fim de evitar injustiça nos casos de demissão por justa causa. A medida beneficia, por exemplo, gestantes e dirigentes sindicais que têm direito à estabilidade temporária na CLT. As alterações constam de projetos de lei dos deputados Ivan Valente Valente, do PSOL de São Paulo, e Vicentinho, do PT de São Paulo, organizados em texto único do relator na Comissão de Trabalho da Câmara, deputado Bongás, do PT do Rio Grande do Sul.
15: O projeto exige, a partir do momento em que foi, por parte da patronal, dito que está sob justa causa esse trabalhador com estabilidade demitido, no máximo em até 10 dias, ele precisa abrir o inquérito. Aberto o inquérito, passa então a ter a defesa e, em confirmando a justa causa, aí efetivamente está consolidado, ele vai ser afastado. Mas, se o trabalhador conseguir provar que a justa causa estava incorreta, a empresa vai ser obrigada a mantê-lo no emprego e a pagar o seu salário.
14: Atualmente, a CLT já prevê a apuração de falta grave para a demissão por justa causa, mas não determina a obrigatoriedade do inquérito. Já a proposta da Câmara diz que o empregador deverá apresentar reclamação por escrito contra o trabalhador à vara ou ao juízo de direito dentro de 10 dias. A demissão só será efetivada após decisão definitiva da Justiça. Bongás explica o quadro atual que ele espera ver superado após a transformação dessa mudança em lei.
15: Um trabalhador que tem estabilidade no emprego não pode ser demitido, e nem magistrante. Mas num caso de demissão de justa causa, o que que acontece hoje? Tradicionalmente, o empregador demite e não abre um inquérito para que possa justificar e para que o trabalhador possa se defender. E aí essa pessoa passa a não receber salário, fica meio no anonimato. Se é um dirigente sindical que tem estabilidade no emprego, vai ao sindicato, mas ele não pode estar na empresa, não recebe salário, o sindicato tem que administrar essa situação. Então, algo totalmente injusto.
14: A proposta que protege gestantes e trabalhadores com estabilidade sindical em caso de demissão por justa causa está em análise agora na Comissão de Constituição e Justiça. Se for aprovado na CCJ, poderá seguir diretamente para análise do Senado, sem necessidade de votação no plenário da Câmara. Da Rádio Câmara de Brasília, José Carlos Oliveira.
9: Desenvolvimento Regional.
11: Daniele Paulino, do Republicanos, cobra do governo da Paraíba a interiorização do atendimento às pessoas com deficiência, evitando que tenham que viajar longas distâncias até a capital para tratamentos básicos e especializados.
10: Daniele Paulino defende também um projeto de sua autoria para federalizar a rodovia de ligação entre Café do Vento, Sapé e Guarabira, facilitando o fluxo regional. Ele convoca os deputados do estado a incluir a região do Brejo Paraibano no orçamento federal, garantindo mais recursos para a população.
11: Atila Lins, do PSD, considera que a agenda do governo federal produziu avanços para o Amazonas. O deputado cita a entrega de moradias do Minha Casa Minha Vida em Manaus e as ações voltadas à recuperação da BR-319, corredor que integra o Amazonas ao restante do país.
10: Atila Lins também destaca investimentos em infraestrutura, como a construção do porto da Manaus Moderna e a retomada do programa Luz para Todos. Para ele, as iniciativas abrem perspectivas positivas para o desenvolvimento do interior do estado.
9: Transportes.
11: Charles Fernandes, do PSD da Bahia, critica a decisão da Azul de reduzir a capacidade dos voos regionais que atendem Guanambi. O deputado afirma que a companhia trocou uma aeronave maior por outra de 9 lugares, apesar de a antiga operação registrar cerca de 70% de ocupação.
10: Charles Fernandes aponta que a Azul adotou medida semelhante para voos em Vitória da Conquista. Ele cobra providências do governo federal contra a concentração do mercado aéreo, alegando que a situação encarece passagens e compromete investimentos no interior da Bahia.
9: Agricultura.
11: Padre João, do PT de Minas Gerais, critica o uso de agrotóxicos e pede que o Congresso incentive os bioinsumos e a produção orgânica. Segundo ele, substâncias proibidas seguem presentes na produção agrícola brasileira, ameaçando exportações e impactando a saúde pública.
10: Padre João afirma que a União Europeia e a China já teriam rejeitado produtos brasileiros por apresentarem resíduos de agrotóxicos. O parlamentar reforça ainda que o uso dessas substâncias provoca o desequilíbrio ambiental e pode contaminar lençóis freáticos.
9: Educação.
11: Formados em direito que atuarem na Defensoria Pública podem ter desconto no FIES. A repórter Júlia Lopes explica como será o abatimento.
16: Pessoas formadas em direito poderão ter desconto de 1%, incluídos juros, no saldo devedor do FIES, o Fundo de Financiamento ao Estudante do Ensino Superior. O projeto aprovado na Comissão de Educação da Câmara dos Deputados se aplica àqueles que prestarem serviços à Defensoria Pública. A proposta inclui esse grupo na lei do FIES, que atualmente prevê o abatimento desse valor no saldo devedor para professores efetivados da rede pública de educação básica, graduados em licenciatura e com jornada mínima de 20 horas semanais. Médicos de família das Forças Armadas que atuam em regiões com carência de profissionais e também profissionais da saúde que trabalharam no Sistema Único de Saúde durante a pandemia da Covid-19. No texto, a prestação de serviços pelos graduados em direito deverá ser feita de forma não remunerada, com jornada mínima.

0: serviços pelos graduados em direito deverá ser feita de forma não remunerada, com jornada mínima de 8 horas semanais. Para o relator, deputado Tiago De Joaldo, de Sergipe, o projeto insere essas pessoas no mercado de trabalho e no futuro pode beneficiar outros cursos de graduação.
1: A gente fez um acréscimo ali no final do dispositivo de que isso vai depender da disponibilidade orçamentária do governo, então não é todo mundo que vai ter o acesso automático ao desconto, então vai ter essa regulamentação que o governo vai emitir para isso. Acho que abre inclusive portas para que outros cursos extremamente importantes, como a área de medicina, a área de engenharia agronômica, engenharia civil, né, a gente possa estar colocando essa mão de obra também em setores públicos à disposição da sociedade.
0: O FIES é um auxílio financeiro aos estudantes para a realização de cursos de graduação em instituições privadas de ensino superior. Nos últimos 10 anos, o fundo beneficiou mais de 1 milhão de estudantes. Para isso, o Ministério da Educação, por meio do Fundo Nacional de Desenvolvimento da Educação, destinou um orçamento de quase 120 bilhões de reais desde 2015. O deputado Rafael Prudente, do MDB do Distrito Federal, autor da proposta, destacou que o desconto no saldo devedor do FIES, além de diminuir a dívida dos estudantes de direito, também contribuirá com a população que precisa de atendimento jurídico gratuito. A proposta segue agora em análise na Comissão de Finanças e Tributação. Da Rádio Câmara de Brasília, Júlia Lopes.
2: Eleições. Hildo Rocha, do MDB do Maranhão, critica o preconceito que, segundo ele, existe contra candidatos que possuem familiares na política. O deputado acredita que isso não deve ser utilizado como critério para desqualificar uma candidatura.
3: Hildo Rocha defende que a escolha de governantes deve considerar atributos como

0: acolhimento contra a violência, tema de seu projeto. Para Luiz Couto, seu mandato, bem como o próprio parlamento, tem como função promover o bem comum e a justiça social.
1: Esporte. Braz, do PSDB do Rio de Janeiro, defende a aprovação de projeto que fortalece protocolos de proteção às mulheres em eventos esportivos e em grandes espetáculos. Ele reforça a importância da proposta com a proximidade da Copa do Mundo Feminina de Futebol no ano que vem no Brasil.
0: Marcos Braz pontua que o esporte deve ser tratado como investimento social, pela capacidade de reduzir a violência, afastar jovens das drogas e abrir oportunidades. Ele cita a experiência das Vilas Olímpicas do Rio de Janeiro como exemplo de ação integrada entre educação, saúde e segurança pública.
1: Saúde. Projeto que institui a carteira de identificação do paciente oncológico avança na Câmara. A repórter Maria Neves tem mais informações.
2: A Comissão de Constituição e Justiça analisa projeto que institui a carteira de identificação do paciente oncológico. Última etapa de avaliação do texto na Câmara dos Deputados. Na Comissão de Finanças e Tributação, a relatora, a deputada Daiane Bittencourt, do União do Ceará, argumentou que não cabia ao colegiado analisar a proposta, uma vez que ela não cria novas despesas para os cofres públicos. De acordo com o autor, deputado Enderson Pinto, do Pará, o documento vai facilitar o acesso de pessoas com câncer a serviços de saúde e outros benefícios, com garantia de atendimento prioritário e humanizado.
3: O objetivo principal é que essas pessoas tenham a possibilidade de uma identificação, né? Ter acesso, né? Em relação a buscar algum tipo de recurso para apoio e acompanhamento psicológico, assistencial, numa situação de emergência, alguma situação de emergência também tem um atendimento prioritário. E com a identificação fica muito melhor. Você imagina um paciente oncológico, de repente, uma crise dentro de um metrô, dentro de um transporte público, de um ônibus, de um trem, e as pessoas não sabendo. Com essa carta de identificação, automaticamente ele pode, as pessoas identificarem o que poderia ser feito naquele momento de uma emergência.
2: Enderson Pinto argumenta ainda que medidas de apoio a pacientes oncológicos se tornam cada vez mais necessárias devido ao aumento do número de casos da doença. Ele ressalta que a estimativa do Instituto Nacional do Câncer para o Brasil é de 600 mil novos diagnósticos em 2025. A proposta aprovada determina que caberá aos estados e municípios expedir a carteira. Para isso, o interessado deverá apresentar o requerimento e relatório médico com o código de classificação da doença. Dentre as informações que devem constar na carteira de identificação do paciente oncológico, além do nome e endereço, estão o número do documento de identidade, do CPF e do Cartão Nacional de Saúde. O texto prevê ainda que a identificação do paciente com câncer terá validade de 3 anos e deverá ser renovada no final desse prazo para a atualização dos dados. Em caso de doença incurável, a validade será indeterminada. Da Rádio Câmara de Brasília, Maria Neves.
1: Relações Exteriores.
0: Do PT do Pará acusa lideranças da oposição de buscarem junto aos Estados Unidos apoio para retomar tarifas contra produtos brasileiros. O legislador afirma que a disputa eleitoral não pode servir de justificativa para medidas que prejudiquem a economia nacional.
1: Ayrton Faleiro defende a união do setor produtivo, dos trabalhadores e das instituições em torno da soberania brasileira. Ele avalia que o Executivo Federal deve enfrentar a pressão externa com diplomacia, firmeza e ampliação das relações comerciais do país.
0: Jorge Sola, do PT da Bahia, acusa integrantes da família Bolsonaro de atuar contra interesses nacionais. Na visão dele, defender medidas que prejudicam a economia brasileira e a soberania do país é característica de traidor da pátria.
1: Na visão de Jorge Sola, essas movimentações visam pavimentar o caminho para a entrega de riquezas naturais do país, como minerais críticos e terras raras. O deputado convoca os parlamentares a se unirem na defesa da independência econômica do Brasil. Segurança Pública.
0: Silvio Antônio, do PL do Maranhão, é favorável à equiparação ao terrorismo.

0: feita pelos Estados Unidos em relação ao PCC e o Comando Vermelho. Segundo o deputado, a medida pode ampliar a cooperação internacional no enfrentamento ao crime organizado.
1: Silvio Antônio também afirma que a insegurança é uma das principais preocupações da população brasileira e cobra ações mais efetivas no combate às facções criminosas. O parlamentar relaciona episódios recentes de violência ao avanço do tráfico e à atuação de crime organizado.
0: Sargento Portugal do Podemos questiona os critérios da Polícia Militar do Rio de Janeiro para a promoção por ato de bravura. O parlamentar cita o caso de uma equipe que apreendeu 7 fuzis e teve o pedido negado, enquanto um ex-ajudante de ordens do ex-presidente da República recebeu parecer favorável após participar de uma ocorrência sem apreensões.
1: Na visão de Sargento Portugal, as honrarias da instituição não podem ser banalizadas ou influenciadas por proximidade política. O deputado cobra do comando da PM uma revisão técnica dos critérios de concessão e critica o uso eleitoreiro da segurança pública por gestores.
2: Justiça.
0: Luiz Helena, da Rede do Rio de Janeiro, defende a instalação de uma CPMI para investigar irregularidades no Banco Master. A deputada afirma que a apuração pelo Congresso é necessária para impedir que o rombo na instituição seja tratado como algo natural.
1: Luiz Helena alerta para o risco de a população pobre pagar a conta das perdas atribuídas ao Banco Master com a redução de recursos para serviços públicos. Ela aponta possível impacto nos orçamentos estaduais e municipais de áreas como saúde, educação, saneamento e emprego.
0: Rodrigo Hollenberg, do PSB do Distrito Federal, sustenta que o suposto esquema de fraude bilionária envolvendo BRB e Banco Master foi articulado pelo então governador do Distrito Federal, Ibanez Rocha. A afirmação é baseada em revelações atribuídas ao ex-presidente do Banco Regional de Brasília, Paulo Henrique Costa.
1: Rodrigo Hollenberg condena o empréstimo de 6,5 bilhões de reais feito pela atual gestão para cobrir a perda de mais de 12 bilhões de reais provocada ao BRB. Ele pede de que a Polícia Federal recupere o dinheiro desviado, evitando mais sacrifícios da população que já sofre sem serviços básicos.
0: Termina agora o Jornal Câmara dos Deputados, produzido pela Rádio Câmara. O programa teve trabalhos técnicos de Everson Urani e apresentação de José Carlos Andrade e Márcio Aquilissardi. Boa noite.
1: Uma ótima noite para você. A Voz do Brasil volta amanhã.
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5: Hora certa para você na Nova FM, são 20h01.
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4: Hora certa para você na Nova FM, são 20h07. Segura aí, já eu estou de volta e trazendo muito mais para você. Vamos lá!
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10: Olha só que legal aí, começando muito bem nessa terça-feira 2. Olha, é mais ou menos assim, ó.
11: Já comprei passagem.
10: Opa, já comprou?
11: Só me resta agora.
10: Que bacana aí, ó, dia 2.
11: Junho
10: de 2026. A hora certinha, 20h12. Você em casa, você no trabalho, na chácara, fazenda, no sítio, no campo. Obrigado pelo carinho, viu, gente? Muita gente curtindo aí. Anápolis em peso. Pessoal aí também, ó. Cidade Círculo Vizinha também. Goiás, Brasil e o mundo. No Instagram tá aí, ó. 9FM _ Anápolis, a rádio que defende com muito carinho Anápolis, hein? Ei, coisa boa. Alô, Serginho, aumente o som. Alô, Denise, também aí no barzinho. E a turma tá curtindo, hein? O Eli da Caçamba aí também. Um abraço, Paulo, em Vianópolis. Ó, o Wesley, rapaz. O pessoal lá, a equipe da... Deixa eu mandar um alô aqui, né? Esse é da Clique Internet, rapaz. É, esse... Só a internet com 1 GB aí, ó, por R$70 nos 3 primeiros meses. Rapaz, é coisa boa, hein? Um abraço, viu, meu querido? Wesley. É... Opa, beleza, meu amigo. Bazana está lá no Recanto do Sol, já mandou a mensagem aqui. Gorinho, eu vou ouvir o áudio aqui. O Igor Maia no Bar de Lourdes. O meu amigo Paulo... Eu tenho certeza que o Wesley conhece o Paulo. Depois eu não sei se ele tem a internet dele. Lá do Churrasquinho da Régia. Conhece o Wesley? Nosso querido aqui, o Wesley, né, rapaz? Da ClickNet. Olha aí, gente boa, viu? Conversei com ele, a equipe. Abraçar com carinho lá. A menina que me atendeu muito bem lá, viu? A Jaqueline. Ô, rapaz, olha aí, o Wesley conhece o Paulo. O Paulo é um amigão da gente aí. Aquele espetinho, rapaz, olha, tudo com feito com muito carinho ali no Churrasquinho da Rede, viu? Descendo pro Parque Brasília ali, ó, indo para o Filósofo, você já chega no Churrasquinho, rapaz. Abraçando com carinho toda a equipe lá, viu, Wesley? Deus abençoe. O Wesley é um parceirão da gente aí também. Olha aí que coisa boa, é muita gente aí já participando aqui comigo. Samuel lá de Ouro Verde, o Zé Caetano tá me chamando de... Assim...

tá me chamando para trabalhar novamente lá na cidade de Ouro Verde. Um abraço, Zé Caetano. Um abraço, Divino de Oliveira. Olha meu amigo aí, o Mangabeira, da concorrência aí, Mangabeira. O pessoal lá do Bairro Paraíso, do restaurante Sabor da Casa, ó, o 629-9566-3239. Abraço aí pra todas as mamães, rapaz, passou o maio aí, a gente teve uma premiação bacana aqui. Daqui a pouquinho eu vou ler as mensagens aqui, ó, 629-9261-6515. Vamos abrir aqui com chave de ouro, hein? Você liga, participa, pede a sua música, deixa o seu alô, seu recado. Alô, Denis, tá curtindo? Alô, Samuel. Alô, Paulo, aí no Jardim Petrópolis, a Cláudia na Vila Fabril. Olha no Bar da Lapa também aí, o Giovanni, também a Caroline. Ô, turma boa, hein? Aí só tem gente apaixonada aqui, né não, Eduardo? Música bonita, eu sou Silva Gomes, a noite é nossa. Super gostosa, é assim, ó. Canta e encanta, vamos lá. Guarda.

Franciele tá apaixonada, hein, Franciele? Alô, Kelly! Pessoal do Posto Cerrado aí também, ótima noite. Quiser participar ao vivo aí, viu? Ô Wesley, quiser participar ao vivo aí, tá ligadinho aí pra você falar da sua, da empresa um pouquinho aqui, pode falar à vontade aqui, viu? Fica à vontade aí, sinta-se em casa, meu irmão. É o capoeirista, rapaz. Aí, Cláudio, achou um concorrente aí, ó. O homem tá no último cordão, não, né? Deus me livre.

tomando uma, Wesley, não, né? É, o pessoal tá descansando aí, depois de um dia de trabalho, né? Pessoal da Click Internet aí, lá no Filóstro, né? Deixa eu abraçar com carinho o pessoal do Talismã aí, ó, o pesqueiro. Ei, gente boa lá, ó, do Fortaleza também, supermercado, né?

Olha o pessoal no bar da Carme aqui, o Dodô também na Santa Maria Nazaré. Alô, Popatinha! O homem tá apaixonado.

Maria tá curtindo aí na Vila União, meu amigo Geraldo também aí, ó. Essa é pra vocês aí, desce mais uma, garçom. Agora são 20 horas e 20 minutos aqui na Nova FM, a noite é nossa. Alô, vereador Leitão também tá aí, ó, pessoal do Sindicato do Trabalho, um abraço pra vocês. Pessoal da Caoa também, alô Tigela, lá no Industrial. Olha o pessoal aí também, Estação das Carnes no Renicuri.

aí, rapaz. Você tá no filostra aí mesmo, meu amigo? Ó, o Cláudio também, hoje é dia de começar a tomar uma, viu, Cláudio? O Cláudio tá lá no Parque das Nações, a Rosilene. Deus abençoe vocês aí, ó.

0: Reinaldo, apareceu, né? Aí, ó.
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0: Achei que o vento tinha te levado, viu?
1: Pra

0: Reinaldo é gente boa, né, Reinaldo? Olha aí, ó, Reinaldo, ó. Ei, meu, vou te contar, viu?
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0: Um forte abraço pra você em casa, pra você na chácara, na fazenda, no sítio, no campo. Obrigado pelo carinho da audiência, rapaz. E que audiência bacana, hein? Um abraço a todos aí na sintonia certa aqui da Nova FM. Vamos juntos. É a rádio que defende Anápolis com muito carinho. E sabe por que você gosta? E sabe por que você ouve? Porque você gosta? É bom, não é? É.
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0: Essa é a sua, é a minha, é a nossa, é de todos. Vamos juntos por aqui em cada horário, um amigo no seu rádio. Ah, em breve tem uma parceria bacana aí da Clique Internet lá do Filóstro Machado, hein? Um abraço aí carinhoso aí a todo o pessoal aí, moradores, né, nesse bairro bacana ali do Parque Brasília, Recanto do Sol. Um abraço aí o pessoal do Flor de Lis também, né? Jardim IP. Ô, meus queridos e amigos, gente, olha, o Cabo de Sá também na sintonia. Ótima noite aí pra vocês.

0: Wesley tá lá, rapaz. Tem tiragosto aí, Wesley, que o pessoal tá mandando aqui já. Lá do Diniz Bar. Um abraço aqui na Santa Maria de Nazaré, hein? É os disquinhos de carne, hein?
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0: É isso aí, Reinaldo, Deus abençoe, viu? Tamo juntos aqui, Reinaldo, é muita luta, mas também estou por aqui, quando posso, estou aqui, viu, meu filho?
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0: Você sabe que dor de coluna não é fácil, né, meu filho? Hã?
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0: Vamos lá, ó.

só para os apaixonados. E é terça-feira, hein, gente? Agora você já imaginou aí na sexta-feira? Quer mais? Tem muito mais pra você aí, ó. O telefone 629-9261-6515. A sua participação é mais do que especial. Cama de capim. Minha amiga Geralda está curtindo lá na Grande Jaiara. Alô, Lucas!

0: seu amigo tá agarrado aí, viu? Alô, pega! Ei! Gente boa, hein? Tem um tira-gostinho aí hoje, Cláudio? Ah, ele parou de mandar as fotos aqui, né?
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0: Ó, o Jean Carlos tá aí, ó.

0: rapaz, aqui é uma rádio que é de todos, né? Um abraço a vocês aí, obrigado pelo esse carinho da audiência, abraçar aqui nosso querido amigo aí, é o nosso querido amigo Roberto, né? O Roberto também está aí na sintonia, rapaz, que coisa boa, né? Só baixar aqui um pouquinho essa música pra gente mandar um alô aí também lá do restaurante Sabor de Casa, que olha, que almoço hoje, hein? Foi bom, viu? Legal, muito bem, tempero, parabéns, na rua Associação aí, ó, é, um abraço a vocês aí, que Deus abençoe, muito obrigado pelo carinho, lá no Vivian Park, lá, segunda etapa, na quadra 12, lote 6. Obrigado, viu, gente? Restaurante Sabor de Casa, 629-9566-3239.
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0: Ah, eu tô achando estranho aqui, porque a Rosilene, rapaz, ela não quer passar mais o áudio, né? Nem mandar mensagem, ela deve tá ocupada agora, tomando aquela geladinha, super gelada, né? Quer ver? Daqui a pouquinho manda. Ó, você pode olhar aqui no Instagram aqui, viu? A turma aí do Jean Carlos, né? Jean. Abraçando ali, falar em Jean. É o pessoal lá do Bar A Galera. Lá subindo a Tiradentes, né? Subindo a Tiradentes lá do nosso querido. É o Renato, né? Renato. Abraça aí o pessoal também. Lá do Sensação. Um abraço aí, o DJ Marcão lá do Home. Alô, DJ! Ô, DJ, rapaz, ó. Nosso querido DJ Rani aqui da Santa Maria de Nazaré. O Macalé que está lá no pesqueiro Nossa Senhora Aparecida. Alô, Roninho, Rony! O Rony está curtindo lá, tá tomando uma geladinha. Não, aí você pode ficar de boa. Se beber, não dirige. Se for dirigir, não beba. Beba com moderação, né? O pessoal lá no pesqueiro... É, Veloso, ali saída ali de Ouro Verde, chegando em Petrolina de Goiás. Que deu em você, meu querido amigo Pé de Anta? Alô, Cláudio! O Cláudio tá lá no Vivian Park, segunda etapa também, é o construtor, né? O homem é fera ali na construção, né? Você viu? Um abraço, viu, Cláudio? É isso aí também. A Janete, né?

Ah, juntamente com a esposa também gosta de dar uma pescadinha, né, meu filho? Bom, né? Estou no celular falando de um bar, rapaz. E eu não sei. Deixa eu mandar um abraço aqui. A Rosilene mandou aí, né, Rosilene? A Rosilene mandou aí. Daqui a pouquinho eu vou ouvindo aqui. Mandar com muito carinho aí pra vocês, viu? Que Deus abençoe aí. Uma terça-feira abençoada e maravilhosa a todos os guerreiros e trabalhadores. É, rapaz. O cerco tá fechando aí, hein? É. Tem gente que tá. Sei não, viu? Ó. Eu acho que quanto menos falar, mais fazer, né? Trabalhar, né? Ataíde Alexandre aí, ó.

0: Essa aí é demais pra você, Ataíde Alexandre. Te amar foi um erro. 20 horas e 40 minutos aqui na 9 FM. Te amar foi um erro. Ei, mas vou te contar, é gente boa, é gente nossa aí também no Instagram. Gente, tá bombando aqui, hein? Um abraço pra vocês aí, ótima noite no Instagram e a Nova FM Underline Anápolis. Pessoal tá mandando aí, ô Igor Maia, nessa turma boa aí do Bar de Lourdes, obrigado pelo esse carinho da audiência. Fala aí, ó.
1: Boa noite, meu amigo Silvio Gomes. Passando para desejar a todos os ouvintes feliz noite. Noite agradável, com as bênçãos de Deus. Meu amigo, não tô tomando não. Aposentei a cervejinha, agora tô só na coquinha. Ah. Aqui ouvindo seu programa.
0: Ah. Que coisa boa, hein? Um abraço, Kelly. Deus abençoe, um abraço aí, Rosilene, também no Parque das Nações. Vem comigo, é assim, ó!

pessoal da Clique Internet, lá do Filóstro, hein? Um abraço, Wesley, um abraço a Jaqueline. Me atendeu muito bem lá, viu? Deus abençoe vocês aí, sucesso!

Raízes Solto, né? Eu falo o bairro aí, por gentileza. Rapaz, mensagem vai passando aí, eu não acompanho não, viu? Um abraço pra vocês aí, tudo de bom. Alô, Daniel, o pessoal tá curtindo lá no Renicuri. Ali é só cachaça, hein?

0: demais, é assim na Nova FM, meu forte abraço. Ah, rapaz, o que que é? Fala aí, ó.
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0: Essa é boa demais, o Robson. O Robson está curtindo lá em Alexânia, né, Robson? Que dia que você vai aparecer aí, meu filho? Né? Trabalhar, vamos trabalhar, o homem saiu correndo aí, né? Que Deus te abençoe, tudo de bom pra você. Obrigado, viu, gente, pelo carinho. Vamos lá, ó. Daqui a pouquinho tem um forrozinho aí, né? A Vanessa da Alfa, empilhadeiras aí, alô Vanessa.

Agora é 20 horas e 47 minutos aqui na Nova FM. Tamo juntos, eu sou Silva Gomes, a noite é toda nossa. Ah, clima bom, hein? Aumente o volume aí, ó.

0: nosso amigo também parou, né?
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0: O Cláudio tá de pouco papo aí, né, Cláudio? Abraço aqui a Giovana, tá curtindo ali no Parque Brasília. Ah, essa aí, ó, panqueca, né? A casa da panqueca aí, ó, rapaz, olha que coisa boa. Depois a gente dá uma passadinha por aí, viu? Um abraço aqui o pessoal lá da Vila Góes também. Deus abençoe, Bruno. Um abraço aqui também a Gisele. Está curtindo aí a Nova FM.
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0: Essa é boa demais aí pra você, hein? Ah, o sabor

Essa é boa demais aí pra você, hein? Ah, o sabor dos assados. Um abraço aí ao Bruno também aí, a Gisele. Tá lá curtindo também o Olímpio, né? Olímpios Bar. Toda essa turma aí, ó, rapaz, tem 6 TV lá no boteco, hein? É, tá na expectativa também, tá pintando a calçada lá, as cores do Brasil. Agora, ó, eu vou fazer a crítica construtiva aí, pro lado do trabalhador, né? Que essa sigla aí também, né? Que tá aí o governo federal, olha, é melhor calar a boca, é melhor ficar quietinho, né? Porque você não deu conta do papel e agora você está conversando, mandando mensagem, mandando áudio e bravinho com a toalhinha aí, né? Caçando copo de água e agora tem água para beber mesmo, viu? Agora segura aí que vai ser água para valer, né? Você não deu conta de fazer o papel de casa, né? Não deu conta de fazer, agora tem gente que vai, né? Vir de outro lugar aí para tentar fazer o que você não deu conta. Entendeu? Aí, ó, o pessoal vai até dançar forró aí, ó. Aí na Copa eu não sei não, viu, gente? Tem muita conversa aí. O pior que o pessoal vai lá nos Estados Unidos da Copa do Mundo, hein? Ai, meu Deus. Abaixa a bola aí, governo.

aos empresários aí, ó. O Paulo, né? Meu amigo aí, o Wesley, o Reinaldo, tá aí o Roberto, um abraço aí, o Fernando também, diz que está cansado, né?

Tá tomando uma hoje, Cláudio? Não, né? PH já tá na 12ª, viu? Recebeu hoje, tá bom? Alô, Wagner também tá curtindo aí, ó, em Ouro Verde. Ó, o Gilson também lá em Goianápolis. Alô, Geralda. O escravizado ao som dessa mulher.

Ó, o homem tá fritando os peixinhos lá, lambari, né? Depois você manda a foto aí, viu? Ó, o PH tá convidando você aí, ô Cláudio. Vai fazer uma costelada aqui, viu?

Wesley tá perguntando aqui, R$70 aí durante 3 meses, é isso? A internet lá, ô meu querido, é isso? Eu não tô errado, não? Se eu não me engano, é isso aí, né?

Opa! 20h57, rapaz. Eu já dancei isso aqui demais, viu? Aí no salão, eu não dançava, não. Eu flutuava, viu? Na pista. Rapaz, eu já fui pé de valsa. Tem muito pé de valsa aí, né, rapaz? O pessoal aí, ó, dança pra valer e dança bom, né? Ô, turma boa aí. Meu amigo Paulo também aqui. Um abraço aí, ó. O meu amigo Silvestre. O Silvestre é o vovô lá do Grelo, né? Lá da Vila Fabril. Um abraço aqui a Simone, a titia aí do Grelo também, a Cecília e o Braulino também aí, ó. É os pais, né? Do Grelo. Um abraço, que Deus abençoe vocês aí, né? Na Vila Fabril. Chora não. Ó, Clique Internet. Daqui a pouquinho eu passo o número do telefone certinho aí, ó.

aí tá parecendo uma creche, né? Oh, é gente boa aí, hein? Criança é bom, viu? Deus abençoe vocês aí.

hora que a gente gravar aí o comercial, você mandar aí, vai ficar bom, hein? Clique, clique! Dá um clique! Internet, não é isso, meu querido? Aí, ó, clique! Internet, essa é boa, hein? Essa é demais, é gente boa aí, ó, pessoal aí. Pensa na equipe treinada e capacitada aí pra atender você com muito carinho. Vá assistir, né? Aqueles jogos. Também vai mexer na internet aí, no celular. Tudo que você for fazer é mais prático, fácil, rápido. É a velocidade. É espetacular, viu? Um abraço aí, o pessoal da Clique. É, pode mandar lá, viu? É R$70 aí nos três primeiros meses. Que legal, né? Eu, se eu posso falar desse celular aqui, é, depois eu vou olhar direitinho aqui, né, rapaz, que eu abri aqui no Instagram, mas depois eu tenho que consultar aí com o proprietário, se ele puxa a orelha, falar alguma coisa errada aqui, eu tô, é um giga aí, né, R$70 só, 3 meses. Se você não está satisfeito aí com a sua internet, eu vou passar em primeira mão os detalhes certinho aí, viu? 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Pessoal aí tá, né? Vai ficar informadinho aí, viu, Wesley? Deus abençoe vocês aí, ó, tudo de bom, sucesso aí pra vocês. E a criançada lá tá de boa, né? Ei, mas eu vou te contar, é gente boa mesmo, né? Ai, ai, ai. Quem vai chegar cantando bonito aqui é o Raça Negra, aqui na Nova FM. E tem um concorrente seu aí na capoeira, viu, Wesley? É o meu amigo Cláudio, lá do Parque das Nações. Até que cordão que você fez a capoeira aí, ó. A R2 desentupidora aí, ó. Meu amigo Reinaldo. Reinaldo, é o 629-9237-2531, não é isso? Pode ficar tranquilo aqui que a gente passa em primeira mão para os nossos queridos ouvintes. Quando quiser participar, convidei vocês para vir na rádio. Fica à